0: petróleo, gás natural e biocombustíveis.
1: O aplicativo ANP com você postos é gratuito e funciona como um mapa interativo no celular, ajudando o consumidor a descobrir quais postos são de confiança e quais devem ser evitados. O funcionamento é bem prático. Ao abrir o aplicativo, o usuário vê os estabelecimentos da região sinalizados por cores, como em um semáforo. Os postos recebem notas de 0 a 5 com base nas fiscalizações que a Agência Nacional do Petróleo, Gás Natural e Biocombustíveis fez nos últimos 5 anos, sendo que a cor verde sinaliza os mais seguros e quem tem nota máxima. Já os marcados em vermelho acendem o sinal de alerta. Receberam nota 0 por causa de irregularidades recentes. Outras informações dos estabelecimentos, como endereço, CNPJ, quantas fiscalizações já receberam, resultado das vistorias e qualidade das amostras analisadas, também podem ser consultadas na ferramenta. É possível ainda fazer denúncias pelo aplicativo, como explica o superintendente de fiscalização do abastecimento da ANP, Júlio Nishida.
2: Cria um importante canal de denúncias do consumidor com a ANP, inclusive aquelas relacionadas a práticas de preços abusivos. De forma bem simples, fácil e intuitiva, o consumidor consegue fazer a sua denúncia no simples clicar de botões.
1: A plataforma pode ser acessada no endereço anpcomvocepostos.anp.gov.br e depois baixada no aparelho de telefone celular. Reportagem Gabriela Noronha.
3: A produção brasileira de grãos no período 2025-2026 está estimada em 360 milhões de toneladas.
0: Segundo o levantamento divulgado hoje pela Conab, a Companhia Nacional de Abastecimento, se confirmado, o volume será 2,2% superior ao registrado na temporada passada.
4: Segundo a Conab, serão 360 milhões e 100 mil toneladas a serem colhidas, o que representa 2,2% a mais do que a safra anterior. O grande destaque deve ser a soja. O gerente de acompanhamento de safras da Conab, Fabiano Vasconcelos, explica o resultado.
5: Então, a estimativa para a safra 2025-26 é de 48,6 milhões de hectares cultivados com soja e uma produção aí é chegando a quase 180,6 milhões de toneladas.
4: Além da soja, o algodão tem produção prevista em 4 milhões e 60 mil toneladas de pluma, com 8% da área já colhida. Isso resulta em um ganho na produtividade de 2,8% em relação à safra 2024-2025. Já a colheita das três safras do milho no ciclo atual está estimada em mais de 141 milhões e 700 mil toneladas, volume 0,4% superior ao ciclo passado. A estimativa é de crescimento favorecido pelas condições climáticas, como explica Fabiano Vasconcelos, gerente de acompanhamento de safras da Conab.
5: Em relação ao milho, uma estimativa de aumento de 9,8% na área plantada, uma estimativa de produtividades melhores do que na última temporada, favorecidas aí pelo clima, uma produção de 29,6 milhões de toneladas, um aumento aí de 18,7% em relação à última safra.
4: E a Conab também estabeleceu novos preços de referência para os principais produtos agrícolas de verão. Os principais reajustes foram no preço da soja, do arroz em casca, do feijão e do milho. Os preços passam a vigorar nos períodos entre o segundo semestre de 2026 e o primeiro semestre de 2028. Reportagem Edinaldo do Júnior.
3: Ainda sobre a produção agrícola, o IBGE estima que a safra brasileira em 2026 pode chegar a 347 milhões e 400 mil toneladas.
0: Isso representa uma projeção de 1 milhão e 300 mil toneladas a mais do que a colheita anterior.
3: O IBGE calcula um ano de produção e a Conab faz estimativa de outubro a setembro.
0: Agricultores podem ter acesso a recursos para o Plano Safra.
3: Os recursos poderão ser acessados entre 16 de julho deste ano e 30 de junho do ano que vem.
0: O BNDES, Banco Nacional de Desenvolvimento Econômico e Social, vai disponibilizar 72 bilhões de reais.
6: Serão 40 bilhões e 500 milhões de reais disponíveis por meio dos programas agropecuários do governo federal. Desse total, 21 bilhões e meio são para médios e grandes produtores da agricultura empresarial e quase 19 bilhões de reais para pequenos produtores da agricultura familiar. Também vão estar disponíveis 31 bilhões e 500 milhões de reais em recursos próprios empréstimos do banco por meio da linha BNDES Crédito Rural. O chefe do Departamento de Crédito Digital, Agropecuária e Normas do BNDES, Caio Barbosa, explica que o crédito disponibilizado pelo banco atende necessidades de quem produz no campo.
7: A gente opera basicamente 11 programas, que são programas que atingem todas as necessidades de investimento e de custeio do produtor rural e todos os tipos de produtores rurais. Tem uma linha para custeio, uma linha para investimento, para aquisição de máquinas.
6: Para saber mais sobre as linhas e programas do BNDES para o agro, acesse bnds.gov.br/agro. Reportagem André de Barros Lima.
3: O fenômeno climático conhecido como El Niño, já confirmado no país, pode trazer diferentes impactos para a população.
0: A previsão é de excesso de chuvas no sul, por um lado, e estiagem no norte e nordeste, por outro.
3: Um monitoramento mensal está sendo feito por diferentes órgãos para trazer agilidade às respostas e ajudar na prevenção de desastres.
0: Nessa reportagem de Luana Karen, trazemos dicas para os produtores rurais e cidadãos em geral sobre como lidar com os impactos desses eventos climáticos.
8: Autoridades responsáveis pelo monitoramento do clima, dos recursos hídricos e dos riscos de desastres naturais começaram a acompanhar a evolução do fenômeno do El Niño este ano no Brasil. Um painel vai ser publicado mensalmente e servirá de referência para que estados, municípios, produtores rurais e defesa civil não sejam pegos de surpresa com excesso de chuvas, estiagem ou ondas de calor. Gilvan Sampaio, pesquisador do Instituto Nacional de Pesquisas Espaciais, INPE, explica que os efeitos devem ser sentidos até meados de 2027.
9: Os principais impactos do El Niño devem ficar concentrados com o aumento do volume de chuvas no sul do Brasil. Além disso, nesse segundo semestre de 2026, o El Niño deve provocar temperaturas acima da média em praticamente todo o Brasil. Portanto, o potencial para a ocorrência de queimadas aumenta. Então, secas na Amazônia, secas no Nordeste, isso somente em 2027.
8: O El Niño é caracterizado pelo aumento anormal da temperatura do Oceano Pacífico ao longo da linha do Equador. Para que o fenômeno seja confirmado, esse aumento deve ser observado por 3 meses consecutivos, o que aconteceu entre abril e junho deste ano. Para quem utiliza a terra para produzir, a orientação de Gilberto Cunha, pesquisador da Embrapa Trigo, é conhecer bem a terra onde vive.
10: Adotar boas práticas de manejo, a diversificação das épocas de semeadura, fazer as intervenções de proteção de plantas, colher no momento certo, não procrastinar aí quando as lavouras estão prontas para colher.
8: Ao longo dos próximos meses, eventos associados ao El Niño podem impactar a rotina da população. Nas regiões onde estão previstas chuvas além do normal, os riscos são de alagamentos e deslizamentos de encostas, por exemplo. Já onde pode haver escassez de chuva, há risco de incêndios e problemas no abastecimento de água. Ondas de calor também podem trazer dificuldades para populações vulneráveis. Em todos os casos, o conselho de Tiago Molina, coordenador de monitoramento e alerta da Defesa Civil Nacional, é ficar atento às fontes oficiais de informação.
11: Sempre que tiver uma situação de risco prevista, a Defesa Civil vai se utilizar de todos os mecanismos que existem para fazer com que essa informação chegue às pessoas, né, por meio do Defesa Civil Alerta, por meio das mensagens SMS. Além disso, é muito importante conhecer o local onde você mora, procurar saber quais são os planos de contingência, quais são as rotas de fuga, os locais seguros.
8: O boletim Painel El Niño, uma iniciativa conjunta de diferentes órgãos do governo federal, é público e está disponível em diversos portais na internet. Por exemplo, no endereço portal.inmet.gov.br. Reportagem Luana Karen.
0: Esta semana, o Estatuto da Criança e do Adolescente completa 36 anos.
3: E a evolução da garantia dos direitos da infância permitiu a aprovação do ECA Digital, que entrou em vigor em março desse ano.
0: Ele prevê que as crianças e adolescentes devem ser protegidos e ter direitos garantidos também no ambiente virtual.
3: Nós seguimos hoje com a segunda parte da nossa entrevista com o diretor de proteção da criança e do adolescente do Ministério dos Direitos Humanos e Cidadania, Fábio Meirelles, sobre as inovações trazidas pelo ECA Digital e a integração com o Estatuto da Criança e do Adolescente de 1990. Acompanhe.
0: Diretor Fábio Meirelles, é um prazer seguir com a nossa conversa aqui sobre Estatuto da Criança e do Adolescente. E aí a gente passa a falar agora sobre o ECA Digital, né? Que é a lei que protege os direitos da infância no ambiente virtual e ganhou esse nome, ECA Digital, como uma referência justamente ao Estatuto da Criança e do Adolescente de 1990. A gente pode dizer que ela incorpora o mesmo espírito, diretor, de que toda a sociedade é responsável pelo cuidado com as crianças, só que agora na internet?
12: Exatamente, e até por isso que a gente manteve o nome ECA, né, e chamou de ECA Digital. A gente percebeu que as crianças e adolescentes brasileiros viviam conectados, estavam em plataformas digitais, em redes sociais desde muito cedo, expostas, né, diariamente à publicidade, conteúdos algorítmicos, inteligência artificial. A gente viu que isso representava um risco muito grande, o ambiente digital para crianças e adolescentes, e a gente batalhou e conquistou o ECA Digital com o governo federal, com o CONANDA, movimentos sociais, organizações da sociedade civil e em diálogo com o Congresso para que essa lei saísse do papel e virasse realidade.
3: E o senhor destacaria como principais ganhos para a proteção das crianças vindos do ECA Digital? Que tipo de ações, que tipo de situações?
12: Veja, o ECA Digital, ele reafirma uma posição inegociável do Brasil. A gente não aceita modelos de negócio construídos sobre a exploração da vulnerabilidade de crianças e adolescentes. Então, vou dar alguns exemplos do que o ECA Digital estabelece, né? Ele estabelece limite para a prática do que a gente chama de design digital ou design manipulativo, que vão induzir crianças e adolescentes ao uso excessivo de telas. Isso é uma das dimensões do ECA Digital. Ele também prevê que os serviços e produtos digitais, eles devem adotar padrões elevados de proteção de dados, privacidade e segurança para crianças e adolescentes. O ECA Digital também prevê sanções para as plataformas que descumprirem essas obrigações. Então, o ECA Digital é um grande avanço, ele traz esse princípio do ECA, né, da proteção integral, da prioridade absoluta para o ambiente digital, e ele hoje já é uma referência no Brasil e no mundo.
0: E assim como aconteceu no Estatuto da Criança e do Adolescente de 1990, o ECA Digital também deve mudar essa forma da sociedade perceber os direitos das crianças na internet? Por exemplo, a parte da responsabilidade de todos os adultos sobre as crianças que estão ali no ambiente virtual?
12: Perfeito, é exatamente esse o princípio. Assim, a gente conseguiu com o ECA Digital traduzir rapidamente uma demanda social, porque não pode ser só uma atribuição das próprias crianças e adolescentes ou dos seus familiares, dos pais, mães e responsáveis, a proteção delas no ambiente digital. Então, se elas estão em situação de vulnerabilidade, é uma responsabilidade coletiva. Então, a gente conseguiu com o ECA Digital trazer essa demanda social, normatizar e juridicamente convergir com a iniciativa privada para um instrumento, que hoje é o ECA Digital, que precisa chegar na ponta. Então, hoje, nosso grande desafio é, para além do ECA Digital, é levar o ECA Digital para a escola, para o Conselho Tutelar, para o CRAS, para o CREAS, para o Ministério Público utilizar o ECA Digital. Então, cuidar das crianças e adolescentes nunca foi uma tarefa de uma pessoa só, não vai ser agora. Então, o ECA Digital traz esse princípio da responsabilidade coletiva.
3: Quer dizer que o ECA Digital também é importante para os pais e responsáveis que agora deixam de estar sozinhos nessa proteção das crianças e dos adolescentes, né? E passam a ter apoio das plataformas, não é isso?
12: Exatamente, canais de denúncia, a própria Autoridade Nacional de Proteção de Dados. Então, com o ECA Digital e depois com a lei de regulamentação, depois com a política, a gente, após o ECA Digital, a gente também anunciou a Política Nacional de Promoção e Proteção dos Direitos da Criança e do Adolescente no Ambiente Digital, que é uma política estruturada para fortalecer a coordenação entre os diferentes níveis de governo, incentivar a pesquisa, inovação tecnológica, promover desenvolvimento de produtos e serviços digitais mais seguros, ampliar os canais de denúncia, fortalecer a capacitação dos profissionais do sistema de garantia de direitos, apoiar as famílias no exercício da supervisão parental. Então, acho que a gente precisa olhar para o ECA, para o ECA digital e para a nossa política nacional com essa perspectiva de uma construir objetivos concretos e de dividir a responsabilidade sobre a proteção de crianças e adolescentes no ambiente digital com todos os atores que precisam estar, né, totalmente comprometidos com essa implementação.
13: Agora, onde os adultos podem encontrar, diretor, mais informações sobre o ECA digital para entenderem melhor essa legislação e também orientações sobre o que deve ser proibido, o que deve ser permitido para as crianças na internet?
12: Claro, olha, hoje nos sites, né, do Ministério dos Direitos Humanos e da Cidadania, da SECOM, do Ministério da Justiça, você encontra o ECA Digital. A gente produziu um material muito interessante, recente, que é um guia no formato de perguntas e respostas para conselheiros tutelares sobre o ECA Digital, que é um material educativo e prático que está no site do Ministério dos Direitos Humanos e da Cidadania. A gente produziu uma caixa de ferramentas chamada Faça Bonito na Rede, que é um material, um conjunto de instrumentos práticos também, que tem guia de recomendações técnicas, coletânea de normas jurídicas, tem proposta de fluxo, tem material didático sobre o que fazer, tem cartilha, tem até jogo de tabuleiro, conexão segura. Então a gente tem curso, a gente tem um curso Proteção de Crianças e Adolescentes no Ambiente Digital, um curso online na Escola Nacional dos Direitos da Criança e do Adolescente. Então hoje a gente tem guias, cartilhas, a gente tem cursos, a gente tem jogo de tabuleiro, a gente tem fluxo. Então a gente tem glossário, a gente tem bastante material disponível, perguntas e respostas, para que as pessoas conheçam o ECA Digital e conheçam as ferramentas de proteção de crianças e adolescentes no ambiente digital no site do Ministério dos Direitos Humanos, novamente, no site do Ministério da Justiça e Segurança Pública, no site da Secretaria de Comunicação Social, enfim, institutos, fundações, organizações da sociedade civil. Muita gente tem produzido material sobre essa responsabilidade compartilhada e a promoção do bem-estar de crianças e adolescentes no ambiente digital.
3: Muito bem, nós conversamos com Fábio Meirelles, diretor de proteção da criança e do adolescente do Ministério dos Direitos Humanos e da Cidadania. Muito obrigado por sua entrevista aqui à Voz do Brasil.
12: Obrigado a vocês, sempre à disposição.
0: E estão abertas até amanhã, dia 15 de julho, as inscrições de bolsas para médicos especialistas.
3: São 1.136 vagas distribuídas em 26 cursos de aprimoramento em 309 municípios do país.
0: Quase metade das vagas são voltadas para o interior. Entre as especialidades previstas estão anestesiologista, oncologia, cardiologia e cirurgia minimamente invasiva.
3: Felipe Proenço, secretário de Gestão do Trabalho e da Educação do Ministério da Saúde, detalha o edital.
14: Possibilidade para quem já é especialista com registro de qualificação, participa do programa desenvolvendo suas atividades práticas em um serviço do Sistema Único de Saúde de referência no interior, um ambulatório especializado, um hospital, e ao mesmo tempo tem suporte aonde um especialista com ainda mais experiência vai poder apoiar o desenvolvimento das atividades numa carga horária de 20 horas semanais, recebendo uma bolsa que vai depender da localização, se é uma região mais vulnerável, podendo chegar até R$20.000.
0: O edital está disponível em gov.br/saúde.
3: Atenção, estudantes de graduação de instituições privadas.
0: Começaram hoje as inscrições para o processo seletivo do Fundo de Financiamento Estudantil, o FIES.
3: Serão mais de 75 mil vagas destinadas no segundo semestre.
15: Ao todo, serão oferecidas 75.500 vagas para o segundo semestre. No ano, serão 112 mil no total. O FIES concede financiamento a estudantes matriculados em cursos superiores de instituições privadas. Para participar do FIES, o candidato precisa ter feito o Exame Nacional do Ensino Médio a partir de 2010. Precisa ter alcançado média igual ou superior a 450 pontos nas cinco provas e não ter zerado a redação. Precisa ter, em 2026, renda bruta familiar mensal de até 3 salários mínimos, o equivalente a R$ 4.863. O processo seletivo do FIES reserva 50% das vagas para estudantes com renda familiar por pessoa de até 0,5 salário mínimo inscritos de forma ativa no Cadastro Único. Os pré-selecionados nessa modalidade vão poder solicitar financiamento integral, cobrindo todos os encargos educacionais, e ficam dispensados de comprovar a renda diretamente na instituição de ensino. O FIES tem chamada única e lista de espera. O resultado da pré-seleção na chamada única será divulgado no dia 30 de julho. As inscrições vão até sexta-feira, 17 de julho, pelo Portal Único de Acesso ao Ensino Superior. O candidato precisa ter conta gov.br e preencher os requisitos para participar do programa. O resultado sai no dia 30 de julho. Mais informações em acessounico.bec.gov.br/FIES ou ligue para 0800-616161. Thaisa Vitória para a Voz do Brasil.
0: O Ministério da Educação disponibilizou uma série de vídeos com orientações sobre o uso do Cadastro da Educação de Jovens e Adultos, uma plataforma oficial de cadastro.
3: O material ensina passo a passo como realizar a inscrição e é destinado tanto aos estudantes quanto aos profissionais que atuam no sistema.
0: As inscrições no cadastro permanecem abertas durante todo o ano.
3: No entanto, os prazos para ingresso no segundo semestre deste ano variam de acordo com o calendário de cada estado e município.
0: Os conteúdos estão disponíveis no portal do MEC e no canal da pasta do Ministério da Educação no YouTube.
3: E essas foram as notícias do governo federal.
0: Uma realização da Secretaria de Comunicação Social da Presidência da República.
3: Com produção da empresa Brasil de Comunicação.
0: Fique agora com as notícias do Poder Judiciário e do Congresso Nacional. Uma boa noite.
3: Boa noite para você e até amanhã.
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18: Presidente do STF e do CNJ lança rede nacional de magistrados para combater o avanço do crime organizado no país.
19: Instituições podem enviar propostas sobre modernização do sistema de justiça até 15 de agosto.
18: STJ mantém prisão preventiva de homem acusado de atuar como falso médico.
19: Boa noite, eu sou Marcela Luiz.
18: E eu sou Walter Lima.
19: O presidente do Supremo Tribunal Federal e do Conselho Nacional de Justiça, ministro Edson Fachin, lançou nesta terça-feira a Rede Nacional de Magistrados para combater o avanço do crime organizado no país.
18: Segundo Fachin, a resposta estatal à criminalidade em rede exige, necessariamente, uma justiça também articulada em rede. Marcelo Della Libera.
20: O ministro Edson Fachin observou que o mercado de apostas eletrônicas clandestinas vem sendo utilizado como instrumento de organizações criminosas.
21: Essas plataformas podem servir à lavagem de dinheiro, à formação de estruturas empresariais aparentemente ilícitas, à integração com outras atividades ilícitas, como tráfico, contrabando e corrupção, além de apresentarem forte dimensão transnacional.
20: Criada por portaria do CNJ, a rede nacional prevê o compartilhamento de informações para enfrentar organizações criminosas cada vez mais sofisticadas.
19: Supremo está com edital aberto para receber propostas sobre a modernização do sistema de justiça.
18: Podem participar instituições públicas, privadas e da sociedade civil até 15 de agosto. Pablo Lemos.
22: As propostas vão ser analisadas pelo Grupo de Estudos para a Modernização do Sistema de Justiça, instituído pelo presidente do STF, ministro Edson Fachin. O diretor do Centro de Estudos Constitucionais do Supremo, Fernando Facuri Scaff, que preside o grupo, explica que modernizar significa atualizar o sistema de justiça.
23: É fazer ajustes dentro de um sistema que funciona, que está rodando bem, para falar uma linguagem mais clara, e que você tem, dentro disto, a expectativa de uma sociedade brasileira como um todo por mais justiça e por mais segurança jurídica.
22: Para o relator do grupo Neide Barros Belo Filho, modernizar é uma exigência do tempo.
1: É necessário modificar, porque é necessário acompanhar o tempo, acompanhar as mudanças da sociedade.
22: Serão aceitas apenas manifestações institucionais sobre a modernização do sistema de justiça sem caráter pessoal, que deverão ser apresentadas por meio de formulário eletrônico.
19: Mantida a prisão preventiva de empresário acusado de atuar como falso médico em unidade básica de saúde de Cananéia, São Paulo.
18: A decisão é do vice-presidente do STJ, ministro Luiz Felipe Salomão, no exercício da presidência. Fátima Uchoa.
2: O empresário está preso desde janeiro. Segundo o Ministério Público, ele realizava exames de ultrassom, emitia laudos e atendia pacientes usando o registro profissional de médico de um sócio falecido. A fraude foi descoberta após ele afirmar durante exame que tinha identificado a vesícula de uma paciente que já havia retirado o órgão. Depois de o Tribunal de Justiça de São Paulo negar o primeiro habeas corpus, a defesa fez novo pedido de relaxamento da prisão ao STJ, mas o ministro Salomão não verificou ilegalidade manifesta nem urgência que justificassem a concessão da liminar. O ministro ainda apontou que o pedido de liberdade deverá ser examinado com mais profundidade no julgamento definitivo do habeas corpus a cargo da sexta turma do STJ.
19: PSD promove congresso para debater o uso de pesquisas no aprimoramento da Justiça do Trabalho.
18: O evento vai ser realizado na sede do Tribunal em Brasília. Marla Lacerda.
4: O 4º Congresso Nacional de Pesquisa Judiciária, Estatística e Ciência de Dados da Justiça do Trabalho vai ser realizado entre os dias 25 e 27 de agosto. Com o tema Trabalho, Transformações Econômicas e Justiça, o evento é para incentivar a produção de conhecimento e a integração da rede de pesquisas judiciárias da Justiça do Trabalho. Magistrados, servidores, estudantes e profissionais que atuam na área e querem participar, fiquem atentos. As inscrições já podem ser feitas no portal do TST, que é o tst.jus.br.
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19: Uma boa noite.
18: E até amanhã.
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24: Eu sou Paula Groba.
25: E eu sou Humberto Pinheiro.
24: E estes são os destaques de hoje do Jornal do Senado, que começa agora.
25: Aprovada a aposentadoria especial para agentes de saúde e de combate às endemias.
24: MP do frete, Senado retira valor fixo, mas mantém piso mínimo do frete para caminhoneiros.
25: Pacientes em internação domiciliar podem ter desconto na conta de luz.
24: Boa noite.
25: Boa noite.
24: Em acordo com o governo, o Senado aprovou a medida provisória que atualiza as regras do piso mínimo do frete rodoviário. A MP, que perderia a validade nesta semana, mantém a obrigatoriedade de um valor mínimo para o frete, como já prevê a legislação, mas retira do texto a definição de um piso nacional para a remuneração dos caminhoneiros.
25: Durante a análise na comissão mista e na Câmara dos Deputados, havia sido incluído um piso de R$5.000 mensais para os motoristas de longas distâncias. A medida provisória também endurece as punições para empresas que descumprirem o piso do frete, calculado pela Agência Nacional de Transportes Terrestres. Repórter Pedro Pincer.
26: O Senado aprovou o projeto de lei de conversão da medida provisória que torna obrigatório o cadastramento das operações de transporte rodoviário de cargas e reforça os mecanismos de fiscalização do piso mínimo do frete. Entre os tópicos está a determinação de um piso para o frete, mas sem definição do valor. A principal questão se dava em torno do perdão às multas aplicadas aos caminhoneiros que estiveram presentes nas manifestações de dezembro de 2022. Para o relator revisor, senador Stevenson Valentim, do Podemos do Rio Grande do Norte, a medida faz justiça e traz tranquilidade para a categoria.
6: Entendo que esse viés da multa já atingiu a sua pedagogia e permanecer com essa injustiça é passar uma ideia de vingança e que não contribui nada para a sociedade.
26: A líder do governo, senadora Tereza Leitão, do PT de Pernambuco, celebrou o acordo alcançado diante da relevância do assunto.
7: Se ela não fosse importante, ela ia caducar. Nós não permitimos a caducidade justamente pela importância que ela tem para a economia, para relações trabalhistas, para a autonomia de autônomos.
26: As novas regras terão um período de transição. Empresas e transportadores terão prazo mínimo de 60 dias para adaptar.

0: colaboradores das empresas. O relator designado, o senador Sérgio Moro, do PL do Paraná, defendeu a punição mais rigorosa.
1: Para proteger não só o mercado de combustíveis, mas especialmente o consumidor desses combustíveis, dessas quadrilhas, dessas gangues que se locupletam, não só furtando combustíveis e seus equipamentos, mas colocando em risco os indivíduos para os quais depois esse combustível fraudulento, muitas vezes, é revendido.
0: O projeto também altera a legislação de crimes contra a ordem econômica para punir quem armazena, transporta ou comercializa o combustível sabendo que é produto de crime. O texto estabelece ainda que as penas sobem em 2/3 se a ação resultar em desabastecimento, interrupção das atividades industriais, incêndio, dano ambiental, ferimento grave ou morte. A proposta seguiu para a Comissão de Constituição e Justiça.
2: O sedentarismo ou a inatividade física gera um custo anual estimado em cerca de 300 milhões de reais ao Sistema Único de Saúde. Esse valor equivale a aproximadamente 17,4% de todos os gastos do sistema com hospitalizações por essas condições.
3: No Senado, a importância da medicina esportiva na saúde dos brasileiros foi tema de audiência pública na Comissão de Esporte. Os detalhes com Patrícia Oliveira.
4: A medicina esportiva especializada no acompanhamento dos exercícios físicos, na prevenção de lesões, reabilitação e melhoria do desempenho dos atletas, também contribui para a saúde pública. Como destacou a senadora Leila Barros, do PDT do Distrito Federal, em audiência pública na Comissão de Esporte.
5: Ela beneficia milhões de brasileiros que encontram no esporte um instrumento de prevenção de doenças, de qualidade de vida e do envelhecimento saudável.
4: José Cavazói, da Federação Internacional de Medicina Esportiva, apontou a importância do exercício físico na redução mundial de casos de morte.
6: Que além de fazer as pessoas se sentirem bem, ele é capaz de reduzir infarto, reduzir AVC, reduzir morte, 5,3 milhões de mortes todos os anos que são atribuíveis ao sedentarismo.
4: O médico Fernando Torres destacou o papel social do exercício físico também no combate aos custos com sedentarismo no Brasil. De cerca de 300 milhões de reais por ano no SUS, em internações e tratamentos de doenças crônicas.
7: Exercício é remédio, porque ele realmente previne e trata doenças, está altamente ligado à redução de gastos públicos e privados.
4: Os debatedores defenderam a criação de políticas públicas para ampliar a prática de atividades físicas no Brasil.
2: E famílias com pacientes em internação domiciliar que dependem de aparelhos elétricos poderão ter mais acesso ao desconto na conta de luz. A Comissão de Infraestrutura aprovou um projeto que amplia de 3 para 4 salários mínimos o limite de renda para a concessão da tarifa social de energia elétrica nesses casos.
3: O benefício atende pacientes que utilizam equipamentos como ventiladores pulmonares, bombas infusão e aspiradores de secreção. A proposta, que busca reduzir os custos do tratamento feito em casa, segue agora para análise na Comissão de Assuntos Sociais.
2: E seguiu para a votação no plenário em regime de urgência o projeto que cria o Estatuto da Vítima. A proposta reúne em uma única lei os direitos e garantias de vítimas de crimes, contravenções, calamidades públicas, desastres e epidemias. Hoje, essas proteções estão espalhadas por diferentes normas.
3: O texto foi aprovado pela Comissão de Segurança Pública com parecer favorável do senador Wilder Moraes, do PL de Goiás. Segundo o relator, o sistema de justiça brasileiro historicamente concentrou a atenção na relação entre o Estado e o autor do crime, deixando a vítima em segundo plano. Para ele, o Estatuto corrige essa distorção ao fortalecer a proteção e o acolhimento das vítimas, o que também pode contribuir para o enfrentamento da criminalidade.
8: Contribui para estabelecer a confiança da população nas instituições de repercussão. Estimulam as notícias dos crimes e favorece a cooperação da vítima ao longo da apuração.
2: Profissionais que atuam na prevenção de doenças e no atendimento direto às famílias poderão passar a contar com uma aposentadoria diferenciada. O Senado aprovou em 2 turnos a proposta que garante esse direito aos agentes comunitários de saúde e aos agentes de combate às endemias, além de regulamentar o vínculo funcional da categoria.
3: A proposta aprovada prevê regras de transição e estende ainda a medida aos agentes indígenas de saneamento e de saúde. O texto segue para promulgação.

0: Educação. Repórter Douglas Castilho.
1: A proposta aprovada estabelece como idade mínima de aposentadoria 57 anos para mulheres e 60 anos para os homens, condicionada à comprovação de 25 anos de tempo de contribuição e de efetivo exercício profissional, com regras de transição que terminam no ano de 2041 para os que já ingressaram na atividade. O texto também assegura a estabilidade a esses trabalhadores, vedando sua contratação temporária ou terceirizada, salvo na hipótese de emergências em saúde pública. O relator da proposta, senador Irajá, do PSD do Tocantins, destacou a atuação dos agentes na prática da saúde preventiva das famílias.
2: Merecem, assim como existe a aposentadoria especial dos nossos valorosos professores, assim como já foi também instituída a aposentadoria especial para os policiais, é merecida também a essa categoria. São soldados dos nossos SUS, do Sistema Único de Saúde Brasileiro. Aliás, se tem um SUS de carne e osso, eles se chamam agentes de saúde e de combate a endemias.
1: Para compensar o aumento das despesas com essas aposentadorias, a União prestará assistência financeira aos estados e municípios.
0: Edição de Paulo Agrova e trabalhos técnicos de Eliseu Caires. O Jornal do Senado fica por aqui. Acompanhe agora as notícias da Câmara dos Deputados. Boa noite.
3: Boa noite e até amanhã.
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5: Deputados reduzem jornadas de trabalho de pais de pessoas com deficiência.
6: Plenário pode desobrigar férias escolares durante Copa de Futebol Feminino.
5: Câmara exige informação sobre bebê prematuro na certidão de nascimento.
6: Boa noite. O projeto que exige informação sobre bebê prematuro na certidão de nascimento já pode seguir para o Senado. A repórter Maria Neves tem os detalhes sobre a medida.
7: A Comissão de Constituição e Justiça da Câmara dos Deputados aprovou o projeto que obriga os cartórios a incluir na certidão de nascimento que a criança nasceu de forma prematura. De acordo com a autora da proposta, a deputada Silvia Cristina, do PP de Rondônia, são considerados prematuros os bebês que nascem antes de 37 semanas de gestação. Com a aprovação, o texto pode seguir para o Senado. Ainda, segundo Silvia Cristina, o Brasil é o país em que nascem mais bebês prematuros no mundo. Ela afirma que 12% dos partos realizados no país ocorrem antes do tempo mínimo necessário. A relatora do texto, deputada Maria Raiz, do PSB de Pernambuco, defende que incluir a informação sobre prematuridade do bebê na certidão de nascimento, além de garantir o atendimento médico adequado à criança, também trará economia para os cofres públicos.
8: A partir do momento que a gente sabe que uma criança nasce de forma prematura, a gente garante que o atendimento seja dado de forma mais precisa. Então, além, obviamente, de garantir um atendimento melhor para as mulheres, a gente garante que uma economia para o Estado.
7: Ao apresentar o projeto em 2024, Silvia Cristina afirmou que, de acordo com informações da Organização das Nações Unidas, a prematuridade é a principal causa de morte infantil no mundo. A página do Hospital Albert Einstein explica que bebês nascidos antes do tempo têm maior probabilidade de apresentar problemas como pulmões imaturos que exigem ventilação mecânica. Além disso, os intestinos ainda não se encontram totalmente desenvolvidos no nascimento, o que dificulta a absorção do leite materno. Outra complicação é o cérebro prematuro, que impede o recém-nascido de ter o instinto de sugar os mamilos da mãe para mamar. Ainda de acordo com as informações do hospital, problemas decorrentes da prematuridade podem durar por toda a vida. Da Rádio Câmara de Brasília, Maria Neves.
5: Maurício do Vôlei, do PL de Minas Gerais, apresentou projeto que cria a Política Nacional de Proteção da Inocência Infantil. De acordo com o deputado, a medida protege crianças e adolescentes da exposição a conteúdos inadequados ao desenvolvimento psicológico, moral e emocional.
6: Maurício do Vôlei acrescenta que o projeto amplia o acesso dos pais a informações sobre materiais pedagógicos e atividades escolares que tratem de temas sensíveis. Na visão dele, o texto é uma forma de garantir maior transparência na formação de crianças e adolescentes.
4: Saúde.
5: Comissão de Saúde aprova projetos sobre idosos e prevenção do câncer. A repórter Sofia Peçanha ouviu a relatora.
9: A Comissão de Saúde aprovou o projeto que prevê a suplementação nutricional como parte do tratamento de idosos diagnosticados com desnutrição ou risco de desnutrição durante internações hospitalares. A proposta, apresentada pelo deputado Pedro Ayara, de Minas Gerais, determina que hospitais públicos e privados conveniados ao Sistema Único de Saúde ofereçam suplementos nutricionais aos pacientes idosos sempre que houver indicação clínica. O projeto tem como objetivo assegurar que a suplementação seja parte integrante do cuidado hospitalar e da reabilitação pós-alta. Dessa forma, além de melhorar a recuperação de pacientes idosos, a medida também reduz complicações durante e após a internação, como afirmou a deputada Silvia Cristina, do PP de Rondônia, relatora na comissão.
10: O PL fortalece a integralidade da atenção e da saúde que contribui para a sustentabilidade do sistema ao reduzir custo de sobrecarga hospitalar.
9: De acordo com o projeto, todos os pacientes idosos internados deverão passar por triagem e avaliação nutricional na admissão hospitalar, com reavaliações durante a internação e na alta. Caso o idoso ainda apresente desnutrição ou risco nutricional no momento da alta, ele poderá receber suplementação gratuita pelo SUS por até 60 dias, com acompanhamento das equipes de saúde. Após passar pela aprovação nas comissões de defesa dos direitos da pessoa idosa e de saúde, a proposta segue para análise na Comissão de Finanças e Tributação. Outro projeto aprovado pela Comissão de Saúde institui o Dia Nacional de Combate ao Câncer, a ser celebrado anualmente em 27 de novembro. A proposta, apresentada pela deputada Flávia Moraes, de Goiás, amplia as ações de prevenção, diagnóstico precoce, tratamento e apoio às pessoas acometidas pela doença. Estão previstas campanhas educativas, incentiva ações de rastreamento da doença, apoio psicossocial a pacientes e familiares, capacitação de profissionais de saúde e estímulo à pesquisa científica na área oncológica. A relatora na Comissão de Saúde também foi a deputada Silvia Cristina. Ela destacou que o projeto busca maior visibilidade ao tema e fortalecer a mobilização social e institucional em todo o país.
10: Representa passo concreto e necessário para fortalecer a política pública de enfrentamento ao câncer no Brasil, integrando a prevenção e atenção e a reabilitação, o apoio psicossocial no momento em que os números evidenciam urgência.
9: Após a aprovação na Comissão de Saúde, o projeto segue agora para análise da Comissão de Finanças e Tributação. Da Rádio Câmara de Brasília, Sofia Peçanha.
4: Esporte.
6: Josivaldo JP, do União do Maranhão, defende a aprovação de proposta que inclui entidades esportivas sem fins lucrativos entre as instituições com imunidade tributária. Ele afirma que a medida busca reduzir custos de organizações que atuam na formação de atletas e na inclusão social.
5: Josivaldo JP aponta que o texto alcança apenas entidades certificadas dos movimentos olímpico, paralímpico, clubístico ou educacional. Ele argumenta que a regra pode evitar o fechamento de projetos esportivos, principalmente em comunidades que dependem dessas iniciativas para atender crianças e jovens.
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4: Trabalho.
6: A Câmara aprovou redução de jornada de trabalho para pais de pessoas com deficiência. A repórter Paula Bittar tem os detalhes.
12: A Comissão de Constituição e Justiça da Câmara aprovou uma proposta que prevê a redução da jornada de trabalho sem prejuízo salarial para pais de pessoas com deficiência. De acordo com o texto aprovado, a necessidade e o percentual da redução da jornada serão definidos por avaliação biopsicossocial, realizada pelo menos a cada 2 anos. Conforme o resultado, o benefício benefício poderá ser ampliado, mantido, reduzido ou suspenso. Durante a discussão da proposta, a deputada Soraya Santos, do PL do Rio de Janeiro, defendeu critérios para a concessão do benefício como forma de evitar fraudes.
13: Esse projeto é um projeto importantíssimo para as mães atípicas que precisam ter mais tempo dentro de casa, e é lógico que o meu voto será e do partido na orientação de aprovar, mas me cabe aqui fazer um alerta. Esse tipo de benefício deveria sempre estar vindo com um critério de avaliação.
12: O projeto, que prevê a redução da jornada de trabalho sem prejuízo salarial para pais de pessoas com deficiência, já pode seguir diretamente para análise do Senado, a menos que haja recurso para votação antes pelo plenário da Câmara. Da Rádio Câmara, de Brasília, Paula Bittar.
4: Eleições.
5: Projeto de Paulinho da Força, do Solidariedade de São Paulo, permite contabilizar como gastos eleitorais despesas com o cuidado de dependentes de candidatas. A medida beneficiaria mulheres com filhos de até 12 anos ou dependentes com deficiência.
6: A proposta autoriza o custeio de babás, cuidadores, creches e transporte de dependentes durante a campanha. Segundo Paulinho da Força, o objetivo é ampliar a participação feminina na política e reduzir os obstáculos enfrentados pelas candidatas.
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4: Consumidor.
5: Comissão aprova medida que permite maior transparência na conta de luz. A repórter Júlia Lopes nos conta o que foi proposto.
18: A Comissão de Defesa do Consumidor da Câmara dos Deputados aprovou um projeto que obriga as distribuidoras de energia elétrica a incluir, junto com a conta de luz, um registro fotográfico do medidor de consumo da unidade de energia. De acordo com o texto, a medida tem como objetivo fortalecer a proteção dos direitos do consumidor e garantir mais transparência nas informações sobre o consumo de energia. A proposta também busca aumentar a confiança do usuário, já que o registro fotográfico anexado à fatura permite acompanhar mais clareza o processo de medição da cobrança. Para o relator da proposta, deputado Celso Russomano, do Republicanos de São Paulo, a iniciativa protege tanto o consumidor quanto as empresas. Ele ressaltou que a imagem do medidor pode servir como prova em casos de contestação, ajudando a evitar fraudes e possíveis manipulações.
19: O consumidor vai ter o direito de receber a conta com registro fotográfico, ou seja, na hora que for lida a conta de energia elétrica, vem uma fotografia do medidor do consumidor junto, né, impressa na própria conta, e aí o consumidor vai poder ver que, de fato, a leitura foi feita da maneira correta e vai poder acompanhar, inclusive, o consumo. Aí, se houver erro, fica mais fácil para ele provar que existe um erro na cobrança da conta de energia elétrica.
18: O projeto, que inclui junto à conta de luz um registro fotográfico do medidor de consumo, segue agora para análise na Comissão de Minas e Energia. Da Rádio Câmara de Brasília, Júlia Lopes.
4: Desenvolvimento Regional.
6: O projeto de Paulo Guedes, do PT de Minas Gerais, concede ao município de Vieiras o título de Capital Nacional dos Peixes Ornamentais. A proposta reconhece a importância da cidade para a piscicultura ornamental e sua contribuição para a economia da Zona da Mata Mineira.
5: Segundo Paulo Guedes, o reconhecimento fortalece a identidade produtiva de Vieiras, amplia a visibilidade do setor e incentiva o desenvolvimento regional. A proposta destaca ainda o potencial da criação de peixes ornamentais para gerar renda e apoiar pequenos produtores.
4: Educação.
6: O plenário da Câmara pode votar a qualquer momento o projeto que retira a obrigação de férias escolares durante a Copa do Mundo de Futebol Feminino no ano que vem. Essa obrigação foi criada por uma lei de 2026. Entenda com o repórter Antônio Vital.
16: Ganhou regime de urgência e pode ser votado a qualquer momento no plenário da Câmara, projeto que desobriga as redes de ensino pública e privada de todo o país a concederem férias escolares para todos os alunos durante a realização da Copa do Mundo Feminina de Futebol no ano que vem. Lei de autoria do governo, aprovada no início do ano pelo Congresso, obriga que as férias dos estudantes coincidam com o período do torneio, entre 24 de junho e 25 de julho de 2027. Projeto apresentado pela deputada Anne Ortiz, do PP do Rio Grande do Sul, permite que os sistemas de ensino dos estados e municípios decidam sobre o período de férias escolares, em vez de obedecer ao calendário oficial da competição. Entidades como a Federação Nacional das Escolas Particulares criticaram a obrigatoriedade prevista em lei e alegaram que a alteração do período de férias no meio do ano coloca em risco o calendário escolar exigido pela Lei de Diretrizes e Bases da Educação, que obriga pelo menos 200 dias letivos no ano. O regime de urgência permite que o projeto seja analisado diretamente no plenário da Câmara, sem passar pelas comissões permanentes da Casa. A urgência foi aprovada de maneira simbólica, sem votos contrários. Para a autora da proposta, Anne Ortiz, a definição do período de férias em função da competição não foi discutida com as instituições de ensino e vai causar prejuízos para as escolas, alunos, pais e professores.
20: Não é possível, num país de 5.570 municípios, onde a Copa do Mundo vai ser sediada em apenas 8 municípios, nós termos uma regra para valer para todos os municípios que obriguem mais de um mês de férias no meio do ano. Isso vai causar um problemão, não só para as famílias, para os pais, para as mães que trabalham, mas também para os trabalhadores da educação no nosso país.
16: Os jogos da Copa do Mundo de Futebol Feminino serão realizados em 8 cidades: Belo Horizonte, Brasília, Fortaleza, Porto Alegre, Recife, Rio de Janeiro, Salvador e São Paulo. Segundo o governo, a expectativa da FIFA é de que o evento alcance um público de mais de 3 milhões de torcedores, o que movimentará a economia brasileira e projetará o Brasil como potência esportiva. Da Rádio Câmara de Brasília, Antônio Vital.
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22: Justiça.
5: Projeto de Caroline de Tone, do PL de Santa Catarina, concede anistia a pais punidos por adotarem a educação domiciliar, conhecida como homeschooling. Ela reforça que a medida beneficia apenas os casos em que não houve negligência, maus tratos ou violação dos direitos da criança e do adolescente.
6: Segundo Caroline de Tone, a proposta repara penalidades aplicadas a famílias que optaram pela educação domiciliar de boa fé. Para a deputada, o projeto reforça o papel da família na educação dos filhos e garante mais segurança jurídica aos pais que adotam esse modelo de ensino.
22: Segurança Pública.
5: O projeto aumenta penas para crime de ameaça por arma ou condição da vítima. A repórter Daniela Lessa nos conta quais os agravantes.
23: A Comissão de Constituição e Justiça da Câmara dos Deputados aprovou o projeto que aumenta a pena para o crime de ameaça quando cometido com uso de arma ou contra mulher por razões do sexo feminino, crianças, adolescentes, pessoas idosas ou com deficiência. A proposta é do deputado Mário Heringer, do PDT de Minas Gerais, e altera o Código Penal para aproximar as punições dos crimes de ameaça e de perseguição. Atualmente, a pena para o crime de ameaça é detenção de 1 a 6 meses ou multa. Pelo texto, a pena para ameaça poderá ser aumentada de metade quando o crime for praticado com arma ou contra mulher por razões do sexo feminino, criança, adolescente, pessoa idosa ou pessoa com deficiência. Também haverá aumento de pena se a ameaça ocorrer na presença de criança ou adolescente. diferente. Além disso, o projeto permite que o Ministério Público inicie a ação penal nesses casos, mesmo sem a representação da vítima, o que pode facilitar a responsabilização dos agressores. O relator, deputado Pompeu de Matos, do PDT do Rio Grande do Sul, defendeu que a mudança corrige distorções na lei e reforça a proteção das vítimas.
0: A pessoa que se sente ameaçada muda todo o seu comportamento, inclusive corporal, de alimentação, de sono, de perturbação por ser ameaçado. E se for perseguido, é a mesma coisa. Então nós estamos colocando, perseguir ou ameaçar é a mesma situação. Tem a mesma pena, tem a mesma responsabilidade, tem a mesma gravidade.
23: Pompeu de Matos defendeu também o aumento de pena para casos em que a ameaça ocorre na presença de crianças ou adolescentes, pela gravidade do trauma provocado ao apenas testemunhar uma situação de violência. O projeto que aumenta penas para o crime de ameaça, especialmente quando envolve mulher por razões do sexo feminino, criança, adolescente, pessoa idosa ou pessoa com deficiência, ou ameaça feita com uso de arma, agora segue para análise do plenário da Câmara. Da Rádio Câmara de Brasília, Daniele Lessa.
22: Direitos Humanos.
6: Rubens Antônio, do PT de Goiás, é um dos autores de projeto que cria uma política nacional de grupos reflexivos sobre masculinidades, prevenção da violência e cultura de paz. O objetivo, segundo ele, é atuar antes que a violência aconteça, com ações educativas voltadas também a adolescentes.
5: Rubens Antônio afirma que os grupos poderão funcionar em escolas, unidades de saúde, equipamentos da assistência social, órgãos de justiça e espaços comunitários. O congressista ressalta que o texto prevê atividades sobre resolução não violenta de conflitos e prevenção da violência contra mulheres.
6: Termina agora o Jornal Câmara dos Deputados, produzido pela Rádio Câmara, com trabalhos técnicos de Everson Urani e apresentação de José Carlos Andrade e Márcio Aquilissardi. Uma boa noite para você.
5: Uma ótima noite para você. A Voz do Brasil volta amanhã.
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Olha que bacana, Jesus disse assim, ó, ide por todo mundo, pregai o evangelho a toda criatura e fazei discípulos de todas as nações. Por esse motivo, eu estou fazendo o meu programa agora, ó, com o globo aqui do meu lado. Olha só que bacana, com todos os planetas do mundo aqui, ó, com todos os países do mundo, né? Todos os planetas do mundo é muito forte, né? São planetas de todo o universo, mas com todos os países do mundo nós estamos aqui com vocês. Inclusive, já na abertura do programa, coloque as suas mãos na tela, aqui na imagem dele. Meu Deus, em nome do Senhor Jesus, o Senhor não é Deus que se limita a um lugar, o Senhor é Deus de todo este mundo. Visita, meu Pai, todos os países, os quase 200 países que existem, e toca, meu Deus, em cada pessoa que ali está, para que quando receber um Joel, um profeta em sua casa, em seu ambiente de trabalho, ela não seja dura de coração a ponto de te resistir, mas que ela se volte para ti de todo o coração. E quem crê, diga que assim seja. Amém. No dia de hoje, não sai daí, sobe o volume. Testemunho de vida transformada, testemunhos da fogueira santa. O telefone é o 3432-9119. E para quem quer falar com a nossa equipe direto, assim, ao vivo, 3432-9110. Ou então, as lives do programa no YouTube e no Facebook. Pergunta que não quer calar. Qual é a decisão que você tem que tomar na sua vida? Porque a partir desse domingo, de domingo agora, dia 19 ao dia 26, semana da decisão, voltando a respirar o espírito desta fogueira santa, baseada no livro de Joel, o que, que ele fala lá em Joel 3? Multidões e multidões no vale da decisão. Por que, que aquele vale se chamava da decisão? Porque o ser humano está sempre a uma decisão de mudar completamente a sua vida, para cima ou para baixo, para o bem ou para o mal. Sempre será uma decisão que vai definir a tua vitória ou a tua derrota em qualquer situação. Inclusive, escreva numa folha de papel: a minha decisão é esta. Aquela decisão que você sabe que precisa tomar e de repente até hoje não tomou, porque talvez te falte coragem. Mas você sabe que precisa fazer aquilo, você sabe que deve fazer aquilo. Que decisão é essa? Sobe o volume, não sai daí,

0: E nós não terminamos, não. Nós apenas estamos começando esta fogueira santa no Monte Sião. Inclusive, ainda dá tempo de você se dirigir a uma Universal, ingressar nesta campanha de fé forte, poderosa, e levar o seu pedido até o altar. O pedido e a expressão da sua fé. Fogueira santa é isso. Eu entrego no altar tudo que eu sou, naturalmente acrescido, agregado do que tenho, e Deus se dá para mim em tudo que ele é, em tudo que ele tem. E isso não tem nenhuma ideia de comprar milagre, mesmo porque os milagres não estão à venda e não tem um ser humano sequer. Nem o Elon Musk tem dinheiro para comprar o menorzinho dos milagres do meu Deus. Porque milagres não tem preço, tem valor, né? O que a gente faz no altar é deixar claro, na qualidade daquilo que entregamos, aonde está apoiada a nossa dependência, aonde está apoiada a nossa confiança. E a Fogueira Santa, ela não é uma campanha para membros da Igreja Universal. Ela é uma campanha para qualquer pessoa disposta a ser feliz e que cansou de sofrer, cansou de gemer, cansou desse marasmo de vida que teve até aqui. E é o que nós vamos assistir agora. A fortíssima história de alguém que chegou à Igreja Universal num período como esse. Abraçou a proposta, creu na voz que lhe chamava para o altar. E sobre o altar ela se entregou por inteiro. E o resultado não podia ser outro. Vida nova. Veja.
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3: Eu sou a Kátia e esse aqui é o meu irmão Paulo. Essa aqui é a nossa família. Aqui é o meu pai, a minha mãe. E a nossa família teve uma situação que chocou a nossa vida. No dia 18 de abril de 2024, o meu pai me ligou desesperado. Ligou para mim que a minha mãe estava passando, estava vomitando muito sangue. Aí eu peguei, fui correndo para socorrê-la. Quando eu cheguei lá na casa da minha mãe, a cena estava terrível. Minha mãe tinha vomitado muito sangue, estava desfalecida no chão, estava praticamente morta, a minha mãe. Aqui tem uma imagem muito forte. Foi uma poça, muito, muito sangue que a minha mãe vomitou dentro do carro. Foi quando a gente levou ela até o hospital, chegamos até o hospital. Quando ela chegou no hospital, ela teve 3 paradas cardíacas. E lá ela foi entubada, ela ficou aguardando vaga, porque o caso dela era muito grave. Né, Paulo?
4: Exatamente. Nesse momento foram chamados nossos familiares, né, na primeira reunião, onde os médicos não nos falavam como que ela estava. Nós perguntávamos, né, desesperados, lógico, é a nossa mãe. Então a gente achou que naquele momento ela tinha vindo a óbito. E elas falaram, olha, a dona Guiomar sofreu, perdeu muito sangue, muita hemorragia, e falou, olha, nós vamos tentar novamente a transfusão de sangue. E quando ela começa a receber este sangue, as médicas nos explicando, ela começa a rejeitar o sangue. É o tipo sanguíneo que nós temos da dona Guiomar, mas não está aceitando. Então, assim, nós vamos tentar novamente. Só que se ela sofrer mais uma parada cardíaca, a dona Guiomar vai a óbito. Então, ela tem poucas horas de vida. Para nós, estava fora do normal, porque uma mulher totalmente ativa, mãe, avó, no dia a dia não apresentava nenhum sintoma de uma pessoa doente. Então, para nós, foi um espanto extraordinário.
3: Foi uma mistura de sentimentos, assim, de angústia, de preocupação, de desespero.
4: E aí ela foi transferida para o outro hospital e foram feitos vários tipos de exame para descobrir a causa, né, daquele sangramento. Foram feitos vários exames, tomografia, endoscopia, onde foi diagnosticado hemorragia digestiva, né, muito alta, de alto risco. E no passar dos dias, foi diagnosticado uma bactéria mortal. As médicas, né, fizeram uma reunião conosco e disse, olha, a bactéria que a dona Guiomar está, ela é mortal. Poucas pessoas, raras pessoas que conseguem sobreviver com esta bactéria. E também os dois pulmões da dona Guiomar está totalmente comprometido e também está tendo problema no rim, provavelmente ela vai ter que fazer hemodiálise e também problema no fígado, ela está com lesão no fígado. Então eu só estava, eu e minha irmã, só recebendo notícias ruins uma atrás da outra.
3: Só palavra de morte, né?
4: Exatamente. Então assim, aos olhos humanos, a dona Guiomar não tinha mais solução, não tinha mais jeito nenhum.
3: Os medicamentos nenhum faziam efeito, nenhum medicamento fazia efeito. Foram vários antibióticos de grande porte, eles falavam assim, ó, esse é o último medicamento para a dona Guiomar.
4: Todo o arsenal, né?
3: Todo o arsenal da medicação eles usaram de antibióticos, mas nenhum cessava, nem a bactéria e nem as pneumonias que ela sofreu.
4: Inclusive nessa imagem aí mostra que ela já estava 100% dependendo dos aparelhos. Ela não tinha mais a respiração dela, oxigênio zero.
3: Aí nesse momento eu me revoltei. Eu falei, não, eu me revoltei porque todos nós somos da Igreja Universal, todos nós somos da fé.
4: Fomos para propósitos, reunimos com uma corrente de oração com várias pessoas, oração de madrugada, jejum. Todo dia no leito do hospital dela, a gente se agarrou na passagem de Namã. Que Namã teve que dar os 7 mergulhos para ser curada daquela lepra. E eu abri a Bíblia de frente para ela no leito, ela estava em coma, ela não via. E eu abri a Bíblia para ela e orava no leito. E lutando, mas uma notícia pior atrás da outra. E aonde teve de novo essa reunião e falaram pra gente, essa terceira e última reunião, e falaram assim pra gente, olha, nós tentamos todos os remédios pra dona Guiomar, tentamos todos, fomos subindo de nível até o nível máximo, mas não tá mais fazendo efeito, os pulmões não tá clareando, essa bactéria não tá sendo cessada. E aonde falaram pra gente, falou, olha, vocês estão achando que tá ajudando a mãe de vocês, manter, tentando tomar um remédio que não tá fazendo efeito, mas às vezes vocês estão prejudicando ela, ela tá sofrendo. Então naquele momento a gente entendeu que o melhor a ser feito era desligar os aparelhos, né? Nós entendemos isso. E naquele momento, né, tava aí o meu pai, minha esposa, minha irmã também, lógico, e a médica autorizou a gente ir se despedir da nossa mãe.
3: Foi nesse momento que eu estava lá com a minha mãe, eu falei assim, meu Deus, alguma coisa precisa ser feita, tem que ser algo mais forte. Aí, se a minha mãe tivesse acordada, se fosse ela tivesse lúcida, né, conversando, ela poderia sim falar para mim assim, filha, vai lá no altar por mim, vai lá, filha. Faz o que tem que fazer.
4: E ela ligou pra mim e falou, gente, tem uma pessoa que precisa sacrificar. Tem uma pessoa que, se tiver acordada, ela já teria até dado uma bronca na gente. Por que que nós já não fomos pro altar? E nós sabemos que ela é do altar. Ela não tem apego a nada, a bens materiais. E a gente sabia que se ela tivesse acordada, ela iria subir. E ela falou assim, gente, é a minha mãe.
3: É, não tava na época do sacrifício de Israel, de fogueira santa, não tava. Aí eu falei assim, não, eu vou partir pra cima do altar com tudo.
4: Ah, quando ela falou isso, foi sincronizado, né? Nós falou, vai, sobe.
3: Meu irmão, ele tinha tirado uma foto do altar, e aí o que que a gente fez? Aqui, ó, essa imagem aqui, mostra. Essa aqui é a imagem da minha mãe, ó, da mão da minha mãe, na imagem do altar. E eu subi no altar, como se fosse ela subindo no altar. E falei assim, não, é tudo ou nada. Eu falei assim, meu Deus, aqui está o tudo da minha mãe. A vida dela está aqui. Então, meu Deus, desce na vida dela agora.
4: E nós falamos, Senhor, está nas tuas mãos. Ou o Senhor vai já levar ela, ou o Senhor vai entrar com a cura e vai fazer o que tem que ser feito. Nós colocamos literalmente 100% a vida dela no altar. Então ali acabou até os argumentos, né? Entregamos tudo. E depois de 2 dias, chegou o horário de visita, a minha irmã subiu, né? Junto com a nossa amiga de fé, com a sua amiga de fé, né? Nossa amiga de fé. Mas acho que é melhor ela mesma falar. Dona Guiomar, entra aqui pra falar pra gente.
1: Isso mesmo, depois de 2 dias, né? Desse tempo que fizeram o sacrifício, eu acordei. Quando eu melhorei, eu queria muito ir embora. É o que eu mais queria na minha vida, era ir embora. Eu não via a hora de ir embora. Eu estou bem, graças a Deus. Eu estou curada, eu estou trabalhando, dirijo, viajo, vou para todo lugar, onde eu tiver que ir, eu vou.
4: E a notícia boa, né? Que a Kátia, ela tava lá em cima com os médicos e ela falou que a notícia boa se dá ao vivo, se dá na hora. E ela veio contar para nós aquilo que os médicos contou para ela. Fala aí, Kátia.
3: Foi verdade. Que a bactéria, que era invencível, monstro, gigante, foi cessada.
4: Os pulmões começaram a clarear. O fígado, que tinha uma lesão, começou a ser restaurado. O rim, que tinha que fazer hemodiálise, não precisou mais. Então, todas as notícias ruins que nós estávamos escutando, foi revertendo.
3: Ah, quando a gente viu a minha mãe acordada, foi uma alegria.
4: Quase 70 dias ouvindo palavras negativas de morte, a gente estava vendo a própria pessoa ali praticamente revivendo de novo, né? Que foi o que o altar fez. Ele trouxe a pessoa que estava sem vida à vida.
1: Deus é tremendo, é poderoso, porque o que Deus fez na minha vida é incrível. Meus filhos fizeram, né? Porque eu estava em coma, eu não conseguiria falar, não conseguiria andar. Mas meus filhos fizeram por mim o que eu também tivesse em condições, eu teria feito. Porque eu sou do altar, não nego, não saio, eu sou da fé. E eles fizeram por mim, interferiram, e Deus honrou.
3: Olhando assim para minha mãe hoje, né? Foi muito forte tudo que a gente passou com ela. Foi muito forte. Eu vejo Deus. Eu vejo Deus que agiu na vida dela.
4: A gente vê vida. O altar não falha.
3: Nós tiramos ela da cama do hospital e hoje ela está aqui numa poltrona, dando testemunho do poder de Deus. É muito forte.
1: Eu ensinei para eles o caminho da fé, o caminho de Deus. Porque se a gente não ensinar nossos filhos o caminho de Deus, quando a gente precisar, como eu precisei, a gente não tem apoio. Quem me salvou primeiramente foi Deus. Mas se não fosse os meus filhos, eu não estaria aqui hoje contando esse testemunho.
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0: estamos de volta com vocês e quero desde já pedir a você que prepare um copo com água para oração. E querendo a nossa ajuda, ligue para 34-32-91-19. Mas algo muito forte, vai acontecer nessa sexta-feira. Olha o que está escrito. Aos 17 dias do segundo mês, a arca de Noé repousou sobre o monte. Olha só que bacana. Veio o dilúvio, devastou tudo, levou tudo. Mas no 17º dia, aliás, é no 17º dia do mês 7, ela parou, ela repousou sobre o monte, em paz e em segurança. O que que significa isso? As tempestades vêm, as lutas vêm, as guerras vêm, mas chega um dia em que aquilo acaba. Então nós estamos intitulando essa sexta-feira do dia do fim do dilúvio. Dilúvio de miséria, dilúvio de perdas, dilúvio de vícios, dilúvio de brigas, dilúvio de confusões no lar, de problemas no casamento. Esse dilúvio de sofrimento que sobre a sua vida veio, ele acaba nessa sexta-feira, dia 17, como está garantido e escrito na palavra de Deus. Você é o nosso convidado mais que especial. Por falar nisso, eu trago agora um resumo do que tem sido essa poderosa corrente, sexta-feira, em todos os horários, mas em especial meio-dia. Veja.
1: Santifica pelas mãos do teu servo o ponto de luz. Quando tocarmos nele e por ele formos tocadas, na vigília do meio-dia, o impossível, o milagre acontece. Amém.
2: Essa expressão está errada. Nunca mais ore assim. Espírito Santo, cai sobre mim.
3: Espírito Santo não cai sobre uma pessoa.
2: Espírito Santo, vem sobre mim. Essa oração está errada, porque o Espírito Santo não vem sobre você. O Espírito Santo não cai. O Espírito Santo não voa. O Espírito Santo não mergulha em você. O Espírito Santo é derramado pelo dono dele. É Jesus quem dá o Espírito Santo. Então, quem quer o Espírito Santo, não pede o Espírito Santo ao Espírito Santo. Pede o Espírito Santo para quem tem o poder de dar.
3: Pede para Jesus. Amém?
2: É Jesus que derrama com o Espírito Santo. O Espírito Santo vai cair aqui nessa reunião. Isso é mentira, o Espírito Santo não cai. O Espírito Santo é derramado. Derramado pelo dono dele.
3: Amém?
2: Ele é derramado pelo dono dele. Então, na realidade, você só tem o corpo fechado quando você é batizada com o Espírito Santo.
1: Justo juiz, em nome do teu filho amado, do meu Senhor Jesus Cristo, eis que nós entramos na tua presença tomados por uma fé, tomados por um ânimo, por uma disposição tal, que nós não aceitamos sair daqui sem uma resposta. Meu Pai, eu creio pia e cegamente que nós estamos diante do teu tribunal e levantamos a nossa voz para te pedir: julga a causa do teu povo, cumpre a tua palavra. Foi o Senhor que disse: não fará justiça o juiz de toda a terra. Diga: meu Pai, se coloco as minhas causas ante a ti, é porque creio que no Senhor, o justo juiz, terei resposta, em nome de Jesus. Amém. Seu nome?
4: Antônia.
1: Qual foi o milagre da vigília do meio-dia?
4: Eu fui curada da insônia com ponto de luz. E botei minha causa da justiça na mala e já saiu.
1: Pacote completo.
4: Pacote completo.
1: A cura veio pelo ponto de luz e a justiça veio pelo pedido na mala.
4: Foi.
1: Seu nome?
5: Jefferson.
1: Qual foi a vitória na vigília do meio-dia?
5: É, pastor, a minha vida estava toda amarrada e ao fazer o propósito do ponto de luz, tudo abriu para mim as portas. Recebi a promoção em uma época que estava sendo demitido, a empresa estava demitindo, tirando, baixando os custos, e aí eu recebi uma promoção sem esperar, e aí eu honro a Deus por isso, e as portas têm abrido, tem tudo melhorado para mim, graças a Deus, e eu creio
1: Deus
5: que
1: tem ido à frente,
5: mas tem ido à
1: bem
5: frente.
1: Forte para Jesus, que Deus abençoe. E você, o que que houve?
6: Eu usei a fé pelo meu sobrinho, que ainda tá na barriga, né?
4: Minha irmã me ligou desesperada, chorando, porque já tinha sido o segundo exame que ela tinha feito e o bebê não estava chegando nutrientes para ele. Então ele estava reduzindo o peso. E aí eu fiz um desafio com ela. Eu falei, minha irmã, você crê? O alimento para ele vai vir do céu. Então eu usei a minha fé no ponto de luz e comecei a clamar a Deus, né? Senhor,
1: que
4: viu o alimento.
1: Fez com o ponto de luz?
4: Coloquei em mim.
1: Colocou em você
4: por
1: ela.
4: Por ela.
1: Representando ela.
4: E pedi para Deus, envia o alimento para ele. Quando foi ontem, ela fez o exame e ele tá com peso.
6: A criança?
4: Foi, isso.
6: Tá curado dentro dela?
4: Tá curado.
1: Dela. Seu nome?
7: É Dilma.
1: Dona Dilma, o que houve com a senhora?
7: Eu, porque minha irmã tinha aparecido dentro de casa, eu tava muito sonhando com ela. Isso, eu andava sonhando com sonho de morte, barro, muita coisa. Como eu comecei a fazer o ponto de luz, eu não tô sonhando mais.
1: Acabou?
7: Acabou.
1: Bem forte pro nosso Deus. Espírito do inferno, que tem o controle da mente dela. Espírito desgraçado do diabo, que trabalha no centro da cabeça dela, com pensamentos de suicídio, de morte. Espírito desgraçado do diabo que alimenta dentro dela o desejo de se mutilar, de se cortar, de se matar. Espírito, inclusive, das doenças neurológicas. Espírito do transtorno bipolar, da visão de vultos, da audição de vozes, da esquizofrenia, da loucura. Espírito da depressão, do desejo de suicídio. Diga comigo em nome de Jesus, para nunca mais voltar a minha mente. Atire a mão para o alto e diga: sai!

como disse Jesus a Pedro, ninguém pode tornar imundo aquilo que Deus purificou. Quando é Deus que lava, quando é Deus que perdoa, quando é Deus que limpa, quando é Deus que purifica, ninguém mais pode te sujar ou te pesar. E Deus está fazendo isso contigo agora. Ele está te lavando, Ele está te limpando, Ele está te purificando. O próprio Senhor Jesus caminha entre nós e com uma esponja encharcada, embebida do sangue dele, Ele te limpa por dentro e por fora. Ser lavada, ser remida, ser inocentada, ser perdoada. Deus te lava, Deus te limpa, Deus te purifica, Deus te perdoa.

0: qual foi o sacrifício que você fez para receber o batismo com o Espírito Santo?
1: Eu tive que deixar um relacionamento com uma pessoa que eu era apaixonado, que eu amava. Eu tive um relacionamento durante anos e eu tive que deixar esse relacionamento porque esse relacionamento me prejudicava, esse relacionamento impedia eu de ter uma experiência com Deus, porque eu tinha uma vida sexual fora do casamento. Esse relacionamento acabava sempre me levando da porta para fora para a igreja para beber, e quando eu bebia eu usava droga e uma coisa puxa a outra. A segunda coisa que eu tive que deixar foi as amizades. Eu cresci cercado de amigos e a minha vida inteira foi cercada de pessoas. Eu nunca andei só em lugar nenhum na minha vida. Se eu quisesse comprar um pão na padaria, eu chamava alguém para ir comigo. Se eu fosse comprar um cigarro no bar, eu chamava alguém para ir junto comigo lá comprar um cigarro. Eu trabalhei 10 anos com casa noturna. Esses 10 anos que eu trabalhei com casa noturna, foi cercado de mulher, música, drogas, festas e várias formas de ganhar dinheiro ilícito, e era minha única fonte de renda. Então eu tive que deixar também as casas noturnas.
0: Qual palavra da Bíblia você se apoiou para cobrar o batismo com o Espírito Santo?
1: Eu estava sentado na reunião de quarta-feira e eu ouvi uma pregação que o Bispo Macedo fez de um texto que Jesus dizia assim: aquele que deixar o pai, a mãe, o irmão, a irmã, o filho e a própria vida por amor de mim vai receber 100 vezes mais nessa vida e no porvir a vida eterna. Então aquela palavra deixar, ela marcou a minha vida naquela noite, porque eu queria saber o que que eu tinha que fazer para poder ter aquela paz que ele tinha, o que que eu tinha que fazer para conhecer a Deus, o que que eu tinha que fazer para receber o Espírito Santo. E a palavra que deu esse ponto de partida, essa largada na busca ao Espírito Santo, foi a palavra deixar, que nasceu desse texto. E aí, não foi fácil, né? Eu saí daquela reunião pensando, tá, como que eu vou deixar? Eu já entendi que eu tenho que deixar. Mas na prática, como que eu vou deixar? Como que eu vou abrir mão de um relacionamento com alguém que eu sou apaixonado, que eu amo, que eu quero estar junto, mas eu sei que esse relacionamento está me atrapalhando de conhecer a Deus? Como que eu vou deixar? E aí chegou um ponto que eu fiquei só. E naquele momento de solidão, depois de ter deixado tudo para trás, eu me ajoelhei no chão da casa da minha mãe e falei para Deus: eu não estou aguentando mais. Eu deixei namorada por conta do Senhor. Eu deixei aquela vida errada por conta do Senhor. Eu deixei as amizades por conta do Senhor. Só que eu estou sofrendo. Eu estou me sentindo sozinho. Se o Senhor não aparecer aqui agora, se o Senhor não fizer alguma coisa aqui agora, eu não sei o que eu vou fazer. Eu não vou aguentar. Foi naquela hora, naquele exato momento, que a presença de Deus me envolveu. E na hora que a presença de Deus ela veio sobre mim, ali na casa da minha mãe, eu ouvi uma voz dizendo: eis que estou convosco todos os dias. Aquela tristeza que eu sentia, aquela dor que eu sentia, aquela solidão que eu sentia, naquele momento acabou. Tudo que aquela renúncia estava provocando, tudo que eu tive que deixar, que estava provocando aquelas dores na minha alma, naquele momento, tudo acabou. Quando o Espírito Santo entrou na minha vida, eu passei a ter uma paz que eu nunca imaginei que eu pudesse ter. Eu passei a ter uma força que eu nunca imaginei que eu pudesse ter. Eu passei a ter um ânimo que eu desconhecia que um ser humano pudesse possuir aquilo. Eu não preciso de nenhum fator para me motivar, e as coisas desse mundo, para mim, elas não têm mais valor. O Espírito Santo, ele representa tudo que eu sempre busquei, mas eu nunca encontrei em ninguém. Tudo que eu busquei numa mulher, tudo que eu busquei em dinheiro, tudo que eu busquei nas amizades, tudo que eu busquei em noites, em festas, tudo isso que eu buscava encontrar ali, hoje eu encontrei tudo isso no Espírito Santo. Então o Espírito Santo, ele é a vida que eu nunca tive. O Espírito Santo é o motivo da minha alegria. Sem o Espírito Santo não tem vida. Hoje eu tenho uma esposa maravilhosa, hoje eu tenho um trabalho maravilhoso, mas nada está acima do Espírito Santo para mim. O Espírito Santo para mim, ele é prioridade, ele é tudo. E está acima de tudo isso que ele me faz.

chegamos ao final, vamos tomar d'água. Oh, meu Deus e meu Pai, em nome do Senhor Jesus, eu quero que, nas mãos daqueles que creem, este copo com água seja transformado num remédio santo, celestial, divino, capaz de curar corpo, alma e espírito, capaz de fechar as feridas de dentro como também as de fora. Há quem esteja doente, há quem tenha dor, em locais, em lugares aonde a mão humana, por mais competente que seja, não é capaz de alcançar ou atingir. Então, em nome de Jesus Cristo, teu Filho, nosso Deus, eu te peço, toque em cada gota desta água e, ao beberem dela, bebam da vida que há em ti e se levantem de suas fraquezas, de suas prostrações, de suas quedas, de seu desânimo. Meu Deus, anima, aviva a fé desta pessoa, dando a ela o poder de ir à luta e trazendo as respostas que ela precisa para ela, para a família, para toda a vida dela. E quem crê, diga amém e graças a Deus. Vamos beber a água. Amém. Beba da água encontrando forças para lutar e poder para vencer. 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Deus abençoe.

0: Olá, meus amigos.
1: Amados de meu pai, sim, pode ter certeza, você tem sido amada, amado no nosso pai. Agora, o que resta saber é se você vai se sujeitar a esse amor do pai, porque nem sempre as pessoas estão dispostas ou disponíveis para acatar a voz do pai. E essa é a realidade. A voz do pai é para aqueles que têm ouvidos para ouvir a voz do pai, claro. Porque todo mundo tem ouvidos, mas nem todos têm ouvidos para ouvir a voz de Deus. Por exemplo, nesse jejum de Daniel, é um jejum sui generis, diferente, porque nós deixamos as vozes do mundo de lado e atentamos exclusivamente para a voz de Deus, que é a sua santa palavra. E quando fazemos isso, nós provamos para nós mesmos que realmente queremos saber qual é a vontade, a boa, perfeita vontade de Deus para cada um de nós. E quando mergulhamos os nossos pensamentos nos pensamentos de Deus, quer dizer, na palavra de Deus, então vem a fé que agrada a Deus. A fé, ela não surge do nada. Ela não surge assim, ah, aconteceu. Não. Não é sorte. Não. A fé vem pelo ouvir a palavra de Deus. Portanto, quem dá atenção à palavra de Deus, dá atenção à voz de Deus, dá atenção a Deus. Mostra para ele que realmente quer conhecer a sua santa palavra, a sua vontade para a sua vida. Então, a fé que tanta gente almeja, ela vem pelo ouvir. O ouvir o quê? A palavra de Deus. Lá em Romanos capítulo 10, versículo 17. De sorte que a fé é pelo ouvir e o ouvir pela palavra de Deus. Agora, ainda focando o jejum, esse jejum de Daniel, é interessante porque, veja só, o mundo tem muitas vozes, muitos pensamentos, muitos pregadores, muitas notícias. Eu tenho certeza, absoluta certeza, que o diabo trabalha com as vozes do mundo, com as distrações do mundo, com aquelas mensagens satânicas que, no fundo, têm uma razão: levar as pessoas a perderem tempo para ouvir o que o diabo tem a falar através dos seus filhos. E são muito mais os filhos do diabo do que os filhos de Deus. Então as pessoas não sabem, não têm ideia de que nós vivemos num mundo em que a atenção de cada um de nós é cobiçada, é desejada. Para quê? Para que venhamos nos distrair, venhamos desviar o nosso pensamento de Deus, da fé em Deus, da palavra de Deus, para que a gente fique focado nas coisas que o mundo oferece. É o próprio Satanás. E eu falo assim, amiga e amigo, porque a verdade, a bem da verdade, O diabo está falando a toda hora, a todo momento. Ele está tentando todas as formas possíveis para desviar a atenção, a nossa atenção, das coisas divinas, das coisas que são de Deus, das coisas que são eternas, que é o reino de Deus. Então, a voz de Deus é, digamos assim, disputada por aqueles que querem agradar a Deus, querem ter a fé que agrada a Deus. Você veja, por exemplo, só para você ter uma ideia de se compreender o que é o diabo. O diabo é um espírito. Deus é espírito. O diabo também é espírito. E como é que o diabo se exprime neste mundo? Ele se exprime com a sua palavra. E a palavra do diabo é mentirosa, é enganadora. O diabo usa a palavra para incitar os pensamentos dele, para estimular as pessoas fazerem o que vem desagradar a Deus. Por exemplo, apenas a título de exemplo, vamos aqui dar uma recordada. Lá em Gênesis, vamos refletir. A Bíblia fala, está aqui escrito, que a serpente, a mais astuta de todos os animais do campo que o Senhor tinha feito, ela veio e falou com a Eva. O diabo esperou Eva estar só, porque se a Eva estivesse acompanhada de Adão, o diabo não ia se aproximar. Mas ele estava esperando a oportunidade para Eva ficar sozinha. E quando ela ficou sozinha, aí ele atacou. Aí ele se aproximou dela. E o que que o diabo fez? Tocou em Eva? Não. O diabo falou com Eva. Está aqui escrito. Primeira coisa que ele disse para a mulher, aqui, ele diz assim, o texto sagrado, lá em Gênesis capítulo 3, a partir do versículo 1, é assim que Deus disse: não comereis de toda a árvore do jardim? Olha só, o diabo usou a palavra de Deus para suscitar uma dúvida. Quer dizer, o diabo jogou uma casca de banana para Eva pisar e escorregar. É assim? É assim que Deus disse? Não comereis de toda a árvore do jardim? Aí a mulher, a Eva, respondeu para ele: do fruto das árvores do jardim comeremos. Quer dizer, Eva abriu uma porta para o diabo entrar. O diabo suscitou, levantou uma lebre. É assim que Deus disse: não comereis de toda a árvore do jardim? E a Eva então falou: do fruto das árvores do jardim comeremos, mas do fruto da árvore que está no meio do jardim, disse Deus, não comereis dele, nem nele tocareis, para que não morrais. Quer dizer, quando o diabo soprou uma ideia, aliás, da palavra de Deus, suscitando dúvida, então a Eva quis responder. Ela não tinha que responder nada, ela tinha que ficar calada, ela tinha que seguir o caminho dela, mas ela quis responder à altura. Ele disse: não, poderias comer de todo o fruto, menos daquela árvore que estava no meio, do fruto da árvore que está no meio do jardim. Aí o diabo aproveitou, viu a fraqueza dela, que ela aceitou, ela abriu a porta. Então o diabo disse: certamente não morrereis. Olha só, Deus falou para Eva, para Adão, não coma daquele fruto, pode comer de todo o jardim, mas daquela árvore, do fruto daquela árvore, não comereis, porque o dia que comeres, morrerás. Então, o diabo, sabendo que se a Eva comesse do fruto da árvore, ela com certeza iria influenciar o seu marido, Adão, para comer também do fruto. E foi exatamente isso que aconteceu. Conforme ele tinha planejado, aconteceu. Então, a gente tem que ver o seguinte, minha amiga e meu caro amigo. Quando a gente está na fé, a gente está seguro, firme. A gente tem coragem para fazer o que tem que ser feito. E a gente se acovarda, a gente tem covardia para não fazer aquilo que é contrário à vontade de Deus. É isso aí. O diabo suscitou esse desejo de Eva desobedecer a Deus. E aí ela caiu. E depois ela instigou seu marido também a comer do fruto. E ambos comeram. Então hoje nós temos uma humanidade corrupta. Eu diria uma humanidade podre. Podre. A maldade corre frouxa pelo mundo inteiro. Por quê? Porque o casal que viria dar origem à humanidade deixou de obedecer a Deus para obedecer aos seus instintos que o diabo soprou, que o diabo instigou a desobedecer a Deus. Pronto. Uma vez estando no pecado, eles geraram filhos no pecado. Os dois nasceram, Caim e Abel, eram pecadores, embora Abel fosse justo, mas ele era também pecador, nasceu no pecado de Adão e Eva, já corrupto. E aí o pecado, minha amiga, meu irmão, o ato conjugal entre eles, não, porque isso era, foi assim que Deus os criou, ou nos criou, para gerarmos filhos, para crescermos e habitarmos a terra e administrarmos a terra. Mas quando eles desobedeceram, então a morte entrou no mundo. E com a morte, obviamente, veio primeiro a desgraça, né? Antes da pessoa morrer espiritualmente, ela é desgraçada por causa do seu pecado. Então Adão e Eva foram punidos com a morte, mas ainda que Deus os considerasse, porque Deus teve que enviar Jesus ao mundo para morrer pelos pecados de toda a humanidade. Quem aceita é salvo, quem não aceita, então já está morto, para Deus já está morto. Então veja que o diabo usa a palavra. A palavra, ele não toca na pessoa, não. Ele usa a palavra, só isso. Mas ele é tão convincente e convincente para com aqueles que vivem na base da emoção, do sentimento, do coração, dos enganos do coração. Para aqueles que vivem na base da fé, na palavra de Deus, o diabo, ele não encontra espaço. Ele tenta, mas não tem para ele, porque a fé, quando a pessoa se alimenta da palavra de Deus, ela é forte, ela é imbatível, porque a palavra de Deus é espírito e vida. A palavra do diabo é espírito e morte. A palavra de Deus é verdade. A palavra do diabo é mentira. Então, nós vivemos num mundo onde temos a maioria que gosta da mentira e uma minoria que gosta da verdade. Essa é a realidade. É bom você avaliar-se a si mesma, a si mesmo, para ver como é que você tem conduzido a sua vida. Porque o fracasso do ser humano é a falta de fé, de confiança, de dependência de Deus. E por que isso? Porque o ser humano prefere ultrapassar as barreiras, pular as barreiras, prefere o caminho mais fácil do que o caminho mais difícil. É difícil, o caminho da fé é difícil, é bem difícil, porque você tem que viver na dependência de Deus 24 horas por dia. E é difícil porque o mundo está cheio de distrações. O mundo está cheio de fantasias. O mundo está cheio de maldades, perversidades, mentiras, enganos, sujeiras. O mundo está cheio de filhos do diabo, essa é a realidade. Filhos do diabo. Jesus diz, ele diz na palavra, com muita clareza, ele diz que sobre a mentira, ele diz assim, ele disse para os judeus eram religiosos, que se apoiavam na religião e fazia suas trambicagens, fazia suas coisas erradas. Então, Jesus disse para ele, conhecereis a verdade e a verdade vos libertará. Aí eles disseram, não, mas peraí, nós somos livres, nós temos por pai Abraão, porque era uma honra ser filho de Abraão. Jesus disse, bem sei que sois descendência de Abraão, contudo, procurais matar-me, porque a minha palavra não entra em vós. Quer dizer, a palavra da verdade é rejeitada. As pessoas preferem as mentiras, porque as mentiras causam uma sensação assim, atraente, uma sensação gostosa de bem-estar. Só que o sabor é amargo, é fel, quando a pessoa adquire ou come aquela palavra. Jesus disse, então, para eles, para os judeus religiosos, vós tendes por pai ao diabo e quereis satisfazer os desejos de vosso pai. Quer dizer, os filhos das trevas, os filhos de Satanás, isso mesmo, os filhos do diabo, querem satisfazer a vontade do pai, que é Satanás. Jesus continua dizendo, ele foi homicida desde o princípio e não se firmou na verdade, porque não há verdade nele. Então veja, quando uma pessoa ouve a palavra da verdade, a palavra de Deus, ela fica forte, ela é forte. Quando a pessoa ouve a palavra do diabo, dá atenção à palavra do diabo, ela se torna fraca, cheia de dúvida, de medo, cheia de ansiedades. Quantas pessoas vivem na base de uns ansiolíticos, não é? Depressiva. O que é a depressão? Depressão é o espírito e o mundo. E o que é o espírito? O espírito é palavra, são palavras. Quando você está cheio do Espírito Santo, você está em gozo, você está em comunhão com Deus, você é forte. Então, você não cai nas conversas do diabo, nas coisas do diabo, porque você sabe de onde vêm as palavras, se ela vem da verdade ou vem da mentira, do pai da mentira. Então você verifica, você confere que a fraqueza, a derrota, o fracasso, os males acontecem por causa justamente de as pessoas se aderirem às mentiras deste mundo, às mentiras do diabo. Então elas acabam se machucando. Mas quando você conhece a verdade, quando você se liga na verdade, se casa com a verdade, faz um pacto com a verdade, que é um pacto com Deus, que é uma aliança com Deus, um casamento com Deus, então você despreza a mentira e se apega à verdade. É caro, é muito caro, é difícil, porque nós vivemos num mundo de mentira. Nós vivemos num mundo de ilusão. Se você, como eu estava lendo um comentário de uma internauta que diz, olha, o bispo, eu trabalho no comércio e se eu falo a verdade, eu sou preterida, eu não vendo muito, mas quando eu falo de ilusões, quando eu ensino, eu encho os olhos das pessoas de vaidades, eu suscito para que ela compre aquele objeto, aquele produto, para que eu possa vender e ganhar mais dinheiro, aí eu me dou bem, eu me dou bem. Então as pessoas querem se dar bem, de qualquer maneira, ou com Deus ou com o diabo, elas querem se dar bem, ainda que tenham que usar de mentira. Mas lá na frente, o pai delas, o diabo, vai cobrar com juros e correção monetária aquilo que ela usou deles, porque é como falamos ontem, Jesus disse, aquele que serve ao diabo é servo da, é escravo do diabo, é escravo do diabo. As pessoas pensam que se dão bem, por exemplo, com uma mentira, ganhar vantagem, ter vantagens neste mundo. Tem vantagem no início, mas lá na frente o diabo vem cobrar juros e correção monetária. Agora, quem anda na verdade, muitas das vezes se prejudica, porque ela fala a verdade, a verdade não é benquista no mundo, você pode ver. Por isso que muitos são chamados e poucos são escolhidos, por isso que há mais filhos do diabo do que filhos de Deus. E quando uma pessoa se apega a uma religião, como era o caso dos judeus, bom, agora eu tô tranquilo porque eu tenho a minha religião, eu vou lá na minha sinagoga, eu vou na minha igreja aos domingos, eu cumpro minhas obrigações religiosas, eu estou bem com Deus. Mas não está. Tanto é que essas pessoas vêm sofrer de depressão, de insônia, de medo, de nervosismo, de ansiedade, etc. Tudo problema espiritual. Aí vai no psiquiatra, no psicólogo, no analista, etc. E ouve um conselho aqui, outro conselho ali, e fica naquele tratamento. Ora, mas não resolve. Só a verdade liberta, Jesus disse. Conhecereis a verdade que traz a fé, e a verdade vos libertará. Então, minha amiga e meu amigo, por exemplo, nós estamos vivendo no jejum de Daniel. É um banho, né, que a gente toma, né? A gente faz uma lavagem cerebral. Nós participamos dessa lavagem cerebral porque deixamos as informações do mundo. Eu não sei o que está acontecendo lá fora. Eu não sei, eu não tenho ideia. Porque eu estou completamente isolado do mundo, porque estou mergulhado nos pensamentos de Deus. E isso me faz em paz. E isso me dá paz, sossego. E isso me dá fé. Isso me dá coragem para fazer aquilo que Deus espera que eu faça. E nós estamos aqui diariamente justamente para levar para vocês a palavra da verdade. Eu sei que a verdade machuca, dói, muita gente não gosta de ouvir a verdade, mas paciência, quem quer vem, quem não quer fica. Eu não esquento a cabeça, eu não estou aqui para cliques não, viu, pessoal? Nós não ganhamos nem um centavo com essa programação aqui diária, nem um centavo, não acrescenta nada na minha vida, mas acrescenta almas para o reino de Deus. Muitas são salvas pelo conhecimento das Sagradas Escrituras. Então, nós temos que saber conduzir os nossos pensamentos, porque o diabo é espírito, e assim como Deus é espírito e passa para a gente a palavra da verdade e comunica-se conosco com a verdade da sua palavra, o diabo também é espírito e passa para os seus seguidores, os seus filhos, a palavra da mentira, do engano. Então você tem dois tipos de pessoas neste mundo: aqueles que são filhos da verdade, vivem na verdade, e aqueles que são filhos da mentira e vivem na mentira. Quando, por exemplo, vocês viram aí aquelas acusações contra a minha pessoa, eu não perdi a paz e nem vou perder a paz. Sabe por quê? Você sabe por quê? Porque a minha consciência está limpa, eu estou limpo, eu tenho a ver com a verdade, eu sou um pregador do evangelho, mais nada, eu sou um servo de Deus e eu procuro servir a Deus da melhor maneira possível. Tenho as minhas fraquezas, como todo ser humano tem, mas pela misericórdia de Deus, pela graça de Deus, pela compaixão dele, ele tem nos sustentado na verdade. Então eu estou em paz. E é isso que nós queremos que vocês tenham. Mas eu posso ensinar, mas eu não posso tomar atitude por ninguém. Cada um tem que tomar a sua própria atitude, cada um tem que agir de acordo com o que está escrito. Então, a fé, a verdadeira fé, não a religião, a religiosidade, mas a verdadeira fé, ela liberta dos medos, ela liberta das dúvidas, porque quando a pessoa não está na fé, ela está cheia de dúvida. É ou não é? Fala a verdade. Aqui para nós, quando ela não está na fé, ela está envolvida com as dúvidas. Ou você está na fé ou você está na dúvida. Se está na fé, não pode estar na dúvida. Então, a fé vai lhe dar coragem para você agir. Essa que é a realidade. Graças a Deus. Deus abençoe vocês. Que o Espírito Santo venha conduzir a sua mente, seu intelecto, seu coração, para que você venha ter discernimento do que foi falado, do que está escrito aqui na sua santa palavra, para que você viva na fé, pela fé e da fé e através da fé. Deus abençoe a todos e até amanhã, em nome do Senhor Jesus. Amém.

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0: gente amiga, gente querida, que Deus abençoe a todos no ar com vocês, falando de amor. Eu quero trazer agora a forte história de alguém que no altar de uma fogueira santa descobriu a saída para qualquer luta, para qualquer guerra, porque é fato, no altar tudo se modifica, no altar tudo se transforma, tudo que toca o altar é transformado pelo altar. Vamos ouvir essa história porque vale a pena.
1: A fogueira santa no Monte Sião. Essa era a realidade diária dessa mulher.
2: Essa é uma das crises que eu tive. Eram crises de pânicos frequentes. Por dia eu tinha mais ou menos 4 a 5 vezes. Tudo começou quando eu soube que tinha que fazer uma cirurgia. Eu sou da área da saúde e eu pensei que eu mesma poderia me curar. Aos poucos, tomando um remédio por conta própria, à noite para dormir, eu não conseguia mais dormir, por conta de que eu fui ficando cada vez mais ansiosa, muito ansiosa. E o dia da cirurgia ia se aproximando e eu ia ficando mais angustiada.

0: de reagir. Depois do segundo, foi cada vez pior. Eu ficava feito louca, gritando na rua. Eu moro, meus pais moram num condomínio, eu fiquei esse período todo, foram mais de um ano, na casa dos meus pais, que foi quem me acolheu. E eu já não me dominava mais. Aí começou a crise de depressão, né? Onde eu escutava as vozes. E essas vozes me ensinavam como eu tinha que me matar. O psiquiatra passava medicação para a cada 3 meses. E eu tomei mais de 100 comprimidos. E quando a equipe do SAMU chegou para me socorrer, eu já estava desacordada. Eu estava em coma e fui encaminhada para a UPA do Jacintinho, que é o bairro mais próximo, onde eu fiquei entubada. Mas o médico disse à minha família que eu poderia acordar no outro dia, poderia acordar com a semana, poderia acordar com um mês, ou não poderia acordar.
1: Marci Cleide sobreviveu. Mas ao retornar para casa, as crises cada vez mais eram constantes e assustadoras.
0: E a SAMU chegava e me socorria, me levava para a UPA. E acho que durante a semana eu dava acho que umas 7, 8 entradas na UPA.
2: Já até conhecia,
0: né? Sim. Eu não tomava banho, não queria escovar dente, não queria mais nada. Comecei a me isolar, só que queria ficar deitada, não queria conversar com ninguém. Tinha minha filha que sentava do meu lado, eu olhava para ela e meu filho pequeno. E nesses isolamentos eu me espancava. Comecei a me espancar. Eu mesma me socava, me agredia nos braços. Estava acabada. Quando eu estava lúcida, eu chegava e dizia, olhava para minha mãe e dizia, minha mãe, não me deixe. Porque assim eu não vou ter como pensar em nada, nem ouvir voz nenhuma. Acho que questão de 20, 30 minutos depois, começava tudo de novo. As vozes, que não era para eu pensar assim. E tinha uma dor, eu senti uma dor no coração, que não é dor física. Era uma dor pesada da alma, doía, que eu gritava, minha mãe, tá doendo. A dor que eu sentia na minha alma era maior do que a vida. Quando eu saí de uma das vezes que eu fui para a UPA, aí já não saí mais para casa. Um médico, por já me conhecer, a equipe médica, né? Ele disse, não, ela não vai mais para casa. Vamos mandar ela para o hospital psiquiátrico. Eu lembro que a psiquiatra, a doutora disse, você sabe onde você está? Eu disse, sei. Você vai ficar, você sabe que vai ficar amarrada. A princípio, a gente tem uma sala onde ficam os pacientes como você, que está em crise, que não pode ficar só, nem pode ir para banheiro, tem que ficar contida no leito. Porque você agora está numa fase perigosa, que sozinha você não pode ficar. E fiquei. Fiquei amarrada, aí para comer, desamarrava. Ficava um vigilante, um técnico. A gente comia, voltava de novo. Os gritos de morte que saia daqui. Eu creio que as pessoas ouvindo a mesma coisa que eu, né? E eu também entrava naquela neura. Quando eu saí, quando eu recebi alta, um dia que eu recebi alta, a psiquiatra olhou para mim e disse, quer alta? Eu disse, quero. Ela olhou para mim e disse, tem certeza que não vai tentar mais? Se tentar, vai voltar. Eu disse, tem. Mas depois, comecei a ter crises. E nesse ano e meio, eu ia cada 3 meses pro psiquiatra. E ele passava medicação para 3 meses. Então, nesse meio tempo, minha mãe já estava na Universal e começou a lutar por mim. Minha mãe me levava para a igreja, eu ia, mas mesmo assim, no culto de libertação, eu ia, mas ficava...

0: quieta. Basta foi quando eu vi minha mãe sofrendo na madrugada. Ela com o rádio dela ligado, ela estava ouvindo a Rede Aleluia. E ela chorando, foi quando eu acordei e vi aquela cena, minha mãe ajoelhada e ela dizendo que não queria perder a minha filha. E aquilo foi impactante para mim, né? Foi quando eu disse, não, eu vou ter que lutar com ela. Quando foi no outro dia, eu disse a minha mãe, eu vou para a igreja com a senhora, agora eu vou por mim. Eu não vou porque a senhora quer me levar, que antes eu estava indo, porque ela queria que eu fosse a pulso, ela me levava a pulso. Mas depois eu disse, agora basta. E quando eu cheguei na Universal, foi dessa forma. E também como passei, como a minha mãe não aceitar aquela situação, me revoltar, né? Passei a me revoltar, que eu não aceitava aquilo que eu estava passando, aquela dor que eu sentia, que me matava. Não aceitava mais ouvir a voz do demônio na minha cabeça. Aquilo vá, vá, vá, vá. Por que que eu tenho que obedecer essa voz? Foi quando minha mãe fez a fogueira santa por mim, porque eu estava nesse processo, não tinha como eu fazer. Foi minha mãe que lutou por mim, né, que fez o sacrifício dela. E quando eu decidi fazer a fogueira santa, porque eu entendi que só o Espírito Santo ele podia me curar, eu só ia ter paz na minha vida se eu conseguisse obter o Espírito Santo. A minha vida eu botei no altar. Eu tinha que primeiro buscar a minha salvação, a minha alegria, a minha paz de espírito. Quando eu subi no altar, eu disse, Jesus, eis-me aqui. O que é velho, o que eu passei, vai ficar. Minhas angústias, meus medos, minhas aflições, a minha insegurança, minha ansiedade, a depressão. Quando eu desci do altar, eu desci tendo a certeza de que ali eu estava liberta. Eu estava liberta. Que ali eu tinha forças agora para lutar. Eu comecei a orar e disse, Jesus, eu não aguento mais. Eu não aguento mais. Eu preciso que o Senhor me abrace. Essa é algo sem explicação. Porque quando eu senti aquela alegria, comecei a orar, de repente, o Espírito Santo me tomou de uma forma de que hoje eu estou pronta para o mundo. Estou pronta para vencer qualquer coisa com Ele.
1: E quantas crises a senhora teve mais depois desses dias aí?
0: Nenhuma. Não tive nem mais uma crise.
1: Pânico?
0: Não. Eu deixei tudo lá no altar. Deixei tudo lá. Eu acreditei. Eu criei que eu estava servindo a um Deus que levou tudo por mim, né? E que me deu nova vida.
1: Então esses remédios aqui, para que estão aqui então?
0: Para ir pro lixo. Para ir pro lixo.
1: Não serve mais para nada.
0: Para mim não. Para mim não. Não faço uso mais de nenhum remédio desses. Aí não. Essa mulher aí ficou no altar. E hoje essa sou eu. A Marci Gleide, que faz parte desse grupo. Depressão tem cura, porque eu fui curada através do Espírito Santo. Deus usou a minha mãe grandemente para tirar a filha dela da cova dos leões. Voltei ao meu trabalho. Hoje eu ajudo o que eu sempre fiz, a salvar vidas, né? Tanto no profissional como na igreja, no grupo Depressão Tem Curas. Não tomo mais medicação. Não. Hoje eu não preciso de nada disso, mas só preciso do meu alimento diário, do Espírito Santo.

0: volta com vocês, prepare o teu espírito para a oração, mas agora vamos ouvir algo que prova o quanto vale a pena estar na quinta-feira. A terapia do amor não é uma reunião para arrumar namoradinho, é uma reunião para te curar, é uma reunião para te limpar por dentro e por fora, de maneira que você qualifique para fazer alguém feliz. Foi o que aconteceu com Leandro e Fabrícia. É uma história espetacular, ouça. Como é que é o nome de vocês?
1: Nazaré.
0: E o da senhora?
2: Sheila.
0: Como é que era a situação de vocês dois antes da terapia do amor? Explica.
1: Quando eu era adolescente, eu não queria me casar. Eu só pensava em mim. Eu me relacionava com as pessoas só pensando em mim. Por quê? Eu via a vida dos meus pais. Eles viviam junto, mas era uma desgraça o relacionamento deles, o casamento deles. Muita briga, muita agressão. E para piorar, a gente servia os encostos. Então chegou uma certa idade, eu queria ter o máximo de mulheres do mundo, conquistar o máximo de mulheres, mas só para usufruir. Eu não pensava em me casar. Tive vários relacionamentos frustrados, várias decepções, frustrações, e não era feliz de maneira alguma. Conheci a Igreja Universal, comecei a participar das reuniões, só que também não levava a sério. E foi muitos anos assim. E a tristeza só aumentava cada vez mais. Até que chegou um ponto que eu dei um basta. Eu disse, não, eu tenho que mudar. Eu vejo todo mundo falando de amor, mas eu quero ver isso na minha vida. Aí foi aí que eu comecei a levar as coisas a sério. Primeiramente com Deus. Comecei a levar as coisas a sério e fazer a terapia corretamente, a cuidar do meu interior, a tirar toda aquela bagagem que eu trazia. Primeiramente, a me valorizar, e não foi do dia para noite, foi trabalhoso. Eu deixar toda a bagagem, tantas bagagens da minha infância, tanta bagagem que eu adquiri nos relacionamentos frustrados. A forma que eu fiz só ajudou a piorar tudo. Cooperou. Então eu tive muito mais trabalho com isso.
2: Eu também vim de uma família destruída. Meu pai e minha mãe sempre brigando. Havia bebidas também. E eu já vinha frustrada também. Dali, daquela confusão, daquelas brigas. E eu cheguei em 2016 para 2017 na igreja. E foi aonde que realmente eu fui buscar ajuda. As reuniões da terapia do amor. Eu cheguei frustrada. Eu estava vazia. Eu bebia. Brigava muitas das vezes através das bebidas. E fui indo às reuniões. Mais para frente teve libertação. Comecei a frequentar o caminho da obediência. Tudo direitinho. Depois eu fui pro CPO e fui levantada colaboradora. E eu sempre tive dentro de mim o vazio. Início de depressão. O síndrome do pânico também tinha dentro de mim. Então eu cheguei bem destruída. A minha vida sentimental bem destruída mesmo na terapia do amor. Eu cheguei com um monte de remédios, porque eu passei por psicólogos também. E cheguei numa quinta-feira e eu peguei firme na obediência. Tinha minhas bagagens, né? Minhas bagagens do passado. Deixei tudo para trás e não tinha ainda o espírito do amor dentro de mim, né? E fui buscando e fui me renovando, né? E daí chegou um tempo que eu comecei a buscar a ajuda de Deus, falar a Deus que eu não queria mais sofrer na vida sentimental e pedir ajuda a Deus, né? Para Ele cuidar de mim, porque eu estava muito destruída, muito magoada dentro de mim e eu queria mudar. Mas eu não sabia como. Daí eu pedia, uma obreira cuidou de mim, me levou a conhecer a Deus, e a minha vida foi transformando ali, e foi algo grandioso, porque eu coloquei toda a confiança no altar, aonde que houve a mudança mesmo.
1: A gente tinha um amigo em comum, um casal de amigo em comum. Esse casal de amigo em comum mostrou a foto da minha esposa. No primeiro momento eu disse não. Ela já era obreira, eu disse, não, não estou preparado. Então, coloquei vários empecilhos, fiquei com medo. Eu disse, não, ela vai na linha boa para mim. Passou algum tempo, 3 anos mais ou menos. Num belo dia, eu estava almoçando com esse nosso amigo em comum e ele disse bem assim: eu vou apresentar vocês. E daí apresentou. Num primeiro momento a gente conversou, a gente começou uma amizade, mas o mais interessante, naquele momento a gente passou assim: não, não quero. E foi um bom tempo até que a gente se conheceu. A gente começou a conversar. Foi muito rápido as coisas. Foi em abril, não, maio a gente começou a namorar. Daí a gente casou no civil dia 28 de dezembro do ano passado e dia 10 de fevereiro a gente casou na igreja.
0: Hoje quem é você, quem é ela? Define ela como esposa.
1: Eu não queria, eu tinha medo, receio. Hoje eu tenho uma pessoa companheira, eu tenho uma pessoa parceira, amiga, uma bênção, assim, tá sempre do meu lado, a gente tá sempre junto.
0: E ele?
2: Ele é um amor, ele é amigo, é uma bênção na minha vida.
0: Me perdoe a indiscrição, sua idade?
2: 43.
0: E você?
1: 44 mesmo.
0: Tá vendo? Tem caso perdido? Ele casou aos 44 e ela aos 43. Olha pra quem tá do seu lado e fala assim: tem saída pra você.
3: Tem ou não tem? Bem forte pro nosso Deus que é digno de toda a glória. Parabéns. Felicidade pros dois.
0: Chegou o momento de falarmos com Deus. É momento de oração. Ó Deus, em nome do Senhor Jesus, por aqueles que estão enfermos de amor, nós te clamamos. Carregando em si a dor da traição, do abandono, da ingratidão, do desprezo. Meu Deus, é tanta gente sofrendo e um único Deus capaz de mudar tudo isso, que é o Senhor. Leva com a minha voz, imagem, o teu poder transformador, que cura, que salva, que liberta, que torna tudo novo. Toca na água e quem dela beber seja curado, instantaneamente curado de qualquer tipo de dor. E quem crê, diga: eu tomo posse. Amém. Vamos beber água. Amém. Encontre forças para lutar, poder para vencer. Te esperamos nesta quinta-feira, às 19h, uma hora antes, atendendo com a nossa equipe. Até lá.
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2: Bom dia, amigo, amiga dessa programação. Boa noite para quem ainda não conseguiu pregar o olho. De repente você tá no trabalho, nos escutando, ou até em casa, né, sofrendo. Não sei o motivo, a razão pela qual você está sofrendo, mas eu sei que Deus, ele vai trazer a solução. E durante esta programação, nós teremos o momento da reflexão na palavra de Deus e traremos também depoimentos de pessoas que, por meio da fé na palavra de Deus, obtiveram o fim do sofrimento e hoje desfrutam de paz. E claro, tenha aí em mãos a sua água, seja uma garrafa, seja um copo, porque ao findar dessa programação, nosso amigo de todas as madrugadas, pastor Jurailton Santos, estará intercedendo a Deus em nosso favor, tá bom? Vamos agora com essa linda canção, essa faixa musical que vem como um bálsamo para nossa alma, tá bom? Já já voltamos.

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3: E você que se sente com a alma cansada, espiritualmente falando, você se encontra fraco. Você que um dia esteve, inclusive conosco, participando das reuniões da Igreja Universal. Você congregava assiduamente, mas hoje você está desanimado. Isso acontece, amigo, amiga, porque você deixou de alimentar o seu espiritual e fortalecer a sua alma com o Espírito Santo. Por isso que nesta quarta-feira, inclusive a terceira quarta-feira do soar da trombeta, nós estaremos juntos buscando a presença de Deus e nos alimentando espiritualmente através da sua santa palavra. Então, decida estar conosco aqui na Almirante Tamandaré 367 em Paripe, como também você pode estar em uma universal mais próxima. Às 18 horas, o horário principal, mas ao longo do dia juntos estaremos. Eu quero, inclusive agora, compartilhar com você este testemunho dessa pessoa que ela teve um encontro com Deus, valorizando o espiritual e buscando as quartas-feiras, ela teve este encontro. Ouça comigo este relato agora.
4: Encontro que transforma.
5: Meu nome é José Aparecido dos Santos. Eu, na minha adolescência, eu acabei me envolvendo com más amizades, né? Acabei conhecendo o mundo dos vícios. Eu comecei usando bebidas, né? Bebia tudo que era tipo de bebidas, fumava, e sem perceber eu já estava usando maconha, né? Comecei a usar maconha, daqui a pouco eu estava usando cocaína, e foi onde eu me aprofundei muito, foi na cocaína. Usei crack também, tomei chá de lírios quando não tinha dinheiro, fazia aquele chá lá e tomava para ficar louco, né? Mas na verdade eu era viciado muito, era na cocaína. Quando eu conheci a minha esposa Noélia, eu morava numa pensão e tinha os quartinhos alugados no fundo, e ela acabou me conhecendo.
6: Quando eu conheci o José Aparecido, meu marido, ele não aparentava ser uma pessoa que mais pra frente eu descobri que ele era, né? Veio o casamento, aí vem as responsabilidades, aí não tinha salário para cumprir o básico, né?
5: Eu não queria sofrer, mas eu não sabia como sair daquela situação. Eu achava que o sofrimento, ele ia acabar se eu desse cabo da minha vida.
6: Aí quando eu recebi o convite, né, de um casal de amigos, e eu chegando à Igreja Universal, né, para glória de Deus, eu lutei por ele. Só que antes de eu lutar por ele, o pastor falou o seguinte: dona, um cego não guia outro cego. Essa mudança primeiro não tem que ser do seu marido, essa mudança tem que começar da senhora. eu priorizei buscar o Espírito Santo, eu nascer do Espírito Santo para Deus, né? Então, eu fui transformada, primeiro, né? Para depois eu lutar por ele.
5: Ela me chamava, ela sempre me convidava, né? Quando ela estava vindo para a igreja, e eu sempre falava não.
6: Você buscar Deus, não vai se tornar tudo fácil. A fé, ela não facilita, ela mostra que tudo é possível. Mas isso aí vai depender da minha ação. Se eu tenho uma ação positiva, Deus também, ele vai ter a reação para comigo, né?
5: E aí eu comecei a ir para a igreja e comecei a ir com ela. E no domingo, eu lembro como hoje, estava numa reunião assistindo e o pastor falou assim para mim, falou para mim não, falou para a igreja, né? Aí falou para mim que a minha vida tinha jeito. A vida tem jeito. Deus pode mudar a sua situação. E aí você vive num mundo que ninguém tá nem com você, as pessoas não quer saber, você é mais um ali, mais um que não tem valor para as pessoas. E daqui a pouco alguém se preocupou com você, falou, olha, tem jeito na sua vida. E eu resolvi aceitar essa oportunidade e comecei a ir. Aí eu fui, não foi de uma hora para outra, fui num dia, fui em outro. Depois ia sempre aos domingos, quando dava ia na quarta-feira, ia de sexta-feira. Se eu perceber, eu não estava mais fumando, eu não estava mais bebendo, eu não estava mais usando droga. E aí, um domingo, eu estava assistindo a reunião, eu lembro como hoje, já faz alguns anos, e do nada o pastor buscar o Espírito Santo, e eu comecei a orar, e aquela alegria dentro de mim. E aí eu chorava, eu ria, e eu saí dali e eu queria falar para as pessoas que eu era outra pessoa. Eu queria falar de Jesus para as pessoas, porque eu estava muito feliz. Aquela alegria, eu nunca tinha sentido aquela alegria dentro de mim, era algo maravilhoso. E recebi o Espírito Santo.
6: Aí quando ele recebeu o Espírito Santo, aí mudou tudo, né? Houve uma transformação completa, né? Porque a mudança de dentro para fora, né? Que é isso aí, é o poder de Deus, ele entra dentro da gente e transforma.
5: Eu tenho paz, eu tenho vontade de viver, eu tenho vontade de falar para as pessoas, né, que Deus, ele muda a nossa vida, se a gente deixar ele trabalhar na gente.
6: Ele hoje é uma bênção na minha vida, na minha família, para a família é um exemplo, né, que antes não era um exemplo, né, era uma vergonha, né. As pessoas não tinham prazer de estar perto dele, né?
1: 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Horários das nossas reuniões às 6 horas da manhã, às 7:30, às 10 horas e ao meio-dia, às 15 horas, 18 horas e às 19:30. Estaremos com nossa equipe de fé, esperando por você.
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0: Imagine ter alguém 24 horas por dia te orientando, trazendo paz, segurança e descanso em meio às tempestades, afirmando que somos filhos de Deus. Só quem tem o Espírito Santo, ele é a garantia da nossa salvação, o passaporte para o reino dos céus. Mas não pense que algo tão preciosíssimo é alcançado de qualquer maneira. Para recebê-lo, tem que haver um ardente desejo e uma entrega total de vida. E é aí que as pessoas fracassam, pois dizem querer o Espírito Santo, mas não sacrificam suas vidas por ele. Não querem pagar o preço. É impossível receber o Espírito da Verdade vivendo na mentira. É impossível receber o 100% de Deus entregando-se pela metade. É impossível ser honrado pelo Senhor Jesus sem primeiro honrar a Ele. Portanto, quem deseja possuí-lo precisa primeiramente se esvaziar de si mesmo, das suas vaidades, mágoas e preocupações, e priorizar o reino de Deus. Não descanse enquanto você não receber o batismo com o Espírito Santo, pois tê-lo não é algo opcional, mas sim uma necessidade vital, de tal forma que sem ele é impossível vencer as lutas deste mundo e permanecer até o fim. Honre a Deus com todas as suas forças, e quando você menos esperar, estará sendo honrado por ele.
1: Eu fui numa reunião um domingo e assim, sedenta, comecei a ficar assim sedenta. Eu falei, eu quero buscar esse Espírito Santo. E naquele domingo, ele veio sobre mim. Foi tão glorioso. Sabe quando você sente uma paz que eu procurei a minha vida inteira? Um gozo na minha alma. Eu falei, isso jamais imaginei que um dia eu ia ter. Buscar em primeiro lugar o reino de Deus e a sua justiça, e tudo vai ser acrescentado.
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3: Deus é o nosso refúgio e fortaleza, socorro bem presente na angústia. Este pensamento, essa verdade santa, está descrita no livro de Salmos 46, versículo 1. E é isso que eu chamo a atenção, para que você que, não só você que sofre com depressão, com doenças relacionadas ao psicológico, síndrome de pânico, insônia, você que está agora me ouvindo e não consegue dormir, você está angustiado, se você buscar esse Deus, você vai encontrar ele. Ele está presente, como aqui o salmista diz. Ele é socorro bem presente. E eu quero chamar a sua atenção para buscar ajuda no centro de ajuda espiritual mais próximo de você. Nós estamos aqui prontos para lhe oferecer essa ajuda presencial. Aqui na Almirante Tamandaré 367, aqui em Paripe. Mas você pode também buscar este auxílio em uma universal mais próxima de você. Eu vou colocar agora este depoimento dessa pessoa que ela, por meio da fé, ela venceu essa angústia chamada depressão, encontrando socorro divino. Acompanhe comigo agora a este relato.
4: Eu depressão é um sentimento muito profundo, é algo que a pessoa não vê saída, sabe? É uma escuridão dentro de si mesmo, é um isolamento das pessoas, de quem te ama. É como se fosse um buraco negro que você tenta sair, mas você não vê como. Porque a dor era tão intensa que era até palpável, né? Você chegava a sentir mesmo a dor física da solidão. Meu nome é Jaqueline e eu venci a depressão. A depressão chegou na minha vida logo no início do casamento, quando eu descobri a traição do meu marido, do meu ex-marido, a primeira vez. Que eu peguei uma mensagem no celular dele e após essa primeira mensagem, que eu descobri essa primeira traição, vieram as outras mensagens e eu descobri as próximas traições. Mesmo perdoando ele, ele começou a me rejeitar. Então a gente não conversava dentro de casa, a gente não tinha diálogo, ele passava as noites fora, madrugadas fora, me deixava sozinha. Então ele não me dava atenção, porque quando ele chegava do trabalho dele, que era de músico, ele queria dormir, ele queria descansar, e logo quando chegava a noite ele tinha que sair de novo. Então assim, eu depositei toda a minha felicidade nas mãos dele, e com isso ele sabia que eu gostava muito dele, e então ele começou a me maltratar. Então ele me colocava para baixo, ele falava que eu tava gorda, que eu já não era interessante. Então, através de todas as palavras dele que me machucava, foi quando eu pensei no suicídio. Na noite anterior a gente brigou muito por conta disso, porque eu tinha pegado uma mensagem no celular dele e ele não queria dar satisfação mais já pra mim, e a gente brigou a noite inteira. E no outro dia, no dia seguinte, era o meu aniversário, e eu achei que nós iríamos ficar bem por ser o meu aniversário. E nesse dia ele me destratou, ele falou que era um dia normal pra ele, que não fazia sentido. Então eu saí de casa muito triste, eu saí chorando de casa, e quando eu cheguei na estação de trem, a caminho do trabalho, eu quis me jogar da estação, só que um rapaz estava perto de mim e viu a situação, o jeito que eu estava, e ele impediu que eu fizesse. Separei desse meu ex-marido, só que aí veio outro problema, porque eu achei que eu me separando dele eu ficaria bem, e eu fiquei pior. Então eu saía de balada, eu bebia na noitada, e eu chegava à noite em casa e eu tinha insônia, aí eu não conseguia dormir, aí eu ficava triste, eu chorava, e aí passou a ser constante na minha mente o pensamento do suicídio. Dessa segunda vez eu tentei com comprimidos, né? Então eu peguei todos os comprimidos que tinha dentro de casa e tomei tudo junto, mas eu tomei e logo em seguida eu passei mal, né? Então eu ficava frustrada porque eu tentava, o suicídio não dava certo. Então a minha irmã, me vendo naquela situação, ela me fez um convite para vir na reunião. E como eu já não tinha mais nada a perder, eu vi como a última porta para mim. E eu vim na reunião, e tudo que foi falado na reunião veio de encontro que eu estava passando. E a palavra que me chamou foi isso, mudança de vida. E eu falei, eu quero essa mudança de vida para mim. Aqui eu entendi que eu precisava ser feliz sem ter que depositar minha felicidade em outra pessoa. Eu passei a sair novamente com a minha família, com os meus amigos, eu voltei a me arrumar, eu voltei a me valorizar. Eu passei a ser feliz, e no lugar daquele vazio da depressão, hoje eu tenho paz, eu descanso em paz, eu tenho prazer em viver.
2: 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Só ele cura os de coração quebrantado e cuida das suas feridas.

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0: quarta-feira, no nome do Senhor Jesus. Está começando o nosso programa Madrugada com Deus aqui na nossa Rádio Sociedade da Bahia. Esse amigo que vos fala é o pastor Tiago Souza. Vamos estar juntos, levando a você a encontrar a porta que é Jesus. Jesus é essa porta. E quando você passar, você vai encontrar salvação no nome do Senhor Jesus. Bom dia a todos que nos acompanham, que nos ouve. Bom dia, meu amigo espírita, meu amigo católico, meu amigo kardecista. Bom dia a todos que nos acompanham nesta programação. Vamos de uma canção bonita que toque a sua alma e já já voltamos.
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0: Muito bem, meu amigo, minha amiga, você que nos acompanha nessa programação. A Bíblia diz assim: invoca-me no dia da tua angústia e eu te livrarei e tu me glorificarás. Você que me escuta agora, que me ouve, talvez você está aflito, angustiado. Invoque a Deus. Deus está te esperando. O momento é só você clamar e buscar o Senhor. Ele está de braços abertos para te atender, para te ajudar. E por isso que nós vamos agora chamar testemunhos de pessoas que buscaram ao Senhor. Em meio à sua dor e aflição, elas buscaram a Deus. E Deus vieram, e Deus veio e socorreu. Acompanhe testemunhos. Já já voltamos.
3: Meu nome é Patrícia Orsini, tenho 25 anos. Meu sofrimento começou após um abuso, com 8 para 9 anos de idade, onde me trouxe muitos complexos de inferioridade. Eu tinha medo de andar na rua e ficava no meu quarto. Desde muito pequena, já me passava na minha cabeça para mim se matar, que a minha família não me valorizava. Durante 16 anos, eu fiquei na igreja, onde eu ia, assistia às reuniões, era fiel no dízimo, na oferta, mas a minha vida não mudava. Não mudava por conta de uma decisão, né? Eu tinha que me entregar, mas essa entrega eu não conseguia porque as coisas do mundo me chamavam mais atenção do que as coisas do Senhor Jesus. E eu tinha muito medo de morrer, porque tudo que eu fazia de errado, eu ouvia as pessoas na sexta-feira, eu ouvia no domingo, na quarta-feira, mas é como se aquela palavra tivesse uma barreira, uma muralha, né? Ela não entrava dentro de mim. Eu ouvia, mas não conseguia praticar. Foi quando eu tentei me jogar da janela mesmo. Eu também tive depressão, e a depressão ela tem uma raiz. Ela nunca começa de um dia para a noite. E a minha depressão mesmo, ela começou por conta daquele abuso, né, que me trouxe muitos complexos. Eu olhava as pessoas e eu me diminuía. Na escola mesmo, eu ficava sozinha porque eu pensava assim: eu não sou igual a essas pessoas. Eu fui caindo na minha necessidade de alcançar a minha salvação. Eu tinha pavor mesmo de morrer pro inferno. Então aquelas faladas foram entrando. Quando eu lia o Apocalipse, cada passagem que ele falava, cada coisa que ele lia na Bíblia, aquilo entrando dentro de mim. Foi quando eu falei: eu preciso, eu necessito me libertar, eu necessito me entregar de fato para o Senhor Jesus. Eu decidi me batizar nas águas, porque eu sabia que eu tinha que dar aquele passo, né? Eu desci naquele batistério e a minha vida toda ficou lá. Falei: meu Deus, a partir de hoje eu sou uma nova Patrícia. Eu sempre ouvi falar do batismo com o Espírito Santo, mas eu não conhecia, né? E foi numa reunião, numa vigília, na verdade, né? O bispo chamou na frente e ele falou assim: você que não conhece a Deus, você que não tem o Espírito Santo, vem aqui na frente. E ali eu entreguei tudo para Deus. E eu falei para Deus que eu tinha mágoa, que eu tinha inveja, que eu tinha raiva das pessoas, que eu não dormia à noite. Falei para Deus absolutamente tudo. E ali na hora, naquele momento, ele entrou dentro de mim. A paz que eu não tinha, eu tive algo que não existia dentro de mim. Então, naquele dia que eu tive meu encontro com o Senhor Jesus, dentro de mim foi uma transformação. Os meus pensamentos primeiro mudou. Hoje eu consigo dormir, hoje eu tenho paz. Hoje eu amo o meu próximo, né? Meu maior desejo hoje é que as pessoas recebam o que eu recebi, que elas conheçam o Deus que eu conheci, porque eu sei que hoje, se eu passar por lutas que a gente passa, por desertos, por dificuldade, eu vou vencer. Muitos desistem, desistem porque não conhecem verdadeiramente o Senhor Jesus. Hoje eu olho para trás e falo, meu Deus, eu perdi muito tempo. Eu podia ter me convertido antes, eu podia ter me entregado antes, porque Deus, ele queria me usar. E eu me limitei naquele tempo que eu perdi. Hoje eu olho para frente. Hoje eu sei que eu tenho um foco. O primeiro foco é a salvação, né? E o foco principal, além da salvação, é ganhar almas. O Espírito Santo hoje para mim, ele é tudo, né? Eu falo que ele é o amado da minha alma. Porque quando a gente conhece verdadeiramente o Senhor Jesus, que o Espírito de Deus entra dentro da gente, a gente não precisa de nada.
4: Meu nome é Maria de Jesus, tenho 48 anos. Eu tinha crise de nervosismo, ficava muito estressada, tinha um vazio, tinha tristeza. E ali, por conta disso, eu acabava bebendo, né? Era o meu refúgio, para poder aliviar aquela tristeza, para mim ter um pouco de alegria. Aí eu comecei a sentir muitas dores no estômago. Senti um caroço na minha garganta. Mas, na verdade, quando eu passei no médico, ele falou que eu tinha que fazer um tratamento de medicação. Mas ele perguntou para mim se eu era muito nervosa. E eu falei que sim. E aí ele falou que era para mim tomar calmantes, né? Para ficar calma. Isso que ele passou para mim. E eu cheguei a tomar os remédios, mas não adiantava. Eu assistindo, eu passando os canais, me deparei com um canal que falava essa chamada, né, que falava de um propósito, de uma camisa, e aquilo me chamou atenção. E eu falei, não, eu vou lá. Cheguei já no término da reunião, mas um pastor me atendeu, ele fez o processo de libertação. E dali então eu comecei a sentir mais paz dentro de mim. E eu falei pra mim mesma que eu não queria aquela vida. Que eu queria ser feliz. E ali eu fui me cuidando, fui me entreguei mais para Deus, né? Eu fui buscando mais, me entregando mais. E até eu me senti totalmente curada de tudo aquilo. O batismo com o Espírito Santo foi numa vigília, né? A qual eu fui convidada para ir, até mesmo dentro da igreja fui convidada. E eu fui. E naquele dia, quando eu cheguei naquela vigília, tinha muita gente. E eu fiquei maravilhada com aquilo, né? E os pastores ali falando, né? Que as pessoas que não tivessem Espírito Santo, que a pessoa que estivesse passando por tristeza, por nervoso, essas coisas, fosse na frente. Naquele momento eu fiz uma oração para Deus. Eu falei, meu Deus, que eu não venha sair daqui hoje sem o Teu Espírito. Porque sem o Teu Espírito eu não consigo. Eu quero ter o Senhor dentro de mim. E fui na frente. E aí eu falei, meu Deus, estou aqui. Que seja feita a Tua vontade. Que eu venha nascer do Senhor. Que eu venha ser feliz, né? E ali foi onde aconteceu. Deus confirmou dentro de mim que Ele era comigo. E dali eu tive muita alegria, paz, naquele momento. Eu queria sair dali falando de Jesus para todas as pessoas. E para mim foi o momento mais feliz da minha vida. E dali eu continuei na fé, me entregando mais, buscando a Deus. Já comecei a participar dos grupos, da igreja. Ia falar de Jesus para as pessoas. Hoje eu estou como obreira, né? Faço parte do grupo da evangelização, da IVG. E Deus abençoou a minha vida, me deu um marido. Hoje eu sou feliz, a minha casa hoje tem paz, tem alegria, não tem brigas, não tem traição. Nós dois trabalhamos juntos no trabalho da obra, né? Ele também é obreiro, está no mesmo grupo que eu faço parte. E a gente trabalha junto para ganhar almas.
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6: Meu nome é Juliana Silva, e antes de chegar aqui, eu já tinha uma infância perturbada, onde eu cresci com um complexo de inferioridade. Eu tinha angústias, traumas que eu vivi durante a minha infância. E dentro da minha casa a gente tinha muitas brigas, discussões diárias, onde foi ocasionando muita rebeldia. Fui crescendo uma criança problemática, rebelde. Ao chegar na adolescência, passada a fase da inocência, eu já comecei a querer tomar minhas próprias decisões. Então eu não obedecia meus pais. Descobri que eu tinha mágoa da minha mãe, mágoa dos meus pais. Então eu escondia as coisas deles. Então eu comecei a ficar receosa. Eu não sabia conviver com as pessoas. E isso me trazia muita tristeza, muita angústia, mas eu não sabia expressar isso, né? Então eu comecei a afastar as pessoas de mim. E isso fazia com que eu tivesse pensamentos de morte. Eu conversava comigo mesmo, muitas das vezes. E ali eu ia arquitetando uma forma de dar um fim à minha vida. Mas eu nunca tinha coragem para fazer isso. E assim eu comecei a viver até os meus 18 anos. Na época que eu entrei na faculdade, comecei a me envolver com mais amizade, conheci as baladas, as curtições. E ali eu só ia me enchendo mais ainda de vazio. Foi quando, uma certa ocasião, alguém olhou para mim e falou: "Nossa, você é muito triste." Eu falei: realmente, eu tenho um grande vazio na minha alma, mas nada pode suprir esse vazio. E ali, essa pessoa, ela me falou: muitas das vezes, todo ser humano, ele tem um vazio. Só que esse vazio, ele é do tamanho de Deus. Então, se ele é do tamanho de Deus, só cabe Deus dentro de você. E eu trouxe comigo aquele pensamento, mas eu não tinha forças para lutar. Não tinha forças para investir em mim. Então, foi quando, um dia, alguém me falou que eu poderia recomeçar do zero. Então eu tinha uma amiga que ela tinha uma alegria, que aquela alegria não era momentânea. Todos os dias ela estava feliz. Então eu comecei a observar e tive a curiosidade de saber de onde vinha, qual era a fonte. Foi quando ela me convidou e aqui eu cheguei. E ao ouvir falar da pessoa do Espírito Santo, eu comecei a buscar informações, porque eu queria essa alegria. Eu queria essa paz, que foi o que eu sempre busquei e nunca tinha tido. Foi quando eu comecei a ler a Bíblia, foi quando eu comecei a orar, foi quando eu comecei a buscar informações em livros sobre quem era o Espírito Santo. E quando eu tive esse conhecimento, eu comecei a jejuar, comecei a orar, comecei a buscar meios que me levassem até Ele. Porque eu tinha consciência que para Ele agir na minha vida, eu tinha que reagir, chamando a atenção dele de alguma forma. Foi quando aconteceu. E nesse dia, a minha vida mudou, porque foi o dia onde eu tive o encontro com o Espírito Santo, onde ali ele me deu a oportunidade de recomeçar do zero. Ali ele me curou dos meus traumas, dos meus complexos. Aquela tristeza imensa que eu tinha na minha alma, eu já não tinha mais. Eu comecei a ter alegria, que era algo que há tempos eu não tinha. Comecei a viver aquela paz que, dependente das lutas que acontecia no meu exterior, no meu interior ele não se abalava. Pelo contrário, eu perdi todo o medo que eu tinha. Surgiu dentro de mim uma coragem e eu conquistei algo do Espírito Santo que eu não encontrava em ninguém, que era a confiança. Ele me ensinou a confiar. Independente das lutas que eu vinha a passar no dia a dia, eu tenho a certeza que o Espírito Santo, ele é comigo. Então ele mudou o meu temperamento, que eu era muito difícil. Se antes eu era orgulhosa, ele me ensinou a humildade, me ensinou a amar, que era algo que eu não tinha. Passei a amar os meus pais, pedir perdão a eles. Passei a conviver com a minha família, transmitir para eles esse amor que o Espírito Santo me deu. Comecei a transmitir para eles essa paz. O Espírito Santo, ele passou a me inspirar, me dar discernimento, me dá esse conhecimento que eu não tinha antes. E hoje a minha vida, ela é completa, porque hoje eu tenho o Espírito Santo, porque ele mudou todo o meu ser e hoje eu sou uma nova criatura. Hoje eu tenho paz, hoje eu tenho alegria, hoje eu posso dizer que eu tenho vida.
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8: Já nasci com problemas, nasci com problemas de saúde, éramos gêmeos, né? Eu nasci depois e muito frágil, fiquei quase 2 meses no hospital para poder ganhar peso e voltar para casa. E a minha mãe me rejeitou por causa disso, né? Ela achava que eu era mais um problema, mais um peso, né? Uma criança doente. E eu cresci com um diagnóstico de que eu não andaria, eu não falaria, né? E graças a Deus foi tudo ao contrário. Cresci bem, forte. E com 5 anos de idade, meus pais se separaram. E a minha mãe tinha que trabalhar o dia todo, né? Para sustentar a gente. E a gente ficava em casa sozinho, eu e meus irmãos.

nessa época, depois de tudo que aconteceu, eu tive uma depressão muito grande. Eu já não vivia, eu não conseguia dormir, eu tinha muitos pesadelos, eu não me alimentava direito, eu já não cuidava nem da minha higiene pessoal. Ficava sem tomar banho, sem escovar os dentes, sem pentear o cabelo. E eu cheguei numa situação assim de que eu fedia. Eu só queria ficar em casa chorando. Eu tentei me matar por 4 vezes e não consegui. E o que me deixava mais frustrada ainda, porque não consegui, né? Eu tentava, não conseguia. Não conseguia nem me matar. E foi na escola eu recebi o convite para a Igreja Universal. Eu comecei a ir para a igreja e comecei a me libertar. Eu me libertei.

assim, ó, hoje já não me sufocam, não tenho mais problema com isso, já não existe mais trauma, né? Já não existe mais problema. O Espírito Santo transformou a minha vida.

0: Espírito Santo trouxe para mim, como eu disse, mais uma vez, paz. Ele trouxe para mim uma vida digna.
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2: Meu nome é Luiz Ricardo Calçada, tenho 30 anos, sou empresário. A minha infância, desde muito cedo, foi uma infância sofrida, porque o meu pai, ele era alcoólatra, ele bebia e ele chegava em casa, batia na minha mãe. E com todas essas brigas, a minha mãe veio a se separar do meu pai. E nessa separação, a gente era muito pequeno e fomos morar junto com a minha mãe. Minha mãe assumiu a responsabilidade de cuidar de 5 filhos. Comecei a usar droga aos 13 anos de idade. Durante 15 anos da minha vida eu fui viciado. Fui viciado na bebida, na maconha, na cocaína, até que eu conheci o mundo do tráfico de drogas. Eu estava dando fuga da polícia, onde a polícia fez um cerco e acabou me prendendo. Quando eu cheguei na delegacia, eu me deparei ali com a minha família, já estava lá na delegacia, chorando. Eu também fui humilhado porque a imprensa já estava ali me esperando. Naquele dia eu senti vergonha de mim mesmo. E eu recebi uma das piores notícias da minha vida. Eu fui condenado a uma pena de 23 anos de reclusão. Quando eu estava cumprindo 8 anos de reclusão, aconteceu uma situação dentro do presídio, uma blitz. Eu fui levado para a cela do castigo. A cela do castigo é quando a gente infringe as regras de dentro do presídio. E eu me lembro que um pastor da igreja chegou até a mim e me deu uma Bíblia. Aquela Bíblia era tudo que eu tinha. E ali eu comecei a ler aquela palavra. Eu comecei a entender, a ver que Deus me amava através da palavra dele. E eu me lembro que eu li uma palavra muito forte que falou assim para mim: vinde a mim todos que estáis cansados e oprimidos e eu vos aliviarei. Eu vi que Deus, ele estava esperando eu ir até ele. Foi aonde que eu dobrei o meu joelho e eu fiz uma oração sincera para Deus. Eu falei tudo o que estava acontecendo dentro de mim. Eu pedi perdão para Deus por todos os meus erros, por todos os meus pecados. E eu falei assim para Deus: meu Deus, eu não tenho nada. Eu estou aqui dentro dessa cela, dentro desse presídio, condenado a 23 anos de reclusão. Eu perdi tudo, eu estou viciado, mas eu estou cansado dessa vida. Se o Senhor mudar a minha vida agora, se o Senhor mudar a minha situação, não importa onde que eu chegar, a partir de hoje eu faço um pacto com o Senhor. Eu entrego minha alma para o Senhor, porque eu não aguento mais sofrer. Ao término daquela oração, dentro de mim já não tinha mais mágoa, já não tinha ódio, já não tinha depressão, já não tinha angústia. Dentro de mim eu só me sentia leve, me sentia paz. Eu levantei daquela oração totalmente transformado. A minha primeira atitude foi morar na cela da Igreja Universal. E ali, morando dentro da cela da igreja, eu conheci o trabalho da UNP, que é o trabalho que a Universal faz dentro dos presídios. E tudo que o pastor pregava, eu obedecia. E ali, eu não perdi tempo. Eu peguei, me batizei nas águas, continuei buscando. Eu recebi a presença de Deus dentro do presídio, dentro da cela do presídio, do banheiro do presídio, orando de madrugada. Lá eu fui batizado com o Espírito Santo. E ali eu recebi força, eu recebi paz. Eu me lembro que quando eu fui batizado com o Espírito Santo, foi uma alegria muito grande. E ali, por mais que eu estava condenado a 23 anos de reclusão, eu me sentia livre, porque o Espírito Santo me fez uma pessoa livre. Mas buscando a Deus e me entregando, a minha pena foi reduzida. De 23 anos, foi reduzida para 15 anos de reclusão. E eu ainda tinha 4 anos de penas para cumprir. dentro do presídio. Mas nada disso me entristecia. E ali eu comecei a evangelizar os presos ali que estavam ali no pavilhão comigo. Eu me recordo que um dia minha mãe veio me visitar. E quando ela chegou dentro do presídio, ela falou: "Filho, você está diferente. Eu estou vendo um brilho em você. O que que aconteceu?" Eu falei: "Não, mãe. Eu fui batizado com o Espírito Santo." E já dentro do presídio, eu não estava mais preocupado em sair de liberdade. Eu me recordo que eu fiz uma oração para Deus: "Se for para mim sair daqui, meu Deus, e voltar para a vida errada, voltar para o crime, eu quero que o Senhor nem me tira daqui." E eu ganhei minha liberdade. Eu me lembro que a primeira coisa que eu fiz, antes de eu ver minha mãe, antes de eu ver o meu filho, a minha família, a primeira coisa que eu fiz, eu fui direto para a igreja. Sabemos que o preso, quando ele sai de dentro do presídio, quando ele sai sem Deus, as portas de trabalho, de emprego, estão todas fechadas. Mas eu saí com Deus. E quando eu saí de liberdade, o Espírito Santo me deu a direção para mim ser o meu próprio patrão. E ele me deu a visão. E hoje eu trabalho para mim mesmo. Mas o bem mais precioso de tudo isso que eu tenho hoje, mais do que a minha família, mais do que a minha empresa, o bem mais precioso foi receber o Espírito Santo. A minha vida, ela é um milagre, porque Deus me tirou do fundo do poço. Deus me tirou da vida de vício, da vida de crime. Deus me tirou de dentro de uma prisão, onde eu estava condenado 23 anos de reclusão. Eu costumo falar que eu agradeço ao Espírito Santo por eu ter sido preso. Muitas pessoas não conseguem entender. Eu agradeço ao Espírito Santo porque se eu não tivesse sido preso, eu não teria conhecido ele.
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3: Graças a Deus, minha amiga, meu amigo, você que nos acompanha, a Bíblia diz assim: "Buscai ao Senhor enquanto se pode achar, invocai-o enquanto está perto." Nós vamos estar hoje em toda a Igreja Universal do Reino de Deus, fazendo o estudo das trombetas. Por isso que está escrito: "Buscai ao Senhor enquanto se pode achar." Os dias difíceis estão se aproximando, os sinais estão surgindo nos quatro cantos deste mundo. E você tem que buscar Deus, e a hora é agora. Porque vai chegar dia que não haverá mais dia. Por isso que toda quarta-feira você tem que buscar o alimento espiritual para o fortalecimento da sua alma. Você acompanhou o testemunho de pessoas que tiveram encontro com Deus. E a vida dessas pessoas foram totalmente transformada. Estamos também vivendo o jejum de Daniel. Nós estamos no segundo dia do jejum de Daniel. Não é um jejum de alimento, mas um jejum de informação secular. Você que quer se aproximar de Deus, é o momento agora de você mergulhar sobre o jejum. Pastor, eu queria saber mais sobre esse jejum. Então esteja conosco aqui na nossa catedral, na Avenida ACM, 4197, em frente ao shopping da Bahia, ou em um templo mais próximo da sua casa. Você vai saber como fazer, como participar do jejum de Daniel. Nós vamos de um intervalo que fala sobre a quarta-feira, mas já prepare o seu copo com água, que na volta do intervalo vamos orar em seu favor.
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3: Vamos a um testemunho do jejum de Daniel e em seguida vamos orar por você. Já prepara o seu copo com água, o meu já está aqui preparado, e em seguida, após o jejum, o testemunho do jejum de Daniel, vamos voltar orando em seu favor.
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6: Eu era uma pessoa que vivia em cima do muro. E as minhas escolhas, elas sempre me levavam para longe de Deus, né? Eu já estava na Igreja Universal há 3 anos, né? Só que eu precisava tomar uma decisão para que a minha vida, ela fosse mudada. E mesmo já estando na igreja, né? Durante todo esse tempo, eu não era uma pessoa que queria, de fato, o Espírito Santo. Porque eu não colocava força naquilo que eu tinha que fazer. A minha mãe faleceu e por conta disso eu acabei me tornando uma pessoa muito triste, uma pessoa vazia, porque eu não achava que as pessoas gostavam de mim, que as pessoas se importavam. Então eu sempre queria amizades, eu sempre queria estar ali nos grupinhos de roda, de amigos, né? Para que eu pudesse ser preenchida, ou que as pessoas me notassem. Eu me sentia feia, eu me sentia excluída das outras pessoas, né? Eu lembro que sempre quando tinha as datas comemorativas na escola, de Dia das Mães, aquilo ali sempre me trazia uma tristeza muito grande, porque eu não tinha minha mãe. E eu via ali todo mundo falando das suas mães, às vezes eu via a mãe com a filha, a mãe com o filho, e eu não tinha isso, né? Então, toda vez que eu pegava uma faca, sempre vinha uma voz na minha cabeça: se mata, ninguém gosta de você, ninguém se importa com você, tá vendo? E toda vez, não importava onde, toda vez que eu pegava uma faca, vinha essa voz na minha cabeça para que eu pudesse me matar ou pudesse me ferir, para que assim talvez de repente eu tivesse a atenção das pessoas e suprisse aquela carência que eu sentia, né? Até que quando veio esse jejum de Daniel, eu coloquei força. Então eu vi que eu não precisava mais das pessoas ali estando comigo, eu precisava de Deus. Na época tinha uma cartelinha, que essa cartelinha a gente todos os dias tinha uma tarefinha para fazer. Então às vezes era ler um versículo da Bíblia, às vezes era ficar com a família, às vezes era tá na igreja, evangelizar uma pessoa, né? Eu via as pessoas, né? Os obreiros, os membros da igreja, e eles eram diferentes, eles tinham uma felicidade. E eu não tinha essa felicidade, eu digo que eu tava sobrevivendo. Era como se eu tivesse aqui, mas eu sempre me perguntava: o que eu tô fazendo aqui? Por que eu nasci aqui nesse corpo? Por que eu nasci aqui nessa casa? Porque justamente eu. E eu sempre, né, eu sempre via as pessoas dessa forma. Eu não era essa pessoa feliz. Então eu comecei todos os 21 dias a acordar de madrugada, né? E aí eu lembro que era como se eu tivesse eu e Deus. E dali em diante eu não precisei que alguém chegasse em mim, eu confirmasse, não. O próprio Espírito Santo confirmou em mim que ele estava ali. Então, a alegria que eu estava sentindo, ela não era momentânea. Não era uma alegria que eu ia sentir ali na reunião e depois eu ia sair. Não, a partir dali tudo foi diferente. Eu já saí dali diferente, né? O meu sorriso, o meu olhar, a partir dali já era diferente. Hoje a Letícia, ela tem paz, ela não tem mais vontade de se matar, ela não vê mais uma faca e pensa em morrer. Hoje a Letícia tem paz, a Letícia tem alegria, A Letícia tem um relacionamento bom com meu pai, né? O nosso relacionamento é um relacionamento muito bom, de amigos mesmo, né? Hoje eu sou completa, hoje não me falta nada, né? Como eu falei, Deus, ele é tudo. Deus é meu pai, Deus é minha mãe, Deus é meu amigo, Deus é a pessoa que vai me ouvir, aquele ombro amigo quando a gente às vezes precisa. Ele é tudo isso, né? Você pode receber o Espírito Santo nesse jejum de Daniel também. É só você se dedicar, você colocar força, você fazer aquilo que você nunca fez, porque só Deus ele pode mudar a sua vida, mas ele só vai mudar se você tomar uma decisão.
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3: Muito bem, estamos de volta com o nosso programa Madrugada com Deus.

0: Então, se prepare. Eu vou estar ali às 7 horas da manhã, 10 da manhã, 15 horas, como também às 18h30. Você é o nosso convidado todo especial.
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0: Senhor nosso Deus e nosso Pai, eu uno agora, meu Deus, a minha fé a milhares e centenas de ouvintes que nos acompanham agora, meu Pai, desta programação. Pessoa essa aflita, angustiada, pessoa essa, meu Pai, que essa madrugada para ela, meu Deus, está difícil, porque o sono fugiu e a tristeza, a dor está oprimindo ela. Meu Deus, derrama sobre cada uma dessas pessoas, sobre os lares, aonde essas ondas amigas chegam, que a tua luz chegue também, meu Pai. Que chegue ali o teu poder, que chegue ali a salvação, a libertação, meu Pai, para arrancar a depressão, a insônia. Essa pessoa que talvez, meu Pai, a morte está falando aos seus ouvidos, o espírito do suicídio está latente nos seus ouvidos, meu Pai. Repreende o espírito da morte e derrama sobre ela, meu Pai, a vida. Meu Deus, consagra esse copo com água. Que esta água, meu Deus, seja o teu poder a varrer, a lavar, a limpar, meu Pai, a alma, o ser dessa pessoa. E quando ela beber, meu Deus, que a vida do Senhor entre nelas agora e elas sejam restauradas em nome de Jesus. Beba, beba da sua água e beba com fé em nome do Senhor Jesus. Graças a Deus, minha amiga, meu amigo, seja livre de todo mal, seja fortalecido em nome de Jesus. Chegamos ao fim desta programação, lembrando que ainda hoje, aonde você estiver, saia da sua casa e venha. Nós vamos estar aqui com as portas abertas. O nosso templo fica aqui na Avenida Antônio Carlos Magalhães, 4197, Pituba, em frente ao Shopping da Bahia. Eu vou estar ali na Universal Vasco da Gama, na Rua Quintino Bocanhuva, número 47, em frente ao viaduto do Dique, na famosa Ladeira do Garcia. Que Deus abençoe a sua vida e haja luz em seus caminhos. Deus abençoe.

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1: Muito bom dia a todos. Eu tenho certeza que a sua vida será abençoada nesta programação. Fique conosco, não mude de estação. Deus vai falar o seu coração através desse programa. Bom dia, Pastor Nazário.
2: Bom dia, Pastor.

0: Pastor Edson, bom dia a todos.
1: Um bom dia também aos taxistas, um bom dia também aos plantonistas.
2: Bom dia!
1: Um bom dia também a todas as vovós, os vovões.
2: Bom dia!
1: E também a todos os motoristas, caminhoneiros. Bom dia!
2: Bom dia!
1: Um bom dia também a todos os feirantes. Pastor Nazário, tem pessoas... É no Rio Vermelho, né? Que eles acordam bem cedo.
0: A feirinha do Rio Vermelho, a feirinha do Mercado São Joaquim, na verdade não é a feirinha, é a maior que temos aqui na Bahia, o Mercado do Peixe, a feirinha de Cajazeiras e as demais estão espalhadas por aqui, pela bom capital dia! E pelo interior.
1: Um bom dia a todos, você está no programa O Nosso Tempo. Saiba que nesse programa, Deus ele vai falar ao seu coração. Nós vamos agora de música bonita e já voltamos com todos.

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2: E agora nós vamos ao quadro Uma Palavra. E essa palavra, ela está em Salmos 33. Salmos 33. Você é uma pessoa que tem esse prazer de ouvir a palavra de Deus? Preste muita atenção. Regozijai-vos no Senhor, vós justos, pois aos retos convém o louvor. Interessante, né? A pessoa, regozijar é alegria. Você sabe que tem uma outra palavra também, pastor Nazário, que diz assim, ó, é alegria do Senhor, nossa força. Você vê que por que que Deus ele manda a gente regozijar, se alegrar, não se entristecer? Porque Deus vê os nossos inimigos, as lutas, e Deus ri. Deus, ele não fica triste da gente estar passando por luta, não. Ele se alegra quando a gente se volta para ele e ele mostra o poder dele naquela situação que você está passando.
3: É como se eu leu no Salmo, né? A alegria do Senhor é a nossa força. Ele tem alegria em estar dentro de nós, nos sustentando nas horas de batalhas. Porque tem gente, pastor Edson, que diz assim: meu Deus, por que que eu estou passando por tudo isso? Mas tudo que a gente passa tem uma base de ensinamento.
2: Existe um porquê. Por que que eu estou passando por isso? Tem um porquê. Sabe por quê? Porque você precisa se voltar para Deus. Você precisa colocá-lo em prioridade na sua vida. Quantas pessoas, pastor Nazário, outro dia eu estava falando numa das reuniões, eu disse assim: tem gente que só coloca Deus em primeiro lugar na vida dela quando acontece alguma coisa ruim. Se aconteceu alguma coisa boa, ela diz que teve sorte. Se aconteceu alguma coisa ruim, ela fala: por que que Deus deixou acontecer? Você entende que situação? Aconteceu alguma coisa errada, que ela fala? Por que que Deus deixou isso acontecer comigo?
3: O que ele permitiu?
2: É. Se aconteceu alguma coisa boa, o que que ela fala? Poxa, eu tive maior sorte. É. Ela não fala que foi Deus. Então, para Deus nunca perder o primeiro lugar, ele permite situações acontecer na vida dela.
3: É, Deus é preventivo, né, pastor? O senhor vê que quando a gente lê a Bíblia, ele nos ensina a andar com ele para ele nos proteger, quer dizer, ele é preventivo. Então a pessoa não dá atenção, ela não quer nada, não tá nem aí. Aí quando vem o problema, aí ela bota a culpa em Deus. Mas na verdade foi ela quem virou as costas para proteção. Não foi ele que a abandonou.
2: Então, se volte para Deus. Talvez você esteja aí até com dor de cabeça de tanto esquentar os neurônios. Como que eu vou resolver isso? Claro, tem situações, meu amigo, minha amiga, que não é você que vai resolver. Não é a sua força que vai resolver. Não é o seu braço que vai resolver. Sabe quem vai resolver? Deus. Ele vai resolver isso aí. Por isso você está nesse horário, nessa emissora, ouvindo essa programação. Ele está falando através dessa programação com você. Ele quer fazer você ser um motivo de louvor dele. Você se regozijar nele, se alegrar nele. Isso que hoje está te fazendo chorar, isso que hoje está te deixando cabisbaixo, abatido, isso aí amanhã vai virar um testemunho. Sabe por quê, hein, pastor Nazário? Deus, problemas nas nossas mãos é problemas. Mas quando a gente pega os nossos problemas, colocamos na mão de Deus, ali vira testemunho.
3: Uma coisa interessante, né? Jesus disse assim: recebereis poder ao descer sobre vós o Espírito Santo. Se nós tivéssemos por capacidade própria a condição de vencer os problemas, Jesus viria para quê?
2: Não precisaria. Não era necessário.
3: Você não concorda?
2: Isso mesmo.
3: É só usar o raciocínio que a pessoa compreende, né? A necessidade de receber o Espírito Santo.
2: Por isso você deve entender isso. Então, eu não sei o que você está passando, mas se volta para Deus. Nós vamos colocar aqui uma música muito bonita. Esteja atento à letra dessa canção, porque ela também vai falar com você. Ouça agora.

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3: Quantas pessoas, pastor Nazário, que ela, quando chegou no altar, com uma vida destruída, em frangalhos, casamento destruído, vida financeira destruída, problema seríssimo de saúde, mas ela foi para o altar e o altar restaurou tudo, mudou tudo ali.
4: É, uma coisa assim muito bacana que eu vi o senhor fazendo esses últimos dias na catedral lá em Cajazeiras, foi o senhor colocar filas de pessoas para relatar coisas que, humanamente falando, não acontecia na vida delas. E elas relatando: ó, eu fiz, fui pro altar e aconteceu isso. Até pessoas que ressuscitaram. Por meio de pessoas que foram pro altar por elas. Então, e tem gente nos ouvindo que elas indagam a elas mesmas: pastor, será que isso é verdade? É simples. É só ela sair de casa e vir na Igreja Universal.
3: Nesta quarta-feira nós vamos estar falando forte sobre isso. Inclusive, vamos colocar agora o testemunho da Andréia e a Fabiana. Ouça com muita atenção e já voltamos. Andréia e Fabiana. E o Deus que se manifestou a elas vai se manifestar a essa pessoa. Se ela conseguir nessa quarta-feira, pastor Nazário, buscar em uma Igreja Universal, ela vai aprender o uso dessa fé.
4: É. E esse convite, ele está estendido especialmente, né, pastor, aqueles que ainda não vieram na Igreja Universal. Porque, na verdade, o povo que já vem na Igreja Universal já estão ouvindo e vendo. Então é para aqueles que não estão vindo, pessoas que de repente têm outras religiões, pessoas que não são de religião nenhuma, mas ela sofre.
3: Ela tem um preconceito de chegar até a igreja porque falaram para ela uma coisa: você sabe que nem tudo que a gente ouve é exatamente aquilo. Porque as pessoas, às vezes, por ela ouvir, ela idealiza na mente dela: não, se falaram que a igreja é assim, assim, então não vou lá, não. Mas ela não entende. Nós entendemos hoje. Hoje eu entendo, o senhor entende, o pastor Heraldo, que está aqui do lado, entende, que essa pessoa é que hoje ela está na igreja, ela tem uma vida transformada, ela também teve uma resistência de chegar na igreja e buscar ajuda.
5: Mas quando ela chegou, ela viu o poder de Deus, ela viu a grandeza de Deus. É o que vai acontecer com essa amiga. Essa amiga está nos ouvindo nesta madrugada. Quando ela chegar na igreja, ela também vai ter esse encontro com Deus. Ela vai ver o poder de Deus na vida dela, ela vai ver que isso é real. Que os testemunhos que ela ouve aqui, ela vai ver também na vida dela. Só basta ela tomar a atitude de estar nessa quarta-feira conosco.
3: Então procure estar nessa quarta-feira em uma Igreja Universal mais próxima. O senhor pastor Heraldo vai estar onde e quais são os horários nesta quarta-feira?
5: Nessa quarta-feira estarei em Castelo Branco, você que mora aí próximo a Castelo Branco, às 7 da manhã, às 10 da manhã, meu dia, 3 da tarde e em especial às 7 horas da noite, na rua Genaro de Carvalho, número 10, aí bem no centro de Castelo Branco.
3: Pastor Nazário, o senhor nessa quarta-feira vai estar que hora e onde?
4: Nós vamos estar ali, pastor, na Catedral de Cajazeiras 10, pertinho da rótula da feirinha, em frente à loja Marisa. Nós estaremos às 10 horas, mas tem outros horários, né?
3: Isso.
4: Às 5:30 da manhã, o senhor vai estar às 7, nós vamos estar às 10, o pastor Gustavo ao meio-dia, o pastor
3: Rosivaldo,
4: às 3 horas, e a principal reunião que o senhor vai estar às 7 da noite.
3: 7 horas da noite, nesta quarta-feira, na nossa Universal em Cajazeiras 10. Nós convidamos você. Traga a sua Bíblia, venha com sede de buscar a Deus. A história da sua vida, ela vai mudar. Agora, prepare aí um copo com água, porque daqui a pouquinho nós vamos estar realizando uma prece em seu favor. Nós vamos colocar o testemunho de uma pessoa que foi curada da depressão. Ela venceu a depressão. E logo em seguida, vamos realizar uma prece em seu favor.
6: Estava trabalhando profissionalmente tudo, conheci uma pessoa o qual eu achava que o relacionamento iria ser, vamos dizer assim, um conto de fadas, né? E não foi assim o que aconteceu. Então, com o passar do tempo, esse casamento, ele me desestruturou. Quando eu comecei esse relacionamento, que foi de forma rápida, eu comecei a ver que esse relacionamento não era favorável a mim, de me trazer a felicidade, porque eu comecei a ter, em seguida, agressões físicas. E aí eu fui buscar ajuda aonde eu achava que iria me ajudar, que foi na casa de encostos. E eu acabei ficando submissa aos tratamentos deles, né? A parte que eles falavam para mim o que eu tinha que fazer para melhorar esse relacionamento. Mas esse relacionamento só foi piorando, não me ajudava em nada. Eu já não tinha mais paciência para lidar com a minha filha. Eu não conseguia ter paciência para lidar com ela. E eu falava para Deus, por que comigo? Né? O que eu fiz? Eu não pedi para nascer. Eu não quero estar aqui. O Senhor esqueceu de mim. O que acontece? Eu culpava, né? Todo mundo também. A depressão, ela fez eu perder a vontade de fazer tudo. Então eu já não trabalhava mais, isso daí eu deixei de lado. Eu já não lutava mais para eu poder ter o meu espaço e continuar trabalhando. Eu já não queria mais sair de casa. Então eu fiquei o quê? Isolada. Eu queria ficar dentro do quarto, eu queria ficar deitada numa cama. Eu não tinha vontade nem de assistir televisão. Teve uma fase que eu não me via mais arrumada, então eu comecei a engordar, mexeu com a minha autoestima, né? Eu fiquei muito para baixo. Então eu, por 2 vezes, tentei tirar a minha vida. Uma foi com uma corda, eu coloquei no pescoço e eu falei ali, Deus, eu não mereço mais continuar essa vida. Quando eu mudei de casa, e nessa mudança de casa eu esperava que tudo fosse mudar. Então eu mudei para uma outra casa mais bonita, mais aconchegante, aonde eu estava feliz, porque eu estava nessa casa nova. Mas isso não preenchia o que eu sofria na minha vida conjugal. E aí eu tive uma outra recaída, aonde eu tentei um outro suicídio, que foi com uma faca, e eu estava ali disposta a enfiar uma faca na minha barriga. Então eu vi que realmente a minha depressão estava ficando cada vez mais pior, mais grave. Nessa depressão que eu estava, eu acabei conhecendo uma pessoa que ela ia na igreja e ela me convidou para ir na Universal, falou para mim, olha, vamos comigo, você vai gostar. Eu não faltava, sempre vinha, toda sexta eu estava aqui, eu ainda venho, continuo, participo das campanhas. Então foi uma batalha, foi uma guerra ali, o bem contra o mal. Comecei a voltar a ser quem eu era, a ter paciência com a minha filha, a ter mais amizade com ela. Eu comecei a voltar a fazer as atividades que eu gostava. Então, comecei a voltar a trabalhar como repórter. E isso eu fui melhorando cada vez mais. Hoje, assim, eu tô uma outra pessoa. Eu sou uma outra mulher. Eu me vejo diferente. Eu me sinto bem. Eu sou feliz. Eu tenho uma outra estrutura e hoje eu sou feliz e eu consigo conviver com outras pessoas.
3: Agora é momento de oração, nós vamos pedir a Deus. Eu sei de uma coisa, meu amigo, minha amiga, se você crer, esta oração vai levantar você. Prepare o seu copo com água, vamos falar com Deus, é momento de oração.
7: Unimos para clamar aos céus.
3: Senhor Deus e eterno Pai, em nome do teu filho amado Jesus, aonde chega as ondas amiga dessa emissora, chegue o poder, chegue a saúde, chegue a força, chegue a cura, meu Pai. Meu Deus, eu sei que há pessoas agora que estão orando junto conosco, pessoas aflitas, pessoas desesperadas, desesperançadas. Venha sobre ela o teu espírito, venha sobre ela a tua força, meu Pai. Tira ela desse leito, levanta ela, venha nascer dentro dela a esperança de uma nova vida. Consagre agora esse copo de água. Quando ela beber da mesma, meu Pai, que nasça nela essa esperança, essa certeza que tudo vai mudar. Pois é o que nós te pedimos e também te agradecemos em o nome de Jesus e todos digam amém. Beba com muita fé e seja abençoado. Muito bem, chegamos ao final de mais um programa. Eu tenho certeza, essa programação, ela mostrou um caminho para você. Agora cabe você se levantar e ainda nesta quarta-feira estar conosco. Pastor Nazário, da

aqui com a gente. Feche seus olhos aí, pelo amor de Deus. Vamos cantar isso, vamos cantar isso. Aí onde você está, nós queremos dizer que o Brasil abençoa a família de vocês, em nome de Jesus. Quem concorda comigo, diga amém aí, meu.

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olha que bacana, Jesus disse assim, ó, ide por todo mundo, pregai o evangelho a toda criatura e fazei discípulos de todas as nações. Por esse motivo, eu estou fazendo o meu programa agora, ó, com o globo aqui do meu lado. Olha só que bacana, com todos os planetas do mundo aqui, ó, com todos os países do mundo, né? Todos os planetas do mundo é muito forte, né? São planetas de todo o universo, mas com todos os países do mundo nós estamos aqui com vocês. Inclusive, já na abertura do programa, coloque as suas mãos na tela, aqui na imagem dele. Meu Deus, em nome do Senhor Jesus, o Senhor não é Deus que se limita a um lugar, o Senhor é Deus de todo este mundo. Visita, meu Pai, todos os países, os quase 200 países que existem, e toca, meu Deus, em cada pessoa que ali está, para que quando receber um Joel, um profeta em sua casa, em seu ambiente de trabalho, ela não seja dura de coração a ponto de te resistir, mas que ela se volte para ti de todo o coração. E quem crê, diga que assim seja. Amém. Do dia de hoje. Não sai daí, sobe o volume. Testemunho de vida transformada, testemunhos da Fogueira Santa. O telefone é o 3432-9119. E para quem quer falar com a nossa equipe direto, assim, ao vivo, 3432-9110. Ou então, as lives do programa no YouTube e no Facebook. Pergunta que não quer calar. Qual é a decisão que você tem que tomar na sua vida? Porque a partir desse domingo, de domingo agora, dia 19 ao dia 26, semana da decisão. Voltando a respirar o espírito desta fogueira santa, baseada no livro de Joel, o que, que ele fala lá em Joel 3? Multidões e multidões no vale da decisão. Por que, que aquele vale se chamava da decisão? Porque o ser humano está sempre a uma decisão de mudar completamente a sua vida, para cima ou para baixo, para o bem ou para o mal. Sempre será uma decisão que vai definir a tua vitória ou a tua derrota em qualquer situação. Inclusive, escreva numa folha de papel: a minha decisão é esta. Aquela decisão que você sabe que precisa tomar e de repente até hoje não tomou, porque talvez te falte coragem. Mas você sabe que precisa fazer aquilo. Você sabe que deve fazer aquilo. Que decisão é essa? Sobe o volume, não sai daí.

0: E nós não terminamos, não. Nós apenas estamos começando esta fogueira santa no Monte Sião. Inclusive, ainda dá tempo de você se dirigir a uma Universal, ingressar nesta campanha de fé forte, poderosa, e levar o seu pedido até o altar. O pedido e a expressão da sua fé. Fogueira santa é isso. Eu entrego no altar tudo o que eu sou, naturalmente acrescido, agregado do que tenho, e Deus se dá para mim em tudo que ele é, em tudo que ele tem. E isso não tem nenhuma ideia de comprar milagre, mesmo porque os milagres não estão à venda e não tem um ser humano sequer. Nem o Elon Musk tem dinheiro para comprar o menorzinho dos milagres do meu Deus. Porque milagres não tem preço, tem valor, né? O que a gente faz no altar é deixar claro, na qualidade daquilo que entregamos, aonde está apoiada a nossa dependência, aonde está apoiada a nossa confiança. E a Fogueira Santa, ela não é uma campanha para membros da Igreja Universal. Ela é uma campanha para qualquer pessoa disposta a ser feliz e que cansou de sofrer, cansou de gemer, cansou desse marasmo de vida que teve até aqui. E é o que nós vamos assistir agora. A fortíssima história de alguém que chegou à Igreja Universal num período como esse. Abraçou a proposta, creu na voz que lhe chamava para o altar. E sobre o altar ela se entregou por inteiro. E o resultado não podia ser outro. Vida nova. Veja.
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3: Eu sou a Kátia e esse aqui é o meu irmão Paulo. Essa aqui é a nossa família. Aqui é o meu pai, a minha mãe. E a nossa família teve uma situação que chocou a nossa vida. No dia 18 de abril de 2024, o meu pai me ligou desesperado. Ligou para mim que a minha mãe estava passando, estava vomitando muito sangue. Aí eu peguei, fui correndo para socorrê-la. Quando eu cheguei lá na casa da minha mãe, a cena estava terrível. Tava muito, minha mãe tinha vomitado muito sangue, estava desfalecida no chão, estava praticamente morta a minha mãe. Aqui tem uma imagem muito forte. Foi uma poça, muito, muito sangue que a minha mãe vomitou dentro do carro. Foi quando a gente levou ela até o hospital, chegamos até o hospital. Quando ela chegou no hospital, ela teve 3 paradas cardíacas. E lá ela foi entubada, ela ficou aguardando vaga, porque o caso dela era muito grave. Né, Paulo?
4: Exatamente. Nesse momento foram chamados nossos familiares, né, na primeira reunião, aonde os médicos não nos falavam como que ela estava. Nós perguntávamos, né, desesperados, lógico, é a nossa mãe. Então a gente achou que naquele momento ela tinha vindo a óbito. E elas falaram, olha, a dona Guiomar sofreu, perdeu muito sangue, muita hemorragia, e falou, olha, nós vamos tentar novamente a transfusão de sangue. E quando ela começa a receber este sangue, as médicas nos explicando, ela começa a rejeitar o sangue, é o tipo sanguíneo que nós temos da dona Guiomar, mas não está aceitando. Então assim, nós vamos tentar novamente. Só que se ela sofrer mais uma parada cardíaca, a dona Guiomar vai a óbito. Então ela tem poucas horas de vida. Para nós estava fora do normal, porque uma mulher totalmente ativa, mãe, avó, no dia a dia não apresentava nenhum sintoma de uma pessoa doente. Então para nós foi um espanto extraordinário.
3: Foi uma mistura de sentimentos assim, de angústia, de preocupação, de desespero.
4: E aí ela foi transferida para o outro hospital e foram feitos vários tipos de exame para descobrir a causa, né, daquele sangramento. Foram feitos vários exames, tomografia, endoscopia, onde foi diagnosticado hemorragia digestiva, né, muito alta, de alto risco. E no passar dos dias foi diagnosticado uma bactéria mortal. As médicas, né, fizeram uma reunião conosco e disse, olha, a bactéria que a dona Guiomar está, ela é mortal. Poucas pessoas, raras pessoas que conseguem sobreviver com esta bactéria. E também os dois pulmões da dona Guiomar está totalmente comprometido e também está tendo problema no rim provavelmente ela vai ter que fazer hemodiálise e também problema no fígado, ela está com lesão no fígado. Então eu só estava, eu e minha irmã, só recebendo notícias ruins uma atrás da outra.
3: Só palavra de morte, né?
4: Exatamente. Então assim, aos olhos humanos, a dona Guiomar não tinha mais solução, não tinha mais jeito nenhum.
3: Os medicamentos nenhum faziam efeito, nenhum medicamento fazia efeito. Foram vários antibióticos de grande porte, eles falavam assim, ó, esse é o último medicamento para a dona Guiomar.
4: Todo o arsenal, né?
3: Todo o arsenal da medicação eles usaram de antibióticos, mas nenhum cessava, nem a bactéria e nem as pneumonias que ela sofreu.
4: Inclusive nessa imagem aí mostra que ela já estava 100% dependendo dos aparelhos, ela não tinha mais a respiração dela, oxigênio zero.
3: Aí nesse momento eu me revoltei, eu falei, não, eu me revoltei porque todos nós somos da Igreja Universal, todos nós somos da fé.
4: Fomos para propósitos, reunimos com uma corrente de oração com várias pessoas, oração de madrugada, jejum, todo dia no leito do hospital dela a gente se agarrou na passagem de Namã, que Namã teve que dar os 7 mergulhos para ser curada daquela lepra. Eu abri a Bíblia de frente para ela no leito, ela estava em coma, ela não via, e eu abri a Bíblia para ela e orava no leito e lutando, mas uma notícia pior atrás da outra. E aonde teve de novo essa reunião e falaram pra gente, essa terceira e última reunião, e falaram assim pra gente, olha, nós tentamos todos os remédios pra dona Guiomar, tentamos todos, fomos subindo de nível até o nível máximo, mas não tá mais fazendo efeito, os pulmões não tá clareando, essa bactéria não tá sendo cessada. E aonde falaram pra gente, falou, olha, vocês estão achando que tá ajudando a mãe de vocês, manter, tentando tomar um remédio que não tá fazendo efeito, mas às vezes vocês estão prejudicando ela, ela tá sofrendo. Então naquele momento a gente entendeu que o melhor a ser feito era desligar os aparelhos, né? Nós entendemos isso. E naquele momento, né, tava aí o meu pai, minha esposa, minha irmã também, lógico, e a médica autorizou a gente ir se despedir da nossa mãe.
3: Foi nesse momento que eu estava lá com a minha mãe, eu falei assim, meu Deus, alguma coisa precisa ser feita, tem que ser algo mais forte. Aí, se a minha mãe tivesse acordada, se fosse ela tivesse lúcida, né, conversando, ela poderia sim falar para mim assim, filha, vai lá no altar por mim, vai lá, filha, faz o que tem que fazer.
4: E ela ligou para mim e falou, gente, tem uma pessoa que precisa sacrificar. Tem uma pessoa que, se tiver acordada, ela já teria até dado uma bronca na gente. Por que que nós já não fomos pro altar? E nós sabemos que ela é do altar. Ela não tem apego a nada, a bens materiais. E a gente sabia que se ela tivesse acordada, ela ia subir. E ela falou assim, gente, é a minha mãe.
3: É, não tava na época do sacrifício de Israel, de fogueira santa, não tava. Aí eu falei assim, não, eu vou partir pra cima do altar com tudo.
4: Ah, quando ela falou isso, foi sincronizado, né? Nós falou, vai, sobe.
3: Meu irmão, ele tinha tirado uma foto do altar, e aí o que que a gente fez? Aqui, ó, essa imagem aqui, mostra. Essa aqui é a imagem da minha mãe, ó, da mão da minha mãe, na imagem do altar. E eu subi no altar, como se fosse ela subindo no altar. E falei assim, não, é tudo ou nada. Eu falei assim, meu Deus, aqui tá o tudo da minha mãe. A vida dela tá aqui. Então, meu Deus, desce na vida dela agora.
4: E nós falamos, Senhor, tá nas tuas mãos. Ou o Senhor vai já levar ela, ou o Senhor vai entrar com a cura e vai fazer o que tem que ser feito. Nós colocamos literalmente 100% a vida dela no altar. Então ali acabou até os argumentos, né? Entregamos tudo. E depois de 2 dias, chegou o horário de visita, a minha irmã subiu, né? Junto com a nossa amiga de fé, com a sua amiga de fé, né? Nossa amiga de fé. E, mas acho que é melhor ela mesma falar. Dona Guiomar, entra aqui pra falar pra gente.
1: Isso mesmo. Depois de 2 dias, né? Desse tempo que fizeram o sacrifício, eu acordei. Quando eu melhorei, eu queria muito ir embora. É o que eu mais queria na minha vida, era ir embora. Eu não via a hora de ir embora. Eu estou bem, graças a Deus. Eu estou curada, eu estou trabalhando, dirijo, viajo, vou para todo lugar, onde eu tiver que ir, eu vou.
4: E a notícia boa, né? Que a Kátia, ela estava lá em cima com os médicos e ela falou que a notícia boa se dá ao vivo, se dá na hora. E ela veio contar para nós aquilo que os médicos contou para ela. Fala aí, Kátia.
3: Foi verdade. Que a bactéria, que era invencível, monstro, gigante, foi cessada.
4: Os pulmões começaram a clarear. O fígado, que tinha uma lesão, começou a ser restaurado. O rim, que tinha que fazer hemodiálise, não precisou mais. Então, todas as notícias ruins que nós estávamos escutando, foi revertendo.
3: Ah, quando a gente viu a minha mãe acordada, foi uma alegria.
4: Quase 70 dias ouvindo palavras negativas de morte, a gente estava vendo a própria pessoa ali praticamente revivendo de novo, né? Que foi o que o altar fez, ele trouxe a pessoa que estava sem vida à vida.
1: Deus é tremendo, é poderoso, porque o que Deus fez na minha vida é incrível. Meus filhos fizeram, né? Porque eu estava em coma, eu não conseguiria falar, não conseguiria andar, mas meus filhos fizeram por mim o que eu também tivesse em condições, eu teria feito. Porque eu sou do altar, não nego, não saio, eu sou da fé, e eles fizeram por mim, interferiram, e Deus honrou.
3: Olhando assim para minha mãe hoje, né? Foi muito forte tudo que a gente passou com ela. Foi muito forte. Eu vejo Deus. Eu vejo Deus que agiu na vida dela.
4: A gente vê vida. O altar não falha.
3: Nós tiramos ela da cama do hospital e hoje ela está aqui numa poltrona dando testemunho do poder de Deus. É muito forte.
1: Eu ensinei para eles o caminho da fé, o caminho de Deus. Porque se a gente não ensinar nossos filhos o caminho de Deus, quando a gente precisar, como eu precisei, a gente não tem apoio. Quem me salvou primeiramente foi Deus, mas se não fosse os meus filhos, eu não estaria aqui hoje contando esse testemunho.
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0: Muito bem, estamos de volta com vocês e quero desde já pedir a você que prepare um copo com água para oração e, querendo a nossa ajuda, ligue para 34-32-91-19. Mas algo muito forte, vai acontecer nessa sexta-feira. Olha o que está escrito. Aos 17 dias do segundo mês, a arca de Noé repousou sobre o monte. Olha só que bacana. Veio o dilúvio, devastou tudo, levou tudo. Mas no 17º dia, aliás, é no 17º dia do mês 7, ela parou, ela repousou sobre o monte, em paz e em segurança. O que que significa isso? As tempestades vêm, as lutas vêm, as guerras vêm, mas chega um dia em que aquilo acaba. Então nós estamos intitulando essa sexta-feira do dia do fim do dilúvio. Dilúvio de miséria, dilúvio de perdas, dilúvio de vícios, dilúvio de brigas, dilúvio de confusões no lar, de problemas no casamento. Esse dilúvio de sofrimento que sobre a sua vida veio, ele acaba nessa sexta-feira, dia 17, como está garantido e escrito na palavra de Deus. Você é o nosso convidado mais que especial. Por falar nisso, eu trago agora um resumo do que tem sido essa poderosa corrente, sexta-feira, em todos os horários, mas em especial meio-dia. Veja.
1: Santifica pelas mãos do teu servo o ponto de luz. Quando tocarmos nele e por ele formos tocadas, na vigília do meio-dia, o impossível, o milagre acontece. Amém.
2: Essa expressão está errada. Nunca mais ore assim. Espírito Santo, cai sobre mim. Espírito Santo não cai sobre o adversário. Espírito Santo, vem sobre mim. Essa oração está errada, porque o Espírito Santo não vem sobre você. O Espírito Santo não cai. O Espírito Santo não voa. O Espírito Santo não mergulha em você. O Espírito Santo é derramado pelo dono dele. É Jesus quem dá o Espírito Santo. Então, quem quer o Espírito Santo, não pede o Espírito Santo ao Espírito Santo. Pede o Espírito Santo para quem tem o poder de dar. Pede para Jesus. Amém? É Jesus que derrama com o Espírito Santo. O Espírito Santo vai cair aqui nessa reunião. Isso é mentira, o Espírito Santo não cai. O Espírito Santo é derramado. Derramado pelo dono dele. Amém? Ele é derramado pelo dono dele. Então, na realidade, você só tem o corpo fechado quando você é batizada com o Espírito Santo.
1: Ó justo juiz, em nome do teu filho amado, do meu Senhor Jesus Cristo, eis que nós entramos na tua presença tomados por uma fé, tomados por um ânimo, por uma disposição tal, que nós não aceitamos sair daqui sem uma resposta. Meu Pai, eu creio pia e cegamente que nós estamos diante do teu tribunal e levantamos a nossa voz para te pedir: julga a causa do teu povo, cumpre a tua palavra. Foi o Senhor que disse: não fará justiça o juiz de toda a terra? Eu diga: meu Pai, se coloco as minhas causas ante a ti, é porque creio que no Senhor, o justo juiz, terei resposta, em nome de Jesus. Amém. Seu nome?
3: Antônia.
1: Qual foi o milagre da vigília do meio-dia?
3: Eu fui curada da insônia com o ponto de luz e botei minha causa da justiça na mala e já saiu.
1: Pacote completo.
3: Pacote completo.
1: A cura veio pelo ponto de luz e a justiça veio pelo pedido na mala.
3: Foi.
1: Seu nome?
4: Jefferson.
1: Qual foi a vitória na vigília do meio-dia?
4: Pastor, a minha vida estava toda amarrada e, ao fazer o propósito do ponto de luz, tudo abriu para mim as portas. Recebi a promoção em uma época que estava sendo demitido, a empresa estava demitindo, tirando, baixando os custos, e aí eu recebi uma promoção sem esperar, e aí eu honro a Deus por isso, e as portas têm abrido, tem tudo melhorado para mim, graças a Deus, e eu creio
1: Deus
4: que
1: tem ido à frente,
4: mas tem ido à
1: bem
4: frente.
1: Forte para Jesus, que Deus abençoe. E você, o que que houve?
5: Eu usei a fé pelo meu sobrinho, que ainda tá na barriga, né?
3: Minha irmã me ligou desesperada, chorando, porque já tinha sido o segundo exame que ela tinha feito e o bebê não estava chegando nutrientes para ele. Então ele estava reduzindo o peso. E aí eu fiz um desafio com ela. Eu falei, minha irmã, você crê? O alimento para Eliel vai vir do céu. Então eu usei a minha fé no ponto de luz e comecei a clamar a Deus, né? Senhor,
1: que
3: viu
1: que
3: o alimento.
1: Fez com o ponto de luz?
3: Coloquei em mim.
1: Colocou em você
3: por ela. Por ela.
1: Representando
3: ela. E pedi para Deus, envia o alimento para ele. Quando foi ontem, ela fez o exame e ele tá com peso.
0: A criança?
3: Foi, isso.
0: Tá curado dentro dela?
3: Tá curado.
1: Dela. Seu nome?
5: É Dilma.
1: Dona Edilma, o que que houve com a senhora?
5: Eu, porque minha irmã tinha aparecido dentro de casa, eu tava muito sonhando com ela. Isso, andava sonhando com sonho de morte, barro, muita coisa. Quando eu comecei a fazer o ponto de luz, eu não tô sonhando mais.
1: Acabou?
5: Acabou.
1: Bem forte pro nosso Deus. Espírito do inferno, que tem o controle da mente dela. Espírito desgraçado do diabo, que trabalha no centro da cabeça dela, com pensamentos de suicídio, de morte. Espírito desgraçado do diabo que alimenta dentro dela o desejo de se mutilar, de se cortar, de se matar. Espírito, inclusive, das doenças neurológicas. Espírito do transtorno bipolar, da visão de vultos, da audição de vozes, da esquizofrenia, da loucura. Espírito da depressão, do desejo de suicídio. Diga comigo em nome de Jesus, para nunca mais voltar a minha mente. Atire a mão para o alto e diga: sai!

Porque, como disse Jesus a Pedro, ninguém pode tornar imundo aquilo que Deus purificou. Quando é Deus que lava, quando é Deus que perdoa, quando é Deus que limpa, quando é Deus que purifica, ninguém mais pode te sujar ou te pesar. E Deus está fazendo isso contigo agora. Ele está te lavando, Ele está te limpando, Ele está te purificando. O próprio Senhor Jesus caminha entre nós e, com uma esponja encharcada, embebida do sangue dele, Ele te limpa por dentro e por fora. Ser lavada, ser remida, ser inocentada, ser perdoada. Deus te lava, Deus te limpa, Deus te purifica, Deus te perdoa.

0: qual foi o sacrifício que você fez para receber o batismo com o Espírito Santo?
1: Eu tive que deixar um relacionamento com uma pessoa que eu era apaixonado, que eu amava. Eu tive um relacionamento durante anos e eu tive que deixar esse relacionamento porque esse relacionamento me prejudicava, esse relacionamento impedia eu de ter uma experiência com Deus, porque eu tinha uma vida sexual fora do casamento. Esse relacionamento acabava sempre me levando da porta para fora para a igreja para beber, e quando eu bebia eu usava droga, e uma coisa puxa a outra. A segunda coisa que eu tive que deixar foi as amizades. Eu cresci cercado de amigos e a minha vida inteira foi cercada de pessoas. Eu nunca andei só em lugar nenhum na minha vida. Se eu quisesse comprar um pão na padaria, eu chamava alguém para ir comigo. Se eu fosse comprar um cigarro no bar, eu chamava alguém para ir junto comigo lá comprar um cigarro. Eu trabalhei 10 anos com casa noturna. Esses 10 anos que eu trabalhei com casa noturna, foi cercado de mulher, música, drogas, festas e várias formas de ganhar dinheiro ilícito, e era minha única fonte de renda. Então eu tive que deixar também as casas noturnas.
0: Qual palavra da Bíblia você se apoiou para cobrar o batismo com o Espírito Santo?
1: Eu estava sentado na reunião de quarta-feira e eu ouvi uma pregação que o Bispo Macedo fez de um texto que Jesus dizia assim: aquele que deixar o pai, a mãe, o irmão, a irmã, o filho e a própria vida por amor de mim, vai receber 100 vezes mais nessa vida e no porvir a vida eterna. Então aquela palavra deixar, ela marcou a minha vida naquela noite, porque eu queria saber o que que eu tinha que fazer para poder ter aquela paz que ele tinha, o que que eu tinha que fazer para conhecer a Deus, o que que eu tinha que fazer para receber o Espírito Santo. E a palavra que deu esse ponto de partida, essa largada na busca ao Espírito Santo, foi a palavra deixar, que nasceu desse texto. E aí, não foi fácil, né? Eu saí daquela reunião pensando, tá, como que eu vou deixar? Eu já entendi que eu tenho que deixar. Mas na prática, como que eu vou deixar? Como que eu vou abrir mão de um relacionamento com alguém que eu sou apaixonado, que eu amo, que eu quero estar junto, mas eu sei que esse relacionamento está me atrapalhando de conhecer a Deus? Como que eu vou deixar? E aí chegou um ponto que eu fiquei só. E naquele momento de solidão, depois de ter deixado tudo para trás, eu me ajoelhei no chão da casa da minha mãe e falei para Deus: eu não estou aguentando mais. Eu deixei namorada por conta do Senhor. Eu deixei aquela vida errada por conta do Senhor. Eu deixei as amizades por conta do Senhor. Só que eu estou sofrendo. Eu estou me sentindo sozinho. Se o Senhor não aparecer aqui agora, se o Senhor não fizer alguma coisa aqui agora, eu não sei o que eu vou fazer. Eu não vou aguentar. Foi naquela hora, naquele exato momento, que a presença de Deus me envolveu. E na hora que a presença de Deus, ela veio sobre mim, ali na casa da minha mãe, eu ouvi uma voz dizendo: eis que estou convosco todos os dias. Aquela tristeza que eu sentia, aquela dor que eu sentia, aquela solidão que eu sentia, naquele momento acabou. Tudo que aquela renúncia estava provocando, tudo que eu tive que deixar, que estava provocando aquelas dores na minha alma, naquele momento, tudo acabou. Quando o Espírito Santo entrou na minha vida, eu passei a ter uma paz que eu nunca imaginei que eu pudesse ter. Eu passei a ter uma força que eu nunca imaginei que eu pudesse ter. Eu passei a ter um ânimo que eu desconhecia que um ser humano pudesse possuir aquilo. Eu não preciso de nenhum fator para me motivar, e as coisas desse mundo, para mim, elas não têm mais valor. O Espírito Santo, ele representa tudo que eu sempre busquei, mas eu nunca encontrei em ninguém. Tudo que eu busquei numa mulher, tudo que eu busquei em dinheiro, tudo que eu busquei nas amizades, tudo que eu busquei em noites, em festas, tudo isso que eu buscava encontrar ali, hoje eu encontrei tudo isso no Espírito Santo. Então o Espírito Santo, ele é a vida que eu nunca tive. O Espírito Santo é o motivo da minha alegria. Sem o Espírito Santo não tem vida. Hoje eu tenho uma esposa maravilhosa, hoje eu tenho um trabalho maravilhoso, mas nada está acima do Espírito Santo para mim. O Espírito Santo para mim, ele é prioridade, ele é tudo. E está acima de tudo isso que ele me favoreceu.

meu Deus e meu Pai, em nome do Senhor Jesus. Eu quero que, nas mãos daqueles que creem, este copo com água seja transformado num remédio santo, celestial, divino, capaz de curar corpo, alma e espírito, capaz de fechar as feridas de dentro como também as de fora. Há quem esteja doente, há quem tenha dor, em locais, em lugares aonde a mão humana, por mais competente que seja, não é capaz de alcançar ou atingir. Então, em nome de Jesus Cristo, teu Filho, nosso Deus, eu te peço, toque em cada gota desta água e, ao beberem dela, bebam da vida que há em ti e se levantem de suas fraquezas, de suas prostrações, de suas quedas, de seu desânimo. Meu Deus, anima, aviva a fé desta pessoa, dando a ela o poder de ir à luta e trazendo as respostas que ela precisa para ela, para a família, para toda a vida dela. E quem crê, diga amém e graças a Deus. Vamos beber a água. Amém. Beba da água encontrando forças para lutar e poder para vencer. Te esperamos na Avenida CM 4197 e em todas as Universal. Deus abençoe.

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1: O galo já cantou na centenária, os primeiros raios de sol estão saindo. São 4 horas, 3 minutos.

0: Sertanejo, bom dia!
1: Bom dia, Brasil!
0: Bom dia, mulher do campo!
1: Bom dia, Brasil!
0: Bom dia, homem do campo!
1: Bom dia, Brasil!
0: Bom dia, você que já tá na cozinha temperando o bom dia da sua família!
1: Bom dia, Brasil!
0: A você que já saiu de casa, já está indo pro trabalho!
1: Bom dia, Brasil!
0: Bom dia a você em uma das portarias desse país afora!
1: Bom dia, Brasil!
0: Bom dia a você, caminhoneiro, transportando o progresso desse gigantesco país chamado Brasil!
1: Bom dia, Brasil!
0: Muito bom dia a você, escutando o FM mais potente da Rádio Baiana, 97.9, a Rádio Sociedade da Bahia!
1: Bom dia, Brasil!
0: Bom dia, operador Sociedade, Celso Trindade, construindo, vamos acordar aqui na centenária!
1: Bom dia, Brasil!
0: E o nosso bom dia especial com um abraço da Rádio Sociedade a toda a população de Juazeiro, que comemora hoje os 148 anos de emancipação política. São só 148 de emancipação política, mas o território que faz parte, com certeza, da nossa história e da história desse país desde os seus primeiros anos de vida com os povos originários. Então, um abraço a toda a população de Juazeiro escutando a Centenária da Bahia. O nosso muito obrigado, um bom dia!
1: Bom dia, Brasil!
0: Eu não poderia de deixar o nosso bom dia especial, até deixei por último, a todos os amigos pecuaristas que escutam Vamos Acordar. Hoje o dia é todo de vocês, então você que gosta de comer uma carne, que gosta de comer a produção animal, os laticínios, os queijos, que também gosta de vestir a roupa que vem da produção animal, agradeça ao nosso amigo pecuarista pelo seu dia 15 de julho, o nosso bom dia especial.
1: Bom dia, Brasil!
0: A você que cria dos bovinos, dos caprinos, das aves, a todos vocês que acompanham Vamos Acordar, o nosso bom dia, o nosso muito obrigado pelo trabalho que vocês executam desde as suas gerações anteriores, a vocês também que optaram por fazer isso na sua geração, na sua família, e constrói aí esse progresso não só para sua família e para o seu entorno, mas para toda a nossa Bahia. O nosso muito obrigado, o nosso bom dia. E vamos seguindo juntos, porque já chegamos no meio do mês, hein? Dia 15 de julho, falta pouco ainda não, falta muito ainda para terminar o mês, ainda tem muito tempo para realizar todas as coisas. Então vamos juntos, abrace o seu irmão, cumprimente o seu vizinho e ajude aquele que você não conhece, porque o passado não já foi, o futuro não existe e o presente é tudo que temos. Vamos juntos, e eu tô te esperando aqui no WhatsApp da Centenária da Bahia.
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0: E eu também tô te esperando pra falar comigo ao vivo aqui no Vamos Acordar.

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1: A vida é uma coleção de pequenos dias vividos um de cada vez. Equilibre a ansiedade focando no momento presente em vez de se sobrecarregar com o futuro. Suas escolhas moldam o seu caminho e cada passo é uma oportunidade de aprender, evoluir e cultivar a paz interior. Bom dia!

0: muito bom dia pra você que tá chegando aqui na Centenária. Vamos com a gente, vamos acordar junto, meu povo. Dia 15 de julho, ainda tem muito pra gente fazer nesse mês, ainda tem muito pra gente fazer nesse dia. Quarta-feira, você começa seu dia aqui na 97.9, sabendo como é que fica a previsão do tempo aqui no nosso estado.
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0: O sistema meteorológico que causou condições de instabilidade ao longo de todo o litoral baiano começa a se dissipar, mas mantém a previsão de chuvas isoladas, principalmente no norte do estado. Das demais regiões, a previsão é de tempo estável com o predomínio do sol. Partindo um pouco para a capital baiana e para a região metropolitana, a quarta-feira deve ser de sol com algumas nuvens e chuva passageira, principalmente agora nas primeiras horas do dia, onde já chove por aqui. À noite, o tempo deve ter muitas nuvens, mas deve ser firme. As temperaturas variam pouco, ficando entre 23 e 25 graus. E para quem comemora o aniversário de Juazeiro, deve enfrentar a quarta-feira com sol com muitas nuvens durante todo o período do dia, incluindo alguns períodos de céu nublado. São esperadas algumas aberturas pontuais do sol ali durante o período da tarde. À noite também deve ter muitas nuvens. As temperaturas começam um dia na casa dos 21 graus, as com mínimas, e chegam às máximas de 28 graus durante o passar do tempo. E em Jacobina, a quarta-feira deve ser de sol com muitas nuvens durante todo o dia, mas o tempo deve ser firme com o passar do tempo. As temperaturas por lá são mais frias, variando entre 18 e 23 graus. E essa foi a nossa previsão do tempo, lembrando sempre que as informações são do INEMA e da Agência Climatempo.

Bom dia mais querido do seu rádio e da sua, do seu nordestão aqui, sertanejo. Vamos junto, não vamos acordar. Vamos começar o dia bem, rapaz. Você que tá na capital baiana, tá aí com frio. Você que tá aqui por perto também já deve estar com frio, porque tá chovendo. Você tá com calor? Também fica tranquilo, porque a gente vai começar o dia bem com a música aqui no Vamos Acordar. Aumenta o som, que vem um sucesso. Joga água na cara. Acorda, meu povo. Vamos juntos.

0: Vamos juntos, vamos acordar junto e dar o seu bom dia aqui na Centenária. Vou chamar eles. Bom dia, Maria!
1: E aí, oi,
0: mulher?
1: Amor.
0: Oh, meu amor, e essa chuva aí, mulher? Hoje não tá bom não, né, pra acordar, é bom de ficar em casa.
1: Só eita, que hoje eu tô demais.
0: É, hoje tá demais, eu sei como é que é, essa chuva até pra vir pra aqui foi difícil, mas não tem como começar o dia sem vamos acordar, é bom demais, rapaz. Bom dia, seu chapéu de couro.
2: E aí, bom dia, os cabra macho e as meninas cheiras no cangote.
0: Você, pelo jeito, nem se banhou, né? Rapaz, bom dia.
2: Ai, eu não te digo é nada.
0: Olha, tá bom então, tá certo. Vamos chamar a Dolly ali, tira ele ali, vai, pode trazer. Vem aqui, rapaz. Trouxe sua água hoje é água de coco, viu? Vai tirar a onda, Dolly, venha. Aqui, pronto. Venha, meu cachorrinho, venha. Bora que Val Silva tá ouvindo, viu? É, rapaz, ele tá lá na rede escutando. Vem aqui, rapaz, isso. Pode beber sua água, vá. Beba aqui, pronto, Dolly. Tá tirando onda, vai ficar gordinho. Aí Val Silva agora. Ah, são você botou seu chapéu de couro? Não botou, né? Tá certo. Vambora. Vá, Dolly, beba sua água. Importante beber água, viu, meu irmão? Vou aproveitar todo mundo beber água agora junto com o Dolly. Pega seu copo d'água pra começar o dia bem, começar o dia hidratado. Isso, cachorrão. Eita, é bom. Vambora. Pronto, Dolly. Rapaz, você bebeu água toda. Eu vou botar lá mais. Vou botar lá junto com você. Venha. Eu vou botar lá. Vamos lá. Vamos seguir, porque eu quero escutar o seu bom dia aqui na Rádio Sociedade da Bahia. Um alô pra Adriano. Adriano Robson, imagino, né? Ele pede um alô pros filhos dele. Eu vou falar assim, então. Adriano, pra Robson, pra Laís, pra o Luan também, o Flavinho, a Mariane, o Flávio, todo mundo lá de Pedrão. O Flávio é ele, pronto. Agora que eu entendi. Flávio Bispo de Pedrão. Um alô pra todos os seus filhos, viu? O Adriano, o Robson, a Laís, o Luan, o Flavinho e a Mariane. Um bom dia pra você, pra toda a sua família. Chega mais na Rádio Sociedade da Bahia. Bom dia!
3: Bom dia, Gabriel e Lucas.
0: Fala, meu irmão.
3: Deixar meu telefone para mulheres.
0: Pronto.
3: Para relacionamento. Pronto. 719-8291-3361. 719-8291-3361.
0: Já dia. Começou bem, não quis nem dar o bom dia dele pros outros, só quer dar o número aí para todas as mulheres do Brasil. 719-8291-2361. Vamos seguindo com o nosso bom dia. E tem gente com a gente aqui na Rádio Sociedade. Bom dia!
4: Olá, tudo bem?
0: E aí, tudo bem?
4: Tudo ótimo, graças a Deus.
0: Como é que você tá, meu amor? Nunca mais ligou?
4: Eu atento às vezes. Aí um bom dia para nosso querido operador de áudio. Cadê a Mary?
0: Mary tá aqui. Oi, Maria.
1: Oi, amor.
0: Pronto.
4: Maria, cumprimenta nós, Maria.
0: Ah, falando aí.
1: Muito obrigado, meu bem.
4: Olha, tá. Ei, menino, que beleza falar contigo. Um abraço para nosso querido Valdo Silva.
0: Pronto.
4: Seus milhares de ouvintes. Eu tenho uma prima lá em Feira de Santana, a Vera Costa.
0: Sim.
4: Ela aniversariou agora, dia 9 passado. Oh,
0: coisa boa.
4: E ela é ouvinte desse horário.
0: É mesmo?
4: Então... Aí tentei tudo falar e não consegui a ligação.
0: Então puxa a faixa aí do parabéns pra ela, pra Vera Costa lá de Feira de Santana, que fez aniversário recentemente. Meus parabéns, Vera. Tudo de bom pra você, pra sua família, pra sua prima também, que tá sempre aqui com a gente, viu? Tá aí, e seu alô também.
4: A Naldira, que é irmã dela, Naldira.
0: Uhum.
4: Tem a Célia também, que é irmã dela.
0: Sim.
4: Tô lá em Feira Santana.
0: Terra boa.
4: Feira Santana, eu tenho também a Jandira, que é uma prima minha, sobrinha do meu pai.
0: Certo.
4: Meu pai era paraibano.
0: E tá em Feira.
4: Não, meu pai tá no céu. Acontece que os irmãos dele foram morar em Feira de Santana.
0: Entendi.
4: Então eles constituíram lá famílias.
0: Ah, coisa boa. E você veio pra Salvador?
4: Não, Salvador eu já fui aí várias vezes.
0: Entendi. E você quer deixar o seu alô pra quem hoje, meu amor?
4: A elas, o Mário Lima, que mora aí em Salvador.
0: Aham.
4: O teu Carlos também, que é radialista também aí em Salvador.
0: Coisa boa.
4: Pois é, menino. A nação alvinegra do estado do Ceará.
0: Pronto.
4: É meu coração de sempre, meu respeito de sempre. E a você.
0: Oh, meu amor, obrigado. Obrigado, bom dia pra você.
4: Quem
0: também.
4: Quem quiser, viu, me seguir, ah, é Inês Cabral Alvinegra.
0: Falei de novo que eu falei por cima.
4: Quem quiser me seguir no Instagram ou no Face, é Inês Cabral Alvinegra.
0: Pronto, Inês Cabral Alvinegra. Alvinegra. Fechou. Obrigado pela sua ligação, você, viu?
4: Bom dia, obrigado pelo seu carinho.
0: Que nada, que é isso. Ligue sempre que precisar pra falar com a gente, pra deixar o seu bom dia. Deixar também aí seu arroba pro pessoal seguir. Um bom dia, viu, Inês? Vamos seguindo com o nosso Vamos Acordar. São 4 horas e 23 minutos.
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1: A Transalvador iniciou um estudo técnico para analisar o comportamento dos condutores e identificar medidas que ajudem a reduzir o número de acidentes na via. Segundo o superintendente Diego Brito, não há, neste momento, previsão de reduzir o limite de velocidade, que continua em 80 km por hora, o maior permitido em uma via urbana de Salvador. A maior preocupação está nos acidentes envolvendo motociclistas. Apenas nos dois primeiros meses deste ano, a Paralela registrou 6 mortes no trânsito, muitas delas durante o período do carnaval. 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
5: A capital baiana, 4 horas 26 minutos.

0: Vamos juntos nesse vamos acordar junto, dia 15 de julho, muita coisa pra fazer nessa quarta-feira, vamos acordar, alô, bom dia!
1: Bom dia, Lucas.
0: Fala, meu irmão, beleza?
1: Lucas, eu gostaria de votar, eu sou Gilberto do Marechal Rondon.
0: Fala, seu Gilberto.
1: Eu gostaria de arranjar uma varoa de 58 anos a 60 anos.
0: Ô, coisa boa. E aí, o senhor quer deixar seu número, quer falar um pouco sobre o senhor? Fica à vontade.
1: Meu número é 8257-2154.
0: 8257-2154. Pronto. O senhor já falou aqui uma vez o que o senhor gosta de ir pro parque, gosta de ler, não é isso?
1: Exatamente.
0: Pronto. Então a pessoa que for ligar pro senhor já procura uma pessoa que também gosta, né? De ler, exatamente, de sair para umas coisas mais tranquilas, né? Não, senhor?
1: Exatamente. Gosto muito de passear, viajar.
0: Pronto. A melhor coisa até que tem é viajar.
1: Até pessoas do interior também pode ser,
0: Gilberto. Maravilha. O senhor resolve tudo, né?
1: É, exatamente. Até do interior pode ser.
0: Fechou, então. Então diga só mais uma vez aí seu número. Vá, 82...
1: É, 8257-2154.
0: Fechou, meu amigo. Quer deixar seu bom dia pra alguém?
1: Amém. Bom dia para todos nós da Salvador, Bahia.
0: Amém, meu irmão. Muito obrigado pela sua ligação aqui no nosso Vamos Acordar. Vamos seguindo, porque tem mais gente aqui com a gente. Bom dia, Buga! Chega mais, meu amigo.
2: Cucurucu, vamos acordar. Vamos acordar acordando. Chame vovô e vovô.
0: Bora.
2: Pra ver Gabriel de Lucas falando.
0: Vamos.
2: Bonitas palavras de amor. Vamos acordar acordando. Que o programa já começou.
0: Ah, sim.
2: Vamos ouvir Gabriel de Lucas, esse grande locutor.
0: O galo já cantou.
2: Vamos ouvir Gabriel de Lucas, esse grande comunicador. Bom dia, Gabriel de Lucas. Quem fala que é o Buga do Cabo.
0: Dia, Buga.
2: Estou ligadinho no Vamos Acordar. Ai, bateu no cena.
0: Fui. Ó o gás, viu, seu Buga? Ó o gás, se segure hoje, viu? Uma da tarde, Argentina e Inglaterra, aí eu quero ver, viu? A França caiu ontem, aí eu quero ver a Argentina hoje. Vamos ver como é que vai ser hoje. Alô, Giovanni, lá do sítio Feliciano, lá em Sertânia, Pernambuco. Um abraço, meu irmão, obrigado pela sua audiência. Alô também, Dinho Pimentel, lá de Irecê. Muito bom dia, meu amigo, muito bom dia. Vamos junto também aqui no rádio, na Rádio Sociedade. Bom dia.
3: Bom dia, Gabriel de Lucas. Aqui é o Robertão. Toca aí, Quininho de Valente. Bom dia, compadre Celson. E bom dia, Maria e Chapéu de Couro. Bom dia a todos. Alô, Lauca. Um abraço, Gabriel de Lucas. Na escuta.
0: Fala, Robertão. Um abraço pra você. Obrigado pela sua mensagem, viu, meu amigo? Eu gosto do seu estilo, eu gosto desse seu óculos e seu chapéu aí no, na foto, viu? Chapéu de couro fica com inveja desse chapéu. Vamos seguindo. Alô, bom dia. Vai falar uma coisa, chapéu de couro? Você se preparou aí no microfone, mas não falou nada. Vou seguir, viu? Bom dia.
3: Exatamente, esse meu São Felipe. Boa parte pra você, muita paz. Exatamente, esse meu amigo, Antônio, irmão, Antônio, Raimundo, Maico, Leandro, Zé Mário, Luca, Córdoba, Cristina, Renata Babás. Fico com Deus, Gabriel. Fico com Deus.
0: Amém, meu irmão.
3: Boa conta pra você, muito protejo. Seu trabalho, sua caminhada.
0: A nossa.
3: Aqui deixa eu ver no frio, Gabriel. São Felipe. E alô pra Pachinho, pra essa. A das Cavalho, pra a Carla, a Xuxinha. Fique com Deus aí, Gabriel. Fique com Deus, seu programa não tá mil.
0: Valeu, Marcos, valeu, muito obrigado aí pra toda a galera de São Felipe também, terra boa São Felipe, viu? Fui lá recentemente, a galera é gente boa. Alô, Gilmara, lá de Valente, mandando a nossa mensagem aqui também, muito bom dia pra você, pra todo mundo aí de Valente, viu? Ligadinho aqui no nosso Vamos Acordar, aqui na Rádio Sociedade da Bahia. E agora, pra gente continuar nessa onda boa, nessa energia boa, aumenta esse som, aumenta 97.9, o FM mais potente da Rádio Baiana.

0: Ai, você fala aqui ao vivo com a gente. Bom dia, alô!
1: Alô?
0: Alô?
1: Alô?
0: Tudo bem?
1: Tudo bem, senhor. Quer dizer, mais ou menos.
0: Mais ou menos? Por quê?
1: Eu tô ligando pro senhor. Eu escuto a Rádio Cidade há muitos anos, né?
0: Sim.
1: E eu tô passando por um problema muito sério aqui na minha casa onde eu moro com o senhor.
0: Diga.
1: Estou vivendo através de produto tóxico que o senhor, todo santo dia, ele coloca aqui em minha casa.
0: Ele faz o quê? Desculpa?
1: Ele coloca um produto tóxico. Eu não consigo deitar. Uma hora dessa, eu deito 2:00 da manhã, eu tô acordada. Então eu não tenho mais aonde correr para pedir socorro. Eu já dei queixa na delegacia. Eu moro aqui na suburbana, em plataforma.
0: Sim.
1: Né? Eu já dei queixa na delegacia. Aqui em Itacaranha. E senhor, o que o senhor imaginar de produto tóxico, o senhor tava tentando.
0: E esse senhor é o que da senhora? Ele é o vizinho? Ele é conhecido da senhora?
1: Não, é assim, na verdade esse senhor, eu me envolvi com ele, tive um relacionamento bem, mas não deu certo.
0: Entendi.
1: Ele passou uma laje no nome. Eu fiz aqui um kitnet, moro aqui e não tenho mais nada com ele há muitos anos.
0: Uhum.
1: Então ele tá revoltado, só pode ser isso, entendeu?
0: Entendo.
1: Mas não tem nada a ver. Não deu certo, não deu certo. Né? Eu cuidei da saúde dele, eu cuidei da casa dele, dos animais dele. Mas infelizmente eu não faço mais.
0: Aí ele tá jogando produto na porta da casa da senhora, é?
1: Ele é assim, ele bota pela parede e penetra dentro de minha casa. É um produto tão forte que penetra pela minha casa.
0: Como é o nome da senhora?
1: Isso já tem. Meu nome é Rose.
0: Dona Rose, vamos fazer o seguinte: a gente vai encaminhar a sua denúncia pra polícia, pra quem a gente possa fazer, pra ver como é que a gente pode ajudar a senhora, certo? Aí o que é que eu vou pedir? A senhora tem o número do zap aqui da rádio?
1: Do zap não.
0: Pois anote aí. Posso falar?
1: Pronto, vou anotar aqui. Deixa eu pegar só aqui na bolsa, por favor.
0: Vá rapidinho aí, a gente vai aqui no nosso Vamos Acordar, porque você sabe, aqui o microfone é aberto, você pode fazer a sua denúncia também, o que está acontecendo, e a gente vai tentar ajudar a Dona Rose aqui. Eu vou anotar, só pedir só para que ela passe as informações aqui.
1: Eu te agradeço muito, senhor.
0: Pronto. Eu posso falar agora o número?
1: Pode falar.
0: Vá, 719...
1: 719
0: 719
1: Já botei.
0: 9656

0: Sempre manda aqui as imagens, eu tô esperando. Um abraço pra vocês lá da cidade de Vajota, no Coratá dos Martins, lá no Ceará. Um abraço pra todo mundo aí. Bom dia, Felícia! Chega que ainda dá tempo de escutar o seu bom dia.
1: Bom dia, meu filho. Bom dia,
0: dia.
1: Ô, oh, galã da sociedade.
0: Oi, meu
1: você
0: amor.
1: Você e Matheus. Ô, oh, galã, eu já tô me despedindo de você, que eu sei que você já vai embora essa semana.
0: É na outra ainda.
1: Olha, obrigado pela sua atenção.
0: Obrigado a você.
1: Tudo que você fez, muito obrigado. Tô lhe esperando pra quando o curso. Alô pra você, Roque Monteado, Cedrais, Tereza de Curitiba, Maria da Anunciação, Edileuza, Antônio da Terezinha. Isabel, Antônio Alê do Carmo, ligue pra mim. Felícia agradece. Um abraço. Lucas, amém.
0: Um abraço, Felício, um beijão pra você, mas fica tranquila ainda que ainda tem pelo menos mais uma semana. Seu Valdo Silva ainda quer descansar muito, ele merece demais, meu amor. Vamos seguindo pro sinal de hora mais bonito desse Brasilzão. 4:40.
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2: 4 horas 42 minutos.

0: cafezinho aqui na Sociedade. Um cheiro pra você também, meu amor. Bom dia! Bom dia, bom dia, Rádio Sociedade da Bahia!
1: Bom dia, ouvintes do Vamos Acordar. Bom dia, jovem locutor, aqui é Júnior de Capim Grosso. Obrigadinho nesse programa, líder de audiência das madrugadas. Mandar um alô aqui pra Maria da Anunciação, aqui em Capim Grosso, Rubinho Freitas, o velho do Forró Bodó.
0: Coisa boa.
1: Também com o rapaz aí na sonoplastia, né?
0: Céu,
1: sonoplastia aí. E pra todo mundo aí na sintonia, viu? Maria, chapéu de

0: Coro, se aquete Maria, toque esse triângulo baixinho, cuida, uma ótima semana a todos.
1: Valeu, meu irmão, uma ótima semana pra você também, um ótimo final de mês, é final, porque ainda tem mais 15 dias pela frente. Vamos juntos aqui no nosso Vamos Acordar, chega mais, bom dia, alô!
2: Gabriel de Lucas, bom dia.
1: Bom dia, Judete, tudo bem?
2: Ordinário, já conhece minha voz, né,
1: Lucas? Não, é.
2: Tudo bem, meu lindinho?
1: Tudo em paz, como é que você tá, meu amor?
2: Na paz de Deus, seu som tá bem?
1: Tá bem, tá tranquilo aqui hoje. Trouxe o café, que Maria não quis me dar café hoje não, foi Celso que conseguiu o café pra mim aqui hoje.
2: Ô, Maria, que maldade, vou lhe entregar chapéu de couro.
1: Não, mas é que eu falei no início do programa, hoje tá
3: chovendo. Oxe, me tira desse bolo, viu?
1: Calma, Maria, calma. Eu vou explicar ela. Ela disse que tá cansada hoje, Odete, com a chuva hoje aqui em Salvador. Ela tá mais devagarzinha hoje.
4: Uma história.
1: É, deixa quieto, fica tranquila. Chegue mais, Judete, chegue mais.
2: Ô, meu lindo, eu quero parabenizar Juazeiro pela emancipação, né?
1: Coisa boa.
2: Cento e poucos anos, o senhor Osmar Gomes, ele está feliz. Um abraço para ele e a família dele.
1: Pronto.
2: E mesmo, o Neso da Gia, meu filho, ele é filho de seu Zuquinha, da Zuquinha, entendeu? Neso.
1: Certo.
2: Que ele falou aí no Gilberto, ele é filho
1: de Zuquinha. Ah, sim, sim.
2: Viu, meu lindo?
1: Beleza.
2: Gente boa, da melhor qualidade. Então, Gabriel, eu gostaria que alguém pegasse aí papel e caneta, porque Lúcia me ligou, José, muita gente me ligou. Mas eu gostaria que Germânia ligasse, porque me ensinou o gatinho, está preocupada com ela também.
1: Pronto, entendeu? Então atenção, Germânia, vá pegando aí o seu papel, a sua caneta ou o seu celular e preste atenção que Judete vai falar, venha.
2: Vou, sim, vou. 999-238617. Não é Judete do Bairro da Paz que quer casar, não. O meu caso é diferente, é amizade só. Com as amigas antigas, entendeu, Lucas?
1: Pronto, sem problema também. Essa amizade tá tudo bem. Fale mais uma vez aí, porque até eu fiquei confuso. 719-999-23.
2: Hã? 86-17. 17. Olha, mandar um beijão pros padeiros lá do Ceará para não queimar rosquinha.
1: Rapaz, opa aí, netinho. Tá falando de você, viu? Cuidado.
2: Isso, lá no Ceará. Toda essa gente boa, Rita que está na escuta.
1: Eles são gente boa demais, Judete. Sempre aqui com a gente, certeza, ouvindo a programação, sim, acordando cedo. E ó, o pão é lindo, viu? Sempre manda as imagens aqui pra gente também.
2: Aí ele vai mandar pra vocês breve aí, pra vocês, seu som, comer um pãozinho, imagina, pé de couro. Oi, Gabriel, um beijo no seu coração, todos os ouvintes, eu não vou falar mais, não, já falei demais.
1: Tá certo, um beijo, Judete. Obrigado, viu, pela sua ligação. Bom dia pra você e pra sua família.
2: Beijo, tchau, tchau.
1: Tchau, tchau. Vamos seguindo no nosso Vamos Acordar. Alô, todo mundo. Chega mais aqui na Rádio Sociedade da Bahia. Bom dia.
5: Olá, bom dia,
1: Rádio Sociedade
5: da Bahia. Bom dia a todos os ouvintes que se encontram ligadinho também.
1: Tudo bem?
5: Aqui quem está falando é Cristiane, de Vida Nova, Lauro de Freitas. Gostaria de deixar um bom dia especial para meu pai, Idelfonso Silva Borges, que se encontra ligadinho lá no povoado Tabocas, em São Felipe, na Bahia. Um bom dia!
1: Um bom dia para você também, Cris. Muito obrigado para você e para o seu pai. Vamos continuar! Vamos continuar aqui, não vamos acordar, que tem gente falando com a gente. Bom dia!
2: Bom dia, Gabriel de Lucas. Você não é o bom, não. Você é o melhor.
1: Que nada, mulher. Bom dia pra você.
2: Oi, quem tá falando aqui é Silvia do Raimundo Sodré. Eu quero falar que esse pessoal que anda maltratando os animais, deixa de maltratar os animais.
1: É verdade.
2: E tem a gente maltratando os animais, é gente que não tem amor no coração.
1: Uma pessoa que consegue fazer isso é porque não tem amor no coração, como você estava falando, não tem, não consegue ter empatia por nada nessa vida.
2: É, Gabriel, eu tive um que eu sofri, passei por psicólogo, passei por psiquiatra, o meu que imagina. Matou foi o gato da vizinha.
1: Foi mesmo?
2: Foi.
1: E foi o que, era outro gatinho?
2: Pitucha era conhecida demais.
1: Era outro gatinho ou era um cachorro?
2: Particular, era festa de salão de festa, o gato da vizinha entrou no dia primeiro, eu tinha dado banho nela pra pegar as coisas para limpar, e o gato da vizinha entrou e lapiou ela, e ela saiu gritando atrás de mim, levei lá para do outro lado na ladeira do Cabula, ficou 5 dias, mas ela não aguentou, deu uma parada cardíaca, não veio.
1: Era um cachorrinho, é?
2: Era Pitucha, era Chihuahua.
1: Pitucha, que Deus a tenha, ela tá no lugar.
2: Era minha filhinha.
1: Ela tá no lugar agora te observando, com certeza. Mas nesse caso aí, a gente até entende, né, que foi uma infelicidade, foi outro bichinho. Mas como a senhora falou, tem gente que faz maldade mesmo com os bichinhos na rua, com o bichinho em casa, que é mais triste ainda.
2: É, mas é isso, eu não vou ocupar muito tempo na pra outras pessoas falar.
1: Tá bom, vai, fica à vontade.
2: Eu não tô no Raimundo Sodré, não, tô na Graça.
1: Ah, tá bom então.
2: Porque quando eu venho fazer um exame aqui, eu fico aqui na casa dos meus patrões, que eles têm o maior cuidado comigo.
1: Oh,
2: maior.
1: Oh, que bom.
2: Eu tenho 14 anos com eles.
1: Que bom, meu amor. Você quer deixar um bom dia pra alguém? Começando pro Pitucha já, o bom dia.
2: Pra Maria, Chapéu de Couro, Dorli, pra seu Valdo Silva e pra também Mari e Rita de Vista Alegre. E Cristina, que eu não posso esquecer, que é a querida, né, do rádio.
1: Uhum.
2: E todos que estiverem me ouvindo, não maltrate os animais, não.
1: Por favor. Os animais.
2: Até hoje eu sofro, viu? Você sabia? Até hoje eu choro.
1: Mas, imagina, mas não fica assim não, meu amor, não fica assim não. Foi realmente uma infelicidade o que aconteceu. E a gente torce para que não volte a acontecer com nenhum bichinho. Mas acima de tudo, eu acho que a mensagem que a senhora tá dando é muito importante para todo mundo, pra gente ter cuidado com os nossos bichinhos, porque a única coisa que eles conseguem dar pra gente é amor. E aí a gente vai retribuir de uma maneira ruim, é triste, né?
2: Eu ajudo uma instituição, viu?
1: Que bom, meu amor, que bom.
2: Aí,
1: faça
2: também,
1: isso mesmo.
2: O psicólogo manda agora eu plantar plantas e conversar com as plantas, porque eu sofri muito.
1: Puxa a orelha aí de seu Chapéu de Couro, que ele fica querendo deixar dormir sem ração durante a noite. Pode puxar que eu deixo.
2: Oi, puxando sua orelha, viu? Puxando sua orelha.
4: É. Mentira desse bolo, cabra.
1: Aí ele fala isso agora.
2: Fique com Deus.
1: Ficou com vergonha poderoso. Porque a senhora falou, tá vendo aí?
2: Não maltrate os animais. Trate os animais com amor, com carinho, que até hoje eu sofro.
1: Ô, meu amor, fica bem, viu? Fica bem de verdade. Receba o abraço da Rádio Sociedade inteira aqui pra você. E que Pitucha com certeza tá te vendo com muito amor, com muito carinho. Guarde essas memórias no seu coração, tá bom? E ó, você que tá aí ouvindo, você não maltrate seus bichinhos e muito menos os bichinhos da rua. Os bichinhos da rua já sofrem tanto na rua e ainda vai receber o seu tratamento ruim. Vai cuidar do seu coração, rapaz. O cara que consegue fazer uma maldade com bicho não tem coração, não. Vai se tratar, homem. Oxi. Vamos junto, vamos continuar no nosso Vamos Acordar. Bom dia, o ferinha da rádio, Carlos, lá de Quindique. Bom dia.
6: Bom dia, Gabriel, e todos os ouvintes do seu programa. Lá de Alista Carlos, da cidade de Quindique, na Bahia, o ferinho do rádio na escuta. Aproveitar e mandar um alô para Inês Cabral, no Ceará.
1: Pronto.
6: São Sebastião do Passeio Bahia, Nilson Melo, Simão Silva, Bahia. Carlos Bocão e Água Fria, Bahia, Feminina de Lalanha, Bahia, Gilberto de Brasil em Salvador,
1: Renato
6: Santos, Bahia, todos Carlos de Quijingue.
1: Fechou, valeu, Carlos. Um alô pra todo mundo, então, você que é radialista aí, soltou o gogó aqui na nossa 97.9. Vamos seguir com mais música, aumenta esse som, vem aí uma programação maravilhosa. É a Rádio Sociedade da Bahia, Vamos Acordar, o seu programa sertanejo.

0: na sociedade, 4:57.
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1: Na Sociedade, 5 em ponto.

0: Enquanto vamos acordar, tem um convidado especial para trazer o nosso Prosas e Versos. Vamos ouvir!
1: Eu quero voltar para casa, meu pai. Quero voltar. Depois de tanto girar, esqueci ou desconheço o meu primeiro endereço, a luz do primeiro lar. Entrei nessa multidão que atravanca esse planeta, sem cartão, sem tabuleta, sem identificação. Agora quero voltar. Os caminhos são escuros, são enganos, e eu com 80 anos não aprendi a falar. É costume ter-se piedade de uma criança perdida, tonta e estranha na cidade. Tem gente com dó de mim. É próprio do ser humano. Querem me levar para casa. Querem, sim, para os meus pais ou para os meus manos. Mas eu, com 80 anos, não sei dizer de onde vim. Estou sozinho, como quando aqui cheguei. A gente nasce chorando, acho até que nem mudei. Chega-se feio, enrugado, sem cabelo na cabeça, pequenininho, desdentado. Pois hoje, esses mesmos dados me servem como serviram. Os meus cabelos caíram, os meus dentes se acabaram, e as rugas, se elas sumiram, o certo é que elas voltaram. E quanto a chegar chorando, eu posso dizer também que choro de quando em quando, e choro como ninguém. Mamãe, grita Zezinho, grita Guaglione, meu pai. A mãe chama, o filho vai, o pai chamou, é o caminho. Mas eu apuro os ouvidos e um triste silêncio cai. Tô perdido, perdido. Não tenho nem mãe, nem pai. Vivo? É, acho que vivo. Acho que estou vivo, mas sem um objetivo de quem vem ou de quem vai. Nada me dá um motivo. Nada me prende ou me atrai. Nada me empurra ou me abrasa para poder continuar. Eu quero voltar para casa. Eu tenho pouco amor. A fé é muito rasa. Papai e mamãe sem me chamar. Eu quero voltar para casa, mas esqueci o lugar.

0: Lucas, lá no Rio Cipó. Um alô pra você e pra sua esposa, Mires Viana. Um bom dia, obrigado pela sua mensagem, viu, meu amigo? Fica bem aí vocês dois. Um alô, boa semana, bom dia pra você. Alô, Paniquinho, lá de Biritinga, ligadinho aqui no nosso programa. Muito bom dia pra você também, viu, meu amigo? Vamos lá, vamos seguir com o nosso bom dia, porque tem gente aqui com a gente. Chega mais, Cedrais. É, o cara lá de Cachoeira.
1: Bom dia, compadre.
0: Fala, Cedrais.
1: Cedrais, Cachoeira, Bahia. E aí, tudo bem, compadre?
0: Tudo em paz.
1: Quero mandar alô pro meu irmão Valdir de Salvador.
0: Mande.
1: O nosso padre Valdo Silva tá lá em Rachão Jacuípe, comendo requeijão.
0: E ouvindo aqui.
1: Com um café de vaca, quentinho da hora.
0: O melhor.
1: E também mandar um alô aí, meu amigo. Meu sobrinho, Fábio Santo.
0: Pronto.
1: Que me mandou um áudio aqui agora, tá no sul da França, na praia.
0: É mesmo, rapaz?
1: Aqui é 4h24, ele tá na praia, hora dessa, manda um hike. Né?
0: Ah, é graça. Pau, hein?
1: Você mandou um alô pra ele, tá lá na praia, ele levar a família, curtindo essa praia. E também parabenizar hoje o Juazeiro da Bahia, com seus 158 anos, e também o senhor Osmar Gomes, que tá lá curtindo esse feriadão. Senhor Osmar, o senhor, um abração pro senhor aí, sua família, e todo o município de Cachoeira, sinta abraçado. Tchau, tchau.
0: Valeu, Cedrais, um alô pra você, pra seu sobrinho também, deve estar comemorando lá, porque ontem foi feriado nacional lá na França, né, o dia da Bastilha, conhecida a queda da Bastilha aconteceu, então foi feriado lá, mas os franceses ontem passaram raiva, viu, foram eliminados da Copa do Mundo pela Espanha, não sei como é que foi a comemoração por lá não, mas tenho certeza que foi tranquilo, ele tá lá na praia tomando a cervejinha dele, um alô então. O sobrinho de Cedrais de Cachoeira, é o sobrinho de Cachoeira, vamos lá, vamos seguindo com o nosso Vamos Acordar, bom dia!
2: Ótima madrugada, meu conterrâneo Valdo Silva.
0: Pra gente, meu irmão.
2: É Luiz do Bacasco de Cagdo, em Riachão do Jacuípe, Bahia.
0: Coisa boa.
2: Um abraço aí pra Zé da Santana, na linha Riachão a Feira, Feira Riachão. Um amigo para sempre. Um abraço, Valdo Silva. Se sinta abraçado, meu irmão. Nós se viu lá no Marabá. Um abraço, meu irmão.
0: Um abraço. Ele com certeza tá se sentindo abraçado, meu irmão. Tá aqui escutando a programação junto com a gente. Obrigado, viu? Um alô pra Degue e família lá no povoado do Canto, em Serrinha. Um alô, obrigado pela sua mensagem, Raimundão. Bom dia pra você, viu? Vamos seguindo com Vamos Acordar. Bom dia!
3: Bom dia, Gabriel de Lucas.
0: Fala, meu irmão.
3: Conceição do Coité, queria mandar um alô aí para Roberto da Saúde do Matadouro.
0: Pronto.
3: Guiri, Armando da Sucama, Valdir Gervaso, Sargento Bahia, Sargento Mendes e Romil lá no Bion. E a todos do Vamos Acordar.
0: Valeu então, tá dado o seu alô, meu amigo. Muito bom dia, obrigado pela sua mensagem, viu? Vamos seguindo também, que tem mais gente falando com a gente. Bom dia!
4: Bom dia, Biel.
0: Bom dia, meu amor.
4: Aqui é sua vovó, aqui de Paripe, Dona Meire, viu? Eu tô mandando um bom dia para todos os dias aí. E eu tô melhorando, viu, Biel?
0: Dessa gripe. Coisa boa, ainda bem. Sua voz tá melhor
4: mesmo. Mas de pé deitada. Deito, levanto, deito, levanto. Mando um bom dia para todos os dias aí. Mando um cheiro, um abraço para todo mundo e para a família de Valdo Silva e os filhos e esposa e meus amigos também que assistem aí o programa e dando um bom dia para todos. Biel, um abraço. Senhor Deus te abençoe. Eu sou sua, você é meu neto, não é neto. Porque bisneto, eu só tenho de 16 anos, bisneto.
0: É, sou um pouquinho
4: você
0: mais
4: tem mais um pouquinho, então é meu netinho.
0: Pronto.
4: Tá bom, Bia? Fica com Deus. E vamos que vamos, que Deus está no comando de tudo nas nossas vidas.
0: Com certeza.
4: Só agradecer por mais um dia. Bom dia para todos.
0: Um bom dia, melhoras para você, viu? Agora sua voz já tá bem melhor, viu? Fica bem aí, continua se cuidando, se hidratando, viu, Rose? Água nesse momento é muito importante, a hidratação, e também tomar aquele chazinho com aquela, com a cebola, com o alho, com a canela, com o cravo, é sempre bom pra dar aquela reforçada. Bota um melzinho ali também, que fica show de bola esse chazinho, viu? Vamos pro sinal de hora mais bonito desse nordestão baiano. Vamos lá, 5 horas 14 minutos, hora de escutar música boa aqui no Vamos Acordar. Aumenta esse som, Maria, aumenta esse som, chapéu de couro. Tem mais um sucesso pra você.

0: seu bom dia. Bom dia!
1: Cadê Lucas? Bom dia, mano. Carlinhos Bocão,
0: dia Garcia, o Gabi. Fala, Bocão.
1: Parabéns pelo programa, meu irmão.
0: Obrigado,
1: meu irmão. Pra você, pra Maria, pra Chapéu de Couro, pra Dorlin, pra Valdo, onde quer que esteja, deve estar ouvindo. Um abraço, Ivaldo Silva. O Gabriel mandou um alô aí do canal Betão, Raimundo Sacramento.
0: Diga lá, meu irmão.
1: Protas, passeio de Leno. Ó, tá aí, seu encontro. Ó, tá aí, um abraço, viu, tá aí.
0: Pronto.
1: É. Cedrais de Cachoeira.
0: Já falou
1: e
0: aqui.
1: Dona Dito, já de Esperança. Irarapa, Zé de Bito, Marco da Cora, Pitinho do Caminhão.
0: Certo.
1: Na Água Fria, no distrito de Pataíba. O ex-prefeito Manuel Portinha, fazer catarina para o nosso amigo Silva Móveis. Da Rádio Água Fria, Globo de Cabinote, Manuel Ramos, Carinho de Sato, Santo Pedreiro. Tá bom, teu? É, um abraço, bom dia. Não esqueça, hein? Tô aguardando uma música com o Negão dos Oito Baixos.
0: Eu sei.
1: Aniversário do, na última segunda-feira. Eu lhe pedi, você tá vendo aí, você segue a programação aí.
0: Eu tô vendo.
1: Mas daqui pro fim de semana eu acredito que você vai poder atender a população de Aguaçu.
0: Com certeza.
1: Tá bom, meu irmão?
0: Com certeza.
1: Um abraço, bom dia. Parabéns pelo programa, Deus abençoe.
0: Amém, meu irmão. A gente vai se ajustando aqui, tenha certeza que eu vou atender seu pedido, fique tranquilo. E na hora eu vou fazer a maior cerimônia pra falar seu nome, viu, Bocão? Fica bem. Vamos lá, vamos lá, vamos seguindo. Alô, Rubenildo, lá de Barra Grande, Península de Maraú. Um alô pra você, meu amigo. Obrigado pela sua audiência desde cedo aqui com a gente, desde as 4 da manhã. Um abraço pra você, Rubenildo, pra toda a sua família, viu? Vamos seguindo que dá tempo de mais um aqui. Chega aqui, chega bom aqui, Damião. Bom dia.
2: Sociedade, bom dia, Acorda Brasil. Bom dia aí pra todos que tá na escuta aí. Bom dia aí pro nosso amigo aí, que eu não sei seu nome ainda, se é novato, né?
0: É.
2: Mas nunca tinha escutado a rádio, eu tô escutando hoje. Bom dia aí pra todos aí. Falando aqui de Brejo do Cruz, Paraíba. Meu nome é Damião Brito.
0: Valeu, Damião. Um abraço pra você, pra todos os ouvintes da Paraíba, aqui da Rádio Sociedade da Bahia, que faz muito sucesso aí, viu? É, Ricardo Porto, o tempo virou, muita chuva e muito café quente pra aguentar aqui, viu? Quando eu cheguei, tava chovendo muito aqui na Federação, na Cidade Baixa também, muita chuva. Vamos lá pro sinal de hora mais bonito. 5h20.
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1: A Transalvador iniciou um estudo técnico para analisar o comportamento dos condutores e identificar medidas que ajudem a reduzir o número de acidentes na via. Segundo o superintendente Diego Brito, não há, neste momento, previsão de reduzir o limite de velocidade, que continua em 80 km por hora, o maior permitido em uma via urbana de Salvador. A maior preocupação está nos acidentes envolvendo motociclistas. Apenas nos dois primeiros meses deste ano, a Paralela registrou 6 mortes no trânsito, muitas delas durante o período do carnaval. 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

no peito, a saudade dos amigos e da família e da sua terra, meu amigo, minha amiga. Muito obrigado pelos trabalhos prestados. E eu deixo aqui o alô do Departamento Nacional de Infraestrutura de Transportes, da DENIT, que decretou situação de emergência na cratera que atrapalha o trânsito em um trecho da BR-324 em Simões Filho, aqui na região metropolitana de Salvador. Essa cratera aí está atrapalhando bastante o trânsito aqui para quem vem para a capital baiana. A decisão de decretar a situação de emergência ajuda a acelerar a recuperação da via, que é uma das principais ligações da capital com o interior do estado. E isso é o que aponta o superintendente do órgão, Roberto Alcântara. O gestor destacou também que a decisão não significa a precisão de contratar uma nova empresa para atuar na obra. Já a intenção do DENIT é usar o contrato já existente para executar esse serviço, só que a partir do momento que existe essa situação de emergência, eles conseguem dar celeridade nas tratativas, nas partes burocráticas, nas questões jurídicas e questões administrativas, também envolvendo aí a recuperação desse trecho da BR-324. Logo, o processo é adiantado e mais rapidamente a gente tem a avenida funcionando como deveria para funcionar bem, para todo mundo andar e chegar bem aqui na capital baiana e também acessar as outras cidades no nosso entorno, beleza? Então vamos deixar aquele alô também para os nossos amigos carreteiros, João Carreteiro de Barrocas, a Bolinha, que tá sempre aqui com a gente, não mandou o áudio dele hoje, mas está sempre aqui com a gente, Alfredo Caminhoneiro também, Regis lá de Italegre, o Canelão, o nosso amigo Louco Abreu, que tá sempre aqui também, e claro, Raiutão lá de João Dourado, da Terra de Irecê. Um bom dia para vocês, o nosso alô especial, um abraço na Rádio Sociedade da Bahia. E vamos seguindo na nossa Hora do Caminhoneiro, porque agora é aquela hora boa das

0: Comigo vamos curtindo as frases de para-choque, começando por: se Xiá resolvesse, sal de frutas não morria afogado.
1: Como é que é isso?
0: A última Coca-Cola você não é, porque passou um caminhão aqui agora, cheinho até a tampa.
2: Conversa é essa, rapaz?
0: O maior erro do homem é tentar esconder os seus próprios erros com frases de para-choque. No dia que chover, mulher, eu quero uma goteira na minha cama.
3: Ele não aguenta ver um rabo de saia.
0: A vida é dura pra quem é mole.
4: Deixa de leotria, viu?
0: Dinheiro não traz felicidade, mas acalma o nervosismo.
5: Será?
0: E pra finalizar, pra quem tá se afogando, jacaré tronco. Rapaz, eu não sei, eu espero não me afogar nunca, mas agora é a hora boa de continuar com a nossa Hora do Caminhoneiro, escutando música boa pro nosso amigo caminhoneiro, caminhoneira. Então aumenta o som que vem mais um clássico aqui na 97.9.
6: E essa vai mesmo.

0: vamos embora, que ainda tem mais bom dia pra gente. Alô, seu Francisco, do final do telefone 9700, DDD87, um alô, viu? Obrigado pela sua mensagem e pela sua colaboração aqui, pela sua audiência no nosso Vamos Acordar. Bom dia, bom dia!
1: Bom dia, Gabriel de Lucas.
0: Fala, meu irmão.
1: Bravo de Serra Preta.
0: Fala, Bravo.
1: Estamos aqui ligados na melhor da Bahia, né? Ouvindo aquele programa maravilhoso.
0: Coisa boa.
1: Um forte abraço aí a todos os ouvintes. Um bom dia a todos.
0: Um abraço pra você também, meu irmão. Obrigado pela sua mensagem. Alô, seu Balbino, bom dia.
2: Gabriel, bom dia.
0: Fala, meu irmão.
2: O áudio saiu um pouco cortado aí. Vou te falar de novo, desculpa
0: então
2: aí.
0: Então fale, fica à vontade.
2: Manda um abraço pra meu amigo Ronaldo Silva.
0: Pronto.
2: Pra todos aqui pense. Pra Mica do Beiju. Mário Carreteiro. Pra todos os ouvintes, né? Que o Valdo Silva tá tirando suas férias merecidas aí, que Deus te dê um bom dia.
0: É isso aí.
2: A você e a ele também. E roda para seu programa brevemente. Você também tá no lugar dele fazendo uma excelente programação.
0: Obrigado.
2: Um abraço pra Raul Santiago, Didi Mocó.
0: Didi Mocó.
2: Pra todos os ouvintes aí. Todos os ouvintes dessa rádio, emissora 97.9.
0: A mais potente da Bahia.
2: Bom dia, meu amigão. E siga seu programa que você é show de bola, viu?
0: Obrigado, viu, seu Bobino? Obrigado de verdade pela sua mensagem aí. Lá o Valdo Silva tá logo de volta, mas ele também ouviu sua mensagem, ouviu seu alô. Tá na rede, rapaz. Nas merecidas férias do homem. Chega mais, dá tempo do seu bom dia ainda, bom dia!
3: Alô, Gabriel!
0: Fala, meu irmão!
3: Manda um alô pra mim aí, rapaz, toque meu áudio!
0: Agora!
3: Que é uma honra falar na sociedade, Antônio Marcos aqui de Veracruz,
0: fala,
3: ligado! No Vamos Acordar! Valdo Silva agora com você, você tá mandando ver!
0: Obrigado, sucesso, meu irmão, sucesso, obrigado!
3: Sucesso absoluto!
0: Tamo junto, tá aí o seu alô, meu irmão. Obrigado pela sua mensagem, pela sua audiência aqui, viu, Marcos? Obrigado de verdade. Um alô pra sua família também. Alô, alô, meu amigo. Como é o nome dele? Eu sempre perco aqui, rapaz. Cadê? Você não

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5: 5 horas, 44 minutos.

0: Tio, vamos acordar junto com a gente. Alô, Paulo Roberto, motoboy lá de Feira de Santana, sempre ligadinho aqui com a gente. Bom dia, bom dia. Bom dia pra você, chegando aqui na Rádio Sociedade da Bahia.
1: Bom dia, Gabriel de Lucas.
0: Fala, meu irmão.
1: Até nego dentro da cidade de Souza, Paraíba.
0: Fala, nego, velho.
1: Estamos aqui participando mais uma vez do seu programa.
0: Coisa boa.
1: Quero agradecer a todos que estão ouvindo. Quero mandar um abraço pra minha família, da rodoviária. Meu primo Laércio, que também tá na escuta.
0: Pronto.
1: Meus irmãos Antônio, Neguinho, Igorete e Assis. E minha esposa, Neném Manicure. Meus filhos Jardel, Jardene. E todos os meus netos. É muito neto pra falar o nome, é pra soltar mim. Um bocado de hora pra falar.
0: Se falar correndo, dá tempo, rapaz.
1: É, Valdo Silva, tá viajando de férias.
0: É, tá curtindo.
1: Pra vocês aí no programa. E a todos, Adorvi. E a Maria.
0: A chapéu de couro não, é?
1: Gabriel.
0: Diga.
1: É seu bem querido aí e meu galo daqui.
0: Seu galo daí, meu irmão. Você... Valeu. Ele não deixou pra você não, viu, chapéu de couro. Não ganhou nada hoje, rapaz. Nada pra você. Alô, Pastel. Pastel lá de Santo Antônio de Jesus, ligadinho aqui com a gente. Bom dia pra você, viu, meu amigo? Alô, José Jesus Moura, também sempre ligado aqui, mandando o alô dele. Que Deus abençoe o nosso dia. Bom dia pra você. Alô, Ismael Cardoso, ligado com a gente sempre aqui. Obrigado, viu? Ele tá, além de elogiar o programa, ele também tá falando sobre a prosa que a gente colocou hoje, prosas e versos aqui com um convidado especial, falando que foi a trilha, uma das mais marcantes dos últimos tempos. Obrigado, viu, pela sua mensagem de verdade. Vamos seguindo, Zé Ribas, de Primeira Cruz, Maranhão, bom dia pra você, meu irmão.
2: Bom dia, Gabriel e Lucas, bom dia a todos do programa, vamos acordar pela Rádio Sociedade da Bahia, estou na escuta, meu irmão, na sintonia, tá bom? Zé Ribas, de Primeira Cruz, região dos Lençóis Maranhenses, partiu São Luís, estamos juntos.
0: O nosso, valeu, obrigado, viu, Zé Ribas, de Primeira Cruz, um abraço pra você, pra todos os amigos maranhenses. E ô Ismael, só pra se você quiser anotar aí, o autor da nossa prosa foi o Rolando Bordim, que e o nome da prosa é Voltando Pra Casa, pra você poder anotar essa poesia enorme e maravilhosa aqui, tão grandiosa, que a gente colocou na nossa programação aqui hoje no nosso Vamos Acordar, obrigado, viu? Alô, Rogério de Mongaguá, litoral sul de São Paulo, obrigado pela sua mensagem. Valdo Silva tá logo de volta. Fica tranquilo que a gente vai curtir muito mais o Vamos Acordar aqui junto, viu? Obrigado. E Maria, ele mandou um cheiro no cangote pra você. Que isso, rapaz? Esse cara é ousado, esse Rogério, viu? Pode isso, né,
3: Chapa? Muito obrigado, meu bem.
0: Ah, ela deixou hoje. Tá bom, então. Valeu, Alex Operador. Um bom dia pra você, um bom dia. Ele também mandando o alô dele pra Careca de Massaranduba, que é operador de máquina também. Um bom dia pra você, meu amigo. Pra toda a sua família e pra galera lá da obra. Vamos junto, Valdir do Táxi de São Félix, um abraço para Zé Cedrais, Zé Urubu, Márcio Porteiro do Litoral lá em Santo Amaro, Tonhé Carimbó em Muritiba, valeu meu amigo, um abraço, viu seu Valdir, tá aí no táxi, boa viagem para você, tomara que hoje você rode muito. Vamos junto que ainda dá tempo de falar o seu alô, o seu bom dia aqui na Rádio Sociedade. Ailton Gonçalves, um bom dia para todo mundo do município de Mundo Novo, no município de Curaçá, valeu, ele que tá lá em Mundo Novo agora, também escutando a nossa programação. Eduardo Lima, da Estrada Velha do Aeroporto, sempre ligadinho na nossa programação, bom dia pra você também. E chega mais, dando seu bom dia.
4: Bom dia, Gabriel de Lucas.
0: Fala, meu irmão.
4: De plataforma, bom dia, meu querido, ótimo programa pra você. Queria que você abraçasse meu amigo Tonho Praia Grande, Divaldo Piloto, Salsão Trindade, Zé Capela, Dona Valdete, Adauri Pé de Pato, também meu amigo aí em Cachoeira, Cedrais,
0: Paulo
4: Cedrais, Marano da Embasa.
0: Coisa boa!
4: Também meu amigo Beto e Leos, valeu, fica com Deus.
0: Valeu, meu irmão, obrigado pela sua mensagem de verdade. Celso mandou o alô dele aqui também pra você. Bom dia!
5: Bom dia, Daniel de Luca. Bom dia,
0: fala, meu irmão.
5: Da Sociedade, JCA da Estrada Velha.
0: Fala, Jô. Luca,
5: mande um abraço aí para seu Pedro do Trator, Dona Maria José, na Fazenda Tanque Grande, seu Vermelho, seu Otamir lá em Cruz das Almas, seu Piaba, Dona Ilda, na fazenda Saco do Mulato, em Santa Nópia, seu João e Dona Joana, na fazenda 13, em Santana, e Mário Fofoca, lá em Pituaçu, o mais fofoqueiro da Pituaçu.
0: Da língua grande, né? É o homem da língua grande falando aqui. Bom dia pra você, obrigado pela sua mensagem, meu irmão. Bom dia!
3: Bom dia! Aqui é Reginaldo Carreteiro, de Italegre, povoado de Baixa Grande. Mande um abraço grande aí pro meu amigo e irmão Cal Canelão, carreteiro, estradeiro. Bom dia a todos!
0: Valeu, Ed, eu mandei o seu alô, mandei também pra Canelão o alô dele, obrigado pela sua mensagem. Vamos seguindo com o nosso Vamos Acordar. Bom dia!
6: Bom dia, Rádio Sociedade, Jaime Santa Maria, Bahia, passando aí pra deixar meu contato aí pra todas as mulheres do Brasil. 759-9894-5347, todas as mulheres do Brasil. No exato momento, tô comendo requeijão com cuscuz.
0: Se não for de Santa Bárbara, não é bom.
6: Cheio de bola. Show de bola, cafezinho quente, na roça, aqui dentro do mato mesmo, ok? Então, bom dia aí pra todos os ouvintes da Rádio Sociedade e Maria Chapéu de Couro, meu amigo Toque Toque aí no Barradão, ok? Bom dia.
0: Um bom dia pra você, meu amigo. E vamos seguindo, que também dá tempo de escutar música boa aqui na Rádio Sociedade. Aumenta o som, que vem aí mais um clássico. São 5 horas e 51 minutos.

0: Bom dia, Gabriel. Gabriel, hoje eu vou mandar um alô pra minha esposa, a Selma, que tá lá no Mato São João. Meu amor, um abraço. Tá lá no Mato São João agora, comendo lá em Pico, meu tio Elia.
1: Gabriel, boa.
0: É que você manda um alô pra ela, Selma, que é sua fã de carteirinha, viu? É 24
1: Valeu,
0: horas.
1: Selma.
0: E um alô pra minha cunhada, meu cunhado Galinho e minha amiga Cristina. E meu amigo Robertinho e a esposa dele, Valdinéa.
1: Pronto.
0: Lá do Alto da Santa Cruz. Valeu, paletinha. Tamo aí pra semana, viu?
1: Fui. Fechou. Valeu, meu amigo. Obrigado pelo seu áudio. Bom dia, Elísio do Ribeirão, lá de Amargosa. Um alô para suas filhas Thaís e Gabriele, estão lá no Rodão, e Gerson Rodrigues na Serra do Ribeirão. Um alô, valeu, homem de Deus, para você também. Um alô, obrigado pela sua mensagem. Muito bom dia. Vamos pro último aqui, hein?
2: Bom dia, Gabriel de Lucas, bom dia, ouvinte da Rádio Sociedade. Gabriel Jardim, conhecido como Bigode do Brega, da cidade de Capim Grosso. Manda um alô aí pra Júnior de Capim Grosso, o Binho Freitas e o velhinho do Forró Bodó. E Tássio tá de rádio ligado também, Riachão, Valdo Silva, também tem Merengue, e Tom e Helena também, esse povão tá de rádio ligado, todo mundo em Riachão. O 01 também tá aí, né, que é Valdo Silva.
1: Isso mesmo, com certeza ligadinho, muito obrigado pela sua mensagem, obrigado pra você que também acompanhou o nosso Vamos Acordar, obrigado Jailson, obrigado de verdade a você que participou, Cláudio lá de Catu também, que você que participou, que escutou a nossa programação, e você também que só escutou hoje, ficou longe do telefone, mas tava aqui prestigiando o nosso Vamos Acordar. Obrigado pela sua audiência. Amanhã eu tô aqui de volta às 4 da manhã, junto com o Galo, cantando a nossa madrugada e desejando o seu bom dia. Vem aí Adelson Carvalho com o balanço geral e eu vou lá.

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2: Ei, você vai pra onde? Não corre ninguém na Bahia 6 e 2.

Santa, Bahia boa, não corre ninguém, 6-4 na Bahia. Quarta-feira chegou, 20 Sociedade, quarta-feira chegou, quarta-feira, dia 15 de julho, 2026. Bom dia especial para você da capital baiana, um bom dia para você da minha querida região metropolitana e você do meu maravilhoso e glorioso interiorzão da Bahia. Alô, alô, Muritiba! Tô sabendo que aí tá uma confusão, ninguém sabe mais quem comanda a cidade, é verdade isso? Alô, Muritiba! Alô, São Félix! Alô, Cachoeira! Alô, Governador Mangabeira! Tá tudo bem por aí? Tá tudo em ordem? Muritiba, eu soube que não tá tudo em ordem, não. Aí, 6-4 na Bahia, ouvinte Sociedade, pulou 6-5. E aí, vai amaciar, vai detonar, vai falar de quem, por quê, pra quê, tem coragem? Se tem coragem, a hora é agora.

0: A gente fala com você também através do Zap Zap Sociedade no Ar.
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0: Pronto, fale com a gente agora aqui no Balanço Geral. É, ouvinte Sociedade, tempo, né? É dele, né? Vento na capital.

0: Baiana, julho tá vendendo mais do que agosto, assim foi no ano passado, né? Julho teve mais vento do que agosto, né? Agosto que historicamente é um mês que tem muito vento, a gente já conhece o mês de agosto, menos chuva, mais vento, tá? E esse ano, julho também tá sendo um mês de muito vento. Será que vai ser superado pelo mês de agosto? Aí 6:05 na Bahia, nesse país que quem mais trabalha menos merece, quem mais trabalha, quem mais paga impostos, quem mais trabalha não tem a devida valorização. Aí 6:06 na Bahia, ouvinte sociedade, bota o telefone do povo, zap do povo no ar, por enquanto aí estamos com um problema de internet, mas daqui a pouquinho vai estar tudo resolvido, hein? Polícia Federal indicia ex-presidente do INSS e mais 47 pessoas por descontos indevidos. Aí você que é aposentado, que teve seu dinheiro levado sem sua permissão mês a mês, esse dinheiro voltou para sua conta? Hein? Esse dinheiro voltou para sua conta? Aqui o Correio diz, a auditoria diz ver, entre aspas, erro grosseiro de Rui Costa no caso dos respiradores. Relatório técnico do TCE Bahia recomenda a rejeição das contas do ex-governador no consórcio Nordeste e aponta prejuízo de 48 milhões e 700 mil reais com a compra de equipamentos nunca entregues. Vamos ao norte da Bahia. Carinho e Paixão tá chegando com a gente. É o balanço geral chegando mais longe, chegando lá no norte da Bahia. Carinho Paixão, como é que tá o tempo aí, Carinho? Bom dia!
1: Bom dia, Delton Carvalho, bom dia, sua audiência consolidada, incontestável do balanço geral. Aqui em Juazeiro agora faz 24 graus, a cidade hoje comemora 148 anos de emancipação política. E aí tem uma programação que vai reunir atos cívicos, atividades culturais e o anúncio de novos investimentos para a cidade. As comemorações, elas começam daqui a pouquinho às 7:30 da manhã no Pátio Municipal com um culto ecumênico, hasteamento das bandeiras, apresentação da banda de música da Polícia Militar e pronunciamento oficial e desfile de fanfarras pela cidade. E aí, às 5 da tarde, na Avenida Adolfo Viana, terá ali um trio elétrico, é uma puxada com as apresentações dos cantores Ed City, né, da banda Fantasmão. Durante entrevista coletiva concedida na véspera do aniversário da cidade, ou seja, ontem, a prefeitura anunciou um pacote de obras e projetos que inclui aí a implementação do Parque da Cidade, com o Parque das Árvores, né, será assim nominado, a ampliação de 15 creches, construção de uma praça no bairro Jardim Primavera, a reforma da escola Maria Franca Pires, além da entrega da primeira etapa da pavimentação em concreto estampado no bairro Itaberaba, da revitalização da Praça do Novo Encontro, iluminação em LED do bairro Alto da Maravilha, pavimentação no distrito da Maçaroca e entrega de equipamentos para fanfarras da rede municipal. Segundo a administração aqui de Juazeiro, as intervenções contemplam áreas como mobilidade urbana, educação, infraestrutura, lazer e iluminação pública. Então, parabéns à cidade de Juazeiro, 148 anos de história. E assim, a gente encerra essa primeira participação falando da cidade de Juazeiro para a Rádio Sociedade da Bahia, que agora é 97.9 FM, informação com credibilidade, Carinho Paixão.
0: Valeu, Carine! Então tá aí, né? O nosso abraço especial a essa cidade tão importante da Bahia. Você nasceu em Juazeiro, Carine?
1: Não, na verdade, eu nasci em Jaguarari. É, fica a 100 e poucos quilômetros.
0: Conheço. Daqui. Caminho aí pra Juazeiro, né? Caminho aí pra Juazeiro. Isso. Né? Então, leve nosso abraço, a nossa consideração. Eu, Adelcio Carvalho, você sabe que você me ouve, me assiste, me acompanha nas redes sociais. Eu sou o comunicador com muito orgulho na capital, da capital, que mais prestigia o interior da Bahia. Eu falo isso com muito orgulho. Verdade. Entendeu? Então, e prestigia, que mais visita o interior da Bahia, o que mais marca presença no interior da Bahia sou eu. Eu digo isso com muito orgulho. Entendeu? E com muita satisfação. Então, leve aí meu abraço para essa cidade tão importante para a economia, para as divisas, para a cultura, né? A política, para a geração de empregos e renda, que é Juazeiro para o nosso estado. Obrigado, Carine. Aí, Carine Paixão falando diretamente de Juazeiro, aniversariante do dia, 148 anos de muita história, né? Juazeiro, parabéns, Juazeiro. Gilvan Rodrigues, agora com a gente, tá chegando. Gilvan Rodrigues está chegando de Feira de Santana aí também, cobrindo cidades vizinhas. Atenção aí, Portal do Sertão. Gilvan Rodrigues, bom dia.
2: Bom dia, Delson. Bom dia para você, ouvinte, sintonizado com a gente aqui na Rádio Sociedade. Uma excelente quarta-feira para todos. Olha, Delson, o dia amanheceu chuvoso aqui na nossa querida Princesa do Sertão. Desde ontem à noite estava já aquela prévia, né, do que seria o dia, aquela prévia ali, aquele friozinho, já dando alguns chuviscos, e hoje, durante toda a madrugada choveu, e hoje amanheceu chovendo. A expectativa de chuva aqui para a Princesa do Sertão é de chuva nos próximos dias. A gente torce para que essa chuva chegue na zona rural, Adeus. Olha, agora falando sobre um caso que aconteceu aqui na cidade de Feira de Santana, a Polícia Civil deflagrou a Operação Odiscan, onde uma mulher de 34 anos foi presa suspeita de crime de estelionato contra pessoas idosas. Ela foi presa pela Polícia Civil em cumprimento a um mandado de prisão preventiva. Ela é investigada por integrar um esquema de fraudes e empréstimos consignados. Como é que funcionava? De acordo às investigações, uma empresa de crédito consignado era utilizada para captar idosos sobre o pretexto da realização dessa simulação de empréstimos. E aí, durante esse atendimento, eram coletadas todas as informações, principalmente os documentos, imagens sociais e as demais informações que a gente sabe que são essenciais, né, justamente nesse momento de formalizar essas operações de crédito. Só que isso era sem o conhecimento ou autorização das vítimas. Após a realização de pegar os dados pessoais, eram realizados os contratos de empréstimos e refinanciamentos em valores superiores aos pretendidos pelas vítimas, sendo parte desses recursos eram justamente desviados para contas de terceiros por meio de transferências bancárias e operações via Pix. A gente ouviu a sonora do delegado titular da primeira delegacia territorial aqui de Feira de Santana, o João Uzum. Ele falou a respeito sobre essa operação e a gente vai ouvir agora, Deus.
3: A operação que a primeira delegacia desenvolveu nessa data foi com o objetivo de combater estelionato praticado em detrimento de aposentados, principalmente do INSS. A líder dessa organização criminosa, ela já atuava há cerca de 4 anos na cidade de Feira de Santana, e na medida que idosos procuravam a empresa de crédito consignado da mesma, ela praticava uma série de fraudes, como por exemplo no processo de reconhecimento facial, obtendo dados sigilosos desses aposentados, e na medida que fazia empréstimos consignados ou mesmo refinanciamentos de empréstimos, também por meio de portabilidade, por exemplo, obtinha esses valores, e boa parte desses dinheiros não eram repassados às vítimas, fazendo com que então sofressem grande prejuízo financeiro. Até o presente momento, os cálculos que o nosso serviço de investigação fez, em torno de R$600 mil.
2: E, portanto, essas foram as palavras do delegado João Zum, ele que é o titular da primeira delegacia territorial aqui de Feira de Santana, e como ele falou, os prejuízos comprovados até o momento ultrapassam aí a marca dos R$500 mil. Então, vale sempre a gente ficar atento, né, com essas empresas que a gente às vezes quer fazer um empréstimo, fornece nossos dados. Os dados são coisas muito importantes, então vale sempre ficar atento. E aí você que tem mãe, pai, que já é um idoso, já é uma pessoa aposentada, talvez que tenha menor conhecimento sobre esse aspecto, sobre essa área, vale sempre a gente ficar ligado, porque não tá pra brincadeira esse crime organizado, Adelson.
0: Valeu, Gilvan Rodrigues. E sempre aí, né, na linha de frente, os absurdos contra idosos, né? Os absurdos contra idosos, tá? Idosos sendo a maioria das vítimas desses golpistas, verdadeiros golpistas tocando terror nos idosos aí. Às 6h15 na Bahia, pulou 6h16, ouvinte Sociedade. Vamos continuar girando aí com nossos correspondentes. Agora é a vez dele, Luciano Reis, Alagoinhas e cidades vizinhas, com a gente agora, ao vivo, Luciano Reis, bom dia.
4: Oi, Abelso Carvalho, um abraço para você, bom dia para o ouvinte do Balanço Geral da Rádio Sociedade da Bahia, 97.9 FM. Chuva, neste momento, aqui na cidade de Alagoinhas, viu, Abelso? Para a gente atualizar ao ouvinte do Balanço Geral da Rádio Sociedade da Bahia. Abelso Carvalho e ouvintes do Balanço Geral da Rádio Sociedade da Bahia, a Prefeitura de Alagoinhas, administrada pelo prefeito Gustavo Carmo, PSD, passou a ser acompanhada pelo Ministério Público para garantir a correção de irregularidades identificadas na Escola Municipal de Alfontes. A medida foi formalizada por meio da instauração de um procedimento administrativo assinada pela promotora de justiça Patrícia Alves Martins, com o objetivo de fiscalizar as providências adotadas pelo município. Segundo o Ministério Público, o procedimento busca assegurar que a unidade escolar passe a oferecer condições adequadas de funcionamento, garantindo aos estudantes o pleno exercício do direito à educação. O documento não detalha quais foram as inconformidades encontradas na escola, mas estabelece que a administração municipal será acompanhada até que as medidas consideradas necessárias sejam implementadas. A fiscalização integra a atuação do Ministério Público na defesa das políticas públicas e da qualidade do ensino oferecido pelas redes municipais. Com a abertura do procedimento, a gestão de Gustavo Carmo deverá apresentar informações e comprovar as ações adotadas para solucionar os problemas apontados na Escola Miguel Fontes, que faz parte da rede municipal de ensino de Alagoinhas. Uma outra informação, já do vizinho município de Iambupe, centro da cidade de Iambupe, Avenida Professor Mesquita, por volta de meio-dia 30, terça-feira, 14 de julho, um bandido invadiu uma loja de celulares usando capacete para dificultar a identificação, anunciou o assalto, rendeu a funcionária e tocou o terror. Ele só queria, né, olha o detalhe, aparelhos celulares top de linha. O bandido fugiu em uma moto, levando 15 aparelhos celulares. Policiais do 4º Batalhão realizaram rondas, mas o suspeito não foi localizado. A Rádio Sociedade da Bahia agora é 97.9 FM, formação com a mesma credibilidade sempre. Direto de Alagoinhas, para a Rádio Sociedade da Bahia, Luciano Reis, Abelso Carvalho.
0: Valeu, Luciano Reis, aí então trazendo duas informações de Alagoinhas e também de nossas cidades vizinhas aí. O que acontece em Alagoinhas, né, Luciano, acaba impactando em cidades vizinhas, né, por conta aí da importância econômica, do tamanho da cidade, da importância política, né, cidade como Alagoinhas, que acaba sendo aí uma cidade que comanda outras cidades, né? É o nosso regionalismo forte. Valeu, Luciano Reis, é o Balanço Geral com você. Não mude, porque lá fora você não vai encontrar nada melhor. Quem que tá chegando agora com a gente? Érica Gomes, já tá pronta aí? Então vamos lá para a representação da Rádio Sociedade da Bahia no Oeste e Extremo Oeste da Bahia, Érica Gomes, e o seu destaque aí, né, das cidades que ficam distantes da capital baiana, das mais distantes dentro do próprio estado, né, da capital, as mais distantes no estado, distantes da capital, né? Mas que estão pertinho aí através da Rádio Sociedade da Bahia. Érica Gomes, bom dia.
5: Muito bom dia, Adelson Carvalho. Muito bom dia a toda a audiência da Rádio Sociedade da Bahia. Adelson, ontem, final da tarde, infelizmente, aconteceu mais um acidente na BR-020. Segundo relatos colhidos no local do acidente, uma carreta seguia sentido Roda Velha Luiz Eduardo Magalhães. Em algum momento, o motorista da carreta percebeu que um Gol invadiu a pista contramão e bateu de frente com a carreta. Foi um estrago muito grande. Infelizmente, veio a óbito no local. A SAMU foi até o local para o corpo de bombeiro para retirar o corpo que ficou preso às ferragens. A Polícia Federal e toda a Força de Segurança esteve ao local para sinalizar e controlar o trânsito. Ainda não se sabe as causas do acidente, nem a identificação do corpo que foi removido para o ML aqui em Luiz Eduardo Magalhães, pelo DP. Infelizmente, veio a óbito no ato da batida. Fica o alerta, mais uma vez, já trouxe uma notícia aqui essa semana, nesse mesmo tipo de acidente, né? É um alerta para as estradas, os motoristas, principalmente áreas com curvas. Na nossa região tem algumas regiões de serras que são curvas bem fechadas, de pouca visibilidade. Então, infelizmente, veio a óbito no local e fica o alerta para quem está aí nas rodovias da nossa região. Sou Erika Gomes, correspondente da Rádio Sociedade da Bahia. A Rádio Sociedade agora 97.9, notícia com credibilidade. Volto com você, Adelson.
0: Isso aí, né? Obrigado, Erika. Roda Velha, lembrando que Roda Velha é um distrito de São Desidério, né? Tentou se emancipar, virar cidade, mas não conseguiu. Então, continua sendo aí os dois maiores distritos aí no Oeste, né? Que são Roda Velha, que pertence, e eu conheço Roda Velha, né? Que é São Desidério, tá? E Rosário, que é Correntina.
6: Tu já viu, esses rapaz? Você é bom demais, viu? Você sabe de tudo, rapaz.
0: É, esses dois gigantescos. Ela tá falando aí? Ela tá falando, tá? Érica?
5: Falei sim, estou dizendo que Roda Velha é na região que é destaque. Isso. Na produção de grãos, né? É uma região que é destaque também, apesar de ser outro município, não ser Luiz Eduardo. Ela é destaque na produção, né? De fazendas e indústrias lá.
0: São Desidério, Roda Velha que pertence a São Desidério. Roda Exato. Velha foi onde minha filha Maria Eduarda conheceu a primeira plantação de algodão e ficou encantada quando viu aquela lindíssima plantação de algodão, que aliás
5: está
0: colhendo agora, né? A plantação de algodão, né? Está acontecendo agora aí essa imagem lindíssima que é a colheita de algodão aí no oeste da Bahia. Você pode trazer mais informações amanhã. Tá bom, Érica?
5: Exatamente. Inclusive, eu trouxe semana passada a notícia de que estava tendo algumas fiscalizações, né, dos transportes ilegais. Também está acontecendo uma conscientização, principalmente por conta do bicudo, né, que é uma das pragas. Então, o transporte ilegal que deixa o algodão aí cair pelas margens e aí acaba nascendo plantas indevidas e serve de hospedeiras, né? Isso. A gente pode trazer mais atualizações do assunto.
0: O besouro bicudo é o terror do algodão, o bicudo, causa maior estrago. Obrigado, Érica. 6h23, eu volto já.
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2: Olá, amigos, tudo bem? A questão de hoje é de Jacira Gomes. Doutor Ed, quem tem deficiência, mas trabalha e contribui para o INSS, pode se aposentar?
3: Com certeza, Jacira. Existe a aposentadoria especial da pessoa com deficiência. E olha, o mais bacana dessa aposentadoria é que a regra e a forma de cálculo se mantiveram mesmo com as mudanças de 2019. Então, essa é uma aposentadoria cuja forma de cálculo é mais benéfica e você trabalhará menos para poder se aposentar. Isso é uma forma de compensar esse esforço que você faz a mais por ter uma deficiência. Lembrando que essa aposentadoria, ela terá critérios diferentes de acordo com o grau da sua deficiência, se leve, moderado ou grave.
2: Acabamos de ouvir o professor e advogado Ed Parrish. Ele é mestre em Direito Público e sócio do Parrish Zenandro Advogados, um escritório especializado em causas contra o INSS e Previdência para Servidores Públicos. Eu sou o Rogério Alves e este foi o Papo Previdenciário. Um grande abraço e até a próxima.
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2: Agora na Bahia, 6:28.
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2: 6:28, ouvinte Sociedade. Vamos lá, vamos falar com o nosso grande público ligado na gente. Deixa o povo falar. Deixa o povo falar com a gente. Cadê? Cadê? Pode deixar o povo falar aqui, meu jovem. Cadê você? Você é infra?
5: Bom dia, aqui? Nelson. Bom Mário dia. De Catu.
2: Fala,
5: passando
2: Mário.
5: Aqui para desejar uma ótima quarta-feira, abençoada.
2: Pra nós. Amém, glória a Deus.
5: Bom Nelson, passei ontem lá em São Pedro,
2: Ô,
5: a barraca de São Pedro, lá em Nova Itarana. Ele falou isso, que você já tem intimidade com ele, viu? Já chega, já toma um cafezinho e já corta o pedaço de requeijão e já come já, viu?
2: Seu Pedro, gente.
5: Agora, falando sério, a queria chamar a atenção ali da Ceinfra ali, rapaz, tá uma vergonha aquela estrada, viu?
2: Então você não tá me ouvindo, não tá me vendo, não tá me assistindo, porque eu tenho falado disso com frequência. Com frequência, chamando a atenção aí da Ceinfra. E a Ceinfra resolveu agora se calar, não fala mais.
5: Em Nova Itarana ali, até Maracá,
2: tudo, meu amigo, quanto falei buraco tudo ali, aquele, mostrei.
5: Cada ondulação na
2: e
5: pista.
2: Mostrei.
5: Aquilo ali é uma sentença ali, aquilo ali é uma sentença de uma tragédia. Bora acordar, Ceinfra, bora acordar.
2: Nova Itarana, Planaltino, Planaltino, Maracá, e sem contar descendo lá para Contendas do Sincorá. Pra quem
6: tu já viu,
2: um
6: rapaz, você
2: Brumado
6: é bom
2: ali,
6: demais,
2: tá uma
6: viu? Você
2: também.
6: Sabe de tudo, rapaz.
2: Uma bagaceira ali.
5: Tá ali, o povo transita por ali, precisa de uma pista boa. Passa carreta, caminhão, carro pequeno. E a estrada daquele jeito, aquele ali tá uma vergonha, aquele ali tá abandonado. E pra acabar de completar, Adelson, lá chegando em Maracás, colocaram uma balança. E ainda a polícia fica lá ainda, fazendo segurança. A estrada tá uma vergonha, aquela estrada. Eu devia arrumar a primeira estrada, pra depois botar a balança.
2: É, a balança móvel. Você tá sabendo, né? É, você sabe, você falou aí. A balança, ela é colocada e retirada. Um dia ela tá de um lado da pista, no outro dia ela tá do outro lado da pista. Aí fica assim, revezando. Aí é BA026. Estou sempre falando aí, chamando a atenção da CEINFRA. Alô, secretário Saulo Pontes. Trânsito em Salvador. Letícia Rocha, bom dia.
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7: Oi, Adelson, bom dia para você, bom dia aos nossos ouvintes. Uma excelente manhã de quarta-feira para a gente, já acompanhando a Avenida Dendezeiros. Fluxo intenso por lá, para quem segue no sentido Bonfim, também a Avenida Beira-Mar, região da Ribeira. Nesse caso, para você que sai do Largo de Roma, vai até a Ribeira, muito melhor desviar pela Avenida Caminho de Areia, que por enquanto tem intensidade, mas não há congestionamento. A BR-324 já começa a ficar também mais carregada ali na passagem da Jaqueira do Carneiro, para quem vai no sentido ACM-Detran, mas também não é motivo para você fazer desvio. Mesmo acontece pela paralela do outro lado, altura do Trombogi já com redução de velocidade, mas o motorista deve aproveitar a Avenida Luiz Viana Filho nesse horário, porque por enquanto você não vai ficar preso em congestionamento. 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É com você, Adelson.
2: Obrigado, Letícia. Mais gente com a gente.
8: Nelson, bom dia.
2: Bom dia.
8: Meu nome é Ranulfo. Esse dinheiro do INSS é só mimimi, Adelson. Eu já gastei R$1.500, gastei o que eu não tinha. Botei no cartão de crédito, estou tendo dificuldade para pagar ainda tudo. Já gastei R$1.500 com advogado, até agora não resolveu nada. A juíza reconheceu que eu não tomei nada, já teve 4 audiências, mandou o banco suspender. O banco suspendeu um, não suspendeu o outro e tá lá ainda essa confusão. Tô comendo uma vez por dia, na rua, de noite, às vezes não tomo, às vezes não como nem um cuscuz seco, sem manteiga, sem café, sem nada, às vezes vou dormir sem comer nada. A minha sorte é que eu moro só, mas eu ainda tenho uma filha na rua que tem 8 anos de idade e eu tenho que me virar para dar a despesa dela. É só mimimi, manda esse ladrão botar o dinheiro que tirou meu na minha conta de novo. Foi 32 mil que eles tomaram emprestado lá, Deus. Tá descontando mil. Tava descontando mil pouco. R$1.128.
2: Que coisa, hein, rapaz? Cidadão aí, né? É, sendo surrupiado. Não consegue ter o dinheiro de volta. e tá gastando ainda mais, né? Gastando aí com a defesa dele, mas não conseguiu ainda trazer esse dinheiro que foi levado sem autorização, não pediu dinheiro nenhum. Que absurdo, hein? Como sofre o aposentado nesse país, como sofre. Hoje é o dia do homem e vamos ter participação ao vivo, né? A partir das 8h20 da manhã com Fabrício Cunha, diretamente do Hospital Aliança. Convite aí para você ouvir em sociedade, se ligue, tá? Vai ser lá no Hospital Aliança hoje às 8h20 em homenagem ao Dia do Homem. Dia do Homem. Nosso dia aí, o Ramon, o homem que é tão desprestigiado nesse país, hein? Que tem tanta gente aí só querendo desclassificar, desmoralizar, né? O homem brasileiro. Homem que não presta tem que ser punido. Mulher que não presta também tem que ser punida. Mas hoje o foco é detonar a imagem masculina. Aqui, quem quer falar com a gente sobre o... Tem um aqui sobre o DENIT, né, jovem?
6: Bom dia, Deus Cavalho, aqui é o Marcelo Guzmão, moro aqui em São Cristóvão, irmão. Trabalhei na CSN, quero receber meu dinheiro. Quero receber meu dinheiro em vida. É, quero receber meu dinheiro em vida. Pelo amor de Deus, quero meu dinheiro. A rescisão.
2: Tá aí, né? É, tem que cobrar dos patrões, tem todo o direito, o senhor e demais que trabalharam e não receberam. Lembrei agora, sabe o quê? Pessoal do Hospital Espanhol, lembra? Lembra? Hospital Espanhol, né? Hospital Espanhol. Quanta gente que trabalhou no Hospital Espanhol, né? Assim como CSN e outras empresas aí. Aqui, DENIT, né?
9: Bom dia, Nelson. Brunão Souza, Valente Bahia. Como é que tá, meu irmão?
2: Tudo ótimo.
9: Quarta-feira,
2: graças
9: meio da semana.
2: Deus.
9: Do bico, depois de longo 15, 20 dias, o DENIT solta uma nota. Situação de emergência na BR-324. Olha que engraçado, né, rapaz? Tinha que acontecer isso mesmo. Era uma tragédia anunciada, sabe por quê? A operadora que tava no passado só andava armengando a rodovia. Não tem quem aguente armengue, Adelson. Não tem quem aguente armengue. E agora a conta tá chegando aí, ó. Ó a situação que tá a BR-324. Eu fico preocupado com as ambulâncias que vêm do interior, né? Pra não ficar enganchado aí, pra prejudicar um paciente.
2: Pois é. E lembrando que o DENIT informou, o superintendente do DENIT na Bahia, disse que a licitação para a nova empresa que vai ser a gestora das duas rodovias, a 324 e a 116, a licitação vai acontecer, previsão, para novembro. Previsão para novembro. Novembro. Então, caso aconteça de fato em novembro, a nova empresa só vai assumir ano que vem.
10: Como é, rapaz?
2: Ou não? Porque não é só assim. Aqui ganhou agora a Rota dos Sertões, a Odebrecht. Ganhou, né? A Rota dos Sertões. E aí vai até Ibó, lá em Pernambuco. Lá no sentido Salgueiro. O que foi que aconteceu? Ela ganhou, o consórcio ganhou, né? E só vai assumir, previsão para assumir, em outubro. E agora vem a Rota 2 de julho. A Rota 2 de julho é justamente BR-324 com BR-116 a Rio Bahia. Previsão para acontecer a licitação é novembro. Novembro. Aí, se ficar 3 meses para assumir, já vai ser fevereiro, né? Então, esqueça esse ano. Não tem mais, né, administração esse ano. Isso aí é lá para frente ainda. Quem é que tá chegando, meu nobre jovem? Hein? Não? Vamos com plantão de oportunidades aí? Cadê? Não? Então bora lá. Vamos saber aqui quem é que quer falar com a gente. Quem é que quer falar com a gente aqui, meu amigão? Ai, ai, ai, ai, ai. Chama a dona Cremilda. Ô, dona Cremilda, um abraço pra senhora, tá ligada na gente lá na Massaranduba, dona Cremilda. Olha, a Espanha conseguiu, né, dar um show, estava devendo ao público dela há décadas, né? E deu um show aí, conseguindo 2-0 e está na final. É a única hora que o derrotado ainda joga.
10: Sério?
2: É, na semifinal. Né, Luan? Os dois derrotados da semifinal ainda jogam para disputar o terceiro lugar. Sim, mas é ou não é? É o único momento que no mata-mata o derrotado ainda vai jogar depois, é na hora que tá para ir pra, da semifinal para final. Perdeu, ainda joga para disputar o terceiro lugar. Neto Terra Branca, chega do sul da Bahia, extremo sul do estado, bom dia.
11: Bom dia, Adelson, bom dia, amigos que acompanham a Rádio Sociedade da Bahia, diretamente aqui do sul da Bahia e também do extremo sul, trazendo todas as informações para deixar você ouvinte da Rádio Sociedade bem informado. Adelson, nós conversamos com Nilson Araújo, ele que é presidente do Conselho Regional de Corretores de Imóveis da Bahia, está visitando aqui a região sul da Bahia, passa por Itabuna, Ilhéus, Itacaré e outras cidades, e nós batemos um papo com ele. Ele está com o Cresce Itinerante e ele fala agora com a nossa reportagem. Nilson Araújo, bom dia. O que é o Cresce Itinerante?

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0: Agora na Bahia, 6h42.
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0: 6h42, vamos lá, vamos diretamente para a redação. É o Sociedade Online em Destaque. Evelyn Teixeira, bom dia.
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3: Bom dia, Adelson. Um ótimo dia para você que acompanha o Balanço Geral. A gente já começa essa manhã trazendo as principais informações do SociedadeOnline.com para você sair de casa bem atualizado nesta quarta-feira. Motoristas de aplicativo, taxistas e donos de estabelecimentos comerciais em Salvador não poderão impedir a entrada de pessoas acompanhadas por cães de assistência nem cobrar valores adicionais pelo acesso dos animais. A lei sancionada pelo prefeito Bruno Reis regulamenta no município direito de ingresso e permanência desses animais em locais de uso público ou privado. E pedir a entrada de uma pessoa com deficiência acompanhada de um cão de assistência ou condicionar o acesso à separação do animal será considerado ato de discriminação. E um homem de 61 anos e o filho dele ficaram feridos após serem esfaqueados durante uma discussão envolvendo uma ligação clandestina de energia elétrica, conhecida como Gato, no bairro do Curuzu, em Salvador. De acordo com informações iniciais, o homem havia comprado um imóvel e encontrou uma ligação irregular de energia. Após providenciar a retirada do gato, a instalação clandestina voltou a aparecer, o que passou a gerar desentendimentos. Ao chegar em casa, o homem foi surpreendido e atingido por golpes de faca. O filho dele, uma pessoa com deficiência, também foi ferido durante a ação. É com você, Adelson.
0: Valeu, tá aí, né? Gato de energia gerando cada vez mais problemas e tentativa de assassinato e até crimes bárbaros. Alô, Anselmo! Anselmo Cavalcante, um abraço pra você lá em Lençóis, Bahia. É a capital da Chapada, né, Anselmo? Tá aí, capital turística da Chapada, né? Capital comercial da Chapada é Seabra, né? Já a turística, assim a gente pode falar, é Lençóis, realmente, né? No meio da Bahia, 400 quilômetros da capital baiana. Valeu, meu nobre Anselmo Cavalcante. Alô, Marquinhos Pedreira! Ligado sempre na gente aí. Valeu. Alô, Rosana Lins. Minha comadre Rosana Lins, um abraço, felicidades. IBGE prevê safra de 347 milhões de toneladas. Gasolina com 32% de etanol, viu? É, gasolina agora com 32% de etanol. Bahia está entre...

0: os maiores produtores de grãos do país. A Bahia deve registrar, pelo segundo ano consecutivo, uma safra recorde de grãos. A estimativa de junho do levantamento sistemático da produção agrícola LSPA, divulgada nas últimas horas pelo Instituto Brasileiro de Geografia e Estatística, IBGE, manteve a previsão de uma produção superior a 13 milhões de toneladas em 2026. O volume é superior a 3% ao colhido em 2025 e consolida o estado como o sétimo maior produtor de grãos do Brasil. Segundo o levantamento, a produção baiana de cereais, leguminosas, oleaginosas deve alcançar aí 13.256.000 toneladas neste ano, um acréscimo de 416.000 toneladas em relação a 2025. Tony Silva está chegando com bola na rede. Vamos lá, às 6h46. Tony Silva, e o bom dia dele.
1: 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Tony
2: Silva. Alô, Adelson. O Fabrício também tá contigo hoje, cara. Que maravilha. Um abraço para vocês. Estamos chegando aqui na programação líder da Rádio Sociedade da Bahia com o nosso Bola na Rede, porque hoje é quarta-feira, isso quer dizer que amanhã já é quinta. E amanhã, sendo quinta, já tem o Vitória em campo, né? Até uma notícia boa no Vitória, o Kaique Gonçalves, o volante, ele voltou a treinar, hein? E aí passa a ser mais uma opção para o técnico Jair Ventura, que vai ter um bocado de jogador para ele utilizar nessa partida, é lógico. Os caras estão chegando agora, quem já estava aí, que estava bem, né, vai ficar. Ele só não pode usar o Fabiano ainda, porque o Fabiano é uma transferência internacional só depois do dia 20. Mas Pochettino, Brites, o Wallace, esse pessoal que estava aqui no Brasil, que já está no BID, fica à disposição do Jair Ventura. É por isso que cabe a gente ficar esperando, se bem que eu não vejo assim necessidade de mudar tanta coisa, já que o time vinha muito bem, né? A não ser na lateral direita, que aí o Brits pode ser utilizado, já que no Fortaleza também ele vinha jogando às vezes ali como ala pelo lado direito. Em relação ao Bahia, a novidade no Bahia para você, Adelson, que gosta, aí o seu lateral está de volta? Não é Juba, não, é Iago Burducci. Ele voltou a treinar e aí passa a ser uma opção, já que o Rogério só estava tendo o Zé Guilherme, que é um menino aí, mas que não comprometeu nesses dois jogos contra o Montevideo City Torque e também contra o Fluminense, fez a parte dele. Mas o Iago é mais experiente e Rogério passa a ter essa opção para sexta-feira na partida, na volta do brasileiro contra a equipe da Chapecoense. Se você tá feliz, né, Adelson? A sua França dançou, rapaz. A sua Espanha se classificou. A Espanha é a primeira a garantir vaga na decisão da Copa do Mundo, que será domingo às 16h. E hoje às 16h tem Argentina e Inglaterra. Vamos ficar sabendo quem vai enfrentar a Espanha. A Espanha que vai tentar o bicampeonato. Se for a Inglaterra, também vai tentar o bicampeonato. Se for a Argentina, aí vai ser pedra. Eita, meu Deus. Abraço pra você. Valeu, Adelson. Valeu, Fabrício. Tamo junto.
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0: Valeu, Tony Silva. Agora vamos com Marcelo Gama para falar de Ente Pro. É a saúde do homem em destaque aqui no Balanço Geral. Ente Pro é para você, meu amigo. Abra seu olho, Marcelo Gama. Bom dia dele.
3: Bom dia, grande Adelson, bom dia, amigos ouvintes do Balanço Geral, nessa manhã de quarta-feira, hoje, dia do homem, né, Adelson? Então, o recado é direto para você, que como eu, é um homem maduro, digamos assim, né, Adelson? É um homem com mais de 60 anos, ou para você, que é um homem com 40, 50. Amigos ouvintes, olha só, uma das coisas que, infelizmente, acontece com frequência a partir dos 40 anos, são problemas na hora de urinar. E sabe por quê? Porque a próstata incha, gente. seguinte, essa glândula tão importante para nós homens começa a adoecer. E aí aquela coisa, né, Adelson? Praticamente todos os homens, segundo os especialistas, de a cada 10, 7 sofrem com isso, começam a sentir algo estranho. Vão urinar, aquele jato ralinho, sabe, gente? Aquele jato que não custa sair a urina, isso não é só o fato de não conseguir urinar direito quando a próstata incomoda, é tudo que vem junto, tá? Aquela sensação que tem algo preso no corpo, e tem, são restos de urina presos na bexiga, porque você não consegue urinar plenamente. E isso, gente, leva a vários problemas. É aquela coisa, um problema vai se acumulando em cima de outro. Como você não consegue urinar direito, o que está acontecendo? Vê se não está acontecendo com você. No meio da madrugada, dá vontade ao banheiro. Não uma, mas duas, três vezes. Você não dorme bem, não deixa a sua companheira dormir bem também. É horrível, gente, é horrível. Acorda no dia seguinte cansado, mal-humorado, não rende no trabalho. Olha, próstata inchada é grave, é sério, porque se não tratada, pode infeccionar, amigo ouvinte. Não é só o fato de não conseguir urinar direito não, tá? 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
0: 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Agora quem tá chegando com a gente? Edivaldo Lima? Vamos lá, então, é Edivaldo Lima, participação dele aqui no Balanço Geral. Atenção, Edivaldo Lima, bom dia.
4: Muito bom dia para você, Adelson Carvalho. Bom dia para o ouvinte da Rádio Sociedade da Bahia em 97.9 FM. Moradores de uma rua da cidade de Candeias arregaçaram as mangas e foram resolver problemas que estavam incomodando a todos. Eles limparam boca de lobo, canaletas e consertaram grades, tampas de bueiros e outros por conta própria. A população estava cansada de fazer pedido e esperar pelo poder público. Para evitar o acúmulo de lixo e o risco iminente de alagamentos, a própria comunidade se mobilizou para realizar o serviço. Durante o mutirão, eles questionaram os cerca de 15 bilhões gastos na festa do São João. Devido à topografia acidentada em parte da cidade, sempre que chove forte, vários problemas aparecem, e entre eles estão alagamento e deslizamento de terra. Agora o novo questionamento, Adelson, para a prefeitura é sobre uma licitação superior a 7 milhões de reais para aquisição de combustíveis. Adelson Carvalho.
0: Que vergonha, né? Mas aqui a gente trata tudo com extrema transparência e democracia. A prefeitura de Candeias pode perfeitamente se posicionar sobre o que foi falado, tá? Agora, é uma vergonha, né? A população tem que fazer mutirão de limpeza e tal, né? Prefeitura de Candeias, que gastou milhões no São João, hein? Que vergonha, hein, Prefeitura de Candeias. E agora aí, segundo Edivaldo, tem essa licitação aí de 7 milhões de combustíveis também, deixando o povo apavorado aí. Marcelo Gama, de volta aí para finalizar a sua participação aí, que teve queda aí. Marcelo Gama, cadê você, Marcelo?
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0: 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Agora vamos até a capital federal, a capital de... Cadê? Não. Cadê a capital federal? Não é Brasília? Caiu, desplugou. A capital das controvérsias, Brasília. Capital aí dos decretos absurdos. A capital das grandes farras. É, muita chuva, madrugada toda aí em Lençóis, Bahia. Um abraço, meu povo de Lençóis. Estado de emergência aí, viu? Decretado aí por conta dessa cratera. Que cratera que tá deixando aí o maior alvoroço na rodovia federal BR-324, né? Aí agora tem gente culpando a chuva. A chuva foi ontem. Há previsão para hoje, para amanhã. Mas a chuva tá chegando agora. Vamos lá. A capital das controvérsias no Brasil, Brasília. Rafael Lacerda e o bom dia dele.
5: Muito bom dia, Adelson, bom dia você ouvinte sociedade, bom dia também para nossa equipe, logo cedo aí com as informações pela manhã. E olha só, Adelson, hoje a gente volta a falar sobre o caso da prisão domiciliar do ex-presidente Jair Bolsonaro. Lembrando que o ministro do STF, Alexandre de Moraes, né, ele está à frente desse caso, da relatoria desse caso, desde o início, quando ele foi condenado a essa prisão domiciliar. E houve nesse fim de semana, né, ali por volta de sábado e domingo, uma visitação por conta do senador Flávio Bolsonaro, em que foi postada uma carta do ex-presidente aos eleitores, né, nas suas redes sociais. O ministro Alexandre de Moraes considerou isso uma falta grave, já que por ele estar na prisão domiciliar, ele também não pode fazer a utilização de redes sociais. E por conta disso, né, ele protocolou e solicitou uma nota da defesa em até 48 horas. Né, além de tudo, também foi protocolado, né, foi enviado para o Ministério Público Eleitoral para também avaliar a questão do Flávio Bolsonaro nesse caso. Né. Fazendo essa rápida apanhada, a gente conta agora das notícias, porque a Ordem Brasileira dos Advogados, né, a OAB, né, a Ordem dos Advogados do Brasil, a OAB entrou nesse caso, justamente enviando ofício ao ministro Alexandre de Moraes, dizendo que é necessário que haja essa comunicação entre o senador Flávio e o ex-presidente Bolsonaro, não por questão pai e filho, mas sim porque o senador Flávio Bolsonaro representa o advogado de defesa do ex-presidente. Né? Então essa comunicação se faz necessária e também é constitucional, ela é regulamentar conforme a Ordem dos Advogados do Brasil. Eles também manifestaram uma nota, Adelson, dizendo que esse ofício, né, esse parecer dele sobre isso, né, eles têm entrado dentro desse caso, revela simplesmente um motivo de caráter técnico e exclusivamente institucional e também não ingressa no mérito da decisão judicial nem das circunstâncias que motivaram esse indiciamento, né, por parte aí do Supremo Tribunal Federal. Né. Tudo isso ainda está sendo apurado, esse foi um ofício enviado pela OAB, então a defesa do ex-presidente ainda não se manifestou e a gente aguarda para que isso seja feito, para saber o desenrolar desse caso. É lógico que a gente está aqui de perto, Adelson, a Rádio Sociedade está aqui em Brasília agora, e a gente traz a informação em primeira mão para o ouvinte Sociedade. Volto com você no estúdio, Adelson.
0: Ainda pegando o gancho dessa notícia, né? Nas últimas horas, o senador Sérgio Moro lembrou que o atual presidente da República teve 572 visitas na prisão. Só na época do candidato Haddad foram 21 visitas, disse o senador Sérgio Moro, que na época era o juiz aí da história. O senador Sérgio Moro criticou a decisão do ministro do Supremo Tribunal Federal, STF, Alexandre de Moraes, que proibiu o senador e pré-candidato à presidência da República, Flávio Bolsonaro, do PL do Rio de Janeiro, de visitar o pai dele, o ex-presidente Jair Bolsonaro. E aí, Sérgio Moro disse que, durante 2018, recebeu ex-presidente, na época, recebeu 572 visitas na prisão, inclusive 21 do então candidato à presidência pelo PT, Fernando Haddad. Seus visitantes concediam, em seguida, longas entrevistas à TV e à imprensa sobre o que o presidente tinha falado na hora da visita. Agora 7:01 na Bahia.
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1: Olá, amigos, tudo bem? A questão de hoje é do ouvinte Miro, do bairro Alto da Terezinha. Doutor Ed, o INSS fez pente fino e cancelou meu LOAS. O que faço agora?
2: Veja só, o INSS tem intensificado os pentes finos dos LOAS nos últimos meses. Lembre que para você ter direito a esse benefício, você precisa ser idoso ou uma pessoa com deficiência cuja renda seja baixa. Além disso, você precisa estar com o CadÚnico único em dia. Então, se todos esses requisitos continuam presentes na sua vida, você vai ter direito a restabelecer esse benefício. E por que o INSS faz isso? O INSS faz isso porque é muito comum que algumas pessoas recebendo esse benefício arranjem um emprego ou saiam do critério de baixa renda porque trabalharam como autônomo, abram microempreendedores individuais. O importante é que você entenda que para manter esse benefício, você tem que manter os requisitos que deram direito à sua concessão, que é ser uma pessoa idosa acima de 65 anos ou ser uma pessoa com deficiência e, além disso, ser uma pessoa de baixa renda. Lembrando que o CadÚnico, imprescindível, tem que estar em dia.
1: Acabamos de ouvir o professor e advogado Ed Parrish. Ele é mestre em Direito Público e sócio do Parrish Zenandro Advogados, um escritório especializado em causas contra o INSS e Previdência para Servidores Públicos. Eu sou o Rogério Alves e este foi o Papo Previdenciário. Um grande abraço e até a próxima.
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2: Agora na Bahia 77.
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2: 7 horas mais 7 minutos. Vamos lá, telefone do povo, zap do povo no ar.

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1: Adelson Carvalho. Polícia agora no Rio Vermelho, hein? Pegando na cama. Aí, ladrões. Alvos da polícia. Os alvos da polícia agora. Alô, doutor Newton Borba, delegado que está à frente dessa operação. Luan Julião, ruas da capital baiana e a participação dele. Bom dia.
2: Oi, Adelson. Muito bom dia para você e para todos os ouvintes da Rádio Sociedade da Bahia. Vi agora você falando aí sobre a operação e é exatamente sobre isso que eu vou falar. Grande operação acontecendo agora no Complexo do Nordeste de Amaralina, cabeçada aí pela 7ª Delegacia, bairro do Rio Vermelho, mas também aí com apoio da Polícia Militar, DEIC, que é o Departamento de Investigações Criminais. Então, grande operação e Nordeste Amaralina, neste exato momento, Adelson, totalmente ocupado pelas forças de segurança pública em uma grande operação. Polícia Civil cumprindo aí uma série de mandados de busca e apreensão e também de prisão no Complexo do Nordeste de Amaralina. Vale lembrar que o complexo é formado por 4 bairros: Santa Cruz, Vale das Pedrinhas, Nordeste de Amaralina e Chapada do Rio Vermelho. Então, complexo totalmente ocupado neste momento, fazendo aí um trabalho de repressão ao crime organizado, ao tráfico de drogas e aos crimes violentos naquela região, que acontecem com bastante frequência. A gente não pode esquecer que o Complexo do Nordeste Amaralina, ele tem forte atuação de uma facção criminosa do Rio de Janeiro. Então, vive aí nesse contexto de uma guerra aí do crime organizado, e a polícia fazendo esse trabalho aí de repressão desde muito cedo. Essa operação acontece aí desde as 4h30 da manhã. Muita polícia aí no Complexo do Nordeste de Amaralina desde as primeiras horas da manhã de hoje. Polícia Militar, Polícia Civil, agentes do CORE, que também fazendo aí esse trabalho de repressão ao tráfico de drogas no Complexo do Nordeste de Amaralina. A gente vai continuar acompanhando os detalhes dessa grande operação, Adelson, e a gente volta daqui a pouquinho atualizando na programação da Rádio Sociedade. É com você aí do estúdio.
1: Valeu, tá então, Luan Julião. É, meu amigo, é polícia na rua. É polícia fazendo trabalho de polícia, não é? O trabalho aí tem um trabalho ostensivo e tem um trabalho repressivo mesmo. Para aquela turma que não quer obedecer, aquela turma que entende que tem que tocar o terror. Então, já que quer tocar o terror, segure o reggae aí que o terror tá chegando também, né? Um abraço, doutor Robson Reis, ligado sempre aqui na gente, grande médico infectologista. Helder Reis, um abraço, irmão dele aí, que é o nosso médico cardiologista, um abraço aí, hein? Dois grandes profissionais ligados sempre aqui no nosso Balanço Geral, sempre aqui na Rádio Sociedade da Bahia. Deixa o povo falar com a gente aqui, meu jovem. Cadê o povo? Bota o povo pra falar, viu, jovem? Deixa o povo falar. Aqui? Aqui.
3: Bom dia, Adelson.
1: Bom dia.
3: Tudo bem, meu irmão?
1: Tudo.
3: Aqui é Francisco José, bairro do Iabei.
1: E aí?
3: Aí eu tô aqui, você tá falando sobre a seleção, as seleções, né? Ficaram na final. Eu tô aqui fazendo a reflexão, quem era o Brasil, né, rapaz? Quem era essa camisa amarela que era respeitada por todos?
1: Já foi.
3: E a gente hoje em dia, com esse futebol, esse futebol medíocre que tem aí, a gente agora só vive assistindo os outros jogarem. Até seleções que nunca foram a lugar algum jogando e a gente assistindo, né? A vergonha. É uma vergonha isso. Eles pensam que arriar o fundo do short e se encher de tatuagem é jogar bola. É. Cheio de dinheiro e a gente assistindo. Ainda tem besta que fica enfeitando rua, rapaz.
1: Verdade.
3: Para com isso.
1: É, eu lembro de uma época que o jogador da seleção brasileira, quando ele se apresentava, né, ele não levava celular, ele não levava lá o que ele queria, né? É, ele ia para a seleção e ficava completamente isolado. Hoje não, hoje o jogador, ele vira digital influencer, é uma falta de respeito à pátria, falta de respeito a esse grande público brasileiro, mais de 200 milhões de brasileiros, né? Há muito tempo que eu não me preocupo com essa seleção pão com ovo. Seleção pão com ovo, que não merece o respeito do brasileiro. Essa seleçãozinha aí, ridícula. Vamos à entrevista do dia.
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1: Vamos agora entrevistar Dina Rachid, que é radialista e responsável pelo Museu do Rádio. Hoje, dia 15 de julho, é o Museu do Rádio Itinerante, idealizado pela comunicadora Dina Rachid, que é um projeto cultural focado na preservação e difusão da história da radiodifusão brasileira. Dina Rachid, seja bem-vinda. Bom dia, como é que vai?
4: Bom dia, tudo bem com você?
1: Tudo bem.
4: Quantos você? Anos de rádio?
1: Alguns anos.
4: 28?
1: Aqui, na Rádio Sociedade, em torno disso aí.
4: 28 anos.
1: Na Rádio Sociedade.
4: Como é que você começou em rádio?
1: Eu comecei no rádio pedindo espaço.
4: Foi?
1: Pedindo para falar.
4: Você gostava de falar desde quando, assim?
1: Desde você criança.
4: Você tinha um sonho de ser
1: radialista? Desde criança. O meu avô, ele era um ouvinte da Rádio Sociedade e acabei pegando esse costume de ouvir rádio e Rádio Sociedade através do meu avô, né?
4: Você sabe que a Rádio Sociedade foi a segunda emissora do Brasil a fazer
1: exatamente
4: transmissão.
1: Segunda.
4: Exatamente.
1: São 102 anos de Rádio Sociedade da Bahia. De onde surgiu essa ideia de criar o Museu do Rádio Itinerante?
4: Eu comecei em rádio com 16 anos. Bem mais nova que você, eu sou paraense. A primeira vez que eu entrei numa emissora de rádio, eu fui contratada. Nem imaginava que eu pudesse trabalhar numa emissora, imagina. Nem tinha sonho de rádio, mas o rádio sempre fez parte da minha vida. E ao longo dos meus 43 anos de profissão, tô bem mais velha que você, tô mais nova na idade, talvez, um pouquinho?
1: É, talvez.
4: Talvez. E aí eu fiquei pensando, como é que, quando eu fiz 40 anos de rádio, eu pensei, o que que eu vou deixar para as pessoas que, não a minha história, mas a história do rádio, o que que eu vou deixar de legado na minha vida? Minha vida inteira foi focada no rádio. Televisão, rádio e estúdio de gravação. Eu comecei na TV Itapuã, devia ter uns 21 anos, mais ou menos, como apresentadora de bancada do Telenotícias. Eu saía da Manchete, vinha para a TV Itapuã e depois ia para a WR. A minha voz foi lapidada ao longo desse tempo. Por quê? Porque eu ouvia rádio. Os meus pais ouviam rádio. Minha mãe ouvia todo dia rádio. Ao acordar, eu ouvia aquele sinal da Rádio Guajará, lá de Belém do Pará, das rádios de São Paulo. As AMs pegavam muito melhor. Nós não tínhamos um leque de FMs tão grande no Pará e de AMs também. Aliás, FM estava começando ainda naquele processo.
1: As FMs vieram depois.
4: Bem,
1: né?
4: Depois. Então o rádio, ele tem uma trajetória desde 1822. Então Roquete Pinto, quando ouviu lá atrás a primeira transmissão, ele pensou que era experimental, ele pensou, bom, isso pode educar as pessoas. E aí, depois ele instaurou a Rádio Sociedade do Rio de Janeiro. E eu fiquei pensando, como é que essa história vai morrer? Não pode morrer. A história do rádio tem que estar viva, precisa estar viva. Para nós que somos radialistas, para os amantes do rádio. Aí eu pensei, eu vou fazer a história do rádio dentro de um shopping center, colocar uns fones de ouvido e as pessoas vão poder acompanhar a história do rádio de que maneira? Rádio novela, repórter esso, transmissões, você acabou de falar do futebol, transmissões dos jogos, os grandes momentos do rádio brasileiro, do rádio baiano, do rádio que tem essa força grande. Imagina, você está falando aqui, quantas pessoas estão te ouvindo, agora te assistindo, com o recurso que nós temos da televisão, que quando chegou, o rádio ia acabar. A internet chegou, o rádio ia acabar. E o rádio não vai acabar nunca. E eu queria trocar essa ideia com as pessoas, mostrar que esse veículo de comunicação que nós estamos falando agora, ele tem um potencial absurdo. É o veículo de comunicação de massa. Ele modifica a vida das pessoas. Quem liga o rádio para ouvir, ele liga procurando informação, cultura, entretenimento. E aí o museu surgiu exatamente disso. Mas quando eu pensei no shopping, eu falei, eu vou limitar muito isso. Eu não queria que as pessoas fossem até ele, eu queria que o museu, que a história fosse até as pessoas.
1: Então e o aí, museu já existe.
4: Não! Calma, acabou de ser aprovado pela
1: agora,
4: Rouanet.
1: Né?
4: É, acabou de ser aprovado, dia 1º de julho. Eu estou num processo
1: existe
4: de captação.
1: Existe na sua cabeça, existe no seu
4: no
1: projeto.
4: No papel. É. E agora na vida das pessoas.
1: E agora vai materializar.
4: Exatamente. Espero que até setembro, que é a semana do rádio, ele consiga rodar as cidades. O projeto prevê 5 cidades: Salvador, Feira de Santana, Ilhéus, Vitória da Conquista e Jacobina. E você me pergunta, por que Jacobina?
1: Por que Jacobina?
4: Porque eu queria Juazeiro. Mas aí, na hora de formular o projeto, acabou. Eu contratei um escritório de Brasília para poder fazer isso, que entende muito mais do que de lei do que eu. Eu entendo de rádio, sou criativa, sou comunicadora. Mas como é que você vai pegar um papel e transformar? Você tem que ter pessoas que entendam,
1: sim,
4: de fato disso.
1: Boa assessoria.
4: Exatamente, contratei uma assessoria de Brasília. O Museu do Rádio, ele vai percorrer, mas ele não vai contar a história, a tua história somente. A tua história, ela está muito aqui, em Salvador. Mas e Feira de Santana? Tem identidade dos locutores locais? Ilhéus tem identidade dos locutores locais? Ela vai contar a história real, mas também geral, mas a história local. Então, um ônibus todo adaptado, 20 pessoas vão poder entrar nesse ônibus com tapa-olhos, porque a voz, ela é o que estimula a tua criatividade. E aí vão percorrer em meia hora a história do rádio brasileiro e baiano.
1: E pelo projeto, qual é o intervalo de uma cidade para outra? Em quantos dias?
4: Bom,
1: vai ser uma por mês?
4: Como? Uma por mês seria a média, porque eu consigo participar em vários locais,
1: e
4: vários bairros.
1: E cada cidade dessa, são quantas apresentações?
4: Depende muito. Como são, é meia hora cada apresentação, dura meia hora. Você vai entrar, receber teu tapa-olhos, vai ouvir a história do rádio, 20 pessoas vão fazer a mesma coisa. Por isso que eu decidi colocar no ônibus também. Porque se eu colocasse individualmente, rádio é coletividade. Então eu quero que as mesmas pessoas, as 20 pessoas, tenham a mesma sensação de ouvir pela primeira vez aquele chiadinho, a rádio novela, sabe?
1: E como essas pessoas vão ser selecionadas?
4: Aberto ao público, aleatoriamente. Aberto ao público.
1: De qualquer idade?
4: Gratuitamente, qualquer idade. Não, eu quero atingir todas as idades. Eu não, o museu precisa atingir. Nós precisamos deixar o rádio vivo. E para ele estar vivo, ele tem que contaminar todo mundo. Porque rádio, você falava que você ouviu o rádio pequenininho, por quando o teu avô, não foi? Rádio é veia. Rádio entra na nossa veia, não sai nunca mais. Quando você entra no estúdio de rádio pela primeira vez, você se apaixona e nunca mais quer sair. Mas eu estou com uma dificuldade, me pergunte qual.
1: Daqui a pouco. São 7h19, eu vou para o intervalo aqui e volto, que é para a gente continuar falando do Museu do Rádio Itinerante, né? E você vai contar qual é a dificuldade. Seria a burocracia? Seria
4: não.
1: Já, então. 7h19 na Bahia.
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0: Agora na Bahia são 7:22.
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0: Adelson Carvalho. De volta com Dina Rachid, radialista responsável pelo Museu do Rádio Itinerante, que ela espera em setembro já estar atuando, né? 5 cidades foram selecionadas: Salvador, Feira de Santana, Jacobina, Ilhéus
2: e Vitória da Conquista.
0: Então, aí você pega Salvador, com região metropolitana, Feira de Santana, a capital do interior, né? Pegando aí inúmeras cidades, Jacobina representando aí o norte do estado e Vitória da Conquista representando o médio sudoeste, sudoeste todo da Bahia, e Ilhéus pegando sul, extremo sul do estado, né?
2: E daqui a 2 anos, se Deus quiser, vai querer, já quer, o Brasil todo.
0: O Brasil todo, né? Qual é a dificuldade que você está tendo?
2: Acervo. Porque a história do rádio, por exemplo, a Rádio Sociedade da Bahia foi a primeira emissora da Bahia, segunda do Brasil, ficou durante 20 anos como sendo a única emissora até chegar à Rádio Excélsio. Muita coisa foi perdida. Então, meu apelo, a minha busca de vir procurar os meus amigos de rádio é: o que que vocês têm de acervo? Vocês, comunicadores, os amantes de rádio, filhos de quem já comunicou,
0: pessoas comuns,
2: colecionadores,
0: né?
2: Pessoas também, comuns, né? Eu preciso que vocês, por favor, onde é que tem câmera aqui?
0: O que, todo que mundo você precisa?
2: Acervo.
0: Mas a história, especialmente o quê?
2: Vinhetas, programas, tudo que tem a ver com programas de auditório. Não, equipamentos não.
0: Não, né?
2: Não preciso.
0: Mais fotos de equipamentos?
2: Não, também. Eu só preciso do áudio. O Museu do Rádio Itinerante, ele é para ser ouvido, percebido.
0: Você só quer ouvir.
2: Claro.
0: Não quer enxergar.
2: Imagina, o rádio alcança lugares, sempre alcançou lugares que muitos veículos nem existiam na cabeça das pessoas.
0: De jeito nenhum.
2: O radinho de pilha era o companheiro diário para ouvir os jogos esportivos, para ouvir as radionovelas, para ouvir a comunicação, para aprender educação, porque o rádio é um instrumento de educação. E esse material foi perdido por muitas pessoas.
0: Então esse é o principal da sua dificuldade.
2: É a minha vírgula, mas mesmo que nós não consigamos encontrar, nós vamos fazer uma réplica perfeita daquele momento.
0: Com a ajuda de quem?
2: Com a ajuda de quem é pesquisador. Não, que de IA não tá. IA, olha, a voz da IA, nós vamos percorrer o rádio.
0: Você vai ter voz original, né?
2: Original.
0: Vozes originais.
2: Vozes originais. A rádio de inteligência artificial, ela pode parecer muito. Meu filho às vezes coloca assim, eu falo, meu Deus, mas ela não passa uma coisa que nós humanos passamos. Emoção.
0: Emoção.
2: Sentimento.
0: Não tem.
2: Arrepio.
0: É.
2: Então a rádio, o Museu do Rádio, ele vai percorrer da transmissão, das transmissões, as primeiras, ou então uma réplica delas, até a inteligência artificial, passando pela AM, FM, as mudanças todas que foram acontecendo, rádio digital, eu tenho uma rádio digital, até chegar na rádio de, digamos assim, que a inteligência artificial pode fazer, mas não passa emoção. Ela pode passar música, pode passar...
0: E temos
2: passar
0: as artigo. Rádios corporativas também,
2: sim,
0: né? Nos
2: as
0: ambientes
2: empresas,
0: de trabalho, as empresas.
2: Nossa, né? Eu já implantei algumas, assim, adoro,
0: é
2: porque isso,
0: né?
2: Provoca interação, a comunicação. Nós trabalhamos numa empresa de comunicação. Minha vida inteira foi isso. A comunicação daqui para fora, ela funciona muito bem. E de lá para cá?
0: Meu amigo Ney do Baianão, quando ele criou a rádio Baianão, ele me chamou, eu fui lá inaugurar com ele. Foi assim um equipamento fantástico e continua até hoje lá, né? É a comunicação para pessoas que estão ali nas lojas, né? Imagina você está dentro de um avião e tem uma rádio, a rádio da empresa, né? Se comunicando com a gente. O trânsito está chamando? Aí, o rádio também é informação do trânsito. Letícia Rocha, cadê você?
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3: Olha, Adelson, acompanhando a região da Semidetran, aos poucos o trânsito vai voltando para o lugar, para quem segue no sentido Rótula do Abacaxi, fluxo agora intenso, mas a situação de mais cedo, um acidente que ocorreu ali na região da estação Detran já foi solucionado, motorista só encontra reflexos na região da estação Pernambués, afetando a saída da avenida paralela até a região do Imbuí. Para quem vem do CAB e vai até a BR-324, deve cortar caminho pela Luiz Eduardo Magalhães. Fluxo muito bom por lá e você economiza tempo. Se você sai da BR-324 e vai até a Cidade Baixa, por por exemplo, Via Expressa também é uma boa rota para você desviar do congestionamento ali no início da Bonocô. 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É com você, Adelson.
4: Agora na Bahia, valeu aí, Letícia, 7:27 na Bahia, 7:27, polícia no Rio Vermelho aí, atuando contra grupos criminosos, né? Pessoas aí envolvidas com roubos, ladrões aí no Rio Vermelho, a polícia tá lá agora. Ô Dina.
2: Oi.
4: Vamos lá. Sim. O Museu do Rádio, né? Eu lembro quando eu era repórter da Rádio Sociedade aqui na nossa emissora, ia para o HGE.
2: Sim.
4: E eu pensava o seguinte: eu não tenho imagem. E ainda que eu tivesse imagem, não poderia mostrar tudo, né? E aí eu pensava assim: eu vivia 24 horas pensando no que eu iria falar no dia seguinte.
2: A Rádio Sociedade, desculpa, Deus, mas ela tem cada pérola. Cada pérola. Isso que eu queria resgatar. Então, de novo, eu peço a você que é colecionador, filho de radialista, ou então que sempre gostou de ouvir rádio,
4: aquela tem uma fita cassete que tiver,
2: o de rolo, qualquer
4: o
2: coisa
4: que tiver, né?
2: Eu quero qualquer coisa, transforma isso. Tinha umas pérolas soltadas aqui da turma que ficava na porta da HGE.
4: Eu fiz,
2: gente,
4: muito isso lá.
2: Arma Branca de Kiko, uma de delas Kiko, assim, era muito engraçado. E os programas, as radionovelas, a Rádio Sociedade tem um papel fundamental na formação do cidadão.
4: Tio Ed fez parte.
2: Nossa,
4: disso,
2: tio Ed.
4: Cida Novaes. Oliveira com o esporte, né?
2: Quando eu comecei em rádio aqui em Salvador, não tinham quase mulheres em rádio. Foi uma das pioneiras, assim. Pro
4: eu
2: FM.
4: Eu ouvi Cida Novaes.
2: E no AM, pois é, Cida. Cida começou. Cida trabalhava na Itapuã FM, ela fazia noticiarista.
4: E Rádio Sociedade também, né?
2: Não, primeiro foi Itapuã FM. Como eu trabalhava na TV Itapuã, e eu sou comunicadora de bancada, de mexer em microfone, de operar mesa, adoro operar mesa de som. E aí eu não aceitava ser somente noticiarista. Eu não vou ser só noticiarista.
4: O tempo é muito curto, né?
2: Não é que
4: fala
2: é curto.
4: Rapidinho.
2: Mas não é isso. Comunicação, ela não é pequena, ela é grande.
4: Sim.
2: Então eu já fiquei lá durante 8 horas.
4: Você
2: no
4: comenta,
2: rádio.
4: Noticiarista.
2: Mas eu não era noticiarista.
4: Curto.
2: Nunca gravei comercial, por exemplo, sedutor. Nunca. Na WR, nem qualquer outro estúdio que eu fosse. Porque a voz feminina, ela não pode ser taxada.
4: É.
2: A voz
4: rotulada,
2: feminina.
4: Né?
2: Muito menos. Ela é uma voz de credibilidade. Quando a mulher sabe usar a voz dela com credibilidade, ó, vai embora.
4: Aqui tem pergunta aqui, meu nobre jovem. Cadê?
5: Oi, dona Dina, bom dia. Bom dia, Adelson.
4: Bom dia.
5: Tudo
4: bom
5: bem?
4: Dia.
5: Aqui quem tá falando é dona Rosemeire. Gostaria de perguntar à entrevistada. Desculpa que a minha voz tá assim, que eu tô super gripada. Tô nem tupidinha aqui, viu, dona Dina? Por que tiraram as novelas de rádio? Eu sou do tempo que eu via novelas muito boas, no, na rádio. Inclusive na rádio de vocês aí da Rádio Sociedade, que eu esqueci um pouquinho o nome da rádio, mas eu assisti a novela e era muito boa.
4: Por quê?
2: Eu vou lá saber. Olha, deixa eu te
4: mas
2: dizer
4: tem uma ideia?
2: Eu acho que o tempo, porque a televisão, ela
4: roubou.
2: Por que
4: a televisão roubou essa novela?
2: A televisão roubou muito tempo. Já existiam novelas na televisão também. A televisão roubou muito a coisa da imaginação. Você já ouviu alguma vez alguma rádio novela na sua vida, Adelson? Ouça, mas ouça de olhos fechados. Por isso que o Museu do Rádio Itinerante, você vai receber tapa-olhos. Porque a voz, ela não pode ser vista assim, ela é muito mais sentida quando você, ó, isola uma visão, isola
4: um
2: sentido.
4: Você é do seguinte pensamento, que o rádio era melhor quando existia essa curiosidade para saber como era o comunicador, a comunicadora?
2: Claro! Lógico.
4: Então a internet tirou um pouco.
2: A internet é chata,
4: tirou,
2: com relação a isso,
4: né?
2: Ela aproxima, mas ela afasta. Quando você vai, por exemplo, você vai chegar um entrevistado teu aqui na rádio. Se ele sabe que tem o microfone, ele já vai ficar nervoso, porque o medo de falar em público é o segundo maior medo do ser humano. Primeiro é morrer, mas você sabe que você vai nascer, vai morrer, né, irmão? Você já sabe que já está predestinado ali. Aí você liga uma câmera, até mesmo do celular, a pessoa fica retraída.
4: Muda completamente.
2: Muda completamente. É. Ela já está preocupada na postura,
4: vê
2: muitas vezes.
4: Um gigante na frente dela.
2: Não, uma pessoa, uma coisa assim, um monstro. E aí isso inibe bastante. Quando a televisão, quando a imagem, ela chega com a voz, ela tem um sentido na pessoa, mas quando ela chega somente à voz, ela tem outro sentido. Rádio é emoção, rádio é imaginação, é criatividade, é suspense. Vamos fazer uma rádio novela. Você gosta da parte policial mais?
0: Hoje eu gosto de outros temas também, né? Temas, por exemplo, do dia a dia do cidadão, né? Hoje, aqui na rádio, na TV, nós falamos de tudo um pouco, né? É óbvio que a questão policial tomou muito espaço.
2: Eu ganhei uma medalha em março, sabia?
0: Da
2: medalha Três Marias,
0: da Polícia Militar. Militar da Bahia, né?
2: Tem uma medalha, me respeite, viu? Você me vê na rua? Pode não. A Polícia Militar, as polícias no geral, eu tenho um respeito muito grande. Muito grande.
0: Nós temos.
2: E naquela época, era diferente, porque as radionovelas, elas não retratavam violência, elas retratavam humor. Nossa, tio Ed, gente, eu sinto muita saudade de ouvir rádio antigo, porque você vivenciava histórias que hoje em dia você não consegue vivenciar. Sabe, Adelson? O rádio, ele não é a nostalgia. O rádio, ele é emoção, ele é sentimento. Quando eu falo no rádio, eu não fico pensando em quantas pessoas vão estar me ouvindo.
0: Não, eu também nunca pensei nisso, não.
2: De como eu gostaria que a minha voz chegasse até a pessoa.
0: E eu na condição de ouvinte, né? Quem tá lá do outro lado, né?
2: Agora, vamos fazer
0: essa vida corrida.
2: As novelas voltem,
0: mas
2: sociedade
0: essa vida
2: volte.
0: Corrida também não contribuiu para afastar esse lado rádio mais... Vamos pensar aqui, mais demorado, mais caprichado.
2: Mais gostoso. Sem tanto tempo, tanta pressa.
0: Né? Assim, essa pressão do tempo.
2: Quanto tempo você ouve uma mensagem de celular? Te faço essa pergunta.
0: Se me interessa.
2: Rápido, na velocidade normal.
0: Se me interessa o tempo que for aqui.
2: Se for do
0: público, né? Assim como, por exemplo, tem gente que não gosta de podcast, né? Eu assisto podcast que me interessa em 3-4 dias. Digo, aquele podcast que tem 3 horas, já sei que ele tem 3 horas. Então eu vou assistir ele em 3, 4, 5 dias. Não tem problema.
2: Podcast foi roubado do rádio.
0: Pois é.
2: Foi roubado do rádio.
0: É o rádio com imagem, né?
2: Exatamente. Mas o podcast, na época que eu comecei em rádio, ele não existia. O podcast foram cortes de entrevistas.
0: É coisa nova, né? Podcast.
2: É novo. Então eles colocaram isso para televisão. Mas o que mais me deixa, assim, não preocupada é porque tem muito comunicador que não é comunicador que está comunicando.
0: Perigoso isso.
2: É muito perigoso.
0: Mas
2: hoje
0: quando,
2: em dia todo mundo tem direito a ter microfone,
0: mas
2: uma câmera,
0: quando vem uma camada que tem... O sujeito já tem a profissão dele definida. Mas ele gosta do rádio.
2: Sim.
0: Ele gosta. Ele tem algo a contribuir?
2: Tem.
0: Ou é mais pela profissão dele e para ganhar mídia?
2: Eu acho que é para ganhar mídia. Muito vai para ganhar mídia, claro, mas também tem um pouco da conexão com o que ele
0: entende. Se gosta, já ajuda, né?
2: Ele entende, já gosta, já ajuda. É. Mas voltando à pergunta que eu te fiz, por que hoje as pessoas não têm tempo de ouvir ninguém?
0: Não tem.
2: É tudo no acelerado. Ninguém tem tempo de ouvir.
0: Isso
2: mata relações.
0: Mas olha bem, mas eu vejo pelo outro lado. Significa que tem um público querendo ouvir mais também.
2: Não, isso sim. Eu estou te falando com relação à pressa que nós temos hoje por conta de rede social. Teu dedo passa o tempo todo, a criança já nasce fazendo selfie. A pressa. A pressa, a velocidade.
0: Toda hora alguém diz, ó,
2: vídeo
0: tem que ser cada vez mais curto, Mas tem um público querendo consumir produtos, né? Com mais tempo, com mais simpatia, com mais raciocínio.
2: Eu ouvi a Raquel me falar na sexta-feira, quando eu vim conversar com o Chico aqui, sobre o Museu do Rádio Itinerante. Eu não tinha como não colocar a primeira emissora para poder saber disso em primeira mão. Então, foi a emissora que eu procurei, foi a Rádio Sociedade da Bahia, para poder falar
0: Obrigado.
2: Do projeto. E aí, a Raquel disse assim, olha, eu não tinha como. Meu filho pergunta qual a profissão, eu trabalho em rádio. O que é rádio? As crianças não sabem o que é rádio.
0: Imagina.
2: Por isso que o Museu do Rádio Itinerante precisa chegar às escolas. Vou ficar na porta da escola, vou dizer, gente, é hora do recreio, porque o Museu do Rádio é o meu primeiro projeto aprovado. O segundo é implantar estúdios de rádio em escolas municipais e estaduais.
0: O rádio é o pai da comunicação?
2: O rádio é o pai da comunicação. Eu digo que eu comecei em rádio com 16 anos e meu marido, pai dos meus filhos, o nome dele é Marconi. Marconi foi um dos inventores do rádio. Aí eu falo, você criou o rádio para eu trabalhar, porque o rádio, quem entra numa emissora não quer sair nunca mais da vida dela. O que foi?
6: Aqui. Bom dia, Dina.
2: Oi.
6: Não esqueça de Tiarilma aí, não, viu?
2: Claro que não.
0: Não. Graças a Deus o número é gigantesco, né?
2: Nossa, nós temos muitos talentos. Muitos. E eu preciso desse acervo. Me ajudem com esse acervo, gente, por favor.
0: A Rádio Sociedade tem esse papel de ter feito grandes profissionais, né? De sentar aqui. Eu aprendi com esses profissionais, com o Zebim, com Varela, com
2: Varela, Tio Ed, querido.
0: Com Armando Oliveira. Hein?
2: Nossa,
0: Armando Oliveira,
2: as transmissões do futebol.
0: O comentário de Armando Oliveira, se fosse medir da audiência na época, eu tenho a impressão que quando ele chegava para comentar, a audiência triplicava. Nossa. Porque todo o pessoal que estava em outra rádio vinha para cá.
2: Vinha.
0: Para ouvir o comentário dele.
2: Era uma potência. Comunicadores com potência. Tanto os comunicadores de rádio, quanto os comunicadores que trabalhavam somente para gravar comerciais.
0: Também.
2: Que são diferentes.
0: Grandes vozes. São...
2: Né? Nossa, eu trabalhei, eu era uma menina, eu cheguei em Salvador com 17 anos, eu trabalhei com grandes vozes da comunicação, grandes locutores, me ensinaram muito. Quando eu vi os locutores andando no corredor com a mão no ouvido, eu falei, por que estão fazendo isso? Nunca gostei de fone de ouvido. Isso também hoje não, em dia eu uso no meu método, porque a escuta, ela existe de várias maneiras. Quando você fecha seu ouvido, você ouve a tua voz. Quando você coloca nessa parte, você ouve a tua voz. Quando você faz assim, você ouve. Quando você fecha seus olhos, você ouve. Quando você respira, você sente a tua voz ser diferente, porque a nossa voz, ela é aqui, diafragmática. Quando você articula bem as palavras, elas soam muito melhor no ouvido das pessoas.
0: É... Você tem preocupação com o futuro do rádio?
2: Tenho muita, por isso que eu pensei no Museu do Rádio. O Museu do Rádio não é meu. O Museu do Rádio foi somente idealizado por mim, uma amante do rádio, uma filha do rádio.
0: Mas você se preocupa também com como vai chegar esse museu? Porque quando a gente fala de museu, dá uma ideia que é algo que já passou, que a gente está relembrando, mas que está lá no cantinho dele. Eu estive em Uberaba agora em maio, na Expo Zebu, e fui ver lá o Museu do Zebu. O primeiro Nelore que chegou ao Brasil. Ele está lá, mas não parou de evoluir. Então, por isso que eu estou pegando esse gancho. Você entendeu
2: o rádio
0: meu
2: não
0: ponto
2: parou de
0: vista,
2: evoluir.
0: Né? Então, o museu não quer dizer que é para ficar lá quietinho.
2: Não.
0: Né? É para a gente continuar evoluindo.
2: Claro.
0: Melhorando.
2: Crescendo. Né? Multiplicando. Rádio é multiplicador de, de informação, de conhecimento, de educação. O rádio, ele é educador.
0: E quando você viu grandes comunicadores indo para a política, você tem alguma objeção?
2: Você sabe que eu trabalhava aqui na TV Itapuã quando Fernando José foi candidato.
0: E
2: Fernando
0: prefeito.
2: José era um fenômeno da comunicação. Outro fenômeno da comunicação. Eu apresentava o Telenotícias. Quem lembra aí, gente? Quem lembra aí? Eu apresentava o Telenotícias. E na sequência tinha o Telesportes, que era Raimundo Varela, Chico Queiroz... Zé Eduardo também começou como estagiário aqui lá atrás. Zé Eduardo era estagiário. Quem mais? Pastore.
0: Pastore.
2: Ô Jesus, cadê a memória da pessoa que é péssima? Por isso que tem que ter um museu do rádio, que minha memória é um ó. Enfim, nós tínhamos grandes comunicadores. Eles faziam rádio e televisão. Comunicador sai do rádio. O comunicador raiz, ele sai do rádio. Se você liga uma câmera agora aqui, o comunicador do rádio, ele faz qualquer coisa. Não
0: a
2: tem
0: escola
2: medo
0: da comunicação,
2: de
0: né? Eu ouvi muitas pessoas falando, por exemplo, Faustão. Faustão é esse comunicador porque ele veio do rádio.
2: Claro.
0: Galvão Bueno é esse comunicador da televisão porque ele veio do rádio.
2: Silvio Santos?
0: Silvio Santos.
2: Chacrinha?
0: É. O rádio, de fato, é a grande escola.
2: O rádio é a escola da comunicação.
0: Agora, como é que você analisa essa saída, aos poucos, mas está saindo, do rádio AM?
2: Eu sinto muito. Sinceramente, eu gosto daquele chiado do AM. Eu gosto do chiado, sabe? Da nostalgia. Como eu gostava...
0: Dá a impressão que vai muito mais longe mesmo, né?
2: Não.
0: E
2: é
0: vai.
2: Amplitude modulada. Amplitude modulada. A frequência modulada, quando entrou, a frequência modulada ela é muito mais limpa.

0: Ele era um pesquisador. Quando ele viu que aquela transmissão, a primeira, em 1822, que ela podia, sem fios, que ela podia alcançar, e foram trechos, a comunicação. Você sabe que dizem que a Rádio Sociedade não foi a segunda, né? Eu já pesquisei isso também, acho que foi uma rádio do Piauí. Digo, não, não, foi a Sociedade.
1: Agora, até que foi a Sociedade. Dina,
0: eu lamento bastante, só complementando.
1: O rádio, a novela no rádio, eu acabei fazendo parte desse contexto já bem distante, quando eu contava as histórias do HGE que eu via lá, né?
0: Sim.
1: Então eu fazia uma novelinha ali rápida, só tem um minuto, viu? Aí você se vira no tempo. E também, quando eu parava para ouvir um Urias Neri fazendo programa romântico 10 da noite.
0: Nossa senhora!
1: Aquilo ali não é uma novela também? Um pouquinho de novela no rádio, né?
0: O Urias é cara assim, sensacional.
1: Josenel Barreto, né?
0: Nossa!
1: Eu tô lembrando aqui, me perdoem, nobres colegas.
0: Você só tá na Itapuã, vamos pensar para outros
1: vamos,
0: também.
1: Né, que nobres colegas grande. Que de repente não estão sendo citados, mas não é porque a gente não quer, né? É porque, graças a Deus, temos muitos nomes.
0: Você falou da migração do comunicador, muitos foram para a política.
1: Sim.
0: E eu te digo da migração inversa.
1: Também.
0: Mário Kertész foi uma dessas pessoas que também deu um ponto muito positivo no rádio. Vamos pensar que eu acho que quando você vai da política para a comunicação e você faz um bom trabalho, maravilha. Maravilha. Mas quando você vai da comunicação para a política e não faz um bom trabalho, isso aí eu já questiono bastante. A expectativa de Fernando José naquela época era não só privilegiar comunicadores, locutores. Não, ninguém queria isso. Nós queríamos um bom trabalho.
1: Um bom administrador. Um bom síndico da cidade.
0: Exatamente. E não foi bem isso que nós vimos naquele momento.
1: É porque a expectativa para cima de um comunicador é muito maior do que de o doutor, o fulano, o farmacêutico, o cara que tem uma barraca, é muito maior. Porque nós somos, principalmente nesse estilo de produto, de programa que eu faço, nós somos o tempo inteiro em estilingue, né? O badog. Então, no dia que chega lá, meu irmão, no primeiro dia, a turma já quer que você diga para que você chegou.
0: É a mesma expectativa.
1: Muito,
0: porque se você faz gigante. Um trabalho de integração de comunidade, que é o que você faz, você trabalha muito comunidade. A Rádio Sociedade sempre trabalhou muito comunidade, muita educação, muita
1: na
0: prestação
1: defesa
0: de
1: do
0: serviço.
1: Povo, né? Levantando
0: prestação
1: bandeira.
0: De serviço, exatamente, a prestação de serviço, que falta muitas vezes, mas o rádio consegue alcançar. Digamos que eu preciso de água, vou ligar. Adelson, eu estou precisando aqui de água no meu. A água chega mais rápido, porque o poder da comunicação ele faz isso.
1: O cidadão nem liga para a companhia, liga para cá.
0: Liga para a rádio. Durante anos da minha vida eu trabalhei.
1: Isso não é,
0: assim.
1: Falando do passado, porque não tinha call center. Hoje tem call center, hoje tem um 0800 da empresa, mas o pessoal liga para a rádio. Por que liga para a rádio? Porque confia, porque acredita. Porque,
0: né? Confia no comunicador, confia na potência da rádio, no alcance da rádio. De novo, gente, antes que a Adelson me dê tchau, por favor, você colecionador. Vim aqui para isso. Você colecionador.
1: Você veio para pedir também.
0: Eu vim principalmente para pedir. Né? Eu vim pedir que você que ama o rádio me ajuda
1: Como
0: com esse acervo.
1: Pode colaborar? Manda para onde?
0: Tem agora no Instagram Museu do Rádio Itinerante. Tem uma página já na internet, que é museudoradioitinerante.com.br. Lá está em preparo essa página ainda. Pode mandar para 71991617273.
1: Anota aí, viu?
0: Anota
1: Mateus.
0: Aí, querido.
1: Anota aí, Matheus.
0: 71991617273. Acervos de preferência dos anos 60 para baixo. 70 para baixo. Porque anos 80 nós já gravávamos
1: já tem,
0: algumas
1: né?
0: coisas.
1: Então
0: 90.
1: Você precisa aí da turma que falou no rádio 1962, 64, 65.
0: Qualquer época é bem-vinda. Qualquer época é bem-vinda. Então,
1: pandemia também, você quer?
0: Pandemia nós sofremos um pouquinho.
1: Mas
0: o rádio modificou muito.
1: Mas o rádio
0: muito.
1: Fez o papel dele.
0: Fez, mas ele modificou porque ele começou a levar você, tirar você do estúdio e te colocar em casa.
1: Em casa.
0: E isso acabou fazendo muita gente se acomodar. Mas rádio é isso aqui, ó. Viva.
1: Viva
0: o rádio.
1: Viva o rádio.
0: O rádio é vivo.
1: Dina, muito obrigado.
0: Obrigada.
1: Muito bom lhe entrevistar, saber dessa sua preocupação, desse seu esforço, que nenhum trabalho é fácil, nenhum projeto é fácil, né? Imagino quantas horas você está se dedicando a esse projeto.
0: Há alguns anos,
1: não
0: dois
1: é?
0: Anos.
1: Há anos e horas e dias, vai e volta. Planejar e tirar um projeto do papel não é fácil, não pense você que é fácil, né? Materializar um sonho não é fácil.
0: Agora é a busca dos parceiros que possa me

0: ajudar a colocar esse ônibus na rua.
1: Mas vai.
0: É a segunda etapa.
1: E vamos estar.
0: Eu preciso de um acervo massa, bom, para que as pessoas ouçam e se sintam naquele momento, naquela época, e onde os radialistas, eles vão ter o espaço garantido, porque, como eu te falei, não é meu, é nosso.
1: É nosso.
0: Nosso da comunicação. Um beijo, obrigada.
1: Um beijo,
0: gente.
1: Felicidades.
0: Obrigada.
1: Dina Rashid, ela é radialista e é a grande mentora do Museu do Rádio Itinerante, e a gente vai voltar a falar assim que tiver mais informação e também na estreia.
0: Eu quero você, eu quero você lá também falando a tua experiência. Eu quero que os locutores falem suas experiências, os radialistas falem suas experiências.
1: Vamos
0: tá?
1: Nessa. Vamos lá.
0: Obrigada, sim. Queridão.
1: Tchau,
0: tchau, gente. Obrigada.
1: 7h46, eu volto já.
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5: Olá, amigos, tudo bem? Essa pergunta foi enviada por Beatriz Ribeiro, da Fazenda Grande do Retiro. Doutor Ed, por que o auxílio reclusão do INSS é tão polêmico? Explica pra gente como é que funciona esse benefício, por favor.
6: O auxílio reclusão é alvo de muitas fake news. O auxílio reclusão, ele é um benefício previdenciário que é dado à família do preso. Lembrando que esse preso precisa estar em regime fechado e também ser de baixa renda. Ele é um benefício que é dado aos filhos e à esposa. Não é para o preso. O detentor do dinheiro será a sua família. E lembrando também que a concessão do auxílio reclusão não exclui a condenação da pessoa que cometeu o crime. Então veja, o auxílio reclusão é muito parecido com a pensão por morte. No caso em que a pessoa é presa e é de baixa renda, isso fará com que o INSS pague a sua família que ficou desamparada um benefício para que ele possa sobreviver. Até quando? Até ele ser solto. Depois que ele sai do regime de prisão, o benefício também é cessado.
5: Acabamos de ouvir o professor e advogado Ed Parrish. Ele é mestre em Direito Público e sócio do Parrish Zenandro Advogados, um escritório especializado em causas contra o INSS e Previdência para Servidores Públicos. Eu sou o Rogério Alves e este foi o Papo Previdenciário. Um grande abraço e até a próxima.
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0: Agora na Bahia, 7h53.
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0: 7h53, ouvinte Sociedade, trânsito em Salvador, como anda ou não, Letícia Rocha.
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3: Esse horário mais difícil andar pela capital baiana, Adelson, como é o caso da BR-324, um pouco mais travada entre o Porto Seco, Pirajá e a Jaqueira do Carneiro, para quem vai no sentido centro. Mais de 15 minutos de congestionamento, 4 quilômetros de lentidão. Para você que faz o percurso entre Periperi e o Largo da Calçada, o BR-324, a minha dica é pegue a suburbana, que tem fluxo intenso em alguns trechos, mas você não vai ficar parado. Em seguida, Largo do Tanque, San Martín, que tem movimentação um pouco maior, mas até o Curuzu. A partir daí você volta a trafegar melhor, se vai até a Avenida Barros Reis, também BR-324, ou se você segue até a Paralela, que assim também você evita o congestionamento entre a Semidetran e a chegada à Lipe. Outro ponto bem complicado é a saída da Paralela no sentido Lauro de Freitas até o viaduto de São Cristóvão, afetando inclusive a própria Dorival Caymmi também. Para o motorista que faz o percurso entre a Orla da Cidade, Boca do Rio e Lauro de Freitas, não perca tempo, pegue a Orla da Cidade, Alameda Dilson Jataí, para assim você fazer o seu trajeto pela região também de Telamares. 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
0: Valeu, Letícia Rocha. 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
0: Eu, tá então. 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É, cidadão fala aqui sobre uma cratera gigantesca. Cadê?
5: Bom dia, Adelson.
0: Atenção.
6: Não, meu irmão, tudo beleza? Deixa eu fazer uma lembrança aqui. No Japão, aconteceu de abrir uma cratera no centro da cidade, não sei que cidade foi. Gigantesca, eu acho que é 3 vezes maior do que aquele, esse buraquinho que tem em Simões Filho. Em 48 horas foi fechado o buraco. Aqui, já tem uma semana um negócio para se resolver. Pense aí, velho, como é que pode uma coisa dessa? É um país mesmo do submundo da corrupção, onde tem que tirar dali e acolá. Não é isso, Adelson? Um abraço, meu irmão. Vamos orar contra a inveja, que tá difícil, tá muito difícil esse país.
0: É, muito difícil. Um país que quem trabalha sofre, quem trabalha é perseguido. Esse é o nosso país. 1:08.
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3: Agora na Bahia 8:03.
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3: 2:03, ouvinte Sociedade, trânsito em Salvador, Letícia Rocha, de volta com a gente.
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6: Olha, Adelson, acompanhando a BR-324 no sentido interior do estado, houve um acidente envolvendo um pedestre ali nas proximidades de Candeias, provocando cerca de 20 minutos de congestionamento. Para quem segue em direção a Camaçari, não perde tempo. Se pegar agora a via Parafuso, BR-535, fluxo intenso, sem retenção. O mesmo acontece ali pela estrada do aeroporto, para quem está partindo agora da Avenida Paralela São Cristóvão em direção ao interior do estado. Trânsito bem complicado também aqui na capital baiana, pela Paralela a partir do CAB, para quem segue também no sentido da Semidetran até a estação Pernambués. A Orla tem fluxo intenso no Parque Pituaçu, mas é uma boa rota para quem faz o percurso entre Itapuã até as mediações da Avenida Professor Magalhães Neto. 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É com você, Adelson.
3: Valeu, zap zap no ar.
7: Adelson Carvalho.
3: Sim.
7: Bom dia, bom quem dia. Tá falando é Fábio.
3: Fábio.
7: Eu sou do distrito de São Roque do Paraguaçu, mas atualmente eu moro na cidade de Sumaré. Trabalho no setor de matriz energética. Bom,
3: muito legal.
7: Adelson, parabéns pelo conhecimento geográfico que você tem de todo o estado da Bahia. E gostaria que você comentasse sobre a ponte São Rodrigo Itaparica. Por que a ponte São Rodrigo Itaparica realmente... Eu sei que o seu discurso não é beligerante, seu discurso não é agressivo, nem tão pouco político, mas como você tem o senso de humor e também, né, o senso da realidade, gostaria que você comentasse sobre isso aí.
3: Ah, eu já disse aqui algumas vezes, a ideia da ponte é fantástica. A ponte Salvador Itaparica é necessária, para o desenvolvimento estruturante, comercial, a grandeza do nosso estado. Só que ela já tem aí quantos anos? Esse que é o problema. Tá? Quando alguém vai falar da ponte, aí essa pessoa é rotulada que é contra a ponte. Não é contra a ponte, a gente está esperando a ponte. Tá? Agora, esperar também cansa, né? A gente está esperando a ponte chegar. Correspondente de Sociedade, é Givaldo Lima, de volta com a gente.
8: A entrada de Jacuípe em São Sebastião do Passé começou a receber material para amenizar a quantidade de buracos na estrada. Uma pá niveladora foi utilizada para espalhar o cascalho desde segunda-feira, que uma caçamba da Prefeitura de São Sebastião do Passé está levando o arenoso para o local. Na terça-feira, a patroa estava passando a lâmina para nivelar a estrada nos locais onde o material será espalhado, entre Jacuípe e Estado. O serviço veio após pressão popular, que durou vários dias, inclusive com bloqueio da via que liga Santo André a Jacuípe. 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Da região metropolitana de Salvador, para a Rádio Sociedade da Bahia, Egivaldo Lima.
3: Tá aí, né? Nazaré de Jacuípe. Nazaré de Jacuípe, que pertence aí a São Sebastião do Passé, Bahia. Érica Gomes está de volta com a gente. É norte da Bahia? Não, é oeste e extremo oeste do estado. Érica Gomes.
9: Um morador de rua foi encontrado morto na manhã desta terça-feira na rua Sucupira, no bairro Jardim das Acácias, em Luiz Eduardo Magalhães. De acordo com os vizinhos, a barraca que estava instalada nas vias públicas, estranharam o fato de ver ele todos os dias, acordar cedo. Com a ausência, foram verificar e encontraram o corpo sem sinais vitais. A SAMU foi acionada, que ao chegar ao local apenas contestou o óbito. A Guarda Civil Municipal isolou o local até a chegada do departamento da Polícia Técnica, responsável pela perícia, e removeu o corpo para o ML de Luiz Eduardo Magalhães. Até o momento não foi esclarecidas as causas da morte. Será investigado pela Polícia Civil. Eu sou a Érica Gomes, correspondente da Rádio Sociedade da Bahia, no Oeste Baiano. 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Eu volto com o estúdio.
3: Agora, Gilvan Rodrigues está de volta aqui no Balanço Geral.
10: Aqui em Feira de Santana, quase 60 mil famílias ainda não realizaram a atualização cadastral do programa Bolsa Família por meio do acompanhamento de saúde e podem perder o direito ao benefício social. O prazo será encerrado no dia 17 de julho. O acompanhamento de saúde é uma das exigências feitas pelo governo federal para manter o cadastro atualizado e, consequentemente, a manutenção do benefício mensal. Aqui em Feira, ao todo, mais de 135 mil pessoas estão cadastradas no programa. No entanto, cerca de 60 mil beneficiários ainda não compareceram aos postos de saúde para realizarem a atualização. Caso o beneficiário não realize a atualização cadastral, poderá ter seu valor mensal bloqueado. De Feira de Santana, Gilvan Rodrigues para a Rádio Sociedade da Bahia.
3: Valeu, valeu, Gilvan Rodrigues. Valeu. Agora no Pique na Agilidade, 8 horas mais 9 minutos, 8 e 9. Água que mudou de cor. Mudou de cor, não é mais água, é algum produto aí, né? Pode ser uma coisa boa ou não. Se mudou de cor, pode ser um suco, pode ser um refrigerante, pode ser uma vitamina de abacate, mas pode ser também lama. É.
11: Bom dia, Adelson. Ok? Ouvintes aí da Rádio Sociedade da Bahia, a voz e vez do povo, Matarandiba, Vera Cruz. A água saindo dessa cor aí, ó. Eu aprendi na escola que a água era incolor, não tinha cheiro nem cor. Essa aí tem cor e tem cheiro. Não é licor de jenipapo, não é chocolate. Isso aí é água saindo da torneira, sem condições de tomar banho, sem condições de fazer comida. Água com odor terrível e essa coloração aí, amarronzada. Você pensa que em base é água? Embasa não é água não, é vento no encanamento e o povo na tubulação. Salve Raimundo Varela, me deixe, viu, Adelson?
3: Aí, dona Embasa, que vergonha, hein, dona Embasa? Muito chato isso, né, dona Embasa? Pode mandar o povo pra falar com a gente aqui, viu, meu jovem? Pode mandar o povo pra falar com a gente aqui, tá? Cadê aqui? Luciano Reis está de volta com a gente, Alagoinhas e cidades vizinhas.
12: Policiais militares do Pelotão de Emprego Tático e Operacional PETO, da 50ª Companhia Independente de Polícia Militar, prenderam maconha, simulacro de arma de fogo, toca ninja e detiveram um suspeito no bairro Retiro, em Entre Rios, cidade localizada no território do litoral norte e Agreste Paiano e a cerca de 48 quilômetros de Alagoinhas. Os militares, durante intensificação de patrulhamento da região, visualizaram três homens em atitude suspeita que fugiram ao perceberem a aproximação da guarnição por volta das 17 horas. Eles foram acompanhados e apenas um foi alcançado, abordado e imediatamente preso no interior de um estabelecimento que trabalhava como funcionário. Durante as buscas, os PMs encontraram com ele três trouxinhas de maconha. Ao ser questionado se existiam mais drogas, ele revelou que na residência teria outra quantidade. O suspeito levou os policiais até o imóvel onde os militares localizaram 17 trouxinhas de maconha. O detido e todo o material apreendido foram apresentados à segunda Corpim em Alagoinhas. 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Informação com a mesma credibilidade sempre, direto de Alagoinhas para a Rádio Sociedade da Bahia, Luciano Reis.
3: Valeu, valeu, Luciano Reis, né? Trazendo aí mais informações de Alagoinhas e também de cidades vizinhas. Daqui a pouco tem um especial Dia do Homem. Transmissão ao vivo, Rádio Sociedade da Bahia, com Rede Dor, diretamente do Hospital Aliança, às 8h20 da manhã. Vamos falar sobre especial Dia do Homem, hoje 15 de julho, Dia do Homem. Vamos agora com Neto Terra Branca, é sul da Bahia, extremo sul do estado, com a gente.
13: Porto Seguro, uma ação da Rondef do extremo sul resultou na apreensão de uma pistola, munições e carregadores após uma intensa troca de tiros com suspeitos. Dois homens foram baleados e socorridos ao hospital Luiz Eduardo Magalhães. Um deles não resistiu aos ferimentos, enquanto o outro segue internado. Segundo a polícia, a operação desencadeada após denúncia de que um espaço de eventos, mais precisamente na rua Fernando de Noronha, estaria sendo usado por integrantes de uma organização criminosa que circulava armado e até exibiam o arsenal em publicação nas redes sociais. Todo o material apreendido foi encaminhado para a delegacia, onde o caso será investigado. Neto Terra Branca, diretamente do Sul e do Extremo Sul, com informações para a Rádio Sociedade.
3: Valeu, tá então, Sul e Extremo Sul da Bahia, representados aqui na Rádio Sociedade da Bahia. Vale lembrar que essa água aí, que não é água mais, cidadão falou, é lá em Veracruz, viu, ô, dona Embasa? É lá em Veracruz, Bahia, tá? Veracruz, com a palavra aí, a Embasa. Não só a palavra, mas a Embasa para resolver esse problemão aí, viu, dona Embasa?
14: Bom dia a todos da bancada aí. Agora mesmo eu tô ouvindo a rádio. A rádio é muito importante. A Rádio Sociedade é pioneira, né? Tinha aquele programa, né? Miquelina, Franchonete.
3: Verdade, Sociedade contra o Crime da época, né? Esse é o rádio, né? Esse é um rádio que a gente faz todos os dias, né? Que a gente aprendeu a fazer, que a gente utiliza para, né, ser a voz do nosso grande público da Rádio Sociedade da Bahia. Rafael Lacerda está de volta com a gente. É Brasília, é capital federal, é balanço geral.
15: O Senado Federal aprovou em dois turnos a proposta de emenda à Constituição que cria regras de aposentadoria diferenciada para agentes comunitários de saúde e agentes de combate às endemias. Como o texto já havia sido aprovado pela Câmara dos Deputados, a PEC segue agora para promulgação pelo Congresso Nacional. A proposta estabelece a idade mínima de 57 anos para as mulheres e 60 anos para os homens, desde que sejam comprovados 25 anos de contribuição e de efetivo exercício na atividade. As regras valem tanto para os profissionais vinculados ao Regime Geral da Previdência Social, administrado pelo INSS, quanto para aqueles que fazem parte dos regimes próprios de previdência dos servidores públicos. Além da aposentadoria diferenciada, o texto determina a regularização do vínculo funcional dos agentes comunitários de saúde e dos agentes de combate às endemias. A proposta também proíbe a contratação temporária ou terceirizada desses profissionais, exceto em situações de emergência em saúde pública. Durante a votação, senadores destacaram a importância desses agentes para a atenção básica do Sistema Único de Saúde, o SUS, e defenderam o reconhecimento das condições de trabalho enfrentadas por essa categoria. Com a aprovação nas duas casas do Congresso, a proposta aguarda apenas a promulgação para passar a integrar a Constituição Federal. Aqui é Rafael Lacerda, diretamente de Brasília, para a Rádio Sociedade da Bahia. Volto com vocês no estúdio.
3: Da Bahia, falando diretamente de Brasília, lá da capital federal. E aqui?
14: Bom dia, Adelson. Bom dia a todos da bancada aí. Agora mesmo eu tô ouvindo a rádio. A rádio é muito importante. A Rádio Sociedade é pioneira, né? Tinha aquele programa, né? Miquelina, Franchonete.
3: Verdade, meu amigo. É o zap zap do povo no aí, meu nobre Raymond.
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3: Pronto, tá então para você participar, né? Especialmente daqui a pouquinho, né? Na volta do intervalo aí, que a gente já deve estar buscando aí falar ao vivo, diretamente lá do Hospital Aliança, né? Com dois profissionais médicos que vão, né, falar com a gente aqui, doutor Samuel Juncal, médico urologista, tá? Ele vai trazer dicas importantes aí, né, para você que é homem. Quando o homem percebe que está envelhecendo, né? Qual é a idade que você entende que está envelhecendo? Daqui a pouquinho, então, nós vamos trazer aqui essa importante participação aqui?
17: Bom dia, Adelson. Adelson, me explica o que é que significa tanta ligação mesmo. Tanta ligação, possível fraude. É o que mesmo? Se dá para você me responder? Bom dia, fique em paz, Lúcia.
3: Bem, primeiro caia fora. Aparece, se já tem lá essa frase, essa indicação, pule fora, viu, dona Lúcia? Pule fora. Não atenda a ligação que a senhora não conhece. 8h18, eu volto já.
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0: Agora na Bahia, 8h22.
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0: 8h22, ouvinte Sociedade, temos, né, uma transmissão especial a partir de agora, né? Hoje celebramos o Dia do Homem e para marcar essa data, a Rádio Sociedade da Bahia e o Hospital Aliança uniram forças para realizar esta transmissão especial. Então, todo mundo bem-vindo ao especial Dia do Homem. Vamos conversar com dois médicos, né? Dr. Samuel Juncal, ele que é médico urologista, e vamos ter também a participação também do Dr. Diogo Azevedo, médico cardiologista. E vamos para o Hospital Aliança, tá tudo prontinho já? Com o Fabrício Cunha, integrando a partir de agora essa nossa transmissão especial. Fabrício Cunha, seja bem-vindo ao Balanço Geral. Bom dia, jovem.
3: Balanço Geral, um prazer nesse dia especial, Dia do Homem, né? 15 de julho, pouca gente sabe, mas é o Dia do Homem, né? A gente comemora o Dia da Mulher no dia 8 de março, né? Com muita expectativa de dias melhores para as mulheres, mas o homem também acaba não cuidando tanto da saúde, né? A gente está aqui exatamente no Aliança Star, o tradicional hospital, o Aliança Star, fundado em 90, né? Na capital baiana, em 2020, administrado pela Rede Dol, que deixou o hospital ainda mais consolidado como um dos principais hospitais da nossa Bahia. E a gente hoje, nesse dia especial, especial Dia do Homem, Adelson, recebendo dois convidados aqui no Hospital Aliança. Na verdade, eles nos receberam, né, para esse dia tão especial. Tô falando do Samuel Juncal, urologista, e também do Diogo Azevedo, cardiologista, para a gente poder bater esse papo e conseguir incentivar os homens a cuidar um pouco mais da saúde, né? E isso não é um mito, né, doutor Samuel Juncal? Seja bem-vindo à programação da Rádio Sociedade. O homem acaba cuidando menos da saúde, né? Bom dia.
4: Bom dia, Fabrício. Bom dia, Adelson. Bom dia, telespectadores. Bom dia, Diogo. Obrigado por, né, a gente ter esse evento hoje. Olha que curioso, a gente teve que criar um Dia da Saúde do Homem para o homem se conscientizar que ele precisa se cuidar, né? O homem é muito negligente com a saúde dele. Então, hoje a gente trouxe esse tema aqui, né, com duas áreas que são fundamentais no cuidado na saúde do homem, a urologia e a cardiologia, com o Dr. Diogo Azevedo.
3: Diogo Azevedo, bom dia, é um prazer tê-lo aqui na programação da Rádio Sociedade. Muito importante conscientizar, né, esse ambiente masculino, os homens, de que a saúde também precisa ser cuidada, né? Bom dia.
5: Bom dia, Fabrício. Bom dia, Adelson. Samuel, um prazer estar aqui do seu lado. Hospital Aliança está, ouvintes da Rádio Sociedade. Então, nós hoje temos esse dia especial. E como um dos grandes pilares das afecções em doenças no homem, temos as patologias urológicas, com destaque do câncer de próstata, daí a relevância de Samuel estar aqui para passar toda a sua expertise para a gente, e as doenças cardiovasculares, que compõem a primeira causa de morte nos homens acima de 40 anos. Então a gente tem aqui duas especialidades, duas patologias que protagonizam dentre as doenças que matam os homens. Daí o motivo de estarmos aqui hoje, explicar para a população o que é relevante, como prevenir, como tratar e fazer com que todos os homens saiam daqui hoje com outra cabeça em relação à saúde própria.
3: E chama atenção, na programação da Rádio Sociedade teremos um encontro semanal para falar da saúde do homem. Teremos esse quadro Saúde do Homem aqui na programação Sociedade, toda semana, a gente chegando às segundas-feiras às 7h20. A gente vai falar um pouco mais desse novo quadro que chega à programação Sociedade. A gente começa falando do envelhecimento, né? Já a gente coloca também o nosso grande Adelson Carvalho nesse bate-papo. Mas quando é que o homem começa a perceber que está envelhecendo? Não só a partir dos 40 anos, né? Há sinais no corpo de que isso está acontecendo, doutor?
4: Perfeito, Fabrício. A partir dos 30 anos de idade, né, o nível de testosterona no homem vai caindo de 0,5% a 1% por ano, né? E aí já começa a ter algumas manifestações clínicas, né? Qualidade no sono, diminuição do libido, fadiga muscular, tá certo? Então já é importante a gente começar a prevenir isso com hábitos de vida saudável, né? Não essa questão hormonal, mas que nem o Diogo falou, questão cardiovascular. Então a gente, às vezes, o homem, né, ele fica órfão, ele sai da pediatra dele, não vai para o urologista, não vai para o cardiologista, só procura ele quando sente alguma coisa com 50 anos de idade. Então é importante ele procurar antes para começar prevenção e hábitos de vida saudável justamente para a gente minimizar isso.
3: E quando a gente fala de cansaço, ganho de peso, né, dificuldade para dormir, isso pode ter a ver também com a questão cardiológica, né, doutor Diogo?
5: Total. Caminhando no link que Samuel trouxe, a gente deve começar a medir a pressão arterial no consultório do pediatra. A gente deve fazer a avaliação do colesterol, da gordura no sangue, do açúcar no sangue, que é a glicemia, ainda na infância. Faz-se uma transição para a idade adulta, onde a saúde do homem começa a ser valorizada também. Ele deve praticar bons hábitos, ele deve ter uma pressão arterial normal, ele deve ter os exames dentro da meta. E chega uma idade, algo próximo dos 30, 35 anos, como Samuel falou, é a hora de ter um check-up direcionado. E a partir daí, o homem começa a adquirir risco para doenças cardiovasculares como infarto e AVC. Lembrar que as plaquinhas de gordura começam a se formar quando a gente é criança e elas vão crescendo lentamente até a idade adulta, e a partir dos 40 anos o homem adquire um risco maior de eventos cardiovasculares. E os fatores de risco estão diretamente relacionados a essa taxa de eventos cardiovasculares. Aqui nós estamos falando de infarto e AVC, principalmente, que são as principais causas de morte nessa população. E aí você trouxe pontos interessantes: a obesidade, o sedentarismo, a hipertensão arterial, a dislipidemia, uma alimentação inadequada que está diretamente linkada à obesidade junto com o sedentarismo, e hábitos que na sociedade hoje nós já consideramos como inadequado, como o tabagismo, que não só entope as artérias, mas também causa o câncer. Então, a gente tem hoje aqui um cenário rico de discussão e aprendizado.
3: Olha, eu vou aos estúdios da Rádio Sociedade rapidamente com ele, que é, para mim, o principal entrevistador da nossa terra, Adelson Carvalho, essa referência. Para mim é uma honra dividir bancada com esse cara. E ele vai entrar nesse papo, até porque, Adelson, toda segunda-feira, Samuel Juncal, vez por outra também o Diogo Azevedo, a gente vai ter esses profissionais dos estúdios da Rádio Sociedade, justamente focados nessa questão que envolve a saúde do homem. E você, Adelso Carvalho, logicamente, à vontade com esses dois grandes profissionais aqui do Aliança Star.
0: Obrigado, Fabrício, por fazer parte dessa nossa bancada hoje, trazendo o seu profissionalismo aqui para mais perto da gente hoje aqui no Balanço Geral. Obrigado, doutor Samuel Juncal, médico urologista, o doutor Diogo Azevedo, médico cardiologista. Doutor Juncal, por esses dias agora viajando, encontrei um cidadão já de quase 80 anos de idade, e eu perguntei para ele: o senhor faz exame de próstata? No meio da conversa, né? Ele disse: faço. Ele disse: qual é o exame que o senhor faz? PSA. O senhor nunca fez toque retal? Não, porque o PSA sempre indica que eu tô bem. Esse sempre indica que tô bem é suficiente, ou todo homem, na hora de fazer o exame relacionado à próstata, tem que ter a dupla, que é o toque retal e o PSA, doutor? Bom dia.
4: Bom dia, Adelson, excelente pergunta. Por que a gente tem tanta preocupação com relação ao toque retal e o PSA? Tá? Antes de mais nada, câncer de próstata é o câncer que mais acomete o homem. De cada 6 homens, um vai ter câncer de próstata. Olha como a incidência é bem elevada, né? Então, o que é que acontece? Para a gente começar, né, a fazer o rastreamento, a gente faz o toque retal e o PSA. Os dois são extremamente necessários e um não substitui o outro. O que é que acontece? O PSA é um hormônio produzido pela próstata, né? Então, quando a gente tem um câncer de próstata, o PSA pode estar elevado. Só que em aproximadamente 20% das vezes, o PSA não eleva e a gente consegue detectar o câncer no toque retal. Então, de forma geral, a gente recomenda o homem a começar a fazer essa prevenção a partir de que idade? 50 anos de idade. E se ele tiver fator de risco, né? Tiver um histórico na família, um pai que teve, um avô que teve, ou for da raça negra, a gente orienta ele a procurar o urologista a partir dos 45 anos de idade. Então, um não substitui o outro, os dois são fundamentais no rastreamento para câncer de próstata. E a gente orienta o homem a fazer esse rastreamento anualmente. Tá? Então, esse paciente, né, esse senhor conversou com você, ele deixou, foi negligente com a saúde dele, né, não fazendo um toque retal, porque o PSA dele poderia estar normal, mas no toque podia ter algum nódulo, alguma coisa que poderia sugerir um câncer de próstata.
3: Doutor, ainda dentro desse gancho, doutor Samuel Juncal, urologista aqui do Aliança Star, né, se disseminou por muito tempo de que a partir dos 40 anos o homem já deveria procurar, né, o urologista ou proctologista para justamente fazer os exames, né, já prevendo ali qualquer tipo de situação na próstata. É, eu confesso que, né, por uma questão de ir muito ao banheiro à noite, às vezes demora um pouco do jato urinário vir, alguma dor na região baixa, procurei um médico aos 41 anos e achei que a gente poderia ir já para esse caminho de fazer o exame de toque, e ele se restringiu apenas ao PSA. Então, até enfatizando um pouco mais a pergunta do Adelson Carvalho, basta o PSA ou de fato tem que ter o complemento do toque, e isso pode ser a partir dos 50 anos, 41 é muito precoce, mesmo que alguns sintomas ali já estejam aparecendo?
4: Vamos lá, eu sugiro, tá, o homem procurar o urologista o mais precoce possível. Então, que nem eu comentei no início, né? Sai da pediatra e ele fica órfão, você vai procurar 50 anos de com 50 anos de idade. Então, assim, ó, mães, né? Só para você ter uma noção, Fabrício, 50% das consultas são marcadas por quem? Pelas esposas. Então, as mulheres, de modo geral, né? Pega seu filho, pega seu marido, ele saiu do pediatra, já começa a ter uma cultura de cuidado com seu médico. Então, 45, 40 anos de idade, quanto mais antes, melhor, porque ele começa a ter, né, hábitos de vida saudável, a gente começa a dar orientação, orienta a procurar, né, o cardiologista. A gente olha um homem não só para a próstata, é de uma forma global, no caso, né? E que nem você falou, começa a ter sintomas urinários. Esses sintomas urinários normalmente não são decorrentes do câncer de próstata. O que acontece com o avançado da idade? A próstata começa a aumentar de tamanho. Isso aqui é hidráulica pura, tá? O canal da urina, a uretra, passa pelo meio da próstata. Se a próstata aumenta, o canal fecha e estrangula. Então pode ter jato fraco, acordo da noite, tá? Então quando ele procura o urologista, a gente também vai ver como ele está urinando em decorrência desse aumento da próstata. E a gente pode já fazer um tratamento, né, inicial, e não chegar a esperar em uma fase mais avançada. Então, assim, não tem uma idade absoluta. Quanto mais cedo você for, a gente começa a acompanhar você de forma global, e o toque retal e o PSA, né, os dois são imprescindíveis, são fundamentais para a gente avaliar tamanho, consistência, tá certo, da próstata. Então, um não substitui o outro. Quanto mais cedo você começar, melhor vai ser para a sua saúde.
3: Porque quando fui ao médico, viu, Adelson Carvalho, achei que já passaria pelo exame de toque. No entanto, o médico pediu para mim ter um pouco mais de calma. O PSA deu no parâmetro abaixo do que se espera, então tudo bem em relação ao PSA. E ficou para depois desse exame de toque, a gente aqui aprendendo um pouco mais, né, Adelson?
0: Verdade, Fabrício. É isso aí, né? São informações que a gente precisa no dia a dia, tá? O homem historicamente não se dedica à saúde, o homem historicamente vai deixando a saúde para depois, tem a questão da vergonha, tem a questão do comodismo, tem a questão financeira, às vezes não pode pagar uma consulta mais cara, aí vai deixando, tem a questão financeira que vai correr atrás do dinheiro e esquece da saúde, por aí vai. Mas eu tenho uma pergunta agora para o doutor Diogo Azevedo, cardiologista, né? Doutor, a relação entre estresse e doenças cardiovasculares, essa relação está cada vez mais estreita, mais próxima?
5: Obrigado pela pergunta, Adelson, extremamente relevante. É uma verdade, isso está estatisticamente comprovado, e essa, inclusive, é uma das causas de infarto, AVC, hipertensão, diabetes em uma população mais jovem. Nós sabemos que hoje as relações relacionadas ao trabalho, as relações relacionadas às condições de trabalho, envolvendo a sociedade, envolvendo segurança, educação, um contexto extremamente complexo, trazem um impacto enorme no quesito estresse. Esse estresse, Adelson, ele está diretamente relacionado ao nível de adrenalina no sangue, adrenalina e seus derivados. E o que é que essa adrenalina em alta quantidade no sangue faz com o sistema cardiovascular? Ela sobrecarrega, ela faz o coração hipertrofiar, ela faz os vasos ocluírem, ela aumenta a probabilidade de trombose. Então eu trago um cenário extremamente desfavorável quando eu tenho grandes ambientes envolvendo o estresse. E é extremamente frequente, inclusive nesse hospital, que o estresse é o fator desencadeante do infarto e do AVC. Então eu preciso buscar um meio em que eu seja blindado pelo estresse que me cerca.
6: Isso é cuidar da saúde e é tão importante quanto tomar o remédio da pressão, tomar o remédio do diabetes. Nós estamos falando de um fator de risco cardiovascular emergente que ocupa cada vez mais as populações mais jovens e está diretamente linkado a aumento de frequências de doenças cardiovasculares nessa população. Então, é uma verdade o que você falou.
3: E aí, Diogo, assim, eu me cuido bastante, vou muito a médico, provavelmente vou ter sempre algum exemplo do qual me incluo, né? Eu, ano passado, acabei tendo uma fibrilação atrial de alta resposta, né? E aí fiz muitos exames durante o meu internamento, que durou ali cerca de 3, 4 dias, e depois fiz exames posteriores, né? Holter, o mapa, né? A esteira, né? O eletro também, o eco, né? Que são exames mais básicos. E não deu nada, né? E o cardiologista acreditou isso a um evento isolado. Pode ter havido com estresse?
6: Total. Primeiro ponto, quando você tem uma doença chamada fibrilação atrial, que é uma arritmia que envolve a parte superior do coração, em que o ritmo cardíaco fica acelerado e desorganizado, é afastar uma doença estrutural. Vê se seu coração é normal, se ele tem um tamanho normal, se as válvulas funcionam, se as artérias estão livres. Você deve ter feito toda essa avaliação. Após, a gente também complementa com dosagens hormonais, busca de evidências, por exemplo, de hormônios tireoidianos em excessos que podem corroborar com isso. Eu puxo sempre, doutor Samuel, para essa discussão, o uso inadequado de terapia hormonal pode também induzir fibrilação atrial. Reposição de testosterona é algo polêmico e, quando feito de forma inadequada, em altas concentrações, tem relação também com fibrilação atrial e trombose. Mas, fazendo uma avaliação completa, não encontrando o fator causal, o estresse pode sim ser desencadeado. Eu e o doutor Samuel estávamos aqui vendo as suas narrações dos gols do Vitória e do Bahia e a sua chuva de emoção nesse momento. Então, eu espero que o futebol baiano caminhe bem, que o Bahia e o Vitória vão mais distantes possíveis, principalmente o meu Vitória, mas eu espero que você também não faça uma fibrilação atrial se os nossos times forem campeões, porque essa chuva de emoção pode acontecer. Então, até na sua narração, que é empolgação pura, a gente tem que botar o nosso batimento para ficar um pouquinho mais baixo e deixar a voz lá alta para que essa fibrilação atrial não ocorra.
3: É, rapaz, e foi um momento tenso, porque durante o internamento demorou um pouco de reverter, né, a fibrilação, né? Mas aí com o beta-bloqueador acabou revertendo no terceiro dia, né? Fiquei mais um dia lá para corrigir tudo e no final deu tudo certo. E não tô tomando nem remédio, porque depois de muitos exames, os dois cardiologistas que me acompanharam disseram assim: ó, não deu nada, você vai seguir sem remédio.
6: Esse Fabrício é um compêndio, viu, Adelson? Ele tá aqui soltando as pérolas dele aqui, mas conhece tudo de medicina, hein, Samuel?
3: Tô aqui só aprendendo.
4: Ele falou que não deu nada. Na verdade, você deu susto e você começou a se cuidar. Acho que diante desse fato, né, você se preocupou até melhor qualidade de vida, alimentação, procurar o cardiologista. Você disse que foi em dois cardiologistas. Provavelmente você não ia nem em um, no caso. Você foi em dois. Então, assim, ó, foi um susto, né, que valeu a pena. E você começou a se cuidar, foi no urologista também, tá certo? É. Então, quando você vai no especialista, o especialista, que nem eu falei, ele não olha só aquele fato, né? Ele, às vezes, muitas vezes o paciente vai e eu pergunto: meu amigo, você já foi no cardiologista? O cara, 50 anos de idade, nunca foi no cardiologista. Você já fez colonoscopia, né? Colonoscopia é um exame na qual a gente faz para rastreamento do câncer de, né, de intestino, a partir dos 45 anos de idade. Nunca fiz, doutor, nunca ouvi falar. Então, quando a gente vai, a gente tenta orientar ele, tá? Se cuidar de forma global.
3: Também tem um exemplo pessoal em relação à colonoscopia, né? Meu pai,

0: Então, assim, ainda tem isso. Se não fossem as mulheres, esse percentual seria muito mais baixo e, por isso, talvez, acho que a evidência está aí, os homens vivem menos, né? Uma média de 7 anos a menos do que as mulheres na expectativa de vida em nosso país. Você que está acompanhando a gente no rádio, na 97.9, nesse dial maravilhoso, vai agora para o youtube.com/Rádio Sociedade da Bahia para conhecer um pouco mais com imagens, né? O doutor Juncal, doutor Diogo Azevedo, para que a gente possa estar trazendo informações com muita qualidade para você, não só no dial, mas também no nosso youtube.com/Rádio Sociedade da Bahia. Vamos chamar o intervalo, o grande Adelson Carvalho.
1: Isso, ô Fabrício, eu volto já já aí com você e com os dois profissionais médicos, tá? Nós vamos para o intervalo e a gente retorna aí com você e os dois médicos, doutor Diogo e doutor Samuel Juncal. 8:43.
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0: Agora na Bahia, 8h46.
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0: Hoje com uma cobertura especial ao vivo diretamente do Hospital Aliança Star na capital baiana. Fabrício Cunha conduzindo de lá, né, a entrevista com os médicos Samuel Juncal, urologista, e de Hugo Azevedo, médico cardiologista. Eu vou deixar aqui uma pergunta, viu, o Fabrício, para o doutor Samuel Juncal. Ele que tem em casa uma grande referência, né? Que é o grande professor dele, doutor Manuel Juncal, que é o meu médico urologista, né? Vale lembrar, né, doutor Samuel, que a gente quando fala

0: fala da saúde do homem depois dos 30, 40 anos, óbvio que vai lembrar imediatamente da próstata. Mas o médico urologista não cuida só da próstata, ele cuida também do aparelho urinário, dos rins. E o médico urologista não é médico só de homem também, né? É médico de mulheres também, até porque ele cuida do aparelho urinário.
1: Excelente pergunta dessa. Às vezes vai no consultório, né? Mulheres, e só, doutor, eu vim aqui porque tinha uma questão de cálculo, alguma patologia, alguma doença na bexiga, achei que cuidava só, né, dos homens, vocês. Mas antes de mais nada, eu gosto de enfatizar que o urologista, ele é o clínico do homem, né, porque o homem fica órfão ali e o urologista, ele acaba norteando, né, a saúde do homem de forma global. Mas o homem também, a mulher também tem rim, bexiga, ureter, e a gente trata, né, de patologias desses órgãos, como cálculo, tá? A gente trata mulher com infecção urinária de repetição, né? Mulheres com incontinência urinária, né? Então, o urologista, né, ele acompanha aproximadamente 20% a 30% do consultório dele é por mulheres com essas patologias. Mas voltem a enfatizar, né? O urologista acaba virando o clínico que cuida do homem de forma global.
2: Perfeito, né? A gente, o doutor Diogo Azevedo falou agora há pouco, né, do mau uso da testosterona, né? A gente tem visto aí, de maneira disseminada, principalmente nas redes sociais, alguns, entre aspas, viu, gente? Muita gente não tá vendo as imagens, né? Quem quiser, vai no youtube.com/radiosociedade, mas estou fazendo aspas, né? Especialistas, né, no assunto, que dizem que testosterona é vida e que a partir dos 40 anos essa reposição tem que acontecer, muitas vezes até antes dos 40 anos. Como é que vocês têm visto essa disseminação, esse uso disseminado e indiscriminado de testosterona, que pode trazer coisas prejudiciais à nossa saúde, né, doutor?
1: Excelente pergunta e abordagem, Fabrício, tá? Que nem eu comentei, a partir dos 30, 40 anos de idade, né, as taxas de testosterona no homem vai caindo, né, anualmente de 0,5% a 1%. A questão toda é que a gente tem que saber como lidar com essa situação. E hoje em dia a sociedade, ela quer tudo de imediato, né? Começou a cair, começou a ter alguma pior no desempenho, ele acha que aquela reposição ele já vai recuperar. E acaba fazendo de forma indiscriminada, não orientada por um médico, e você vai ter repercussões médicas, né? Cardiovasculares, urológicas, tumores, né? Então, quando a gente faz a reposição de forma indiscriminada, né, existem esses riscos, né? E o doutor Diogo está aqui, provavelmente ele já deve ter visto pacientes novos, né, fazendo uso de forma indiscriminada e tendo repercussões clínicas.
2: E o sistema cardiológico acusa, né, doutor?
3: Perfeito. A reposição hormonal no homem, nós estamos falando de testosterona, deve ser feita sob prescrição médica, médico com RQE, médico com excelente formação e residência médica. Procure um urologista, Dr. Samuel, Dr. Manuel Juncal, para orientá-lo como repor sua testosterona. Isso não deve ser feito por qualquer profissional que se diz capacitado para isso. É o primeiro recado que eu passo para a população. A testosterona, quando utilizada sem indicação e em doses suprafisiológicas, ela atua no sistema cardiovascular de forma deletéria, ela prejudica o coração. A gente tem casos de pacientes que têm todos os fatores de risco controlados e as artérias dele continuam a acumular gordura, continuam a entupir, o músculo continua a hipertrofiar, aumenta a taxa de formação de coágulo dentro das artérias. O que é que está acontecendo com esse paciente? Quando a gente olha para a história dele, ele tem testosterona de 2.000, de 1.500, valores considerados suprafisiológicos. E isso é causa frequente de internação em jovens com infarto e AVC. Esse paciente não fazia parte da nossa rotina de 10 anos atrás. Nós não víamos isso, essa testosteronomania, mas hoje faz parte e são pacientes internados corriqueiramente. Mudou a prevalência da doença cardiovascular com o uso indiscriminado da testosterona e prescrito de forma inadequada. E Samuel trouxe um ponto bem interessante: o paciente com 30 anos começa a reduzir a produção endógena da testosterona, é hora dele intensificar a atividade física sobe a testosterona. É a hora dele não se tornar um paciente obeso e sedentário, a obesidade reduz os níveis de testosterona. Então vejam vocês que nessa fase a gente tem que proteger o sistema cardiovascular com bons hábitos, que aumenta a testosterona fisiologicamente, inclusive sem reposição. Então esse binômio urologia e cardiologia é fundamental para eleger o paciente que precisa da testosterona e o seu sistema cardiovascular tem alguma contraindicação a essa reposição.
2: ou seja, maneiras, né, naturais de você conseguir repor essa testosterona e trabalhar ela a partir ali dos 30, 35 anos. O uso indiscriminado também atinge diretamente a próstata, né, doutor?
1: Perfeito, tá? Aumenta a incidência de câncer de próstata, aumenta a incidência de outros cânceres também, a partir do momento que a gente começa, né, a fazer o uso de testosterona de forma indiscriminada, né, do meu exógeno, ou seja, do meu externo, o organismo pensa o quê? Não preciso mais produzir. E ele para a produção. Então, o que que acontece? Você acaba virando um ciclo vicioso. Você fica dependente daquela testosterona exógena, né, para conseguir a sua demanda interna. Então, é importante frisar, pessoal, né, não faça uso de forma discriminada. Às vezes, a gente quer, né, os resultados de forma imediatistas, mas existem repercussões clínicas importantes.
2: Exercício físico, alimentação, sono, controle do peso, não fumar, o consumo moderado de álcool, né, um check-up periódico, né, são realmente ingredientes que fazem com que esse cidadão tenha mais saúde e possa se prevenir de doenças cardiovasculares, né, doutor?
3: A fórmula do sucesso é essa que você falou, não tem atalho. A testosterona vai aumentar a hipertrofia, vai induzir ganho muscular, o paciente vai se olhar no espelho, vai se sentir esteticamente mais bonito, mas isso pode ter um preço altíssimo se essa reposição não for prescrita por um profissional capacitado e de forma criteriosa. Não queiram pegar atalhos, isso pode ter um custo altíssimo.
2: Agora, com acompanhamento, com indicação, aí sim é um caminho possível.
3: Perfeito. A reposição de testosterona não é proscrita, ela pode ser prescrita desde que com indicação e acompanhamento e, inclusive, se houver indicação, é boa prática médica.
2: É isso, né, Adelso? Bons hábitos para que o homem possa ter saúde, além, claro, dos mecanismos de prevenção, como, por exemplo, ir ao médico frequentemente, né, grande Adelso?
0: Exatamente, Fabrício. Muito obrigado por sua participação aqui no Balanço Geral. Brilhante participação, né? E também agradeço aí aos doutores Samuel Juncal, médico urologista, e doutor Diogo Azevedo, médico cardiologista. Uma transmissão especial hoje no Dia do Homem, 15 de julho, diretamente aí do Hospital Aliança Star. Lembrando que toda segunda-feira, a partir da próxima segunda-feira, dia 20, doutor Samuel Juncal vai estar aqui, um quadro específico para falar da saúde do homem, e você, ouvinte de sociedade, vai poder participar para tirar suas dúvidas e ouvir aqui recomendações importantes, tá? Então, Fabrício, agradeço aí aos doutores, tá bom? E agradeço a você e toda a equipe de retaguarda que esteve aí, né, com nossos colegas que deram apoio. Você pode citar cada um deles, inclusive aí, Fabrício.
2: De Massa Sociedade, né? Sob coordenação de Gleidson Tavares e Raquel Checa, estamos aqui com o Thiago Reis, José Carlos Paiacan, Laílson, nosso grande Fábio Jesus, a Cazuê Nakamura, nossa Karina. Temos aqui essa equipe da Rádio Sociedade sempre pronta aqui nesses grandes eventos. Doutor Samuel Juncal, muito obrigado pela participação e fica à vontade para as considerações finais. A verdade tem mitos, tem verdades, né? E a gente conseguiu aqui elucidar bastante, né, as pessoas que não têm tanta informação, que estavam acompanhando a programação da Rádio Sociedade, questão da vida sexual também, que é muito importante para o homem. Fica à vontade para as considerações finais e o nosso muito obrigado pela sua participação aqui.
1: Eu que agradeço pela iniciativa do Hospital Aliança Star, da Rádio Sociedade, né? A gente enfatizar que o homem precisa cuidar da sua saúde. Eu costumo fazer analogia, né, que o corpo humano é uma máquina. Se a gente for esperar quebrar, é muito mais difícil a gente conseguir consertar. Então é melhor a gente fazer aquelas revisões periódicas, anuais, no caso, tá certo? E não procurar o seu médico só como aquele especialista, né? Quando você vai procurar um urologista, a gente vai cuidar de você de uma forma global, vai investigar a sua saúde, qualidade de vida, no caso, vai orientar a procurar um cardiologista, né? Fazer a colonoscopia. E a gente vai iniciar agora, né, a Rádio Sociedade, em parceria, Rádio Sociedade, né, Hospital Aliança está toda segunda-feira pela manhã, um programa voltado, né, para os homens cuidarem da sua saúde. E a gente vai tentar orientar, né, conscientizar o homem que ele precisa cuidar, né, da sua saúde.
2: Rede Dói e Aliança está uma parceria que deu certo demais, né, doutor?
1: Já deu, com certeza.
2: Espetacular, a repercussão tem sido muito positiva. Grande abraço também, Diogo Azevedo, fica à vontade para considerações finais, algo que de repente a gente não tenha abordado, mas que seja importante colocar para o público que está ouvindo e assistindo a gente através do YouTube.
3: Parabéns ao Hospital Aliança Star e à Rádio Sociedade da Bahia por essa iniciativa, essa discussão extremamente relevante. Obrigado, Adelson. Obrigado a você, Fabrício, também pelas perguntas. Tenho certeza que hoje o ouvinte, o homem, sai muito mais motivado a procurar um atendimento médico especializado para que ele previna doenças, ele se antecipe e não chegue numa condição tardia onde os sintomas e as doenças já estão instalados. A gente está aqui à disposição, o Hospital Aliança está aqui à disposição, oferecendo toda a sua estrutura, todos os seus profissionais altamente capacitados para a população do estado da Bahia.
2: Perfeito, agradecer mais uma vez ao doutor cardiologista Diogo Azevedo, ao doutor urologista, o nosso Samuel Juncal, agradecer também a assessoria da Vanessa Caldeira, participação também aqui com as mídias digitais do Pedro Muniz, enfim, todos aqueles que participaram de maneira efetiva aqui desse super evento no Aliança Star, esse tão tradicional hospital da nossa cidade e que desde a chegada da Rede D'Or tem deixado ainda melhor esse atendimento em toda a população baiana. Grande abraço, viu, Adelson?
0: Valeu, Fabrício, um mega abraço para você, meu nobre amigo, tá? E leve aí também aí o meu abraço extensivo a todos que participaram dessa mega entrevista. Um abraço, doutor Juncal e doutor Diogo Azevedo, tá? Agora vamos continuar falando de saúde, né? Kelly Minkin tá chegando para falar de Vita Vigor 3.0. 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
0: Valeu, Kelly, tá? 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Nosso próximo encontro ainda hoje é lá no Cidade Alerta Bahia, a grife do jornalismo baiano, diferente dos iguais. Vem aí o Conexão Sociedade com Jéssica Smetak. Ok, valeu, fui.
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1: Papo Visão, com a médica oftalmologista doutora Paula Lavini.
2: Hoje vamos falar sobre ceratocone. Você já escutou falar sobre essa doença? É uma doença na córnea que afina e deforma essa estrutura, deixando ela no formato de cone. A visão do paciente fica embaçada e distorcida. E os principais sintomas são aumento frequente do grau, dificuldade para enxergar mesmo com óculos, visão borrada, sensibilidade à luz e pode também ter muita coceira nos olhos. Um alerta importante: coçar os olhos com frequência pode piorar a doença. O ceratocone costuma aparecer em pessoas jovens e, quando diagnosticado cedo, tem uns tratamentos que podem ajudar a estabilizar a córnea e preservar a visão. Por isso, se você ou alguém da sua família percebe piora rápida da visão ou troca constante de óculos, procure um oftalmologista para avaliação.
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1: Nove horas e cinco minutos.

0: dia, bom dia, bom dia. Começou o nosso Conexão Sociedade. Deus abençoe a nossa quarta-feira. Chegamos à metade da semana, vamos pra cima, vamos realizar, vamos vencer, meu povo. E agradecendo, a gente atrai coisas boas para o nosso dia. De onde é que você me escuta? Tá no trânsito, tá em casa, tá no trabalho? Manda aí sua participação, porque eu quero conversar com você.
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0: Tá sentindo frio aí? Agora sim a gente percebeu que começou o inverno, não foi? Temperaturas baixas, uma ventania nessa madrugada lá em casa, ó, tudo fechado, ainda assim as portas dugu-dugu-dugu batendo as portas, as janelas assoviando, todo mundo enrolado, nem ventilador a gente ligou. Eita, friozinho bom. E quem tem dores nas articulações, hein? Acaba sofrendo um pouco mais nessa época do ano. O frio parece que acentua, né? Essa sensação das juntas mais duras. Pra você se levantar, dói. Pra torcer um pano de prato, dói. Lavar uma roupa, dói, né? Tudo dói. Virar de lado na cama, dói. E a gente hoje vai conversar aqui no estúdio do Conexão Sociedade com a doutora Emanuela Pimenta. Ela é médica reumatologista. Será que tem alguma forma da gente aliviar essas dores, principalmente pacientes com fibromialgia? Essas baixas temperaturas exercem um impacto significativo na qualidade de vida de quem tem fibromialgia e acaba sendo um gatilho que intensifica a percepção de dor e outros sintomas também característicos. E a gente, para além de fibromialgia, pode falar sobre outras doenças reumatológicas também que causam dores nos músculos, dores articulares. Você pode participar mandando aí a sua pergunta para a doutora Emanuela Pimenta. Fazendo um giro aqui pelos portais de notícia da casa, claro, eu tô vendo aqui na capa do sociedadeonline.com um suspeito de roubar idosos e turistas no Rio Vermelho, ele foi preso. Adoro quando a gente traz essas notícias. A polícia tem que pegar mesmo, tem que tirar de circulação mesmo. Falando ontem com a doutora Marcela Abreu, a delegada titular da Deltu, doutora Marcela Abreu conseguiu pegar mais um lá da Operação Hexa, daquela quadrilha dos 6 bandidos que estavam assaltando os turistas na Barra, em Ondina. Todos vão descer pro presídio. 3 já desceram. Esse de ontem que foi pego também provavelmente vai descer. Deve estar passando por audiência de custódia hoje. Até fiquei de acompanhar com a doutora Marcela, né, se ele realmente vai seguir pro presídio. Não tem que ter segunda chance, não. Pra bandido, nada de segunda chance. Porque presídio não ressocializa. A prova disso era que um deles tinha 50 passagens pela polícia, pela delegacia, e tava dando risada na cara dos policiais. E esse aí que foi preso, que tá lá no sociedadeonline.com, foi pego na quarta fase da Operação Parking. E essa operação investiga essa quadrilha suspeita de praticar assaltos contra pedestres, contra turistas lá no Rio Vermelho, um bairro boêmio, de muitos restaurantes, que a galera vai pra passear, pra tirar fotos. E o mandado dele foi cumprido lá no Nordeste de Amaralina. Boa! Menos um em circulação. Tem uma outra operação acontecendo hoje, viu, gente? Que é a operação lá contra motociclistas que ficam usando as passarelas como meio de deslocamento na paralela. Pois é. Olha, teve tanto homem pilotando moto preso, porque assim não estavam com habilitação. Aí já é crime de trânsito. Um cara tava com a camisa de mototaxista transportando uma mulher pela passarela. Quando a Transalvador e a polícia chegaram lá com a guarda municipal, cadê seu documento? Não tenho. E aí é crime de trânsito. Ele e a moto direto para a delegacia de furtos e roubos para explicar o porquê. Com a passagem agora criminal, é brincadeira? Você vestir a roupa de uma categoria profissional e não ser habilitado para isso? Um absurdo. Lá no tactá.com.br, o meu portal de notícias amado, o governo federal decretou emergência em trecho da BR-324 depois do surgimento de crateras lá em Simões Filho. E eu quero falar mais sobre esse assunto, porque situação de emergência permite contratação direta de empresas para execução da obra e do serviço sem licitação. Contratação direta. Isso aí precisa ser muito bem fiscalizado. Também lá no Taquitá, Marinha alerta para ressaca com ondas de até 2,5 metros em Salvador. E Salvador e outras 49 cidades da Bahia entram em alerta para temporais com raios e ventos de até 60 km por hora. Quer saber mais? Taquitá.com.br ou então Taquitá Oficial. que lá todas essas notícias são atualizadas 24 horas por dia. Abrindo o nosso giro aqui pelo interior do estado, a gente tem os nossos correspondentes, o nosso time querido do interior, sempre presente, abrindo aqui esse giro por Luciano Reis, lá de Alagoinhas. Em Luciano, o prefeito Gustavo Carmo foi alvo de fiscalização do MP sobre problemas na escola Miguel Fontes. Ele já falou sobre esse assunto com a gente, mas também vai falar aqui sobre um suspeito de tráfico de drogas que tentou tomar a arma de um policial em Catu. Imagine, o cara é bandido, chega a polícia, ele quer tomar a arma, que ousadia é essa, Luciano? Bom dia!
2: Oi, Jéssica, espetáculo, abraço pra você, bom dia para o ouvinte do Conexão da Rádio Sociedade da Bahia 97.9 FM. É muita ousadia, viu, Jéssica? Criminoso, exatamente, tentou tomar a arma de um policial na cidade de Catu. Mas antes, vamos falar aqui sobre o tempo. Olha, está com o tempo nublado nesse momento em Alagoinha. Segundo a previsão, até o final de semana será de chuva, né, na cidade de Alagoinha e demais municípios da região. Mas, Jéssica, está aqui, ouvintes do Conexão da Rádio Sociedade da Bahia, na rua Dom Jubim, bairro Santa Rita, cidade de Catu, início da noite passada, um homem sob suspeita de embriaguez e uso de drogas chegou em casa alterado e foi contido pela mãe. Policiais da 95ª Companhia Independente de Polícia Militar foram acionados para atender a ocorrência e se deslocaram ao endereço. Quando a guarnição chegou, a mãe do indivíduo desmaiou e foi socorrida pelo SAMU ao Hospital Municipal. Ela recebeu atendimento médico e passa bem. Ao avistar os policiais, o homem, portando um canivete, partiu para cima dos agentes com socos e chutes e não obedeceu às diversas ordens de parada, mesmo com uso de spray de pimenta. De acordo com a corporação, ele avançou em direção a um policial e tentou tomar arma. Foi quando a equipe da PM revidou e deflagrou um tiro em direção ao suspeito. Atingido na perna esquerda, ele foi encaminhado e socorrido ao Hospital Municipal e, após ser atendido, a equipe médica constatou que o homem não corria risco de morte. Na ação, os PMs apreenderam 4 buchas de maconha, 5 pinos com cocaína, 2 pedras de crack e um canivete. O suspeito e o material apreendido foram levados e apresentados na 2ª Corpim, que é a Delegacia Regional de Alagoinhas. 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Direto de Alagoinhas para a Rádio Sociedade da Bahia, Luciano Reis, é com você, Jéssica Smetak.
0: Tá bom, meu irmão, obrigada, viu? Esse é o nosso irmão Luciano Reis, já ele tá de volta com outras informações. Imagina, um bandido pegar a arma do policial. Olha, quem que fala isso, que deram muita ousadia a bandido? É Adelson, né? É, a frase de Adelson aí, com todo o respeito, parafraseando meu colega de bancada e de TV também. Deram muita ousadia pra bandido, não é não, Adelson Carvalho? O homem do bico, o homem da roça, que conhece a Bahia como a palma da mão. Olha, vamos trazer agora Rafael Lacerda. Eu até comentei sobre isso aqui no jornal ontem, viu, Rafael? Que Moraes tinha proibido Flávio Bolsonaro de se comunicar com o pai, Jair Bolsonaro, porque Flávio tinha lido uma carta do pai, né, nas redes sociais, e aí, para eles, para os ministros, seria uma forma de comunicação de Bolsonaro com o mundo externo. Só que Flávio Bolsonaro é advogado do pai de Jair, e a OAB entrou no circuito também, não foi, Rafael? Bom dia!
3: Bom dia, Jéssica, bom dia você, ouvinte, sociedade, bom dia também para nossa equipe, Jéssica, aí, da rádio, que sempre traz as informações com credibilidade. Exatamente o que você falou, Jéssica. O que que acontece? Essa situação, ela ocorreu, né, depois, como você bem falou aí, de uma carta que ele foi publicada nas redes sociais do senador Flávio Bolsonaro. A questão é que o ministro Alexandre de Moraes, ele que está à frente, né, na relatoria desse caso, que também condenou o ex-presidente a 27 anos e 3 meses de cadeia por conta do processo da trama golpista, então ele cumpre agora em regime domiciliar essa prisão. E o que que acontece, Jéssica? Depois dessa carta, o ministro Alexandre de Moraes, ele considerou uma falta, justamente porque a prisão domiciliar, ela também implica que não pode ser utilizado as redes sociais para se comunicar, como você bem falou também, né? Não pode fazer uso de nenhuma das redes, nem mesmo por conta de terceiros, que foi o que aconteceu com o caso do senador Flávio Bolsonaro. Então ele já solicitou, né, ontem foi solicitada a defesa de Jair Bolsonaro para que eles se manifestassem até 48 horas, ou seja, o prazo acaba hoje, sobre essa questão, né? E o que o Alexandre de Moraes, ele questiona, Jéssica, ele quer saber se o ex-presidente tinha ciência de que isso ia ser feito, né? Ou se ele simplesmente escreveu essa carta foi publicada, ou ele já fez nessa intenção. Aí sim, ele vai ter a apuração para saber se de fato essa falta foi grave e ela vai ser implicada nas consequências disso tudo, né? Então, o que acontece? Agora, a Ordem dos Advogados do Brasil, a OAB, ela entrou nesse caso justamente para se manifestar, porque o senador, ele é advogado de Bolsonaro, o senador Flávio é advogado do Bolsonaro. Então, por exercer esse papel, né, a Ordem dos Advogados, ela também tem essa legislação em que o advogado, ele precisa ter a comunicação com seu cliente, entendeu? Então, isso tudo é legal, isso tudo é previsto no código. Então, a Ordem dos Advogados precisou interferir, solicitando ao Supremo, né, ao ministro Alexandre de Moraes, para que reconsiderasse tudo isso e avaliasse. Eles ainda emitiram, né, nessa nota em que eles falam, nesse ofício que foi enviado ao Supremo, eles também falam que nada disso, né, eles não estão tomando partido, não estão tomando lado em nada do que eles estão sendo falado, é apenas um termo técnico, dizendo o que deve e o que não deve ser feito a partir da legislação da OAB. Então, Jéssica, a gente segue acompanhando aqui de perto para saber o desenrolar disso tudo, porque pode ser que isso implique aí na pena, né, tanto para aumentar, principalmente se for para talvez aumentar ou até mesmo perder esse regime domiciliar, é um ponto muito sensível. O Ministério Público Eleitoral, né, também foi encaminhado pelo Supremo, né, pelo ministro Alexandre de Moraes, para avaliar isso tudo do lado do senador Flávio Bolsonaro, para ver se isso tudo condiz, né, com o pré-candidato. Então tudo isso está sendo avaliado, tudo isso ainda tá, pode ser que desencadeie algumas questões graves para ambos. Então a gente está acompanhando aqui de perto para ver o que vai acontecer. Finalizando, a defesa tem até hoje para se manifestar. E a gente vai trazer para o nosso ouvinte aqui em primeira mão, Jéssica. Volto com você no estúdio.
0: Rafael, alegaram também, né, quando proibiram Jair e Flávio de se comunicarem, que isso poderia ser uma propaganda política antecipada, enfim. E ele só poderia voltar a falar com o pai depois do pleito, né? Depois das eleições. É um caso, assim, bastante polêmico, que está rendendo muitas discussões aí em Brasília. E Rafael Lacerda trazendo tudo para nós. Rafael, um grande abraço para você, viu, meu irmão? Deus abençoe aí seu trabalho em Brasília. Obrigado aí por sua companhia. Já tem áudios aqui chegando para nós. Já eu vou colocar essas mensagens no ar. Já temos Ismael aqui. Grande abraço para você, Ismael. Meus amigos motoristas de aplicativo, por onde vocês andam? Tá tudo em paz por aí no trânsito? Alguma ocorrência para compartilhar comigo? Pode mandar, que o WhatsApp tá aberto aqui para vocês. Já eu tô de volta do intervalo. Ah, Gilvan tá na área? Então ótimo, a gente vai com o Gilvan antes de virar o bloco. Gilvan Rodrigues, deixa eu pegar aqui o assunto do nosso Gilvan. É o tempo em feira que ele vai falar, né? Porque o tempo virou completamente. Vixe Maria, olha as imagens que o Gilvan tá mandando pra gente. Tempo fechadérrimo aí em feira, hein? Aqui também em Salvador, viu, Gilvan? Uma ventania brutal. Eu até abri o jornal falando disso. As janelas assoviando, porta batendo. Foi assustador. Olha as imagens de Feira de Santana. E aí, Gilvan, pela cidade, a previsão da chuva fica até quando? Bom dia!
4: Bom dia, Jéssica. Bom dia para você, ouvinte, conectado com a gente aqui na Rádio Sociedade. Olha, Jéssica, o tempo desde ontem à tarde, ele já ficou tempo nublado. Hoje amanheceu chovendo, mas durante a madrugada foi toda de chuva aqui em Feira de Santana. A gente conversando com o pessoal da Defesa Civil, eles falam que a expectativa é de chuva até o final da semana, até o próximo fim de semana aí. A temperatura vai variar entre 19 e 26 graus. Mas aqui a gente às vezes fala assim, ah, tá fazendo 20 graus nesse momento, tá um tempo friozinho aqui. Às vezes a gente imagina que o frio é um pouquinho mais, o tempo com um pouquinho mais, menos aí, né? Mas o que é que acontece? A gente aqui em Feira tá acostumado a ter bastante sol, muito calor, é uma cidade quente aqui em Feira de Santana, não costuma chover muito. E aí quando a temperatura cai um pouquinho, a gente já sente esses impactos aí. A Defesa Civil também alertou aqui para a Feira de Santana que as ventanias podem chegar até 50, 60 quilômetros aí. Então é importante a gente ficar atento aí, qualquer coisa, acionar a Defesa Civil. Isso aí é um alerta não só aqui para a Feira de Santana, mas também aí, né, para a capital, para toda a região aqui também do Portal do Sertão, que amanheceu com o tempo fechado e chuvoso. Na linha total, só para a gente situar o ouvinte, essas imagens que aparecem aí foram feitas por mim mesmo, das principais avenidas aqui da cidade, da Avenida João Duval, da Avenida Ayrton Senna e também da Presidente Dutra. Agora, mudando de assunto, a gente vai falar sobre um caso de um trabalhador de 30 anos que foi morto aqui em Feira de Santana, no bairro Calumbi. O crime foi todo registrado por câmeras de segurança e está sendo investigado pela Polícia Civil, que está trabalhando com a hipótese de que a vítima tenha sido morta por engano. Trata-se do Elton Bruno de Jesus. Ele foi baleado quando dois homens que trafegavam em uma motocicleta passavam pela região. As imagens mostram um suspeito circulando pelas ruas e logo em seguida é possível ouvir a sequência de tiros. As primeiras investigações apontam que a dupla havia cometido um duplo homicídio entre os trechos do mesmo bairro e durante a fuga terminou baleando Elton. As outras vítimas tinham também 24 e 30 anos. De acordo com a perícia, Elton ainda chegou a correr, tentou fugir dos disparos, mas não conseguiu. Ele foi atingido tanto nas costas quanto no braço. E aí, segundo informações levantadas, né, pela polícia, Elton trabalhava aqui. Ele não era de Feira de Santana, mas estava morando aqui, residindo aqui durante um período. Ele estava trabalhando com a descarga de caminhões e estava realizando também serviços temporários aqui no município. Até o momento, ainda não há indícios de envolvimento da vítima com atividades criminosas. Então a polícia trabalha com essa morte por engano, esse homicídio aí por engano, aqui na cidade de Feira de Santana, Jéssica. Eu volto com você.
0: Pronto, valeu. Esse é o nosso irmão Gilvan Rodrigues aí de Feira de Santana com as principais notícias para nós. Aqui em Salvador, como você mostrou, aí em Feira de Santana também tá chovendo muito, tá aí com as notícias de polícia também. Valeu, Gilvan, um grande abraço pra você. Já ele tá de volta com outro boletim informativo. Bora puxar no intervalo, são 9h23, já tem participações chegando. Na volta, muito mais pra você ao vivo.
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0: 9h26. 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Eu tô de volta já com o Conexão Sociedade. Já tem áudios aqui dos nossos queridos ouvintes. Olha o frio pegando aí, ó, em Paripe.
1: Bom dia, Jéssica. Aqui é Rita de Paripe. Aqui, Jéssica, tá um solzinho. Vem aqui, mas tá um frio. Um frio mesmo. Então, eu tô vendo que eu gosto muito de você, que você é uma pessoa muito simples.
0: É, meu irmão, frio retado. Tem bairro aqui da cidade de Salvador que você olha assim pela janela, dá pra ver até uma neblinazinha, sabia? Pelo subúrbio fica assim mesmo. Beijo pra você, meu amor. Bora com o Luan Julião. Meu irmão me chamando aí, já que eu tô falando de chuva, de frio, é Luan Julião que vai entrar com esse assunto aqui agora. Vem cá, Luan, bom dia. Essa previsão aí é de chuva até amanhã, até quando? Me conte.
2: Oi, Jéssica, muito bom dia para você e para os ouvintes da Rádio Sociedade. Estamos aí com a frente fria, né? E muito provavelmente continuará aqui na cidade de Salvador durante os próximos dias. E esse é um assunto até que eu vou falar daqui a pouquinho, porque eu sigo aqui, Jéssica, diretamente ainda do Complexo do Nordeste de Amaralina, acompanhando essa operação que você falou agora há pouco. Daqui a pouquinho a gente vai falar sobre a previsão do tempo, sobre como vai ser essa chuva, sobre essas rajadas de vento. Mas trazendo aqui rapidamente o panorama aqui do Complexo do Nordeste de Amaralina, Jéssica, aqui continua ainda totalmente ocupado. Se fala aqui do Vale das Pedrinhas, onde desde as primeiras horas desta manhã foram marcadas por uma grande operação da Polícia Civil. Viaturas ocuparam as ruas aqui do Complexo do Nordeste desde muito cedo, cumprindo aí mandados contra um grupo investigado por tocar o terror, principalmente no bairro do Rio Vermelho, um dos pontos aí turísticos mais conhecidos da nossa cidade, onde tem vários restaurantes, bares, boates, um bairro muito boêmio, e esses indivíduos aí tocando o terror no bairro do Rio Vermelho. Durante a ação, um homem de 24 anos foi preso temporariamente. Além da prisão, os policiais cumpriram aí 8 mandados de busca e apreensão em imóveis da região. De acordo com as investigações, Jéssica, os suspeitos agiam de forma organizada e escolhiam principalmente idosos e turistas como alvos. As vítimas eram abordadas nas ruas do bairro do Rio Vermelho e tinham celulares, correntes e relógios roubados sob ameaça de armas e com uso de extrema violência por esses criminosos. De acordo com a Polícia Civil, esta é a quarta fase da Operação Parque. A gente está tendo várias operações aqui na cidade de Salvador contra esse tipo de crime. Pessoas aí que usam a orla de Salvador para cometer crimes contra turistas e também contra pessoas que estão passando ali, às vezes correndo, andando de bicicleta, fazendo algum tipo de esporte, que são alvo desses criminosos. Uma quadrilha muito bem estruturada. E hoje tivemos aí essa operação que foi encabeçada pela 7ª Delegacia, que fica no Rio Vermelho. Dr. Newton Borba aí fazendo esse trabalho brilhante e fazendo a repressão a esse tipo de crime. A gente sabe que ali o Complexo do Nordeste de Amaralina é formado pelo Vale das Pedrinhas, Chapada do Rio Vermelho, o próprio Nordeste e também a Santa Cruz, e tem atuação forte ali do crime organizado, de uma facção criminosa do Rio de Janeiro, e essa facção é quem comanda não só o tráfico de drogas e os crimes violentos, mas também outras modalidades criminosas que ficam ali circundando os bairros da Pituba, do Rio Vermelho, ali também no Itaigara, que são bairros no entorno do Complexo do Nordeste de Amaralina. Então, roubos a veículos, sequestros, esse tipo de roubo aí na Orla de Salvador, todos eles aí fazem parte dessa estrutura criminosa comandada pelo crime organizado, que tem como atuação uma facção carioca que atua ali no Complexo do Rio Vermelho. Daqui a pouquinho a gente volta na programação da Rádio Sociedade, Jéssica, trazendo aí um panorama de como é que vai ser o tempo aí nos próximos dias, porque tem frente fria aqui em Salvador. É com você do estúdio, Jéssica.
0: Valeu, meu irmão. Obrigada, Luan. Beijo. Te espero com essa previsão aí aguardada para hoje e os próximos dias também. E vamos saber da nossa cidade com Letícia Rocha. Você tem alguma ocorrência, algum bloqueio, algum acidente? Oi, Letícia. Bom dia.
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4: Olá, Esmetac, bom dia para você, bom dia aos nossos ouvintes, uma excelente quarta-feira. Olha, acompanhando o BR-324, mais cedo houve um acidente envolvendo um motociclista ali na Jaqueira do Carneiro, no sentido interior do estado, afetou bastante a região, mas aos poucos o trânsito já volta a fluir melhor, o motorista já não enfrenta todo aquele congestionamento, se vai no sentido interior do estado, mas entre a estação Campinas e a Jaqueira do Carneiro, no sentido centro, ainda permanece com lentidão por cerca de 15 minutos. Se você está em Paripe e vai até o sistema Ferribote, pode fazer o caminho pela Suburbana, Santana, tem fluxo intenso na chegada ao Largo dos Mares, mas em sua totalidade você vai chegar mais cedo até o seu destino. 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
0: Até já, Letícia, um beijo pra você, meu amor. A gente segue com o nosso Conexão, pessoal, falando da BR-324, que eu queria fazer um comentário a respeito, né, desse trabalho que vem sendo feito por lá. O governo federal decretou emergência, né, situação de emergência, no trecho da BR-324, depois do surgimento de crateras lá em Simões Filho, né, questão de tubulação de gás, falaram também que seria vazamento de água, mas o fato é, completou uma semana ontem que essa cratera se abriu. Uma semana ontem de interdições e de impactos nos dois sentidos, impacto para a nossa economia, para o tempo dos motoristas que precisam passar e acabam ficando retidos nos momentos de maior fluxo. E quando contratos são feitos em situação de emergência, eles são feitos diretamente, sem passar por licitação. Licitação, né, é um procedimento mais longo, mais burocrático, e eu fico assim um pouco preocupada com contratações diretas sem a questão, né, da licitação. Então aqui eu chamo a atenção para a Fiscalização Tribunal de Contas de União, da União, Controladoria da União, Ministério Público Federal também. É sempre bom passar um olho nessas contratações, nos serviços que essas empresas ou essa empresa vão entregar, prazo, o valor desses contratos. É também uma medida, né, quando decreta a situação de emergência, para resolver mais rápido o problema. Mesma coisa quando a chuva, ela devasta uma cidade, aí a prefeitura decreta a situação de emergência e faz as contratações para as obras necessárias, para tudo andar mais rápido e a situação for ser restabelecida. Então, isso está acontecendo na BR-324, o DENIT está lá tentando resolver. Cadê a empresa, né, de maio? Falaram desse consórcio novo em maio, já não vai atuar, não? Não tem como colocar, não, já que é emergência, né? Coloca logo para atuar, para resolver esse BO. E a população aí falando dos prejuízos e dos impactos. Inclusive, tenho aqui uma nota do DENIT, que fala que essa interdição parcial continua, as obras estão em etapa de finalização, as obras foram prejudicadas pela chuva e que o trânsito está fluindo sem congestionamento nesse momento, tá? Informações aqui oficiais a respeito da BR-324. Vamos agora convocar a nossa irmã Karine Paixão, a voz potente de Juazeiro. Ela vai falar sobre uma servidora que foi exonerada depois de uma denúncia de cobrança para cadastro no Bolsa Família em Juazeiro. Agora veja só, Karine, a pessoa que precisa do Bolsa Família, ela é vulnerável economicamente falando, ela é vulnerável socialmente falando. Aí tem uma pessoa dessa que já pega dessa outra que tem pouco ou nada e cobra: peraí, você quer seu cadastro no Bolsa Família? Me dê uma ponta aí que eu vou agilizar para você. País da corrupção, né? Como é que foi descoberta essa servidora, hein, Karine? Bom dia.
5: Bom dia, Jéssica Smetak, bom dia a toda a sua audiência. Essa servidora, ela foi descoberta, inclusive, através de denúncias dos próprios beneficiários do programa ou também dos candidatos, né, para ingresso aí no programa do Bolsa Família, né, um programa aí de transferência de renda do governo federal, todo mundo conhece. O que estava acontecendo, né? Essa servidora, ela era vinculada ao setor do Cadastro Único e ela foi exonerada após a denúncia, né, de pessoas ali que repassaram provas, inclusive, de que ela estaria cobrando valores para realizar esses cadastros e facilitar a aprovação de novos beneficiários no programa federal. Inclusive, a denúncia foi encaminhada à Prefeitura de Juazeiro com áudios e prints de supostas conversas entre pessoas interessadas no atendimento e a servidora. Nas mensagens, há registro de uma transferência via Pix no valor de R$ 450,00, além de diálogos em que são mencionadas cobranças realizadas ao procedimento, né? Em uma das conversas, inclusive, uma pessoa questiona sobre o valor e recebe a resposta indicando que a quantia seria referente a uma compra. E aí a Secretaria de Desenvolvimento Social, Diversidade, Igualdade Racial e Combate à Fome, a SERDES, foi procurada pela nossa reportagem e repassou que havia recebido denúncias justamente com essas provas materiais envolvendo a servidora e aí adotou as medidas administrativas cabíveis. Segundo a pasta, a servidora foi sumariamente exonerada e a gestão municipal reforçou nessa nota que não compactua com condutas que violem os princípios da legalidade, ética e transparência no serviço público. E que, inclusive, há um reforço de que a população pode denunciar qualquer tentativa de cobrança indevida pelos canais oficiais através do telefone 749-8846-0016, que é a ouvidoria ali que fica responsável, né, para fazer essas devidas oitivas, né, da população para entender efetivamente se está havendo alguma irregularidade, reforçando que não há qualquer cobrança para realização de cadastros, atualizações ou acessos aos programas sociais, seja o Bolsa Família ou qualquer outro que esteja envolvido aí ao cadastro, relacionado ao cadastro único, né? Então aí a prefeitura fez esse reforço à população, deixando esse canal de comunicação. E antes de encerrar, Jéssica, trazer aqui o reforço dentro da programação da Rádio Sociedade de que Juazeiro hoje completa 148 anos de emancipação política, né? Há toda uma programação voltada, no início da manhã a gente já tem culto ecumênico, tivemos também aí, nesse momento acontece pós-hasteamento da bandeira, né? O desfile ali com algumas bandas de fanfarra, algumas escolas também, né? Dentro dessa temática. O desfile de aniversário da cidade, ele acontece numa menor proporção, porque a cidade concentra efetivamente esforços, é uma tradição já de muitos anos, do desfile vir de uma forma mais completa, com todas as unidades, ou a maioria delas, da rede pública particular, no 7 de setembro. Mas hoje também houve essa programação, né, e mais tarde, às 16 horas, vai ter uma puxada comemorativa com o Ed City da banda Fantasmão. Né? Então, eu encerro por aqui, falando de Juazeiro, da região norte aqui da Bahia, para a Rádio Sociedade, que agora é 97.9 FM, informação com credibilidade, Karine Paixão.
0: Obrigada, viu, Karine? Parabéns para Juazeiro, Deus abençoe essa cidade, esse povo amado, guerreiro, trabalhador, que faz acontecer. E parabéns para você também, viu, Karine, que é porta-voz dessa população maravilhosa, enquanto jornalista, trazendo as notícias, né, de Juazeiro para todo o estado da Bahia e para o mundo, através da internet, porque a Rádio Sociedade da Bahia está também através do YouTube, fazendo aqui a transmissão das informações. Beijo, meu amor! Já Karine tá de volta. E agora é Egivaldo Lima. Bom dia, Egivaldo! Vem cá, que condenação é essa aí, hein? Ao ex-prefeito de Madre de Deus. Vai ter que pagar mais de 600 mil reais aos cofres públicos. O que foi que ele fez, hein, Egivaldo? Bom dia!
6: Jéssica, bom dia para você, bom dia para o ouvinte da Rádio Sociedade em 97.9 FM. Isso mesmo, Jéssica, mas falo desse assunto já, porque a travessia Candeias, Ilha de Maré, ela foi suspensa hoje devido à condição do tempo. Ontem, quem estava fazendo a travessia contou que saiu molhado, viu? As pessoas saíram molhadas porque o vento estava muito forte e aí estava correndo já perigo, e, portanto, hoje a travessia foi suspensa. E voltando aí para falar deste prefeito de Madre de Deus, ex-prefeito da cidade de Madre de Deus, é o Jefferson Andrade. Ele terá que devolver R$ 605.460 aos cofres públicos municipais após irregularidades na distribuição de tickets alimentação em 2018. A informação foi divulgada nesta terça pelo Tribunal de Contas dos Municípios, o TCM. Conforme o órgão, o valor terá que ser pago pelo ex-gestor com recursos pessoais. Além disso, ele também foi multado em R$ 5.000 e deverá ter representação encaminhada ao Ministério Público da Bahia para apuração do ato ilícito. Na denúncia apresentada ao TCM, havia indícios que apontaram para a ausência de critérios legais para a concessão do benefício, além da distribuição desproporcional entre servidores, entrega de tickets a pessoas sem vínculos com a prefeitura da cidade e possível fraude de contrato firmado para o fornecimento de auxílio alimentação. Jéssica, vale lembrar que em 2018, Jefferson Andrade teve o mandato cassado. Smetak.
0: Valeu, obrigada, viu, Edivaldo Lima, pelas informações. Tem que chegar, sim, a todos mesmo, investigar, devolver aos cofres públicos, se tem esquema, se tem justiça. Tem que fazer acontecer. Obrigada, viu, Edivaldo? Já, Edivaldo também está de volta com outras informações aí da região metropolitana para todos nós aqui da Rádio Sociedade. Partiu o intervalo? 9h41, eu volto já.
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0: Agora são 9h44.
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0: Já tô de volta do intervalo. Já você sabe, né? Tem Esporte Mais a partir do meio-dia. Vamos aos destaques de hoje?
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3: Manda pra mim que eu mato no peito, boto no chão. Bom dia, minha amiga Jéssica Smetak. Bom dia, amigos e amigas do programa Conexão. Chegando com as informações do Bola na Rede nesta manhã de quarta-feira aqui na programação Sociedade. A Copa do Mundo tá pegando fogo, hein? E ontem deu Espanha. Quem diria, a Espanha eliminou a França. Os espanhóis venceram os franceses por 2-0 e garantiram a classificação. A grande decisão da Copa do Mundo que acontece domingo. Primeiro gol da Espanha marcado por Oyarzabal de pênalti, o pênalti muito bem marcado pela arbitragem, o segundo gol da Espanha do Pedro Porro, né? E a partir dali a Espanha dominou o jogo, Lamine Yamal fez um outro gol que acabou sendo invalidado porque ele estava um pouquinho à frente ali em questão de impedimento, mas uma Espanha muito superior, a França praticamente não chutou na meta espanhola, o Nai foi um espectador do jogo, só no finalzinho acabou fazendo duas defesas, mas uma Espanha que com autoridade venceu a França e está classificada para a decisão da Copa. Pega o vencedor de Inglaterra e Argentina. Essa partida acontece hoje às 16h. Inglaterra e Argentina se enfrentando pela outra semifinal da Copa do Mundo. A expectativa da Argentina de chegar ao tetracampeonato, eles que são os atuais campeões do mundo. A expectativa da Inglaterra de chegar ao bicampeonato desde 66. Os ingleses não vencem, lá se vão 60 anos. Bahia e Vitória se preparando para os jogos desse meio de semana, né? Na verdade, quase no final da semana, né? Depois de amanhã. Aliás, amanhã temos o Vitória em campo contra a equipe do Vasco no Barradão às 7h30. Tenho certeza no Barradão lotado. Vitória precisa vencer para manter a distância importante diante da equipe do Vasco. E temos também o Bahia na sexta-feira encarando a Chape. O Bahia tentando voltar ao G5 do Campeonato Brasileiro. A gente volta ao longo da programação. Minha craque, Jéssica Smetak. Logo mais ao meio-dia, tô no comando do Esporte Mais. Valeu, amiga. Até a próxima.
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0: Valeu, esse é o nosso Fabrício Cunha, já tá aqui, viu, ao vivaço no Esporte Mais, por enquanto tá lá, né, no Hospital do Homem, fazendo aquele belíssimo trabalho, Hospital do Homem não, né, falando do Dia do Homem no Hospital Aliança, Rede Dó, e você, que honra, viu, Noel Tavares, irmão, deu um branco na minha cabeça agora,
4: por isso que eu falei
0: baixo. Oxente, irmão, que foi isso agora?
4: Eu tenho mania de dizer que é normal.
0: É normal?
4: E eu tenho mania de dizer isso.
0: Oxente, rapaz.
4: Vou lhe contar um segredo.
0: Conte.
4: Muitas vezes eu anoto.
0: Não, pode. Mas eu sei o seu nome, mas de repente a mente apagou.
4: Muitas vezes isso acontece.
0: E tanto que eu anoto, eu anoto aqui, ó.
4: Tá vendo?
0: Letícia Rocha, é vou anotando tudo. É. Essa assim. Eu não entendi, foi nada. Bom dia, meu irmão. Eu acho que é a idade, irmão. Eu acho que é a idade chegou.
4: Não,
0: irmão.
4: A idade não, que eu sou um pouquinho mais velho.
0: Não, se eu tomar, imagine você.
4: Ai, Jéssica, tudo em paz, né?
0: Tudo, irmão.
4: Tudo bem, tudo tranquilo.
0: E vai ficar melhor agora com essa mensagem que você tem pra nós.
4: Pronto, verdade, Jéssica, porque essa e todos devem prestar muito mais atenção. Bom dia, você ouvinte, sociedade. Ó, essa participação, ela é muito importante. Eu tenho certeza de que vai ser uma ajuda, é uma solução para muitos que não ouvem essa manhã. Vamos lá, é o seguinte, eu estou com o Marcelo Gama,

0: especialista. Marcelo, por favor, Marcelo, explique pra gente por que as dores nas articulações, as dores musculares, ficam mais fortes, mais intensas nos dias de temperaturas baixas. O que você tem pra gente, Marcelo, e pra ajudar os nossos ouvintes, Marcelo Gama? Bom dia!
1: Bom dia, grande Noel Tavares, bom dia, Jéssica, bom dia, essa audiência maravilhosa aqui do Conexão Sociedade. Com certeza, com certeza. Aliás, Noel, há pouco tempo eu estava conversando justamente com um ouvinte lá de Candeias, a dona Suzete, que ligou perguntando se eu tenho algum produto para ajudar na dor, porque está ventando muito aqui na nossa região e ela está uma dor terrível. Olha só, amigo ouvinte, por que isso acontece, né? 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Por isso, você que está me ouvindo agora, assim como a dona Suzete de Candeias, que sofre com artrite, artrose, reumatismo, tendinite ou dores crônicas, costuma sentir muito mais desconforto nos dias assim, gente. 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
0: 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Jéssica Smetak.
2: Esse é o nosso mestre, Noel Tavares. Um abraço, viu, Noel? Um beijo, Heitor. Beijo em Dona Thay. Família abençoada de Deus. Ó, já temos aqui a Érica Gomes conosco, do oeste do nosso estado. Érica, bom dia, com o sorriso dela lindo. Ela só entra ao vivo aqui sorrindo pra nós, cheia de simpatia, glória a Deus. Ela tem informações sobre novos pescadores profissionais. Isso é bacana, não é, Érica? Porque o pescador, muitas vezes, é aquele ofício, né, que ele vai aprendendo intuitivamente e acaba sustentando a família. Quando você profissionaliza, você ensina técnicas, né, capacita eles pra ganhar até um pouquinho a mais já que a técnica tá melhor, a produtividade aumenta também. Então vamos falar sobre isso, os novos pescadores profissionalizados aí no oeste do estado. Bom dia.
3: Bom dia, Jéssica. Bom dia a toda a audiência da Conexão Sociedade. Eu costumo falar, né, que sorrir é sempre o melhor remédio, Jéssica.
2: É verdade.
3: Exatamente. O Oeste, principalmente aquela região ribeirinha que passa o Rio São Francisco, é um ganho muito grande para aquela região. 63 novos pescadores foram capacitados, 63 novos pescadores profissionais. Isso é um ganho para Bom Jesus da Lapa, Carinhanha, para a Marinha do Brasil também. O curso, ele abordou conteúdos como segurança na navegação, primeiros socorros, manutenção de motores, técnicas de sobrevivência na água. A capacitação incluiu práticas para reparar o... Vai ajudar, né, os preparos para a Marinha, profissional do Exército, desculpa. A certificação dos novos pescadores atende às exigências legais, né, da lei, quase não sai, Jéssica, às exigências legais da legislação brasileira para atuar na profissão, né, na atividade pesqueira profissional. Essa qualificação, então, fortalece a região ribeirinha e também, né, vale lembrar que isso é um ganho muito grande para a Marinha, visto que os pescadores vão estar habilitados para pesca profissional e com os cursos, né, para as manutenções, enfim, todo o preparo técnico disponível, disposto, né, no curso pela Marinha do Brasil. Sou Érica Gomes, correspondente da Rádio Sociedade, no oeste da Bahia. 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Volto com você, Jéssica.
2: Obrigada, Érica. Um beijão aí. Parabéns a todos os novos pescadores profissionalizados. Deus abençoe aí essa nova fase, né, da vida de vocês. Agora com mais conhecimento, mais técnica ainda para trabalhar, para desempenhar o ofício de vocês. Érica também já está de volta com outro boletim informativo para o nosso Conexão Sociedade. O programa está bombando aqui, graças a Deus, muitos áudios chegando. Tem aqui reclamações sobre furtos que estão acontecendo em Salvador, comentando sobre Bolsonaro, enfim. Vocês estão daquele jeitão, mas bora convocar aqui agora Neto Terra Branca. O Cresce Itinerante chegou ao sul da Bahia para orientar corretores, consumidores também sobre negociações imobiliárias seguras. E o sul da Bahia tem um mercado imobiliário bem aquecido, hein, Neto? Louvável essa iniciativa. Bom dia.
4: Bom dia, Jéssica. Bom dia, amigos do Conexão Sociedade. Com certeza, viu, Jéssica? O sul da Bahia é um mercado pujante, principalmente nessa área imobiliária. E as duas principais cidades, que é Itabuna e Ilhéus. Itabuna, por ter um comércio aquecido, por se tornar um polo, principalmente para estudantes, na área da saúde, então algumas pessoas vêm alugar, comprar e residir aqui na cidade. Outras também, na cidade de Ilhéus, por ser uma área turística, como a cidade de Itacaré. E o Conselho Regional de Corretores de Imóveis da Bahia realizou essa semana a edição do Cresce Itinerante, que tem como objetivo principal conscientizar, orientar profissionais e os clientes da população de um modo geral, que antes de comprar qualquer imóvel, exija o Cresce, para que tenha uma transação, uma compra segura. E nós conversamos com Nilson Araújo, ele que é o presidente do Cresce, e reforça essa dica importante para a população, não só do sul da Bahia, mas também da Bahia e do Brasil, que acompanha e que ouve a Rádio Sociedade.
2: Vamos ouvir então, vamos ouvir aqui essa fala importante.
5: A mensagem que eu transmito aqui para os corretores baianos, para a sociedade baiana e brasileira é: alguém que se apresente como corretor de imóveis, exija-lhe a sua credencial, porque a não apresentação da credencial é um alerta, é um cuidado que está sendo observado para surpresas desagradáveis, porque o exercício da profissão de corretagem só pode ser através de um corretor de imóveis devidamente credenciado e regular para com a sua entidade de classe.
4: Então tá aí, Jéssica, esse bate-papo nós fizemos com o Nilson Araújo, nós chamamos a atenção para que quem for comprar imóvel ou alugar, ter bastante cuidado e principalmente para aqueles loteamentos irregulares que surgem de qualquer forma e as pessoas acabam, ao conquistar um sonho, ao invés de conquistar um sonho, acabam tendo dor de cabeça. Jéssica, trazendo mais informações aqui da região do sul da Bahia, foi liberado na tarde de ontem, terça-feira, dia 14 de julho, pelo Departamento de Polícia Técnica de Itabuna, o corpo do chefe de cozinha, Ramon Reis Santos, de 38 anos. A identificação oficial só foi possível após o exame de DNA, já que o corpo foi encontrado em avançado estado de decomposição. Em seguida, o corpo foi levado em um carro funerário para a cidade de Jequié, cidade natal da vítima, onde ocorreu o sepultamento. Ramon estava desaparecido desde o dia 2 de abril deste ano de 2023, quando foi visto pela última vez no distrito de Barra Grande, em Maraú, onde morava e administrava um trailer. Duas semanas depois, o corpo foi localizado em uma área de mata, em uma fazenda ali naquelas imediações. De acordo com as investigações, dois dias antes do desaparecimento, Ramon havia hospedado em sua residência um homem vindo da cidade de Jequié. A principal linha de investigação aponta que criminosos da região estariam procurando esse hóspede e foram até a casa da vítima. O caso segue sob investigação da Delegacia Territorial de Maraú, que trabalha para esclarecer a motivação e identificar os responsáveis pelo crime. Então, essas são as informações aqui do sul da Bahia e, claro, aí de toda a nossa região, para deixar o ouvinte da Rádio Sociedade bem informado. Segue Jéssica e com o programa Conexão Sociedade, da Rádio Sociedade da Bahia.
2: Obrigada, meu irmão Neto Terra Branca, aí trazendo as informações do sul do estado. Gente, mensagens aqui comigo. Tem Erval comentando aí sobre o assunto abordado ontem aqui no programa. Bora ver qual é? Oi, Erval!
6: Bom dia, Jéssica Smetak, Erval, dia. Motorista por aplicativo. Um assunto que você abordou ontem do supermercado, né? Que não precisa mais mostrar nota e tal.
2: Ah, as conferências.
6: Isso ocorreria se fosse com fundada suspeita. A questão também, outra coisa que eu quero abordar em cima disso também, é das seguranças, né? Nesses ambientes e hotéis também. Por exemplo, eu fui no Costa do Sauípe Resort, me identifiquei, levei três turistas argentinos e na saída o cara pediu para verificar o carro, né? Eu não adentrei o hotel, as dependências. Eu parei no asfalto, desembarquei as malas, o turista agradeceu tudo e eu fui embora. Chegou na cancela, ele segurou. Aqui é procedimento de praxe. Isso a gente sabe que não existe. Só se fosse infundada a suspeita, ele poderia, né? Abordar, né? Claro, tendo afundado a suspeita, coisa que não teve. Quando eu filmei, você não pode me filmar porque minha imagem não, quer dizer, fazem um processo. Eu já trabalhei como vigilante, sabia porque estava ali, agora muitos trabalham e nem sabem porque estão ali, Jéssica. Um bom dia aí.
2: Agora eu vou dizer uma coisa, viu, Erval? Eu compreendo o seu lado da questão da suspeita. Sabia que na época que eu fazia reportagem, uma vez eu fui num resort desse, tava havendo um congresso, e aí na saída, minha equipe, o meu carro de reportagem, né? Não que seja o meu carro, mas o carro onde eu estava, ele foi revistado. É realmente praxe dessas empresas de segurança. Agora existe a forma de fazer, né? A forma de abordar com educação e tudo mais, e saber se isso tá dentro da legalidade. Eu adoro levantar essas discussões aqui porque eu ouço a opinião de vocês. É ruim quando pedem pra gente abrir uma mala do carro, pra gente ser revistado, né? Pensou que a gente fez alguma coisa errada, e nós que somos cidadãos corretos sentimos, né, na pele, como se fosse algo assim, um preconceito conosco. Quando tem questão de cor de pele também, é uma situação bem delicada. Mas que bom que você registrou, né? Se houve algum excesso, você pode dar encaminhamento a essa imagem aí, à empresa, questionar, fazer valer seus direitos. Não tive acesso à imagem, mas desejo que tudo tenha ocorrido aí da melhor forma. Você é um cara esclarecido, um cara do bem. E sempre que tiver alguém com energia aí mais complicada pro seu lado, repreende, irmão, e deseja o bem pra essa pessoa assumir do seu caminho. Não é não? Às vezes a gente tem que engolir algumas coisas no dia a dia, não é fácil. A gente sai bem de casa, mas às vezes cruza um caminho com as rodas presas aí que eu vou te contar, viu? 10:02, eu volto já já. Conexão Sociedade.
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2: 10:06.
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2: Beleza, estamos de volta aqui com o nosso Conexão Sociedade. Tem aqui um ouvinte querendo falar conosco, vamos ver.
4: E aí, Jéssica, tudo bem? É, cara, Jéssica, eu tô achando que o ex-presidente, ele tá querendo voltar pra sair da domiciliar, né? Ele tentou coisar a tornozeleira, tentou abrir a tornozeleira. Depois, segurança dele vai armado com a arma, sei lá que zoa foi. Tem um arsenal dentro de casa. Depois, agora esse negócio do filho dele é com a carta, que ele sabe que não pode utilizar, né? O filho dele, né? Pegou a carta e botou na cela, como ele estivesse falando. Então eu tô achando que ele quer ser domiciliar. Vestido de Itapuã.
2: Meu irmão, por sua participação, vocês são livres para falarem aqui o que quiserem, tá? Aqui é uma tribuna aberta. Agora, vamos nessa? São 10:07. Trânsito é? Tá na área? Bora então com ela, Letícia Rocha. Oi, Letícia!
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5: Oi, Smetak, acompanho agora a BR-324. Surgiu um novo trecho de congestionamento ali na altura de Valéria para quem segue no sentido centro da capital baiana. 15 minutos de lentidão, 3 quilômetros de congestionamento. Então você pode pegar a estrada do Cieroporto, se vem agora de Simões Filho, Candeias e segue no sentido paralelo. A estrada do Cia permanece livre apenas com fluxo intenso na chegada à Avenida São Cristóvão, mas é um trecho muito curto. Inclusive, se você já sai da estrada do Cia, São Cristóvão, vai até a região da Boca do Rio ou Jardim Armação, você pode pegar paralela e em seguida Orlando Gomes para fugir do congestionamento ali também pela Dorival KM. 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
2: Valeu, Letícia. Um beijão. Agora 10:08.
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7: Nós estamos em São Vicente, litoral paulista, à procura deste homem. O que nos passaram é que ele andava aqui pelas ruas do centro da cidade. Nós vamos sair para conversar com as pessoas e tentar saber mais a respeito dele. Conhece esse rapaz aqui, ó?
8: Não. Eu já vi ele por aqui.
9: Ele dormiu lá no abrigo, casa de estar, onde eu tava.
8: Já, rapaz.
7: Já viu?
8: Já vi aí, ó.
9: Quem é?
8: Olha lá. Eu conheço ele porque ele ficou aí com nós.
7: Na rua?
8: Na rua.
10: Danilo, essa pessoa da foto é você?
11: Sim.
10: Como é que você chegou nessa situação?
11: Nesse dia aqui, eu nem me lembro, minha irmã que me mostrou essa foto. Provavelmente nesse dia aqui eu estava muitos dias na rua. Foi a partir dos 14 anos, né? Comecei a usar droga, a beber, a fumar, comecei a ir para baile, estava num vício maior, já tinha chegado na cocaína, onde perdi o emprego. Depois dessa época eu perdi o emprego e não consegui mais deixar de usar. Vendi as coisas de casa, tipo, eu começava a pegar minhas roupas novas, boné, computador que eu tinha dentro de casa, arrancava fio, cheguei a tirar fio de dentro de casa, de uma casa que a minha mãe morava, eu cheguei a arrancar o fio. Não podia ver nada com valor. Podia ver uma carteira, não podia ver um celular. Até o momento que depois eu me ajuntei com a mulher, ela trabalhava, eu ficava dentro de casa, furtando as coisas, a mesma coisa, tirava de tudo dentro de casa. E ela sempre foi dando oportunidade, foi 11 anos ela aguentando isso. Minha filha vendo a situação, que nem minha filha sempre presenciou isso daí. Aí foi assim, aí nós terminou, foi aonde nós terminou que as coisas piorou. Aonde, como eu gostava muito dessa pessoa, aí que eu me joguei mesmo na rua. aonde tinha droga, eu tava. Fazia alguma coisinha ali pra ganhar um dinheiro, ou ia buscar. Porque eu não queria ficar em casa. Porque eu sabia se eu ficasse em casa, nessa situação, eu ia tirar de novo alguma coisa dentro de casa. Então eu preferia muitas vezes ficar na rua. Até mesmo porque eu não conseguia me controlar. Eu andava ali a baixada praticamente toda, né? A situação que eu cheguei nesse dia, a situação que eu cheguei em casa. Não sabia nem de onde tinha vindo, como tinha chegado nessa situação, quantos dias eu tava sem tomar banho. Teve vez que eu fiz, urinei na roupa, que é onde eu não tinha nem roupa pra me trocar. Porque as roupas que doava pra mim, pegava e vendia pra usar droga. Então só andava com a peça da roupa, pra ver como não tomava banho mesmo, só tinha uma peça de roupa. Eu mesmo não me aguentava. Eu mesmo levantava o braço assim, não aguentava o cheiro. Olhava pro meu pé todo preto, cascudo. Tinha uma vez que eu tava com chinelo não tinha nem mais a parte do dedo. De tanto andar na praia, ali no sol, o chinelo se corroeu. Ia em lixo pegar comida. Teve uma vez que eu peguei, não tinha nada pra comer, tinha uma comida cheia de cabelo. Só tirei os cabelos assim, como eu tava com muita fome, acabei comendo. Situação, várias outras situações de pegar resto de comida assim. Teve uma vez que eu fui beber achei que era um Guaraná, quando eu dei uma golada, era logo urina.
10: Você chegou a beber urina então?
11: Cheguei a beber urina.
10: Você sentia como ali na rua?
11: Sentia um lixo, né? Já não tinha, eu mesmo já não tinha mais esperança de ter uma vida transformada. Eu achava que aquilo dali ia ser meu fim. Achava que já era, pra mim não tem mais jeito. Pra mim, vou terminar nessa vida. Essa situação que eu vivia, minha família, ela sofria muito. E eu via ali, principalmente minha mãezinha, que sempre criou eu e minha irmã sozinha. Mas não teve pai. E ela sempre criou nós, então pensa uma decepção pra ela. Ver um filho que ela criou sozinha, entrar no mundo das drogas, se morar numa situação de rua. Teve um dia que minha filha começou a ir pra igreja com a minha mãe frequentar, onde todo dia que ela ia na EBI, ela chegava, minha mãe, eu não gostava quando minha mãe vinha me ungir. Minha filha ia lá, me ungia. Orava ali pra mim, sempre falava: para de fumar, pai, para de beber, eu preciso do Senhor comigo. Então ali foi aonde eu vi ali que ela tava lutando ali, fazendo um propósito para a mudança, através da EBI. Então,
10: quantos anos a sua filha tinha?
11: Ela tinha de 7 para 8 anos. E ela na EBI começou a fazer um propósito, junto com a minha mãe na igreja, e ela na EBI começou a fazer um propósito. Aonde ela viu que aquela vida que eu vivia não era certa. Um dia ela chegou, mostrou um desenho, um propósito ali que a tia da EBI tinha dado pra fazer ali um desenho de uma pessoa que ela queria que mudasse, que tivesse numa situação não boa. E ela pegou, ela fez um desenho e me mostrou, falou: pai, esse daqui é o Senhor. Todo propósito que ela fazia, ela falava: um dia eu vou te ver bem, pai. Um dia eu vou te ver fora dessa vida, pai. Totalmente transformado. Aonde eu comecei a ficar no abrigo. E nesse dia que eu cheguei no abrigo, foi numa terça-feira, aonde os anjos da madrugada foi lá de noite. Eu sou esse daqui, ó, camisa do Corinthians aqui. Aonde eu escutei um testemunho muito maravilhoso, dois testemunhos de dois rapazes que chegou a morar na rua e outro que era traficante. Aonde abriu minha visão. Então foi aonde eu prestei atenção na palavra, aonde que eu me lembro da palavra que foi até hoje, que sempre essa palavra falou comigo, e nesse dia ali eu vi que era pra mim. Aonde foi Salmos 37:5, que fala: entrega o teu caminho ao Senhor, confia nele e o mais ele fará. Aonde eu fiquei meditando nessa palavra, perguntando pra Deus: o que é entregar tudo, Senhor? Quando eu levantei no dia 8, tava com droga, com dinheiro no bolso. Mas eu acordei numa sensação de largar essa vida. Que eu peguei, joguei tudo fora. Eu falei: a partir de hoje eu não uso mais nada disso daqui. Peguei e fui pra igreja, 6:30 da manhã. Foi até no dia 18 de maio do ano passado. Sentei lá tudo sujo, ninguém queria aceitar do meu lado, todo fedido. Eu falei, não vou ligar pra nada, não quero, quero só Deus. E fui, cheguei no pastor, pedi uma Bíblia pra ele, ele falou, vai ali no altar e faz um voto com Deus. Nesse momento eu cheguei no altar, eu me entreguei, me arrependi de tudo que eu tinha fazendo. Eu falei, Senhor, eu não sou nem digno de estar aqui, Pai. Tô aqui do jeito que eu tô, Pai. Eu não tenho nada para te dar, mas eu vou me oferecer, Pai, a minha vida pro Senhor. Eu não aguento mais viver nessa vida, Senhor. Daí pegou aí o pastor, depois que eu fiz essa entrega, me deu a Bíblia, que eu sabia que eu precisava de uma Bíblia. Até mesmo porque eu tava ali na rua, só ia ter, não ia ter nada que prestasse, então eu precisava da Bíblia até mesmo para mim se isolar. Aí dia 8 foi o dia que eu cheguei na igreja. 10 dias depois, fui me batizar nas águas. Nisso aí já fui vendo que ali mesmo eu tava sendo mudado, já comecei a tomar banho, já chegava, era o primeiro em tomar banho. Antes de sair do abrigo, tomava outro banho. Aí até que veio a campanha da Fogueira Santa, aonde ali o pastor ensinou que quem não tinha um Espírito Santo, que priorizasse o Espírito Santo. No domingo, que foi o domingo principal para entregar o voto, eu tinha trabalhado no sábado, onde comecei fazendo o teste no sábado. Nesse sábado, ele me pagou, o meu patrão me pagou. Aonde eu peguei esse meu dia todo, só tirei os 10% e entreguei para na Fogueira Santa. O dia era 100 reais, então eu tirei 10 do dízimo e entreguei 90. Nesse dia de subir no altar, eu me entreguei ali, eu falei, Senhor, todo esse lixo que eu sou, eu tô te entregando, Pai. Eu fiz uma oração tão sincera para Deus. Falei, não, Senhor, hoje eu quero o Teu Espírito Santo. Se eu não receber o Teu Espírito hoje, Pai, eu não vou conseguir, Senhor. O Senhor sabe como eu... Que somente o Senhor que vai sustentar eu de pé, Pai. Somente se eu tiver o Teu Espírito Santo eu vou conseguir. Eu não quero nada além disso. Eu primeiramente eu quero, Pai, ter um encontro real contigo. E depois da oração ali, foi um dia tão maravilhoso, aonde falou, tu é meu filho, agora sim tu tá batizado, agora sim tu é meu filho, agora tu tá liberto, curado, agora sim eu sou o teu pai. Não tinha pai, nunca tive pai, aonde eu tive o amor do Pai verdadeiro, do amor do Pai celestial. A minha história só está começando. Um novo homem, um novo caráter, um pai, um filho, um irmão. Nunca mais coloquei nada na minha boca dos vícios que eu tinha. A amizade mesmo, já nem mesmo eles vão me procurar, né? Que Deus mesmo afasta de você. Em menos de um mês eu já tinha voltado para casa, mesmo sem eu pedir. Deus mesmo fez isso. Minha filha fala, não, o Senhor é o melhor pai do mundo. E teve nesse dia aqui, dia 3 de abril, família ao pé da cruz, onde eu e minha filha tivemos no Itaquera. Foi uma bênção.
12: Danilo, graças a Deus, hoje em dia está longe da rua, trabalhando. Ele vai para a igreja e traz a palavra também até para mim, para minha mãe e para minha sobrinha.
11: Hoje eu faço parte dos anjos da madrugada, daquele que um dia eu fui acolhido. Hoje eu faço parte para acolher.
13: Toda terça-feira ele vai no abrigo aqui, ó, fazer oração. Ele é da igreja, como é que ele é?
14: Universal?
13: É universal. Vai ser sendo, nós cremos que um dia nós também vamos ser como ele.
11: Eu nunca imaginei isso, nunca. Nunca imaginei que eu ia estar assim, bem. Que eu mesmo já não tinha mais esperança. Eu deixei no altar essa vida aqui. E Deus me deu essa vida.
2: Uma vida restituída, né? Deus deu essa vida restituída ao nosso irmão, aí Danilo Santos, 33 anos. Uma pessoa que na juventude, né, entrou no mundo obscuro das drogas, estava acostumado com a vida noturna, né? Bailes, bebidas, outras drogas, muita cocaína. Cocaína, a gente sabe o poder destrutivo dessa droga. E aí, furtos e roubos dentro de casa. Imagine o ponto de você tirar dos seus próprios parentes, da sua própria casa, para conseguir alimentar um vício. É uma realidade que muitas famílias vivem hoje em dia por terem dentro de suas casas parentes dependentes químicos. Às vezes um filho, às vezes um marido, um irmão. Né? Não é uma luta fácil. E agora ele deu o caminho, né? Para você que tem uma história semelhante, uma dificuldade semelhante, que é o Centro de Ajuda, que fica na Avenida ACM 4197. E vamos seguindo aqui com o nosso Conexão Sociedade, porque tem muito, mas tem muito assunto para a gente tratar, inclusive sobre o tempo. A cidade está com o tempo fechado, a temperatura mais fria aqui em Salvador, e a Marinha emitiu um alerta para ressaca com ondas de até 2,5 metros aqui na cidade. Marinha do Brasil está com a bandeira vermelha. Então você que gosta dos seus esportes aquáticos, você que gosta de nadar, de velejar, de canoa, tome muito cuidado. Você pescador também, na maré é assim mexida que eu consigo pegar mais peixe. Não vá. O mar, ele tá realmente perigoso. Tem ondas de direção sul a sudeste. É uma condição que deve permanecer até amanhã de sexta-feira. E a Diretoria de Hidrografia e Navegação disse que esse avanço do sistema frontal é responsável pela alteração das condições do mar em toda a faixa litorânea entre Bahia e Alagoas. E a orientação da Marinha é justamente que navegantes consultem os avisos meteorológicos antes de sair para o mar. Há um reforço também do pedido para que as informações sejam amplamente divulgadas entre comunidades pesqueiras, você que tem o seu grupo aí do jet, o grupo da lancha, né, de esportes náuticos. Compartilhe essa informação para que ninguém venha a se arriscar. E Salvador e outras 49 cidades do estado estão em alerta para temporais com raios e ventos de até 60 km por hora. Então, se tiver qualquer ocorrência de alagamento, buraco aberto na pista, árvore caída, poste que pode cair, curto-circuito na fiação. Geralmente, quando chove, acontecem esses tipos de ocorrências. Então, fica aí alerta para a Defesa Civil, que é 199, ou Corpo de Bombeiros também da sua cidade. Você liga para o Corpo de Bombeiros para ter o atendimento dessa ocorrência. Esse aviso do IMET tem grau de severidade classificado como perigo potencial, tá? Perigo potencial. Então, se estiver chovendo, não se abrigue embaixo de árvore, procure um lugar seguro, não vá fazer caminhadas aí na orla da praia, praia deserta, só você na areia, você vai ser o para-raio. Então, muito cuidado, saia com seu guarda-chuva, seu sapato fechado, agasalhe os idosos que sofrem mais também. E dentro de instantes teremos aqui no nosso estúdio a doutora Emanuela Pimenta. Ela vai falar sobre as dores com as temperaturas mais baixas. Quem tem fibromialgia sofre mais nessa época do ano. Ah, mas Salvador tá com 20 graus, dá pra aguentar. Sim, e Vitória da Conquista que bateu 10? E a Chapada Diamantina que tem cidade batendo 13 graus como Lençóis? A gente tá falando pro estado inteiro e a Bahia realmente tá com os termômetros bem baixinhos de tanto frio que tá aí assolando os nossos 417 municípios. No oeste, que tipicamente é quente, a situação está assim. Imagine, com frio e secura. Vamos conversar então já com a doutora Emanuela Pimenta. Você pode mandar a sua pergunta aqui para o Conexão. Pedido de regulação chegando. Já, na volta do intervalo, eu dou esse pedido. Agora são 10h24.
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0: Agora são 10 horas e 27 minutos.
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0: Estamos aqui de volta com Conexão Sociedade. Eu vou trazer aqui esse pedido de regulação que chegou para nós em nome do paciente Edson Santana Conceição. Seu Edson está precisando de urgência dessa regulação. Ele precisa do tratamento adequado, está sofrendo. A regulação é 4968845. 4968845. Atenção, Secretaria de Saúde do Estado.

0: Obrigado, disse o Edson. Deus abençoe essa família e a saúde dele para que tudo dê certo. Por favor, Secretaria de Saúde, vamos atender aí esse pedido, ó.
1: Bom dia, Jéssica e ouvintes que estão na sintonia no Conexão.
2: Sou Carvalho aqui de Simuzinho. Querido, encarecidamente quero fazer o pedido de regulação para esses pacientes que se encontram nessa localidade aí. Muito obrigado aí pelo espaço, viu?
0: Tamo junto, meu irmão. O espaço é esse aqui mesmo. O espaço é de vocês. Esse microfone não é meu, não. Esse microfone é de vocês. Ô, Jesus, vamos nessa aqui, seguindo o nosso giro pelo interior, convocando um a um os nossos correspondentes. Agora é Givaldo Lima, que está de volta conosco. A Defesa Civil de Madre de Deus está fazendo uma vistoria numa área onde houve um desabamento de placas de concreto. E eu quero saber como é que está esse levantamento, Givaldo. É com você.
3: A Defesa Civil de Madre de Deus fez uma vistoria na área onde houve um desabamento de placas de concreto sobre um córrego na rua São Pedro. As equipes fizeram a retirada dos escombros para desobstruir o canal. De acordo com a Defesa Civil, será necessária uma avaliação técnica de engenharia estrutural para que seja dado início à recuperação da estrutura e esta análise deverá acontecer nesta quarta-feira. Perguntamos ao coordenador da pasta, Girlécio Silva, quando o serviço estaria concluído, já que estamos no inverno e com indicativo de temporal. Ele nos informou que tudo depende da análise do engenheiro, mas que o local é de difícil acesso para a chegada de materiais, além da estrutura já ser bem antiga, o que pode aumentar a necessidade de uma área maior a ser reestruturada. No incidente ocorrido no último domingo, 7 pessoas e uma motocicleta caíram no canal no momento do desabamento. 3 delas foram levadas para o hospital com ferimentos leves. A Rádio Sociedade está em 97.9 FM com a mesma qualidade e credibilidade de sempre. Da região metropolitana de Salvador para a Rádio Sociedade da Bahia, Egivaldo Lima.
0: Sabe o que eu penso, Egivaldo? Outras áreas também para serem vistoriadas antes que as outras placas que estão por aí, sabe, Madre de Deus afora, desabem também, custando a vida de alguma pessoa. Um caso, ele sempre acende o alerta para outros possíveis virem a acontecer. Fiscalização para cima, viu, Defesa Civil de Madre? Confiamos aí no trabalho de vocês. E ele tá na área aqui, Fabrício Cunha, né, meu irmão? Brocou lá no programa ainda, o Dia do Homem. Parabéns pelo seu dia! Parabéns para todos os homens que estão aqui, nossos colegas.
4: 15 de julho.
0: Poxa, vacilei. Era para ter aberto o programa falando disso.
4: Ah, mas faz parte da Rádio Sociedade, de certa forma, né?
0: Fez já se o fez papel.
4: Desde mais cedo, quando estivemos lá no Hospital Aliança, no Aliança Star, né? Que hoje é administrado pela Rede D'Or, falando desse dia especial, né? Teremos o quadro aí no programa do Adelso Carvalho, o Balanço Geral. Que vai chegar toda segunda-feira. Sim. Às 7h20, né? Que é Saúde do Homem, que vai ter aqui os especialistas, né? E de várias áreas, tá, Jéssica? Porque a gente vai ter urologista, cardiologista, hoje mesmo teve o Samuel Juncal, teve o cardiologista Diogo Azevedo, mais ortopedista, assim, outras áreas também são, né? Muito bem-vindas, porque a saúde do homem, assim como a saúde da mulher, tem toda a complexidade, né?
0: Tem que ter uma visão integrada ali.
4: Corpo humano são vários órgãos. Por falar em saúde, eu quero falar com você, amigo homem, escuta só essa participação que vamos ter agora. Eu tenho certeza que vai ser uma ajuda e uma solução para muitos que nos ouvem nessa manhã. Quero falar com ela, Kelly Menchini. Rapaz, Kelly, explique por que as dores nas articulações, as dores musculares, ficam mais fortes, mais doloridas nos dias que as temperaturas estão mais baixas, né? E o que é que você tem para ajudar nesses casos, hein, minha amiga? Bom dia!
5: 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Feliz Dia do Homem para você e todos os ouvintes. 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

0: 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Quem tem artrite, artrose, por exemplo, vai perdendo os movimentos. 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
1: 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Valeu, Jéssica.
2: Valeu, meu irmão Fabrício. Um abraço para você.
1: Tamo junto,
2: são aí as mensagens importantes que a gente abre espaço também para você ficar ligado. E outra, tá frio, viu? Tá frio, que tem suas dores que tá sentindo mais ainda. Então já, médica reumatologista Emanuela Pimenta conosco aqui no estúdio, falando sobre fibromialgia e outras dores também que você pode estar sentindo aí pelas baixas temperaturas. Seguindo o giro pelo interior do estado, eu quero convocar aqui Gilvan Rodrigues de Feira de Santana. A cidade de Feira sediou o primeiro fórum ambiental para discutir os impactos das mudanças climáticas, a construção também de políticas voltadas à sustentabilidade. Bora saber dele então, né? O balanço desse fórum. Oi, Gilvan!
3: As mudanças climáticas e a preservação do meio ambiente foram os principais temas do primeiro fórum socioambiental aqui de Feira de Santana. O fórum teve como tema A emergência climática requer mudanças. A gente ouviu a secretária municipal de meio ambiente do município, Jaciara Moreira, que falou sobre a primeira edição do evento.
4: A importância maior é discutirmos os assuntos pertinentes às mudanças climáticas, que é emergente, né? Tá aí, já chegou para nós e isso não vai mudar, mas podemos mitigar suas consequências. E a ideia é, cada palestrante, cada eixo aqui discutido, é trazer essa contribuição para a nossa sociedade.
3: E a gente percebe que o meio ambiente não é feito apenas pela Secretaria do Meio Ambiente, né? É feito por diversas outras secretarias, por muitas mãos, não só também de secretarias, mas da sociedade.
4: Sim, e essa é a ideia, é envolver, né? Temos aqui com o representante do nosso conselho, o CONDEMA, temos aqui alunos importantíssimos, jovens, para que essa consciência ambiental já produza e tenha resultados, para que possamos ter iniciação científica dentro das nossas escolas, para, de fato, constituir essas novas mudanças, essa temática que é tão relevante para nós. Estamos aqui também com representantes da sociedade civil, de empresas, É muito bom. Esse momento eclético é importantíssimo para que traçamos, né, propostas, diretrizes, políticas ambientais que de fato venham mitigar essas mudanças climáticas.
3: De Feira de Santana, Gilvan Rodrigues para a Rádio Sociedade da Bahia.
2: Valeu, meu irmão Gilvan Rodrigues, com as informações aí de Feira de Santana, desse fórum ambiental importantíssimo que aconteceu na cidade. Deixa eu também trazer aqui nossa irmã Karine Paixão, de Juazeiro. Tem cadastramento gratuito de ambulantes no mercado do produtor de Juazeiro. Ó, você que trabalha aí, hein, no mercado informal, não vá perder essa oportunidade, hein, Karine?
5: A Autarquia Municipal de Abastecimento de Juazeiro iniciou o cadastramento gratuito dos ambulantes que atuam no mercado do produtor. Segundo a AMA, a iniciativa tem como objetivo identificar o número de comerciantes informais que trabalham no entreposto e reunir informações para o planejamento de ações voltadas à organização e ao ordenamento do espaço. O cadastramento é realizado na sede administrativa da autarquia, localizada no próprio mercado do produtor, de segunda a sexta-feira, das 7 da manhã às 2 da tarde. De acordo com a autarquia, a proposta busca melhorar a mobilidade no entreposto, fortalecer o comércio popular e oferecer melhores condições de trabalho aos ambulantes, além de contribuir para ampliar a acessibilidade no local. De Juazeiro para a Rádio Sociedade da Bahia, que agora é 97.9 FM, informação com credibilidade, Karine Paixão.
2: Obrigada, Karine. Um beijão pra você, viu? Bom dia de trabalho aí em Juazeiro. E Letícia Rocha me chamando com o trânsito. Alguma ocorrência por aí, Letícia?
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7: Olha, Esmetá, que nesse horário o trânsito fluindo melhor em boa parte da capital baiana, mas ainda tem lentidão na BR-324, ali na região de Valéria, sobre a ocorrência que eu falei mais cedo, ainda deixa o trânsito travado para quem segue no sentido Pirajá. Evite mais de 10 minutos de atraso. Lembrando, se você vem do interior até a capital baiana, região da Paralela, Dorival Caymmi, Orla da Cidade, você pode pegar estrada do aeroporto, que tem ótima fluidez. Agora, BR, sentido interior do estado, tem fluxo apenas intenso, nada de retenção. Via regional, a altura da rodoviária de Aguas Claras também não tem dificuldade, 29 de março, o mesmo acontece ali pela Avenida São Rafael agora nesse momento. 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
2: Valeu, Letícia, um beijão pra você. Agora são 10h40.
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2: 10h44.
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2: Eu tô de volta, viu? Tô de volta com o nosso Conexão Sociedade, mais aqui participação dos nossos ouvintes.
3: Bom dia, Jéssica.
2: Oba!
3: Tudo bom, minha amiga?
2: Tudo ótimo.
3: Então, Jéssica, eu mandei esse vídeo já algumas vezes, dezenas de vezes, para a sociedade, para o programa de carro livre, o seu. Ajuda a gente aí, Jéssica, com relação a essa árvore aqui na caseira 11, no setor E, aqui ao lado da Igreja Católica. Entendeu? Nós solicitamos uma podação dessa árvore, para estar em cima do telhado, já quebrou o telha e tudo, e está nos prejudicando. Estamos passando por uma perrenga danada por conta dessa árvore. Vê o que você pode fazer por a gente aí. É aqui no setor E, no bloco 55, tá bom? Tá bom? Aqui na caseira 11. Um abraço, tchau.
2: Valeu, meu irmão. Tá aí o seu apelo. Vamos lá, Semã, fazer a poda dessa árvore. Imagine se um galho desse cai, machuca alguém ou danifica o patrimônio de alguém, né não? Obrigada, meu irmão, por sua confiança aqui no nosso trabalho e na nossa força da Rádio Sociedade. E sociedadeonline.com, né não, Ananias? Tá aqui já na presença de Matheus Giacomo. E cadê você, Ananias? Também com seus boletins aqui? Tô de olho em você, viu? E aí, Matheus, tudo bom? Bom dia.
4: Oi, bora, Jéssica, bom dia.
2: Bora assinar aí que tem o nosso
5: sociedadeonline.com.
2: O que é que tem de bom por lá, hein?
4: Muitas notícias aqui do site Sociedade Online. Viajar de avião pode ficar mais caro para passageiros que embarcam na Bahia. O governo federal autorizou o reajuste das tarifas de embarque em 14 aeroportos brasileiros, incluindo terminais de Lençóis e Paulo Afonso no interior do estado. Os novos valores fazem parte do programa Ampliar e passam a valer após a publicação da decisão da Agência Nacional de Aviação Civil. O teto da tarifa de embarque doméstico poderá chegar a R$ 48,80, enquanto a internacional poderá atingir R$ 86,42. O reajuste também alcança aeroportos de outros 7 estados brasileiros e será aplicado pelas concessionárias responsáveis pelos terminais. E o Tribunal Superior Eleitoral autorizou o aplicativo e-título e disponibilizou novas funcionalidades para os eleitores. A nova versão já pode ser baixada em celulares com sistema Android e iOS. Entre as novidades estão a emissão do título em PDF, pagamento de multas eleitorais via Pix, consulta ao histórico de justificativas e autenticação por biometria facial. O aplicativo também permite consultar o local de votação e a situação eleitoral. A orientação do TSE é que os eleitores atualizem o aplicativo com antecedência para garantir o acesso aos serviços e evitar contratempos durante as eleições de 2026. E para você ler essas e outras notícias, acesse o site sociedadeonline.com.
2: Valeu, Matheus. Obrigada. Boletinzão aí, cheio de informação pra nós. Oi, bom dia.
4: Bom dia.
2: E ele tá aqui na área também comigo, é Luan Julião. Prometeu as informações do tempo, né, Luan? E aí, meu irmão, essa frente fria vai ficar até quando? Me conte.
6: Oi, Jéssica. Muito bom dia novamente para você e para os ouvintes da Rádio Sociedade da Bahia. Exatamente, Jéssica. A chuva continua chamando a atenção dos baianos temos aí informações sobre essas mudanças, né? Porque uma nova frente fria de chuva voltou a mudar o tempo aqui na capital baiana e em várias cidades do litoral baiano. O céu segue carregado e a previsão de chuva a qualquer hora e o volume acumulado nos últimos dias também alerta para possíveis transtornos climáticos diferentes e fora os ventos, né, Jéssica? Ventos muito fortes aí que até fizeram com que as lanchinhas que fazem a travessia entre Salvador e Mar Grande tivessem aí seus serviços interrompidos. Quem vai trazer um pouco mais sobre esse panorama de quando vai até quando teremos essas mudanças climáticas, esse período de chuva e de ventos é Henrique Mendonça, ele que é especialista da Coordenação de Estudos de Clima e Projetos Especiais do INEMA e também é meteorologista. Ele que vai trazer essas informações e detalhar esse panorama climático pra gente. Vamos ouvir.
7: No decorrer do final da manhã de ontem, terça-feira, a nossa sala de situação aqui do INEMA

0: confeccionou um alerta meteorológico por ocasião da continuidade das chuvas, bem como também a intensidade dos ventos de moderado a forte aqui na região do litoral, incluindo Salvador, região metropolitana e também o Recôncavo Baiano. Esse alerta meteorológico ele segue vigente, pelo menos até o final da manhã de hoje, e a previsão ainda é da continuidade das instabilidades aqui no litoral, mantendo a previsão de chuvas isoladas, com destaque para o setor norte do litoral, onde esses acumulados poderão ser mais significativos. Destaca-se ainda a intensidade, né, desses ventos continuam de moderada a forte, né, pelo menos até o final do dia de hoje. Então, a nossa sala de situação aqui do INEMA segue monitorando essas condições meteorológicas. E para o decorrer da semana, a tendência é de uma diminuição dessas chuvas, intercalando com aumentos de tempo seco. Vale ressaltar que até o momento, essas chuvas previstas para o término da semana não terão impactos muito significativos, ou seja, serão chuvas fracas intercalando com momentos de tempo seco aqui no litoral.
1: Então, Jéssica, esse é o panorama aí do INEMA, porém a Defesa Civil de Salvador, a CODESAL, soltou um boletim atualizado, dando aí 80% de chuva no decorrer do dia de hoje, com ventos aí de 39 km por hora. Porém, essa situação ela começa já a melhorar a partir de amanhã, com a queda para 50% de possibilidade de chuva, céu claro e parcialmente nublado com chuva. E na sexta-feira, céu claro e parcialmente nublado com 60% de chuva, e temos aí a velocidade dos ventos também tendo uma diminuição. Com amanhã, a expectativa é 30 km por hora, e na sexta-feira para 28 km por hora, já descendo aí para o estado de moderado, com máximas aí entre 22 e 31 graus nos próximos dias. Então, esse é o panorama climático. É muito provável que a gente tenha chuvas ainda amanhã e também na sexta-feira, mas com a possibilidade do final de semana a gente já ter um tempo aí um pouco mais estável aqui em Salvador, e o panorama também aí para outras cidades do litoral baiano. É com você do estúdio, Jéssica.
2: Oh, que assim seja, viu, Luan? Porque realmente quando chove, sabemos, né, os contratempos todos, a ventania, algumas casas ficam destelhadas. A última chuva forte que tivemos aqui na cidade foram muitos pontos de alagamento. Isso interfere no trânsito, trava a nossa vida, tudo fica ao contrário, né? As coisas ficam mais complicadas quando chove, e a gente está aí com essas informações, a perspectiva de um fim de semana mais tranquilo. Finalmente sentimos, de fato, o inverno em Salvador. O inverno em Salvador tem essa característica de ser chuvoso, né? Enquanto a chuva não chega, a gente fica só com um solzinho de verão. Obrigada, Luan! Um abraço para você, irmão! Convocando agora, gente, Luciano Reis, de Alagoinhas. Os ambulantes lá do Calçadão vão começar a trabalhar numa nova área. E como será esse novo espaço? Luciano, explica pra gente. Oi, Lu!
3: Os vendedores ambulantes que historicamente trabalham no Calçadão de Alagoinhas, ao fundo do prédio da prefeitura, passam a realizar as atividades em uma área padronizada e confortável, reorganizada pelo município. Os 20 trabalhadores foram transferidos para um espaço mais próximo à saída da estação de transbordo, que recebeu nova pavimentação e melhorias no sistema de drenagem. A mudança é fruto de um trabalho conjunto entre as secretarias municipais de Mobilidade Pública e Ordem Urbana e de Manutenção, e integra um projeto maior de revitalização do centro apresentado às lideranças empresariais do município. O secretário municipal de Mobilidade Urbana e Ordem Pública, Hilton Ribeiro, destacou o planejamento conjunto com os trabalhadores. Segundo ele, após conversas com a comissão de ambulantes, ficou estabelecido que o município ficaria responsável por custear a requalificação da área, enquanto cada vendedor ficaria encarregado de padronizar sua própria barraca, conforme as especificações técnicas repassadas. A Rádio Sociedade da Bahia agora é 97.9 FM, informação com a mesma credibilidade sempre, direto de Alagoinhas, para a Rádio Sociedade da Bahia, Luciano Reis.
2: Valeu, Luciano, abraço para você, meu irmão. Olha só, gente, temos aqui Samuel de Plataforma conosco. Bom dia, Esmetac, bom dia! Olha, chama a atenção da Secretaria de Segurança Pública. Todos os dias são 2, 3 motos furtadas na Zona Azul da Avenida Tancredo, da Tancredo Neves, né? Na certa, o senhor quis dizer, em frente ao edifício Soares. Todos os dias dói ver os proprietários dos veículos, quando vão pegar o veículo não encontram. Esse aí é o Samuel de Plataforma, fazendo esse apelo Por favor, então, viu, SSP? A gente sabe da Polícia Civil como tem, meu Deus, investigado o crime. Mas é tanto crime. E agora, esse ponto aí que os bandidos encontraram para furtar as motos. Por quê? Porque na Tancredo Neves tem um monte de gente que trabalha para os escritórios, para as lojas de lá, fazendo entregas, levando projetos, produtos das empresas de um lado para o outro. Ficam lá no estacionamento, sobem no edifício para resolver alguma coisa, quando desce não encontram mais. Tem que ter um trabalho aí de inteligência para descobrir que quadrilha é essa que está furtando, que está direcionando, se desfazendo, e quem é que está recebendo também essas motos fruto de furto aí na Avenida Tancredo Neves. Já que eu tô falando de moto, uma operação assim gigantesca e louvável realizada pela Guarda Municipal, por que não a Guarda Municipal dar um apoio também, né, no que tá acontecendo em Tancredo Neves? A Guarda Municipal, junto com a PM, a Transalvador, fez uma grande operação hoje para coibir os motociclistas que transitam pelas passarelas da cidade. Foram muitos, muitos homens que estavam sem habilitação pilotando aí pela cidade. Isso aí é crime de trânsito, tá? Você vê que tem operação acontecendo, tem trabalho de investigação e a polícia indo pra cima. Triste, viu? Ver como é que o nosso trânsito, a nossa cidade, às vezes se sente, né, assolada pela criminalidade. Deixa eu trazer agora a Érica Gomes. Érica tá ao vivo, né? Érica não entrou. Ah, por vídeo. Vamos com ela, então. Érica Gomes, Secretaria de Esporte, está lançando um curso de arbitragem mirim em Luiz Eduardo Magalhães. Que bacana, hein? Para a criançada aí já ter essa inserção no esporte. Oi, Érica.
4: Estou com o secretário Alex Machado, secretário de Esporte, que vai falar sobre o lançamento de arbitragem mirim. É um curso. Conta para a gente como é que vai funcionar esse curso, secretário.
5: Érica, agradecer pela oportunidade, a disponibilidade de tempo de vocês aqui. Nós vamos lançar hoje à noite o curso de arbitragem mirim, que é um curso de capacitação para as crianças que participam de um projeto social que nós temos, que é o Projeto Supercampeões. O Projeto Supercampeões, ele desenvolve todas as modalidades esportivas de crianças a partir de 8 anos até 17 anos. Então, nós resolvemos trazer um curso de capacitação, além da parte esportiva, que as crianças já participam, para que elas tenham oportunidade também de se capacitar em arbitragem e futuramente, até quem sabe, tornar-se árbitros profissionais.
4: Esse projeto é a primeira vez e pretende continuar ou vai ser um teste por enquanto, secretário?
5: Isso, essa é a primeira edição do curso e com certeza muitas outras virão por aí. A ideia é esse projeto piloto, acredito que já deu certo, são mais de 46 crianças inscritas e hoje à noite a gente vai fazer o lançamento desse curso e vamos acompanhar durante as próximas semanas.
4: Secretário, qual foi uma das principais motivações ou a principal motivação para esse curso?
5: A gente percebe que um dos grandes gargalos hoje do esporte é a arbitragem. E esse incentivo, desde criança, faz com que desperte esse interesse pela criança se tornar um árbitro. Porque todo mundo quer ser atacante, todo mundo quer fazer gol, né? Ou às vezes o goleiro do time que desperta aquela vontade. E nós queremos incentivar para que as crianças também respeitem as normas, respeitem as regras, sejam uns grandes cidadãos, mas principalmente que a gente possa capacitar futuros árbitros para o nosso esporte aqui em Luiz Eduardo Magalhães também.
4: Obrigada. É o esporte fazendo a diferença na vida das crianças e da sociedade em Luiz Eduardo Magalhães. Eu sou a Érica Gomes, correspondente da Rádio Sociedade no Oeste da Bahia. 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Eu volto com vocês no estúdio.
2: Olha, Érica, e se o pai e mãe puder colocar a criança no esporte, coloque. Coloque porque o esporte, ele ensina a perder, ensina sobre frustração, ele ensina sobre coletividade, sobre superação, sobre disciplina. Então é uma natação, coloque, porque é sobrevivência. É judô, karatê, jiu-jitsu, artes marciais, coloque, porque é disciplina. É futebol, superação, coletividade, espírito de equipe. Esporte sempre soma na construção do indivíduo. E outra, a criança ou adolescente que está no esporte não está vulnerável aí ao assédio da criminalidade, está longe de tela, está mexendo o corpo, está tendo uma rotina saudável. Tem crianças e adolescentes que estão no esporte que não querem saber de ir para festinha e voltar tarde, não querem contar com bebida, com cigarro, te afasta de tudo que é ruim. E digo mesmo para os adultos. Nossa sociedade tem que despertar ainda mais para isso. E eu tenho certeza que essa iniciativa aí do curso de arbitragem Mirim, Luiz Eduardo Magalhães, é uma porta para que muitas crianças se apaixonem ainda mais pelo futebol. Obrigada, Érica. Um beijão para você. Letícia Rocha de volta com o trânsito para nós. Oi, Letícia.
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2: Bora então pro intervalo e no retorno ela entra? Vamos nessa então. 10h59.
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2: 11:02.
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2: Vamos nessa, Fabrição. Tá de volta aqui no estúdio comigo, hein?
3: Vamos lá, amiga, com os destaques do Esporte Mais.
2: Com certeza.
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3: Que eu mato no peito, boto no chão. Bom dia mais uma vez, minha amiga Jéssica Smetak, amigos e amigas do Conexão Sociedade.
2: Bora.
3: Pois é, daqui a pouquinho tem Esporte Mais e deu Espanha ontem, 2-0 pra cima da França, quem diria, né? A França de Mbappé, Olise, Barcola, Doué, ficou, foi doendo, né? Nos franceses, né? Pra fazer uma brincadeira com o Doué, jogador da equipe da França, que entrou no segundo tempo e entrou mal. Ele até foi responsável pelo segundo gol da Espanha, porque ele acaba perdendo a bola e a Espanha acaba marcando o segundo gol com Pedro Porro. A Espanha, que ainda no primeiro tempo, fez 1-0 com o Oyarzabal, batendo pênalti. Então, muita gente colocava a França como favorita. Eu até disse ontem, né? Que pra Espanha, a França não era favorita. O Lamine Yamal, quando perguntado, lembra daquela história de 7 dias atrás, disse, não, eles não são os favoritos, porque nas últimas 2 vezes que a gente se enfrentou, a gente ganhou. E de novo a Espanha ganhou. 2-0 com muita autoridade. Poderia ter sido mais, viu?
2: Eu não assisti, não.
3: O Lamine Yamal chega a fazer um golaço, estava um pouquinho à frente, hein, Ramon? Ali chegou um momento que parecia que ia rolar uma goleada. O jogo foi equilibrado o tempo inteiro, mas a Espanha fez 1-0. E aí lá na metade do segundo tempo, a Espanha faz o 2-0 e a França se desespera e fica exposta aos contra-ataques da Espanha. E por muito pouco não teve o 3, o 4, mas terminou 2-0 com gritos de olé em Atlanta. E a Espanha está classificada para a decisão. Hoje tem Inglaterra e Argentina, jogaço. Sou Inglaterra desde pequenininho, que o futebol volte para casa. Mas claro que a seleção da Argentina também faz uma Copa interessante. Tem o Messi aí como expoente, jogando muita bola. Então daqui a pouquinho no Esporte Mais, foco nesses jogos das semifinais da Copa do Mundo, mas também as estreias ou reestreias de Bahia e Vitória no Campeonato Brasileiro. Amanhã o Vitória joga no Barradão contra a equipe do Vasco e o Bahia joga na sexta-feira contra a Chapecoense. Eu volto às...
2: É, meu irmão.
3: Ao meio-dia.
2: Voltou nossa vida, hein?
3: Voltou.
2: Nosso Bahia e nosso Vitória.
3: É.
2: Vamos nessa então,
3: Fabrício. Já tem uma final de Copa domingo também, né? É. Mas Bahia e Vitória já jogam antes, quinta e sexta-feira.
2: Mas passou muito rápido a Copa.
3: Muito rápido, Brasil.
2: O tempo tá passando muito rápido, né?
3: Muito, né?
2: Pum.
3: Nossa, depois que eu passei os 30 anos...
2: Tudo tá passando rápido.
3: Caramba.
2: Valeu, amiga. Parceiro, tamo junto. Energia boa,
3: retada. Você é maravilhosa. Tamo junto.
2: Beijão, Fabrício.
3: Valeu, amiga. Até mais tarde, gente.
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2: Beleza, então a gente vai ter Espanha com Inglaterra ou Argentina aí nessa finalzona. E aí, você torce pra quem? Manda aí no áudio. Inglaterra, é? Fabrício tá com Inglaterra. Tem um tempo que não ganha. Quer fazer solidariedade? A Argentina e França já machucaram o Brasil. Aí, ó, Fabrício dando os comentários dele esportivos aqui antes de sair do estúdio. Eu vou pensar sobre o time ao qual eu vou torcer. Vamos com ela, Letícia Rocha, e o trânsito na nossa cidade. Oi, Letícia!
5: Vamos nessa, Esmetá, que nesse horário o fluxo bem melhor em boa parte da capital baiana. Cidade ali pela Jequitaia, chegada ao Largo da Calçada.
6: Mas você não demora muito mais que 10 minutos se segue em direção à Suburbana. A própria Suburbana, que também apresenta boa fluidez. Hora H Honda, HRV, Linha City e WRV com bônus de 15 mil ou HRV 2026 com taxa zero e muito mais. Aproveite. Volta da Esmetak.
2: Tudo bem, valeu. Obrigada, viu, Letícia Rocha, por suas informações. Tem mais um áudio aqui de um ouvinte. Deixa eu colocar uma participação para vocês aqui sobre revista de carro, né, na entrada e saída de hotéis e tudo mais.
7: Bom dia, Jéssica. Meu Deus, Jéssica, eu vim antes por mais de 10 anos para ver esse procedimento de revista de carro. Depois tem que revistar na entrada também, se possível não sair. Por quê? Se ele tiver com algum material na entrada que pareça com o Luiz Rocha, como é que ele vai provar que é dele se não foi averiguado?
2: Perfeito, é isso mesmo, entrada e saída, para você se proteger de alguma forma. Obrigada, meu irmão, por sua participação. Já estamos aqui na presença da doutora Emanuela Pimenta, médica reumatologista. A gente estava desde o início aqui do jornal falando, doutora, dessas temperaturas mais frias. O paciente que tem fibromialgia sente dor e outras doenças também, né, reumáticas. Seja bem-vinda, que bom recebê-la aqui hoje no Conexão Sociedade, para a gente orientar os nossos ouvintes a respeito dessas dores.
8: Com certeza, Jéssica, é muito comum os pacientes que sofrem de dor crônica, doenças reumatológicas, né? Que sofrem de dor crônica e doença reumatológica realmente sentirem mais dor, né? E existem vários fatores que corroboram para isso, né? Mas é muito comum. Os pacientes que têm fibromialgia, que têm outras dores crônicas, doenças autoimunes, falam, ah, vai pro frio, eu não vou não, esse lugar é muito frio.
2: Por que a temperatura, doutora? É uma coisa a ver com os vasos? É o que que acontece?
8: Tem vários fatores. Dentro da fibromialgia, quando a gente fala de temperatura, né, acaba que a temperatura baixa, ela predispõe a contratura muscular, o paciente se movimenta menos e, com isso, a atividade física, a movimentação na fibromialgia é tratamento da doença. E acaba que o paciente se movimenta menos. E como ele se movimenta menos, ele passa a sentir mais dor. E aí ele entra no ciclo da dor, né?
2: Se movimenta menos porque é menos convidativo, assim, para atividade física?
8: Contratura muscular, mais dor, sensação percebida da dor. Então, aí ele fica com medo de se movimentar porque ele vai sentir mais dor.
2: Para se preservar.
8: E aí ele faz uma chamada que chama assim, o nome cinesiofobia. É medo de se movimentar para sentir dor.
2: Sim.
8: E aí ele vai nesse ciclo. Sem falar, né, que a temperatura baixa, eles estimulam receptores, né? Que manda lá pro cérebro um sinalzinho. E aí ele tem um aumento, a sensação de mais dor. Então ele tem assim uma hiperreatividade do sistema nervoso.
2: Sim.
8: E aí os receptores, por exemplo, a sensação que chama, né? Quando você toca no paciente fibromiálgico, ele sente como se você tivesse apertado. E quando você aperta, ele sente como se você bateu, tivesse dado um soco nele. Então, realmente, isso é real, dói muito. E no frio é pior. Quando você fala assim, avô, minha mãe mesmo que tem doença autoimune, fala assim, vai pro frio, não vou não, esqueça, nem me leve que eu não vou.
2: Porque é um sofrimento,
8: né, doutora? É um sofrimento.
2: Doutora, tire uma dúvida aqui, me veio uma pergunta na cabeça. Ontem eu tava com muita dor, não tenho fibromialgia, não tenho nenhuma doença reumática, mas eu tava com a dor muscular, parece que era até uma virose assim, mas não pegou nada. Do pescoço até o joelho, cheguei em casa indisposta, eu disse, quer saber, eu vou fazer uma sauna. Fiz a sauna, parece que irrigou tudo, a dor passou. A alta temperatura ajuda o paciente que tem fibromialgia ou doença reumática?
8: Não, não é
2: alta. Aquecer o corpo, aumentar a circulação ou é viagem da minha cabeça? Me perdoa até a ignorância, mas eu me vejo assim.
8: Temperaturas salinas normais são melhores. Não que a alta temperatura vai melhorar.
2: Tá.
8: Mas ali, quando você fala, você vai para uma sauna, você vai trabalhar. Tá doendo, onde tem. Aumenta a vascularização, aumenta a irrigação de alguns tecidos. Então, assim, tem algumas relações, mas não com a dor, assim, ah, vou aumentar, vou botar calor e vou melhorar da dor. Não.
2: Tá.
8: Não existe. Nos casos, assim, por exemplo, você vai fazer um procedimento para diminuir a dor, para contrair os vasos ali naquele local, a gente usa o gelo. Quando a gente vai fazer algum procedimento, você já viu, vai fazer uma infiltração, coloca o gelinho. Mas aí, com a fibromialgia em si, a gente não tem relação. De fato, que a mudança de temperatura faz algumas alterações no ritmo do sono. O paciente sente mais frio, altera um pouquinho o sono dele. O sono é imprescindível para um sono restaurador, um sono bom. É importante para o paciente fibromialgico que ele tenha esse controle, esses pilares, porque tratamento de fibromialgia, Jéssica, nada mais é que mudança de estilo de vida. Sim. E mudança de estilo de vida, a gente tem os pilares, né? A gente bate muito nisso hoje, acho que em todas as especialidades, né? Em toda, mudança de estilo de vida, que é sono, alimentação, atividade física e um sono restaurador. O que acontece, esse paciente portador de fibromialgia, eles não dormem, eles dormem e acordam cansado.
2: Por quê, doutora? Por causa da falta de qualidade de vida mesmo?
8: Dormem mesmo, cansaço, sentem muita dor, não param de sentir dor o tempo inteiro e com isso não dormem, acordam no meio da noite, tem um sono ruim e com isso eles vão piorando da dor. Tem uma fadiga, perda de memória, né? A gente tem lá um famoso que chama fibrofog, então o paciente vai chegar para você, ai doutora, não tô lembrando de nada. E às vezes, Jéssica, a gente entra nessa parte aí um pouco social, né? Esses pacientes acabam que as pessoas, como é uma doença que não tem exame que dê o diagnóstico,
2: sim,
8: né? O que acontece? O paciente às vezes é marginalizado, é uma mulher que acaba sendo, se separando do marido. É uma mulher que a maioria das pessoas que têm fibromialgia são mulheres, acabam perdendo emprego. Tem homem, sim. Ontem mesmo atendi um paciente homem.
2: Sim.
8: O quanto ele vem sofrendo no emprego dele, né? Porque as pessoas não acreditam, acham que é moleza. Consideram
2: deficiência agora a fibromialgia, né?
8: Exatamente. Agora tomou mais voz, mas mesmo assim as pessoas continuam marginalizando, né, isso aí. Não é nem, diz assim, dizendo que não existe, que é coisa da cabeça, e não é coisa da cabeça, é dor real. Uhum. Existe, né?
2: Tem um ouvinte aqui que tá, olha só, o pessoal tá bombando. Quando a gente fala de dor de saúde aqui, é participação certa. Uhum. Bom dia, Jéssica. Pergunta pra doutora. Eu acordar, eu ando parecendo um pato. Ela já viu um pato andando? A mesma coisa. Eu mal consigo colocar o pé no chão, os dois pés eu não consigo colocar no chão, é muita dor. O que é que pode ser isso?
8: Bom, se você sentir uma dor quando você acorda, que você bota o pezinho no chão, né, e dá um choque, né, é claro mal. Que é necessário uma avaliação médica, um exame físico, um exame, né, avaliar a contração, mas às vezes essa dor, assim, como você tá falando, parece ser uma fascite plantar, né, e se for realmente fascite, tem tratamento, a gente faz tratamento com células-tronco, a gente faz terapias, né, inovadoras, ondas onde penetram ali na face, na plantinha dos pés e trata. Então, isso hoje é chamada medicina regenerativa, a gente pode fazer o PRP, que foi aprovado agora pelo Conselho Federal de Medicina.
2: Sim.
8: Né, então, se for isso, mas nada exclui, eu não tô dando diagnóstico, né? Mas claro, assim, é muito característico, é importante procurar a avaliação de um reumatologista para avaliar se realmente é isso ou se tem alguma outra causa por detrás disso. Mas importante entender que toda dor crônica, mesmo muitas vezes que não tenha cura, Jéssica, ela tem tratamento médico. Então você tem, se você tratar a dor na causa, a gente tem como devolver uma qualidade de vida para o paciente, melhorar a dor e não aprender a conviver com a dor. Porque tem gente assim, ah, doutora, eu nem ligo mais porque eu já aprendi a conviver com essa dor. E a gente não pode colocar isso como uma coisa normal. É. A gente tem que procurar uma solução para esse problema.
2: Deixa eu dar um testemunho meu aqui. Eu estou investigando uma possível inflamação do nervo ciático, né?
8: Uhum.
2: Eu vivo, todos os dias eu sinto dor. Essa dor me trazia uma sensação de cansaço. E eu fico em pé no jornal, lá em cima na TV. E eu ficava assim, meu Deus, eu tô cansada. Mas não é cansaço. É a dor da perna. E quando eu vou fazer algum exercício na academia, me limita a dor. Coincidentemente, estava com um médico aqui, doutor Walter Viterbo, especialista em dor. Disse, doutor, estou com a dor aqui. Ele falou, investigue o ciático. Hoje eu vou até fazer minha ressonância. Doutora, esse caso dele que não consegue pisar no chão, o nervo ciático, ele inflama uma perna só? Pode ser as duas ao mesmo tempo? Pode ser também ciático, né? Que é uma coisa que causa uma dificuldade
8: de locomoção. O nervo ciático, depende. A doença do ciático, a ciatalgia, que chama, né, que é a compressão do nervo ciático, a depender, se você tiver uma hérnia, uma protusão discal, a depender da posição, porque a gente tem um disco aqui, se for mais para um lado, você vai sentir mais dor em um lado, se for mais para o outro, você vai sentir mais no outro, e se for no meio, você sente dos dois.
2: Nas duas.
8: Então, assim, é muito da posição, da compressão mecânica que tem na medula, que é aquele nervo que passa na coluna, dentro da coluna, né, que vai saindo vários nervinhos dele, então e aí ali sai o nervo ciático e é ali que comprime. Então, é ver a posição da compressão nessa raiz nervosa que vão dar os sintomas. Pode ser? Pode. Ele pode estar com a sensação que é só no pé, mas é uma dor irradiada que desce da coluna até lá. Mas essa dor dele é muito importante, que pode ser uma coisa só mecânica, por uso de calçado errado, mas pode estar no contexto, Jéssica, de outras doenças reumatológicas. Que a gente tem a espondilite anquilosante, que é a espondilartropatia, que mudou o nome agora, né? Que é uma inflamação na coluna lombar e que dá fascite, você pode ter psoríase, artrite psoriásica, que tem a fascite plantar. Então, por isso que eu digo, é importante uma avaliação clínica minuciosa, né? O sintoma que ele falou parece ser isso, mas
2: a senhora falou de psoríase plantar?
8: Psoríase, aí você tem artrite psoriásica, porque você tem a psoríase. E uma média de 10 anos depois, você com a psoríase, você pode
2: psoríase desenvolver... Psoríase não é uma mancha na pele?
8: Isso. Você pode desenvolver
2: a artrite... coceira também?
8: Fica umas placas de escama.
2: Isso.
8: E você pode desenvolver artrite psoriásica, que é artrite secundária psoríase.
2: Imagine, gente.
8: E dentro da artrite psoriásica, a gente pode inflamar o olho pode ficar vermelhinho, você pode ter fascite plantar, você pode acometer a coluna. Então, um sintoma isolado, a gente nunca pode pensar em um sintoma isolado e dizer é aquele diagnóstico. A gente precisa olhar o paciente como um todo. E isso que eu venho trabalhando todos os dias. Não existe você olhar o paciente e tratar o paciente com a consulta somente na consulta. É importante você olhar ele como um todo e tratar ele como um todo. Nos pilares de medicina de estilo de vida, que é sono, alimentação, atividade física, para que ele mude o estilo de vida. Porque você, com sua cetalgia que você está, vai precisar mudar algumas coisas. Postura, jeito de dormir, atividade que você faz.
2: Perna cruzada, quando eu cruzo aqui, quando eu descruzo, tá doendo.
8: Exatamente.
2: É muita coisa. Esse, o ouvinte, né, que falou do pé no chão, que é Val, o nome dele, disse que já fez cirurgia de hérnia 2 vezes. E sente dores também no local da cirurgia. Enfim, Val, é complicado, viu? Viver com dor. Olha só, mais uma paciente aqui, ó, dizendo que tem 48 anos e às vezes quando tá muito frio até os joelhos doem bastante. Isso poderia ser fibromialgia? Não necessariamente, né, doutora? Joelho não. É muito localizado.
8: É muito localizado, então se ela tem muito dor no joelho, é importante avaliar esse joelhinho, ir no médico, né? Não pode ser no reumatologista, no ortopedista, né? Se o reumatologista faz intervenção, assim, eu faço intervenção, então... Se o reumatologista faz intervenção, é importante. Então, ali, às vezes, tem uma artrose, você pode tratar aquela artrose, fazer um ácido, fazer uma infiltração, fazer células-tronco, mas é muito localizada. E a diferença é que a fibromialgia, ela é uma dor difusa, tá, Jéssica? E, às vezes, confundo. O paciente portador de fibromialgia, às vezes, ele tem uma artrose no joelho, mas tem fibromialgia. Uhum. Então, aquela dor do joelho não é secundária à fibromialgia, é aquela artrose no joelho.
2: Entendi.
8: É uma compressão lá do ciático. Ele tem a dor no corpo
2: Nosso
8: todo,
2: corpo
8: mas tem...
2: é todo interligado,
8: entendeu?
2: Gente.
8: Então, assim, você vai precisar tratar as duas coisas. Então, eu digo assim, quando eu pego um paciente portador de fibromialgia, se ele tem uma artrose no joelho, ele tem uma lesão na coluna, a gente vai tratar a lesão na coluna, a lesão no joelho, porque não vai adiantar nada eu melhorar o outro lado se aquelas dores ali, que são degenerativas, continuam. Então, a gente tem que tratar o paciente como um todo, sempre. Pensar nele como um todo.
2: Aqui, Dinda, nossa ouvinte Dinda... diz que sente muitas dores com essas temperaturas mais frias, parece que passou um caminhão por cima dela, e ela tem fibromialgia. Tem mais um áudio aqui, ó, doutora, uma pergunta sobre cãibras. Tem conexão frio e cãibras? Bora descobrir.
9: Bora. Eu sinto muita cãibra à noite e também sinto uma dor no lado direito, abaixo do nervo ciático. Eu não sei que dor é essa, mas incomoda. Manhã cedo, quando dá 5 da manhã,
2: sangue
9: eu
2: frio.
9: Tenho que levantar, que eu não consigo. A dor é muito chata, a dor muito, é horrível, a dor chata danada. Aí eu tenho que levantar pra melhorar, né? Assim que eu levanto, eu melhoro.
2: A gente percebe claramente, né, doutora, que são pacientes com dores cronificadas já.
8: É, quando a gente tem uma dor ali, lombar, uma dor, e aí a gente realmente, assim... Quando você tem uma compressão do nervo ciático, você fica muito tempo sentada, dói. Aí você levanta, aí melhora um pouco, aí você senta. Aí dói. Então, a posição muitas vezes incomoda. E o que é, hoje, nos dias de hoje, principalmente depois da pandemia, Jéssica, com a questão do home office, isso tem sido muito frequente, lesão. Porque as pessoas trabalham em condições Sim. que não são ideais, né? Então, é muito importante, né, nessas lesões, principalmente aí de coluna, como o ouvinte falou agora, a gente ficar atento para a posição, né, e procurar um especialista para ver o que está acontecendo naquele local, tratar. Tem inúmeros tratamentos que a gente pode fazer para melhorar.
2: Doutora, é com medicação o tratamento da fibromialgia?
8: Bom,
2: ou é com os hábitos realmente?
8: É, a gente tem medicação, a gente tem... técnicas que a gente usa para melhorar a contratura, né, muscular, né? A gente pode usar aí toxina, botulínica, a gente pode fazer inúmeras outras coisas, usar aparelhos, né? A gente hoje lá, eu trato com tecnologia, a gente faz algumas coisas, a gente hoje tem um protocolo só de fibromialgia, mas assim, o mais importante, Jéssica, além de tudo isso que a gente faz, é a liderança para você mudar o estilo de vida.
2: Tá.
8: Precisa mudar o estilo de vida. Você precisa fazer atividade física, é a coisa mais importante.
2: E o que é que causa fibromialgia, doutora? É genético? É o quê?
8: Não tem uma causa, Jéssica. Não tem uma causa. E a gente sabe, assim, que existem uns gatilhos. A gente vê muito no dia a dia que é mais mulheres, tá? E são mulheres que têm um quadro de ansiedade, de depressão, mulheres que foram abusadas sexualmente. Então, isso é muito comum. É incrível de você ver isso, mas é o dia a dia no consultório. Então, quando você fala, é trazido muitas vezes para um familiar que não diz, e quando ela está sozinha com você, ela vai dizer o que está acontecendo na vida. E aí, isso desencadeia ali o ciclo da dor, porque é um ciclo.
2: Então, assim, quando uma médica, no caso, quando a senhora recebe um paciente com fibromialgia, a senhora busca saber esse histórico de vida também do paciente, é?
8: Busco e peço sempre para vir um familiar. Geralmente o esposo, se for casada. porque as pessoas precisam entender a dor do outro. A maioria dos maridos não entendem a dor daquela.
2: Porque acho que a mulher poderia até ter vergonha de falar que foi abusada sexualmente do lado do marido, né?
8: Muitas vezes não houve, mas aí é quando eu acompanho todas as pacientes com psicólogo.
2: Sim.
8: Então a gente vai tratar. Recentemente mesmo, paciente com tentativa de suicídio, que ninguém sabia. Entende?
2: E foi no consultório com o reumatologista que a senhora conseguiu.
8: Entendeu? Então, e a gente vai buscar a família para dizer, olha, precisa de cuidado. Vocês precisam enxergar. Vocês precisam olhar para essa pessoa. Porque muitas vezes as pessoas enxergam, ah, nada, ela não quer fazer nada. Ela é muito preguiçosa. É porque ela não quer fazer as coisas em casa, é porque ela não quer trabalhar, ela gosta de vida boa, gosta que eu dê tudo. Entende? Então, assim, é dizer assim, olha, doutora, ela não sente mais dor. Ela nunca mais gemeu na cama. Eu já ouvi isso.
2: Meu Deus do céu.
8: E ela disse assim, doutora, eu não gimo mais, sabe por quê? Porque toda vez ele só falta me bater. Quando eu faço um ai, então me calo, eu engulo. Às vezes eu tô sofrendo ali na noite pra levantar. Eu levanto no silêncio profundo, porque eu fico com medo. Às vezes eu nem vou no banheiro com medo de acordar ele e eu ouvir. E eu fico muito pior com aquilo, né? Doutora, eu tô com o olho aqui inchado de tanto chorar a noite inteira. O quanto eu sou humilhada, né? Inválida. É tanta coisa que elas ouvem. Então, e essa é a realidade, certo? Essa é a realidade, Jéssica. Infelizmente, essa é a realidade. E eu fico, assim, muito feliz que essa doença esteja ganhando voz, né? Esteja chegando, porque são muitas famílias destruídas, né? São muitas, porque às vezes o parceiro ele não entende que ela não quer abraçar. Ele acha que ele tá com outro, que não quer. Não, ela não aguenta. Consegue.
2: Dói.
8: Tocar dói, até para examinar no consultório é difícil. Não toque. Até botar o estetoscópio, né? Tem sido difícil. Então, é sobre isso, é a conscientização. Mas eu digo sempre, a paciente precisa decidir que ela quer mudar, que ela quer sair desse lugar. Porque muitas vezes tá tão difícil o relacionamento que ela vai se esconder ali atrás daquilo. E às vezes, eu vou sofrer aquilo porque eu tô com medo do meu marido me largar. E se eu voltar a ser uma pessoa normal, que vai acontecer, ele vai me largar, porque ele já não gosta mais de mim, doutor, ele me maltrata todos os dias, entende? É muito difícil, então, é uma doença assim que você tem que acompanhar. Eu falo, por isso que o nome do programa é Fibra 360, Jéssica, deu nome, porque assim, a gente precisa tratar 360 graus, psiquiatra, médico da dor, reumatologista, psicólogo, nutricionista,
2: educador físico, todo mundo
8: junto, entendeu?
2: Doutora, a gente tá falando hoje de fibromialgia a partir de uma perspectiva que nunca falamos nesse estúdio, que não é a dor, não é o tratamento. A senhora está falando do emocional, do preconceito, da ignorância, né, da frieza de algumas pessoas que não sabem o que é a doença perante seus pacientes. E eu tenho certeza que muitas pessoas, tendo a senhora como porta-voz nesse momento, estão felizes assim, meu Deus, estão falando por mim, a doutora está falando por mim, para que meu marido escute e saiba que não é corpo mole meu, sabe?
8: Isso.
2: É muito importante. Como foi bom a senhora ter vindo aqui hoje nesse estúdio?
8: Porque, sabe o que acontece, Jéssica? Eu vou te dizer uma coisa. Todo mundo toma remédio. Se fosse assim, todo mundo estava indo para o médico. Sim. Tomando pregabalina, duloxetina, o que fosse, e estaria bem.
2: É.
8: E aí, quando você passa a ter um olhar, você pega uma paciente, como eu atendi uma paciente essa semana, quase 10 anos com fibro, 3 semanas, ela dizia assim, doutora, vamos fazer um vídeo, minha vida mudou, 3 semanas,
2: graças a Deus.
8: Minha vida mudou, porque precisa de cuidado, assim, eu nunca tive isso, é você olhar sobre a perspectiva, às vezes, Jéssica, o mundo tá tão assim, que a gente precisa só de um abraço, e eu digo assim, esses dias eu fiz uma palestra lá na Associação de Deficientes Físicos da Bahia, pela Abrace, que a Abrace é uma associação maravilhosa, viu, gente, que tem de doenças reumatológicas.
2: Já falamos com eles também.
8: Maravilhosos. Georgina aí, Val, né, e Gracinha vem fazendo um trabalho fantástico. E a gente foi falar e falou, o tema era mãos que abraçam, né? E a gente, muitas vezes, precisa se abraçar. Precisa abraçar quem tá lá em cima, que é o senhor, né?
2: Sim, claro.
8: E se abraçar. Porque... O médico, ele precisa entender que ele precisa abraçar aquela pessoa. Então, é uma série de abraços. Todo mundo esperando um abraço. E muitas vezes, o paciente, ele não recebe isso de ninguém. E ele tá precisando só isso, ser escutado, ouvir e ter uma direção. O que é que o médico faz, nada mais, do paciente de fibromialgia? Ele lidera o paciente. Ele diz, olha, o caminho que você precisa é esse. Cadê? Cadê a alimentação? Mudou?
2: Sim.
8: Atividade física? Chame seu companheiro. Use esse momento para vocês andarem junto e fala pro marido, olha, eu quero que você ande 2 vezes com ela essa semana, tá?
2: Boa.
8: Caminhada. E é sobre isso. E é incrível quando o paciente deixa de fazer isso, Jéssica, que ele sai da liderança, ele volta, como aconteceu essa semana. O paciente tinha anos comigo tratando, e aí parou e voltou. Voltou, doutora, eu não saio nunca mais, porque deixei, parei de fazer atividade física, parei, porque tá sem liderança. Porque a gente precisa dizer, olha, é o caminho, vá por aqui, vá por ali. O remédio vai ajudar, sim. A gente não pode excluir os remédios, não. Mas muitas vezes tem paciente que para de tomar o remédio só por mudança de estilo de vida.
10: Ai, que coisa boa.
8: Entendeu?
10: E que todos possam ter essa oportunidade de se libertar, de viver da melhor forma possível. Deus fez a gente pra ser feliz, pra viver bem, né?
8: Exatamente.
10: Ô, doutora, obrigada, viu? Doutora Emanuela Pimenta, aqui hoje no estúdio do Conexão Sociedade conosco, médica reumatologista, trazendo uma perspectiva bem sensível, assim, e sensata também. Exatamente. A respeito. Doutora, obrigada e até
8: quem
10: a próxima.
8: Quem quiser, viu? Eu falo muito de fibromialgia, quem quiser, lá no Instagram, doutora. Ponto, Emanuela Pimenta, Emanuela com E, com L só, e U, Emanuela Pronto. Pimenta. Pronto. E aí pode falar lá, eu sempre respondo assim, de prontamente, no mesmo dia, então perguntar, se tiver dúvida, estou à disposição. E fibromialgia é um amor.
10: Usem esse canal de comunicação com a doutora. Doutora ponto Emanuela Pimenta lá no Instagram. Obrigada, doutora.
8: Nada,
10: obrigada.
8: Um prazer, Jéssica.
10: Linda, obrigada. Um beijão, viu, doutora? E até a próxima. Vamos voltar a conversar sobre fibromialgia. Vamos, aqui, porque sim. A nossa audiência tem muitas pessoas precisando dessa luz, né? Dessa orientação. Muitas participações que a gente não conseguiu, mas o jornal tá seguindo. Até meio-dia, a gente tem muita coisa pra pagar ainda. Ô, doutora! Um beijo, obrigada, doutora. Vamos então com o intervalo? Bora, Ramonzinho. Agora são 11h28.
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0: Agora 11h33.
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0: Nosso Conexão aí pegando fogo de volta. Olha, pode ser que caia um dinheirinho a mais aí pra você, viu? Um dinheirinho extra, entenda, sabe por quê? Acabei de ver lá no taquita.com.br que os baianos recebem um cashback do Imposto de Renda hoje. O que é esse cashback, Smetak? Me conte. Ele vai ser pago pela Receita Federal hoje diretamente na conta do contribuinte, que tem lá a chave Pix, né, do tipo CPF. E são 3 milhões e meio de contribuintes em todo o país que serão contemplados por essa restituição automática. No nosso estado, são 193 mil pessoas beneficiadas com esse pagamento. Junto, todo mundo vai ganhar aí 460 milhões de reais em restituições. Quem é que pode ser contemplado por esse cashback? Porque todo mundo quer receber um dinheirinho de volta, né? Todos os contribuintes que não entregaram a declaração do IR em 2025 por não estarem obrigados, mas que tiveram valores retidos em 2024. Esses estão aptos à restituição nesse lote de cashback. Então, o lote especial é destinado a contribuintes que atendam cumulativamente aos seguintes critérios. Não estavam obrigados a entregar a declaração relativa a 2025, não apresentaram declaração por iniciativa própria, tiveram imposto de renda retido na fonte ao longo de 2024, têm valores a restituir limitados a R$ 1.000 por contribuinte e tem CPF em situação regular e chave Pix vinculada a CPF no fim do mês de junho de 2026. Então pronto, beleza? Tá aí esse dinheirinho que vai cair aí hoje para você automaticamente pela sua chave Pix. Vá lá na página da Receita Federal, não custa, se você tiver qualquer dúvida. Vá lá em restituição automática, serviços receitafederal.gov.br, que você consegue descobrir, tá? Boa sorte, tomara que essa graninha aí chegue para você. E um confronto entre facções provocou pânico. Um tiro atingiu um apartamento lá no bairro. E o povo em Lauro de Freitas está apavorado. Areia Branca é uma área de litígio desde sexta-feira. Muitas trocas de tiros têm acontecido por lá. Os confrontos entre integrantes de facções criminosas assustam a qualquer hora. Na noite de sexta, teve essa troca de tiros que provocou correria. Um dos disparos atingiu a janela de um apartamento. Ônibus suspenderam o transporte, né? Os rodoviários suspenderam o transporte ontem, às 6. Mas hoje de manhã o transporte já havia sido restabelecido. A polícia está no local. Equipes da 81ª Companhia Independente de Polícia Militar estão fazendo varreduras na região. Reforçaram o policiamento para evitar novos episódios. Até o momento não tem registro de pessoas feridas ou presas. Mas é importante prestar essa informação aí, porque ao longo de todo o dia de hoje, o bairro de Areia Branca, entre Salvador e Lauro de Freitas, será patrulhado aí pelas viaturas da Polícia Militar, tá? E a Polícia Civil também fazendo uma grande operação no Complexo do Nordeste. Operação acontecendo, muitas viaturas na pista, mandados sendo cumpridos, e a gente tá aqui, ó, acompanhando tudo de perto para trazer as informações em primeira mão para você. Vamos trazer agora a Rafael Lacerda com o boletim dele de Brasília. O governo deve recorrer ao STF sobre a PEC de agentes da saúde. É uma medida que pode gerar um impacto de até 30 bilhões de reais em 10 anos. Rafael Lacerda, explica melhor para a gente.
2: O governo federal deverá recorrer ao Supremo Tribunal Federal contra a proposta de emenda à Constituição que cria regras especiais de aposentadoria para agentes comunitários de saúde e agentes de combate às endemias. A informação foi confirmada pelo ministro da Fazenda, Dário Durigan, após a aprovação da PEC pelo Senado em 2 turnos. Segundo ele, o objetivo é evitar o impacto da medida sobre os cofres públicos. De acordo com o ministro, o governo só deixaria de acionar a justiça caso o texto apresentasse uma fonte de compensação fiscal. Durigan argumenta que a Constituição e a Lei de Responsabilidade Fiscal exigem que novos benefícios previdenciários sejam acompanhados da indicação de receitas capazes de cobrir os custos adicionais. O ministro afirmou que, se a proposta não apontar fonte de receita e desrespeitar a jurisprudência do Supremo, é provável que o governo recorra ao STF. A equipe econômica estima que a PEC possa gerar um impacto de até 30 bilhões de reais em até 10 anos. A proposta cria um regime especial de aposentadoria para os agentes comunitários de saúde e os agentes de combate às endemias. Além das regras diferenciadas para a aposentadoria, o texto aprovado também efetiva vínculos temporários desses profissionais. Mesmo com a tentativa da área econômica de impedir a votação, o Senado aprovou a PEC em segundo turno. O texto segue agora para promulgação pelo Congresso Nacional. Durante a tramitação, a proposta foi classificada pela equipe econômica como uma pauta bomba, devido ao impacto previsto nas contas públicas. Aqui é Rafael Lacerda, diretamente de Brasília, para a Rádio Sociedade da Bahia. Informação com credibilidade. Volto com vocês no estúdio.
0: Valeu, meu irmão. Um grande abraço para você, viu? Rafael Lacerda. Esse áudio aqui é, Ananias, na conversa nossa? Massa. Ó, gente, bora fazer lá um boletim informativo do trânsito para saber como é que tá a nossa cidade?
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4: E apesar do fluxo mais tranquilo na capital baiana, o motorista ainda enfrenta congestionamento pela BR-324, se segue no sentido interior do estado, passagem por Simões Filho, reflexo de obras. É um trecho curto, você não demora muito mais que 5 minutos, mas vale a pena pegar a via parafuso, se você segue em direção a Camaçari, ou se você segue também em direção a Dias d'Ávila, por exemplo. BR-324, sentido Salvador, tem redução de velocidade na altura de Valéria, mas antes do acesso para Águas Claras, você já encontra caminho mais sossegado. 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Estamos na Avenida Tancredo Neves, 1801, Caminho das Árvores. É com vocês, Metaki.
0: Valeu, Letícia. Um beijão pra você, meu amor. Vamos lá pro intervalo? No retorno tem Fabrício Cunha e muito mais pra você. Agora são 11h40.
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0: principalmente nessa manhã que tá fria, tá gelada, né, Fabrício? Olha só, isso acontece, amigos ouvintes, porque as baixas temperaturas, elas deixam os nossos músculos mais contraídos, sabe? Reduzem a circulação e tornam aí as articulações mais rígidas. 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
2: Valeu, Fabrição, até amanhã, meu brother.
1: Até amanhã, amiga. Volto já no Esporte Mais.
2: É verdade.
1: Aqui na programação.
2: Meio-dia. É, a notícia não para, não, essa Rádio Sociedade tá que tá. Oi, vamos aqui agora com o ouvinte Jefferson conosco. Fala, Jefferson, bom dia.
3: Bom dia, Jéssica. Eu já faço motorista pelo aplicativo. Jéssica, excelente entrevista aí com a doutora aí sobre a fibromialgia e outros. Uma sugestão aí seria entrevistar aí um psicólogo falando, né, sobre dependência emocional. Eu já vi muitos casos aí, seria interessante também para outras pessoas conhecerem também.
2: É, dependência emocional, a gente precisa discutir muito, muito mesmo, porque as pessoas se mantêm em relações dolorosas, abusivas, castigantes, porque estão com a autoestima assim completamente destruída, sabe? Boa pauta, vou falar com Evelyn pra gente trazer aqui nossos psicólogos, que são parceiros da rádio, sempre com essas pautas interessantes. Obrigada, viu, Jefferson, por sua dica para nós. Com certeza vamos trazer aqui essa temática. Seguindo aqui com o nosso interiorzão, Neto Terra Branca de Itabuna no boletim informativo, conectando, né, com Itabuna agora. Um homem investigado por homicídio é preso e autuado por tráfico de drogas em Ilhéus. Fala, Neto!
4: Um homem de 25 anos, investigado por homicídio qualificado ocorrido em maio deste ano em Ilhéus, foi preso por equipes do núcleo de homicídio do GAT Costa do Cacau, no bairro Conquista. A localização do suspeito foi possível após um trabalho de inteligência que identificou o imóvel onde ele estava escondido. Durante a operação,

0: ação, policiais cumpriram um mandato de prisão preventiva e também flagraram investigado pelo crime de tráfico de drogas. O homicídio aconteceu no dia 12 de maio no bairro Teresópolis. A vítima, Rafael Fonseca, de 43 anos, foi morta com golpes e perfurações nas costas, no abdômen e com lesões na cabeça. De acordo com a Polícia Civil, as investigações apontam que o crime tem ligação com o tráfico de drogas e pode ter sido motivado por integrante de uma organização criminosa. As investigações continuam para identificar e prender os demais envolvidos. Então, essas são as informações aqui diretamente do sul da Bahia para a Rádio Sociedade, Neto Terra Branca.
1: Valeu, Netão! Um grande abraço para você, meu irmão. Amanhã tem muito mais, hein? E você, Ananias Serra Negra, te convoquei, ele veio mesmo.
2: Vim, rapaz, com notícias aí pra gente se manter informado, atualização, né? A Polícia Civil e o Ministério Público lá do Rio de Janeiro fazem hoje uma operação, Jéssica, para desarticular um esquema de lavagem de dinheiro de facções criminosas lá do Rio de Janeiro e também de São Paulo. Segundo a Polícia Civil Fluminense, o esquema movimentou aí mais de 100 milhões de reais provenientes de venda de drogas ilícitas pelo Terceiro Comando Puro, né, o TCP, também pelo Comando Vermelho, o Primeiro Comando da Capital, PCC, entre 2021 e 2024. Operação Hawala cumpre mandados de prisão e de busca e apreensão no Rio de Janeiro, São Paulo, Minas Gerais e também na cidade de Foz do Iguaçu, no Paraná. O MPRJ denunciou 22 pessoas à justiça, que por sua vez expediu mandados de prisão contra 10 delas. Até o início dessa manhã, né, até o final da manhã de hoje, na verdade, 8 pessoas já tinham sido presas nessa operação, de acordo com a Polícia Civil. A investigação começou a partir da descoberta do esquema de lavagem de dinheiro do grupo criminoso, que controlava a venda de drogas no complexo de São Carlos, na região central do Rio de Janeiro, afiliada aí ao TCP. Com o aprofundamento das investigações, os policiais descobriram que o esquema também era usado para lavar dinheiro de outros grupos criminosos ligados aí ao CV e também ao PCC. Empresas de fachada eram usadas em diferentes estados para dar aparência de legalidade ao dinheiro obtido e também através de tráfico de drogas, receptação qualificada e comércio de produtos falsificados. De acordo com a denúncia, para inserir os recursos de origem ilícita no mercado financeiro, o esquema usava empresas recém-criadas, depósitos fracionados, uso de laranja, cooptação de contadores, além de outras manobras para ocultar a origem dos valores. Foram analisadas aí centenas de transações bancárias e as atividades diversas de empresas ligadas aos denunciados. A polícia lá também investiga ainda se o esquema de lavagem de dinheiro era usado para financiar organizações financeiras aí internacionais consideradas como terroristas.
1: Boa, Ananias, valeu aí com o boletim, pegando fogo, hein? A notícia aqui até meio-dia não para não, meu irmão. Obrigada, amanhã tem muito mais.
2: Tamo junto.
1: Eu quero você e Matheus.
3: Sempre.
1: Eu quero tudo. Galera, ó, deixa eu passar aqui um aviso importante. A convocação dos candidatos aprovados no cadastro de reserva do processo seletivo REDA do Departamento de Polícia Técnica. Essa convocação foi publicada no Diário Oficial do Estado de hoje, tá? O chamamento contempla aí os cargos de técnico administrativo, técnico em enfermagem, fisioterapeuta, assistente social, secretaria do executivo, técnico em laboratório, técnico em radiologia e auxiliar de necrópsia. Os candidatos convocados precisam consultar o edital publicado no Diário Oficial de hoje, né, para conferir a relação dos aprovados, ver se seu nome está lá, a documentação exigida, os prazos, os procedimentos para apresentação. Esses profissionais novos serão lotados aqui em Salvador e nos municípios de Alagoinhas, Itamaraju, Feira de Santana, Itabuna, Jequié, Juazeiro, IDC, Bom Jesus da Lapa, Camaçari, Serrinha, Santo Antônio de Jesus, Barreiras, Guanambi, Ilhéus, Itapetinga, Jacobina, Paulo Afonso, Santa Maria da Vitória e Valença. Boa, viu? Então veja se você tá aí, você que prestou o concurso, será que não estão te chamando pro cadastro de reserva? Ter a carreira pública, a estabilidade, né, que tantas pessoas buscam, talvez seja a sua hora. E eu vou ficando por aqui, claro, com o nosso Conexão Sociedade cheio, missão cumprida, cumprida com louvor, excelentes participações, claro, agradecendo a audiência de todos. Lembrando que amanhã, às 6h10, bem cedo, eu te espero no Bahia no Ar, com o nosso quadro lá em cima, o Torretado Esmetal, que eu falo lá em cima porque a emissora fica no andar superior e a rádio aqui embaixo. O nosso Torretado Esmetal, que sempre solicitando ao poder público que resolva os problemas da comunidade, dando espaço para você usar o nosso microfone para reivindicar, para cobrar. A mesma coisa eu faço aqui na rádio. Qualquer problema, a gente sempre fala de árvore, de entupimento de esgoto, falta d'água. Nós aqui, da rádio e da Record, nós fazemos um jornalismo cidadão. Eu quero que você conte com minha voz para todas as demandas do dia a dia, viu? Tô com vocês, amanhã tem muito mais. Fica agora com Esporte Mais. Deus abençoe sua quarta-feira. Tá chovendo, hein? Leva o guarda-chuva. Você que tá me escutando vai sair de casa daqui a pouco. A chuva tá aqui até quinta-feira. Só fim de semana que começa a melhorar. Obrigada, gente. Beijo. Tchau, tchau.
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5: Olá, amigos, tudo bem? A questão de hoje é de Jacira Gomes. Doutor Ed, quem tem deficiência, mas trabalha e contribui para o INSS, pode se aposentar?
6: Com certeza, Jacira. Existe a aposentadoria especial da pessoa com deficiência. E olha, o mais bacana dessa aposentadoria é que a regra e a forma de cálculo se mantiveram mesmo com as mudanças de 2019. Então, essa é uma aposentadoria cuja forma de cálculo é mais benéfica e você trabalhará menos para poder se aposentar. Isso é uma forma de compensar esse esforço que você faz a mais por ter uma deficiência. Lembrando que essa aposentadoria, ela terá critérios diferentes de acordo com o grau da sua deficiência, se leve, moderado ou grave.
5: Acabamos de ouvir o professor e advogado Ed Parrish. Ele é mestre em Direito Público e sócio do Parrish Zenandro Advogados, um escritório especializado em causas contra o INSS e Previdência para Servidores Públicos. Eu sou o Rogério Alves e este foi o Papo Previdenciário. Um grande abraço e até a próxima.
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3: 12:02 na Bahia.

0: Neto no chão, vem com a gente, vem pro Esporte Mais, vem pra Rádio Sociedade da Bahia, sua 97.9. O Esporte Mais está chegando até as 14h, trazendo muita informação do futebol e do esporte em geral. É você com a gente na maior e melhor do Norte e Nordeste no Brasil. 97.9 é o novo dial da Sociedade, espalha essa notícia, hein? A maior e melhor rádio do Norte e Nordeste no Brasil está na 97.9.
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0: mais longeva deste país. São mais de 100 anos em parceria com o povo baiano.
1: Quanto?
0: É, são mais de 100 anos, são 103 anos a Rádio Sociedade da Bahia. Meus amigos, em conexão com o povo baiano, seja qual for o cantinho que esse povo baiano esteja, né? A gente sabe que a gente tem baianos espalhados pelo Brasil, pelo mundo, que sintonizam a Rádio Sociedade, uma maneira inclusive de matar a saudade, né, da sua terra, através da sintonia dessa grandiosa Rádio Sociedade da Bahia, do qual faço parte e tenho maior orgulho disso, viu? Na bancada tem Manuela Vena, super craque Sociedade, tem Caio Leone, aqui comentário tem classe e tem nome, ali no Twitter, trabalhos no nosso YouTube, produção e também operação com Abraão Salles, na mesa de efeitos, o super craque, a referência, Genivaldo Novaes.
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0: Esse é a cara da sociedade.
3: Fales aí, viu?
0: Sensacional, grande Geni, esse tem anos e mais anos de história aqui nessa Super Rádio Sociedade da Bahia. Coordenação é dele, de Gleidson Tavares, o comando geral é de Francisco Costa. E você vem chegando com a gente, a sua participação, você já sabe, vai no chat, youtube.com/Rádio Sociedade da Bahia. Aproveita para ativar o sininho, compartilhar o nosso link, dar aquele like e fazer a sua inscrição. Vem também com a gente através do WhatsApp.
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0: 9656-1025, WhatsApp da Rádio Sociedade da Bahia. Você manda sua mensagem, daqui a pouquinho a gente coloca no ar mensagem de áudio e de texto. E eu começo com ela, Manuela Vena, começando pelo Vitória. O Vitória amanhã encara o Vasco da Gama, é no Barradão, um barradão que tem que estar absolutamente lotado. Será? É jogo de 6 pontos, o Vitória tem 22, o Vasco abre a zona do rebaixamento com 20, o Leão tem que vencer o Cruz Maltino. Tá na área ela, a super craque Sociedade.
5: Vibra que vibra, Manuela,
0: a boa tarde, mano. Pra mim, um jogo que tem um clima que o torcedor do Vitória se acostumou em 2026. Um clima de decisão, Manu. Boa tarde.
3: Perfeito, Fabrício. Muito boa tarde pra você. Boa tarde, Caio. Boa tarde pro pessoal ali que tá todo no Twitter, né? Geni. E toma a sua galera ali. Todo mundo ali organizando, né? João, você também tá aí. Geni e Ivan Lins, não sei. Não tem aqui, né?
6: Abraão,
3: não. É Thiago? Ah, tudo bem. Eu vou deixar aqui, porque senão o povo vai querer me matar. Tony Garrido, beleza. E um abraço especial também para você, torcedor e torcedora. Vocês ouvintes da Rádio Sociedade estão aqui nos acompanhando. Pois é, o Vitória que retorna aí da Copa do Mundo, dessa pausa na Copa do Mundo, com moral, né? Com o título da Copa do Nordeste. Algumas mudanças no elenco do Jair Ventura, né? 4 saídas, 7 chegadas. Desculpa, ao contrário, né? 7 saídas, 4 chegadas. O Vitória que se reforçou e buscou aí um novo ar, né, para o Barradão. A gente sabe que o Vitória estava atento com relação ao fato de que quem vence a Copa do Nordeste geralmente tem dificuldade no segundo semestre. O Vitória não quer repetir isso, né? O Papelinho junto com o presidente Fábio Mota estão ligados nisso, e por isso o Vitória quis se renovar, quis se reforçar para poder alcançar novos ares agora nesse segundo semestre. Para esse segundo semestre, a gente já sabe, o Vitória vai ter Campeonato Brasileiro e Copa do Brasil. Então, a sequência do Vitória vai ser um pouco dura agora, principalmente nesse retorno, né? Vão ter jogos um atrás do outro, com exceção ali na primeira semana, que tem um intervalozinho de 7 dias, ali 6 dias, né? Que vai ter nesse primeiro intervalo, nesse jogo entre o Vasco e o Remo, mas depois fica tudo bem apertadinho, viu? Pro torcedor que tá aqui acompanhando, fica muito apertada a agenda do Vitória, porque ele começa a ter que jogar também pelo Campeonato Brasileiro e aparece também a Copa do Brasil já em agosto, para que o Vitória consiga se organizar. Quem falou hoje, ontem, e foi apresentado à tarde, foi o Pochettino. Uma entrevista muito boa do Pochettino, a gente vai repercutir aqui, eu vou trazer para vocês, já vou começar daqui a pouquinho a trazer esses áudios, mas uma entrevista muito boa do Pochettino, onde ele falou de tudo, assim, as perguntas foram bem gerais e ele respondeu com muita tranquilidade. Disse onde é que prefere jogar, tá à disposição do Jair, mas que prefere jogar ali no meio, como um volante, né, um meia, ele prefere ser esse cara da assistência e não o cara do gol. Ele falou também sobre o fato de ter vários companheiros aqui que já jogaram com ele no Fortaleza, né? O Marinho, o Kaiser e o Martínez, né? O Brits, que chega agora. E também ele falou uma coisa importante, porque o Pochettino e o Brits precisam ser escolhidos apenas um para jogar a Copa do Brasil, né? Mudou a regra, o Vitória só pode escrever mais um jogador. E ele também vai responder se já avisaram a ele se ele vai jogar o campeonato, a Copa do Brasil ou o brasileiro. Então, vai se juntando aí aos agora 7, né, argentinos no grupo do Vitória. É 7 ou 6, eu não adoro, mas acho que são 7. É o 7º argentino no grupo do Vitória e ele vai explicar muitas coisas também nessa coletiva. O Vitória que vai pegar um Vasco, né, Fabrício? Como você colocou, um jogo de 3 pontos, um jogo muito difícil, uma decisão, o torcedor precisa lotar o Barradão. O Vasco que vive uma fase péssima, a gente vai também repercutir um pouco dessa fase bem ruim do Vasco, né, que teve mudança, né, teve intervenção, né, quem é dos tempos de Bahia sabe aí o que aconteceu com o próprio Tricolor lá atrás, uma intervenção que pro Bahia foi muito boa, porque saiu da fase complicada que vivia para uma fase muito melhor em termos de gestão. O Bahia trouxe novos ares e conseguiu aí chegar até a proposta do Grupo City. Então, o Vasco também pode passar por isso, mas tem muita coisa difícil ali no Vasco, uma crise política muito grande. Mas eles vão estrear o técnico deles, o Pedro Emanuel, português, não é conhecido. Ele mesmo fala sobre isso, mas é um cara que tem aí um poder, né, de reorganizar as coisas, de dar moral aos jogadores, e ele foi chamado exatamente por esse motivo, para poder organizar a casa do Vasco, colocar tudo em ordem. Mas a gente torce, né, Fabrício, para que ele venha aqui e não consiga ainda fazer isso, não, deixa mais um tempinho para que o Vitória possa conseguir os 3 pontos e a gente subir um pouquinho mais na tabela.
0: Então daqui a pouquinho, né, a gente escuta o Pochettino no meio do Vitória, que chega justamente para reforçar esse Vitória. Vitória que fez boas contratações, né, a gente avalia dessa maneira, a bancada tem avaliado dessa maneira as contratações do Vitória. Claro que a gente não tem bola de cristal, pode ser jogadores que chegam aqui e não consigam performar. No entanto, a gente acredita que são bons jogadores que chegam para reforçar o Vitória. Bom lembrar que Manuela Avena trouxe recentemente a informação, e que já é de domínio público, que para essa rodada, para esse jogo, esses jogadores ainda não estão disponíveis, né?
3: Isso. Agora, só lembrando que o Pochettino, por exemplo, fisicamente, ele tá tranquilo. Por quê? Porque a Série B não parou. Então, os jogadores, por exemplo, de Fortaleza, continuaram jogando. Então, ele não joga há um mês, mas por questões do técnico lá do Fortaleza, não por questões físicas. Então ele estava treinando como se fosse para jogar. É um cara que
0: já ficaria à disposição.
3: É um cara que já está à disposição do Jair, só falta realmente resolver essa questão do Bid, porque acho que a janela só abre dia 20.
0: Imagino que essa situação também esteja com o Manuel Brits, né? O Fabiano também já se colocou, então o Vitória aqui já chega com 4 peças que já vão poder atuar. Não sei como é que tá a situação do Alisson, mas passava muito por coisa fora de campo, né? Então acho que para jogarem, acho que assim que estiverem liberados já poderão atuar. Não vai ter essa coisa de, tem que me preparar. Por exemplo, no Bahia, a gente tem o Marco Moreno, que mesmo com muita personalidade, falou em 2 semanas. No Vitória, não. Acho que esses caras que chegaram já chegam aptos fisicamente para jogar. Lógico que, tecnicamente, a gente vai ver quando essa bola rolar para eles. Boa tarde para ele, tá chegando na área. Minha dupla, aqui comentário, tem classe, tem nome. Mais ou menos por aí, Caio, boa tarde.
1: Boa tarde, Fabrício, boa tarde, Loura, Manuela Vena, Caio. Boa tarde a Francisco Costa, o nosso querido Gabriel, Genivaldo Novaes, a toda a galera do Twitter. Bom, é muito importante, né, Fabrício? Quando você faz contratações e esses atletas têm experiência no futebol brasileiro e já se colocam à disposição. Essa notícia que a Manu traz, ela é muito importante, porque a Série B ela não parou. Então esses jogadores estão treinando para atuar. Se entrou em campo ou não, aí é uma questão do treinador Thiago Carpini, que, enfim, já não utilizava o Pochettino como titular há muito tempo, né? Então, isso acabou fazendo com que o atleta saísse muito por conta disso. Ele vem a um clube da Série A, e é um jogador desse nível, para conquistar a posição, para conseguir ser importante. Até porque, nos anos de Fortaleza, foi um dos pilares técnicos da equipe que foi comandada por Juan Pablo Vojvoda. Emanuel Brits, a mesma coisa. Emanuel Brits é o típico jogador que chega no elenco do Vitória e, com tranquilidade, ele vai ganhando a posição de titular. Seja como lateral direito ou no miolo de zaga. É o famoso setor que, quando você coloca uma peça com qualidade técnica, você sobe o nível, aumenta a competitividade entre eles. Então, qualquer vacilo, o Brits, pela carreira que tem e pela qualidade que sempre demonstrou, pode formar a dupla com o Kaká, ou, se o Kaká não estiver rendendo, formar a dupla com o Luan Cândido.
2: Até suspensões, né, Caio?
1: O campeonato brasileiro exige muito. Exatamente, e acho que você é mais feliz ainda. É natural, com 6 meses de temporada, que o Vitória, em determinado momento, vai precisar fazer substituições.
2: Teve momentos que teve que se usar o Neres, e eu sempre pondero que o Neres no primeiro ano foi muito bem, né? E a torcida não pode esquecer disso, que às vezes a gente descarta o cara assim, parecendo que ele nunca prestou um bom serviço. Eu acho que o Neres naquela primeira passagem foi muito bem, ajudou a livrar o Vitória, mas como esse ano ele não estava se encontrando, você colocava o Neres no lugar do Kaká, dava uma despencada, né? Então é importante você ter atletas que possam manter o nível, né? Às vezes até elevar, dependendo daquela jornada. Às vezes o titular não tá num bom dia, mas o reserva que tem um nível parecido tá no melhor dia e consegue até elevar o nível durante a partida.
1: Ainda tem o seguinte, né? Você toca num ponto importante. No caso do Kaká, do Luan Cândido, pensando na linha defensiva, né? O Ramon, no caso o Natan, se lesionou.
2: Fabiano
1: e Emanuel Brits. O Vitória não tem como principal característica sair construindo de trás. Não, Vitória com a super saída de bola, o Vitória não tem essa característica. Então, quando você tem o Neres, ou melhor, tinha o Neres no momento em que o Vitória baixava o bloco, os cruzamentos aconteciam, se você tem um cara que é para rebater, para ganhar na bola aérea, ele funcionava. Como funcionou em 2024, sob o comando do Thiago Carpini. No momento em que o Vitória precisa sair jogando, mesmo ele em alguns momentos de 2024 entregando esse tipo de dinâmica, não é a dele. No caso do Emanuel Brits é diferente. O Emanuel Brits, ele faz os dois. Além de ter qualidade de construção, é um cara que tem boa presença nos duelos aéreos, tem boa presença também no momento de construção.
2: Fora a liderança.
1: Fora a liderança, experiência. É um jogador pronto, tem 34 anos.
2: É. O Brits me lembra, guardada as imensas e devidas proporções, é o Gustavo Gomes do Palmeiras, sabe? Estilo de brigar, de liderar. Sim. Né? Aquele defensor que tem qualidade também, muitas vezes, quando tá com a bola no pé, mas que principalmente tem uma liderança em campo que muitas vezes é importante pro clube animicamente conseguir competir.
1: Liderança contamina. Por que que ela é importante? Uma coisa é você ter um líder, ok. Outra coisa é você formar um elenco cheio de lideranças. Você tem, por exemplo, um líder que não entra tanto em campo, que é o Oswaldo, mas é um líder.
2: Grande líder.
1: É um líder. No dia a dia isso faz diferença.
2: O próprio elenco
1: diz. Você tem o próprio Emanuel Brits, você tem o Kaká, que demonstra liderança. Você tem o Baralhas, que é um líder no exemplo, é um líder na competição que ele traz a campo. Então o Vitória vai se cercando de jogadores que estão acostumados a cenários difíceis. Então vai dando mais casca, mais força, principalmente para cenários de Copa do Brasil.
2: Com todo mundo à disposição, Manu, qual seria o Vitória ideal nesse momento?
3: Vamos escalar o Vitória ideal aqui. Lucas Arcanjo, Fabiano, Kaká e Luan Cândido, eu acho que é o que vai retornar, e acho justo, né, pelo Luan ter feito um bom primeiro semestre, acho que ele merece aí, apesar do Brits chegar também com possibilidades. Ramon na esquerda.
2: Esse setor tá bom,
3: aí,
2: né? Tem o Wallace, tem Kaique, tem Baralhas, tem Zé Vitor.
3: Eu iria de Baralhas, Martínez e Pochettino.
2: Olha, já o Pochettino
3: alçado
2: a titularidade.
3: Eu iria desses três, com aumenta todo respeito ao Zé Vitor, hein? E com todo respeito também ao Kaique. Eu iria com esses três. Mateuzinho, René e Eric. Aí assim, Fabrício, Por exemplo, vai jogar fora de casa contra o Palmeiras. Aí eu iria de meter, eu sacou o Mateuzinho.
2: Ou Pochettino,
3: ou Pochettino e bota um Zé Vitor. Ou até faria quatro volantes e só dois atacantes, sabe? Abrir a mão do Mateuzinho, sei lá, para um segundo tempo. É, botaria Baralhas, Martínez, Zé Vitor e Pochettino.
2: Na própria fala da Manu, a gente percebe um repertório sendo ampliado, né? Para que o Jair Ventura possa ter ideias dentro dessas novas opções que ele tem, porque são ideias boas, né? Você ter ali talvez um time que pudesse propor um pouco mais no Barradão, né? Você tendo Baralhas com o Manuel, com o Pochettino, porque você tem qualidade, mas no jogo fora de casa você tem uma força de marcação, você já tem um Kaique, já tem um Wallace, né? O Zé Vitor, eu acho que ele pode fazer as duas coisas, né? Ele ajuda tanto na marcação quanto na construção. Mas, independente do que a gente imaginar, né? De time ideal, e Manu trouxe um time que eu acho que tá muito dentro daquilo que eu imagino também como time ideal, mas as opções que ele tem agora, né, para poder conseguir mexer nesse
1: Vitória. Sim, e as opções é muito por conta de um calendário que é longo, e o Vitória vai precisar utilizar essas peças. Então, o principal, quando eu olho as contratações do Vitória, é justamente a mudar cenários. Vamos imaginar o mesmo Vitória que terminou a temporada com o Lucas Arcanjo, com o Fabiano. Vamos lá, vou colocar Emanuel Brits, Kaká, Luan Cândido e Ramon, Baralhas, Emanuel Martínez, Zé Vitor, Eric,
2: Mateuzinho e René.
1: Essa é a equipe. Mas eu vou precisar de um jogador que me dê um pouco mais de qualidade no momento de posse. Eu tenho o Pochettino. Eu posso tirar um volante e colocar o Pochettino. Se eu precisar, por exemplo, de um 4-2-3-1, eu posso ter Mateuzinho centralizado, Pochettino pelo lado esquerdo, saindo de fora para dentro, para Ramon fazer a ultrapassagem pelo lado esquerdo. Então são cenários que você vai conseguindo, né, ter para justamente melhorar, né, o Vitória.
2: Se a gente força a barra, né, para colocar os quatro já como titulares, a gente teria um Vitória com o Lucas Arcanjo, o Fabiano, né, Brits, Kaká, ou Brits, Luan Cândido, Ramon, o Wallace, né? Tô colocando já os caras na titularidade. Baralhas e Martínez, né? O Wallace, Baralhas e Pochettino, né? Com Eric, Mateuzinho e René. Então a gente tentando adicionar essas quatro peças do Vitória. O que fica evidente é que são peças que trazem ali uma expectativa positiva, né?
1: Positiva.
2: Que eles podem entregar nesse elenco do Vitória. Vamos pro intervalo, o grande Genivaldo Novaes, presença do gigante Ricardo Lopes ali, da nossa grande setor comercial. Alô, Ricardo, bola Fábio Jesus, a gente volta já.
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2: Meio-dia e 24 na Bahia.
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2: Manda pra mim que eu mato no peito, boto no chão, de volta com o Esporte Mais pela Rádio Sociedade, ao lado de Manuela Vena, de Caio Leone, com você, ouvinte Sociedade, aqui na 97.9, a nova cara da Bahia. E claro que tem uma turma maravilhosa participando com a gente através do youtube.com/Rádio Sociedade. 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Abraçando a Maria Vilma, que tá com a gente aqui, o Ramalho Rosa também, né? A gente tá com um ajustezinho técnico no YouTube, mas abraçando vocês que estão por aí, o Jailson Santana, o Rafael, né, o Cristiano Lopes, muito obrigado pelo carinho da audiência. A gente já tá resolvendo essa questão que envolve o áudio aqui, viu, gente? Olha, meio-dia e 25. Bom, bora começar a falar também um pouco mais do Bahia, o Tricolor de Aço também, que já tem jogo importantíssimo pela frente, sexta-feira, na Arena Fonte Nova, às 7:30, o Bahia encara a Chapecoense com a necessidade de vencer para não se descolar do G5, né? O Bahia vencendo fica coladinho ali, né? Do terceiro ao quarto, quinto colocado, o Bahia vai estar muito próximo dessas equipes, né? Expectativa boa de que o Bahia possa vencer o lanterna do Campeonato Brasileiro, ainda assim as suas contratações principais para essa janela, né, Manu? Também no mesmo critério do Vitória, tem que se esperar a janela de fato permitir que Marco Moreno, que o Gui Herrera e que o Alejo Vélez estejam de fato à disposição, né, amigo?
4: Perfeito. E a janela, já confirmei, né, a transferência do futebol brasileiro no segundo semestre começa de 20 de julho a 11 de setembro. Então, é o espaço que tem aí para registrar jogadores. Então, qualquer jogador só vai poder ser colocado em campo a partir do dia 20.
2: Na outra rodada, então já pode. Lembra que a gente...
4: Já, quem tiver condição física, sim.
2: A gente dando aquela estudada ali na tabela, aqui, a gente viu que Bahia e Vitória jogariam duas partidas, enquanto que a maioria uma. Nessa segunda partida de Bahia e Vitória,
4: já pode
2: colocar
4: as novas peças. Por exemplo, o Bahia joga 17/7 em casa na Fonte Nova contra o Chapecoense. Aí ninguém pode jogar. Já na segunda partida, logo em seguida, 21/7 contra o Atlético Mineiro fora. Já pode.
2: Todo mundo.
4: Depois dia 26, Corinthians, depois Fluminense, depois Vasco em casa. E o Vitória joga em casa agora contra o Vasco. Não vai poder ninguém, porque é dia 16, mas contra o Remo fora dia 23, já pode todo mundo também. E aí depois na sequência é Botafogo, Palmeiras e Flamengo. Uma sequência dura do Vitória aí para esse retorno.
2: Bom, Caio, Marco Moreno, Alejo Vélez e Guido Herrera. A gente vai fazer o mesmo exercício aqui, né? Se a gente tem os três já no time titular, seria Guido Herrera, né, pela direita do Bahia, Marcos Vitor, que é isso, não é o Ramon Gomes, não.
4: Ele ganhou a posição, Marcos Vitor, nos dois amistosos,
2: foi titular.
4: O Marcos Vitor foi titular.
2: E nada contra o Marcos Vitor, acho que ele é um baita zagueiro, só acho que ele não é um zagueiro, ele não é um lateral, né, então, de repente, fica parecendo um improviso ali, mas a princípio, Marcos Vitor, mas vamos lá, Marcos Vitor, Marco Moreno e o Ramos Mingo, Juba na esquerda, o miolo de meio campo com a CF do Eric, eles começaram jogando o último amistoso, né? Então não sei se vai ser com Alexandre de Lucas ou a CF do Eric, com Everton Ribeiro, né? O Nestor, esse meio campo tá bem definido aí, mas só pra gente inserir as peças, e aí Pulga, Ademir, ou Kiki, né? E Alejo Vélez, né? O encaixe seria esse aí. No Vitória a gente tem uma ideia de que esses caras que chegam ao Vitória, eles mantêm nível. No Bahia, expectativa maior em cima do goleiro, ou dá para dizer que o Marco Moreno e o Alejo Vélez também chegam para manter ou melhorar o nível de suas respectivas posições?
5: No Bahia eles chegam para manter o nível. Por exemplo, o Marco Moreno é um jogador que ele tem uma qualidade muito grande em construção, duelo muito bom, um jogador que é muito bem posicionado, tem uma boa base, né? Atlético de Madrid, não é à toa.
2: Sim.
5: Foi revelado também no Las Palmas. E outra, é um cara que tem boa condução. Ah, mas tem boa condução pra quê? Pense no cenário que aconteceu, por exemplo, Bahia e O'Higgins, onde a equipe chilena marcou o meio de campo do Bahia individualmente. O Bahia não se movimentava, ficou estático. Os zagueiros tinham bola, no caso o Gabriel Xavier, à época.
2: Toda a bola com ele,
5: O tempo todo a bola com ele. Verdade. O que é que o zagueiro precisa fazer em cenários como esse? Conduzir, caminhar com a bola, para que o jogador que está no encaixe individual salte. Então, no momento que ele salta a pressão, ele é vencido, abre espaço. Fora as movimentações. O zagueiro, ele é importante para atacar, como é importante para defender. Quando a equipe está se defendendo, são os 10. Quando a equipe está atacando, também são os 10 de linha. Agora, eu vi o Marco Moreno com essa qualidade. Ele tem o David Duarte, que faz muito bem isso, e ao lado o Ramos Mingo, que precisa elevar o seu nível de atuação, porque nós já vimos o Ramos Mingo melhor. Agora, também eu não posso tirar de contexto uma equipe que, por completo, teve uma queda de rendimento, e é natural que o Jean Lucas, que o Caio Alexandre, que os pilares técnicos não estejam desenvolvendo o seu melhor futebol. Se a equipe passa por uma crise, alguma coisa aconteceu. Esses caras não esqueceram de jogar bola, longe disso. Mas o que mais me deixou impressionado nos amistosos é o desestímulo. É uma equipe que parece que está abaixo. Uma equipe que está, sabe, se arrastando.
4: Parece que tá eliminado da Copa, né?
2: Ah, é. Sem as novidades, qual seria o Bahia ideal, pegando até os dois amistosos, o Bahia na cabeça do Rogério, claro, Manu?
4: Eu acho que na cabeça do Rogério vai ser, pra Chapecoense, né? Ronaldo, Marcos Vitor, David, Mingo e Juba.
2: Que Juba tá
4: não
2: fora,
4: volta,
2: né?
4: Quem voltou a treinar ontem foi
2: o
4: Iago. Mas eu acho que ele vai dizer Guilherme porque...
2: Já vi com o time, né?
4: E também, assim, o Iago voltou a treinar, então, assim, é muito recente também. Acho que tem um pouquinho de calma, acho que ele vai dizer Guilherme na esquerda. E aí, no meio, eu acho que ele vai de Acevedo, Eric e Nestor.
2: Então, Caio Alexandre, Jean Lucas e Everton Ribeiro no banco.
4: Everton tá voltando,
2: Everton,
4: né?
2: Essa questão da coluna, banco, né?
4: Eu acho que ele pode até ser relacionado, mas
2: então, Jean
4: tá devagar
2: Lucas
4: nessa volta.
2: E Caio Alexandre no banco.
4: Sim, pra mim, eu não tenho dúvidas, mas eu acho que na cabeça do Rogério eles vão pro banco, sim. E no ataque, como o Kiki tá fora, eu acho que ele vai de Ademir, Pulga e William José.
2: E aí, esse time, assim, esse time dá pra vencer o Chapecoense.
5: Não,
2: mas pra sequência do Campeonato Brasileiro, é um time com algumas definições bem curiosas. Porque outro dia, Caio Alexandre e Jean Lucas eram pilares de um Bahia vistoso.
5: Pronto, chegou no ponto. Assim, eu vejo esse time com qualidade. Não estou falando do momento, certo, ouvintes? Não estou falando do momento, estou falando de qualidade. O que já demonstraram durante a passagem pelo Bahia. Esse time tem condições de fazer uma ótima campanha no Campeonato Brasileiro da Série A. Mas essa equipe não joga bem há muito tempo. Há muito tempo.
2: Mesmo contra o Botafogo na última partida,
5: tempo,
2: né, Caio?
5: Há muito tempo. O famoso jargão, né? Ganhou com as calças na mão. Foi assim, e ponto final. Ah, valeu os 3 pontos, óbvio.
2: Claro.
5: Óbvio.
2: Que venham mais.
5: Mas ganhou com as calças na mão. Em nenhum momento conseguiu se aproximar daquele jogo construído, de boas combinações, de colocar o adversário na roda. Não faz isso há muito tempo.
2: O Bahia está muito distante desse Bahia de 24,
5: muito distante.
2: Né?
5: Agora, existem também os pontos positivos. Existem os pontos positivos também. O Gui Herrera, ele é excelente. Ele é excelente. Goleiro com qualidade de saída, goleiro pronto. Nós falávamos de liderança, tem uma boa liderança. É um jogador que está acostumado a esse cenário do futebol argentino. Nós sempre trazemos o futebol argentino como se ele fosse paupérrimo tecnicamente. E não é assim. Senão, vários jogadores argentinos não chegariam aqui no futebol brasileiro, digo, do campeonato argentino em si.
2: Tem duas Copas que os caras chegam mais longe que a gente.
5: Exato, tem alguma coisa de positivo no campeonato argentino. Entendeu? Então, assim, ter o Gui Herrera é ter, por exemplo, uma certeza que os dois goleiros estão prontos para assumir a condição de titular. Tanto o Ronaldo, tanto o Gui Herrera.
2: Penso que no modelo de jogo de Rogério, os caras vieram para ser titular, viu? Eu acho que, claro que eles vão ter que performar para isso, mas ó, o Guido, ótimo com os pés, né? O Ronaldo é um mestre debaixo das traves, para mim um dos melhores do Brasil debaixo das traves. Eu não tô falando isso porque no Bahia não, viu? Muitas vezes fiquei solo defendendo o Ronaldo, mas eu percebi isso desde o Vitória, lá naquela reta final do Brasileiro, onde o Vitória praticamente já estava até rebaixado, e ele pegou pra caramba, criou um fio de esperança que o Vitória pudesse se livrar, não conseguiu, o Ramires acabou sendo o carrasco do Vitória no Barradão, né, fazendo o gol do empate no 2x2, lá o Ceará faz 2 pro Vitória, e o Bahia acabou conseguindo empatar com o gol do Ramires lá, e o Vitória cai, mas o Ronaldo já mostrava essa qualidade debaixo das traves, né, mas com a bola no pé, jogando com os pés, uma exigência hoje, né, para os melhores padrões do futebol e também aqui no futebol brasileiro, não era tão bom assim, tem melhorado bastante. Só que o Guido já chega com essa chancela, né? Então acho que o Guido, qualualquer vacilo do Ronaldo ali pode ser o cara que esteja assumindo essa meta, não só por ser um bom goleiro, né? Sim. Da sua principal atribuição, que é defender, mas também um cara que consegue agilizar mais esse jogo com os pés. E aí, liderança. Aí eu vou para Marco Moreno. David Duarte nunca foi uma unanimidade. O David Duarte, ele conseguiu dobrar essa impressão da torcida e da própria imprensa e do próprio Rogério.
4: Mas foi o Rogério quem bancou ele, né?
2: É, e lembra que na última rodada contra o Atlético lá em 23, ele aposta para a última rodada. Se não me engano, dá uma olhadinha na escalação, mas o Rogério começa com ele e o Rogério elogia muito ele.
5: Ele faz uma partida.
2: Da partida, né?
5: Ele faz uma partida.
2: Ganhamos o jogo na atuação do David Duarte, porque o zagueiro que melhorou nossa construção e tal, enfim, ele
5: já tinha essa ideia. Marcou Paulinho e Hulk, né?
2: Isso, só que o David Duarte não gozou desse prestígio em termos de sequência.
4: Sim, ele era foi titular junto do Canu.
2: E foi uma surpresa, assim, entendeu?
4: Aliás, foram três zagueiros que o Rogério jogou nesse dia. Ele jogou. Não, perdão, desculpe. É, ele jogou de dois zagueiros mesmo, só que o Canu fez o lateral fez a parte direita, né, do campo.
2: É, e o David Duarte teve essa atribuição de ser o cara que ficava, às vezes, com a bola e conseguiu ir bem nessa construção inicial. Só que ele nunca foi um titular absoluto, veio ser recentemente, né? Do ano passado para esse ano. Então acho que também o Marco Moreno, pelo que demonstrou ali de personalidade e tal, e o Caio já falou dessa boa qualidade de construção, também é um cara que chega ali para qualquer vacilo ser titular. E o Alejo Vélez, pelas características, lembrando, por exemplo, do que o Everaldo fazia no seu melhor momento com o Rogério, é um cara também que... Porque o Hino José, ele não dá a certeza, né, de alta performance o tempo inteiro. O que eu quero dizer é o seguinte, que eu tô achando que a gente fala assim, ó, aos quatro do Vitória podem virar titulares, mas talvez... Embora a gente não conheça tanto cada um, os três do Bahia que tenham mais chances de virarem titulares num tempo mais rápido do que os do Vitória.
4: Eu acho que eu só acho que o Gui Herrera é um que eu acho que não por agora, porque o Rogério, ele tem muito isso de hierarquia.
2: Da hierarquia, né?
4: E ele tem um...
2: Eu não falo pra esse jogo, tá,
4: Manu? Não da corrida da temporada, isso, né? Isso. Ele tem um carinho pelo Ronaldo, assim, até como forma de agradecimento, o Rogério tem muito isso. Então eu acho que ele vai manter o Ronaldo. Agora, pra mim, o Alejo Vélez performando um pouquinho bem, ele já tira o William José, e o Marco Moreno se encaixando ali, ele vai derrubar um dos dois da zaga.
2: E aí,
5: Caio? É, eu concordo com o Manu pelo seguinte.
2: Que bom que Bahia e Vitória estão trazendo peças que a gente discute isso, né? Quem é que pode cair pro cara entrar, sim, porque o cara tem condição de ser titular.
5: No momento que você vai pra uma segunda janela e você tem algumas correções importantes a fazer, você contrata titulares, né? Se você contrata reserva, é melhor não contratar, já tem vários. Você contrata os caras que muito cheguem, por exemplo, tira o William José, ou vai conseguir disputar a posição com o William José. Você traz um zagueiro que, no momento que David Duarte não puder atuar, ele vai conseguir ser o titular, ou pode tomar a posição. Você traz um goleiro que a qualquer momento ele pode entrar, como aconteceu e o Bahia sofreu, Coritiba e Remo. O Bahia precisava de um goleiro naquele momento, para que mantivesse o nível. Não manteve. Acabou tomando duas traulitadas. Agora, o Alejo Vélez, em relação à característica, o Rogério Ceni, em alguns momentos, se queixou de não ter um centroavante que fica mais na área. Porque a característica do William José, desde que o mundo é mundo, é sair da área. É um cara que sai da área, que povoa ali a entrelinha, que faz boas combinações com os meias. Muitas vezes ele é importante, até porque o Bahia não tem mais esse atleta. Perdeu o Cauli, que não estava fazendo boas atuações, mas era característica do Cauli, dessa flutuação, de ser um meia mais centralizado. Então o William José muitas vezes sai para fazer esse papel. Em contrapartida, quando essa bola chega pelos lados do campo, você precisa fazer um cruzamento, nem sempre o William José tá ali, apesar de ser um atleta que me agrada muito, qualidade de definição, é um jogador que faz muito bem, o pivô é inteligente. Agora, se for para atuar com o William José, bola longa o tempo inteiro para ele brigar, ele não vai brigar, e o torcedor vai ficar chateado o tempo inteiro com o William José, e vai ficar chateado com razão. Mas o Alejo Vélez, quando ele entra, por exemplo, no jogo contra o Fluminense, no amistoso que foi disputado no último domingo, no Maracanã, ele entra com o Everaldo, justamente para ter um arco e uma flecha. Depois ele saca o Everaldo, percebe que não deu muito certo, e vem com o Juan Pablo, que precisava mais de velocidade. Então o Alejo Vélez é aquele cara que vai ficar mais centralizado, que vai aproveitar os cruzamentos. Agora, o que o Bahia precisa fazer para que Alejo Vélez consiga ter uma ótima temporada? Produzir melhor ofensivamente. Produzir muito pouco contra o Fluminense. Ah, é amistoso, mas o que o meio de campo do Bahia produziu? Produziu pouco.
2: E esse meio campo com a CF do Eric e Nestor? Nem tanto pela CF do Eric, mas acho que você não tem o Everton e tem o Nestor, né? É porque assim, você tem, e você sabe que eu sou entusiasta do Eric, mas você tem os reservas como titulares agora, né? Que na melhor ideia do Rogério, esses três são reservas.
5: São.
2: Não?
4: São. É porque é o seguinte,
2: Mas aí é porque Caio Alexandre
4: e Jean Lucas estavam voando, né? E esse voo...
2: Não, tudo bem. Eu acho que a saída dos dois e a entrada de Acefeda e Eric são justas. O que eu estou falando é que a perspectiva positiva, ela é abalada a partir do momento que o Bahia Prime, né?
4: Sim.
2: Caio Alexandre e Jean Lucas... Já não é mais esse Bahia, que agora aqueles que eram reservas deles são os titulares.
5: É uma queda no principal setor. E assim, desde que a Era City existe no Bahia, os melhores reforços foram no setor de meio de campo.
4: Sim.
5: Quando o Bahia traz Caio Alexandre, Jean Lucas, Everton Ribeiro.
2: E foi onde a gente sentiu uma evolução.
5: A mudança de patamar, o jogo passou a ser muito bem construído por conta dessas peças. A equipe, ela se organizava muito por conta dessa qualidade técnica. Quando essa qualidade técnica caiu, você percebe que virou uma equipe comum para baixo. Então, é o setor que precisa virar a chave. Na ideia de Rogério, pelo que ele demonstrou durante esses anos, é Caio Alexandre, Everton Ribeiro e Jean Lucas.
2: Não é?
5: E assim, não acho que ele tá errado. Eu não acho que ele tá errado. O melhor futebol que nós vimos foi com esses três.
2: E são os mais talentosos.
5: Eu
4: só vou discordar de uma coisa.
2: Eu discuto um pouquinho o Eric, sabe? Mas
4: isso. Eu vou discordar de uma coisa. Eu acho que esse meio de campo é muito bom, sem dúvidas, mas é muito técnico e pouco combativo. E aí, assim, a gente pode até analisar números para poder ficar mais fácil da gente falar a respeito. É, eu gostava muito do jogo do Bahia jogado, porque era bonito de se ver, mas eu achava pouco combativo. Quando você pegava uma equipe forte no meio de campo, acabava ali o Bahia. Porque esses jogadores eram marcados e não conseguia, não tinha outra forma de jogar. Entendeu? Eu gosto mais do Acevedo e do Eric na questão força, quando você enfrenta principalmente uma equipe muito forte, que você precisa combater ali no meio. Só que aí tem as questões dos buracos. Mas aí eu acho que a questão do buraco é posicionamento em campo. Acho que é porque todo mundo vai muito pra frente. Por exemplo, o Jean Lucas e o Eric fazem um segundo volante. Eu vejo pouquíssimo se marcar pelo lado esquerdo. Pouquíssimo se marcar pelo lado esquerdo. Porque os dois estão sempre muito à frente. Estão sempre buscando o gol. O Eric, que na verdade joga invertido com o Nestor, né? Eu acho que o Eric tinha que ir pro lado do Juba e o Nestor ir pro lado direito. Acho que essa mudança ia fazer muito efeito, porque o Nestor ia jogar um pouco mais à frente, certo? Como joga o Everton Ribeiro. Agora, eu acho só que esse desequilíbrio, ele vem muito por isso. Porque o segundo volante, ele não fecha o lado esquerdo. O lado esquerdo do Bahia é Juba e o ponta, que tem que voltar para correr. Por isso que Sanabria não se encaixa bem no jogo do Rogério Ceni. É só o Pulga, porque Pulga volta e consegue fazer esse vai e vem, né? Como o Kiki, por exemplo, quando tá com muita força física, ele vem também para ajudar. Mas aí eu acho que tem uma questão ali de posicionamento no campo que deixa um pouco mais aberto, assim.
2: Vamos pro intervalo, meio-dia 42. Segura aí que a gente volta já.
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2: Meio-dia e 45.
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2: Manda pra mim que eu mato no peito, boto no chão, de volta com o Esporte Mais pela Rádio Sociedade. 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
1: 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Meio de 50, vamos colocar essa galera participando com a gente aqui através do WhatsApp, 965-61025. Já tem também gente falando de Copa do Mundo, de Inglaterra e Argentina, jogaço hoje. A gente vai tentar prever aqui as possíveis escalações, o que é que pode acontecer na partida. Ontem a Espanha venceu a França por 2-0. Vamos ouvir o ouvinte na Rádio Sociedade da Bahia. Vem, Flori.
2: Fabrício, boa tarde, tudo bem? Parabéns, ô Manuela, você também aí, da show. Oi. Vocês, viu? É o seguinte, o Bahia joga estilo Espanha, tá? Aquele jogo bonito, tal, de toque, de bola. Porém, o que falta no Bahia é qualidade técnica, entendeu? Se não tivesse jogadores com qualidade, eu acho que esse futebol realmente ficaria outro, mas, infelizmente, a gente não tem um atacante, mas desse respeito mesmo. Porque não tem atacante fixo e a gente acaba fazendo o mesmo papel.
3: Eu sempre falei isso. Eu comparava o Bahia ao Flamengo de Felipe Luiz, o Bahia do Rogério Ceni, eu achava muita semelhança. Sabe por que o Felipe Luiz ganhou? Porque tinha jogadores decisivos. Então você tem aquele jogo morno, como a Espanha tem, mas é um jogo de controle em termos de eu não sofro, ou sofro pouco durante o jogo. Mas se eu não tiver jogadores decisivos, fica esse reme-reme até o fim. Aí fica aquele jogo em soço, às vezes perde 1-0 na bola de escanteio e tal. E quando você tem jogadores decisivos, esse jogo encaixa porque você controla o jogo inteiro. E aí no minuto 19, seu atacante decisivo faz um gol. No minuto 38, seu meia decisivo acha um passe. Enfim, né? Vocês me entenderam. Então, o que talvez falte nesse tipo de esquema para ter sucesso, como vem tendo a Espanha, como teve o Flamengo do Felipe Luiz, é ter 3 ou 4 peças que decidam o jogo.
4: Também. Mas assim, o que eu vejo é o jogo puro mesmo. O que ele está se referindo é o jogo de posição, né? Que é um jogo que inicia também com Guardiola. Ele fica mais famoso com Guardiola.
3: Tem a bola o tempo inteiro, né?
4: Você tem a bola o tempo inteiro, mas você gera vantagem posicional dentro do campo. Você tem uma ocupação de espaço. Os jogadores, eles valorizam muito a posse. E assim, eu não tenho posse para não sofrer gol. Eu tenho posse para fazer gol. Isso. Não para não sofrer. Então, no caso de ontem especificamente, o que mais me chamou a atenção? Existe uma forma de parar a França? Tá. Qual é essa forma que eu vou utilizar para parar a França em relação ao meu jogo? Se eu tô com a bola, eu gero um desconforto psicológico o tempo inteiro para a França. Por quê? Você fazer com que Olise, Mbappé, Dembélé, Coné, o Rabiot, aquela constelação do E.
3: Não dá um chute.
4: Os caras não dão um chute. Os caras ficam fora de jogo o tempo inteiro e não acham o time. Oportunidade de contra-ataque. Recupera a bola o tempo inteiro. Perco, pressiona. Então eu tenho um controle absoluto da partida, o tempo vai passando e aí eu vou desgastando. E outra, o legal do jogo de posição.
3: E não tem muita pressa a Espanha.
4: Isso acontece em outros jogos. Eu também não vou romantizar o jogo de posição.
5: Tanto que é um jogo moroso, né?
4: Outros estilos também não tragam isso. Mas o que é legal? O gol do Pedro Porro, quem dá o caminho é o adversário. O adversário, ele vai agir, eu reajo. Então, no momento que ele abre esse espaço, ele reagiu, ele abriu essa janela. No que essa janela abriu, é o momento que Pedro Porro infiltra por dentro e faz o gol. Faz o 2-0, que mata a partida. Então, é um jogo que ele é muito bem feito, que ele é idealizado, que demora muito tempo e que não é do dia pra noite. A gente vê a Espanha fazer isso desde 2008.
3: Mas vimos, né, que não tô comparando a França com a Noruega, meu Deus do céu, mas vimos que pra você conter um grande atacante, uma grande estrela, um grande goleador, um cara decisivo, não deixa ele pegar na bola, cara. A bola tem que ser sua, velho.
5: Marcação dura também.
3: Nossa, né?
5: E isso é uma coisa que, já que o torcedor comparou um pouco o Bahia com a Espanha, joga. Se tem uma coisa que me incomoda e muito no Bahia, além dos jogadores de frente que não sabem fazer gol quando estão cara a cara com o goleiro, é o espaço que o adversário tem para jogar.
3: A falta do pé
5: pressiona, é um absurdo ou do espaço do cara da bola, né? Lembrou muito a do Brasil, por exemplo.
4: Pronto,
5: contra a Noruega.
4: Aí você viu,
5: Odegaard recebia,
3: mandava. Você viu no Haaland, segundo.
4: Você viu na característica que é importantíssima. É claro, você tem Caio Alexandre, Jean Lucas, Everton Ribeiro no setor de meio de campo. Se você perde a bola e você tem esses três caras para marcarem, você precisa pressionar o mais rápido possível, porque esses três caras, eles não são conhecidos por percorrer grandes distâncias. Então você pressiona o mais rápido possível, você recupera essa bola, você protege esses jogadores no momento sem bola. Isso não acontecia. Também é ingenuidade achar que você vai conseguir fazer isso sempre e que do outro lado não vai ter um atacante que vai conseguir ter habilidade suficiente para te causar danos. Mas o que eu via também é muita dificuldade na transição defensiva. E é difícil comparar Bahia e Espanha, acho que eles estão em hemisférios diferentes, até de maturidade, até parte tática, técnica. Mas assim, você tem ali no lado esquerdo um Cucurella que ele joga um absurdo. Quantas vezes você olha para aquele jogo e vê Rodri exposto? O Rodri, esse cara para recuperar o espaço, é um marcador feroz, não. É o primeiro volante, como o Busquets também não era. Esse primeiro volante.
3: O Busquets era até um pouco mais de pegada.
4: Mas não é um cara de muita velocidade. Então existe uma proteção. Eu ataco me protegendo também no momento que eu vou perder a bola, porque eu não posso deixar esses caras vulneráveis. Ao mesmo tempo, tem um Cubarsí com 19 anos que parece que tem 50 de experiência. Você tem jogadores que são muito acima da média. E nós não estamos, acho que nem 2% próximos dos caras.
3: Vamos ver a galera participando. Já a gente fala um pouco mais desse Espanha 2, França 0 e também da Inglaterra que vai pegar a Argentina hoje. Eu sou Inglaterra desde pequenininho. Boa tarde, Fabrício, Manu e Caio. Se a Espanha jogar o futebol apresentado contra a França, já era Argentina ou Inglaterra. É claro que tirando toda a imprevisibilidade desse danado chamado futebol. Pronto, você definiu aí no fim, viu? José Luiz de Natal, não dá pra gente prever, porque todo mundo falava que a França isso e aquilo, a Espanha mostrou como se faz. Vamos ouvir o torcedor.
6: Boa tarde a todos da bancada. Se questiona muito o jogador, se questiona várias coisas, mas pra mim, a mudança do Bahia passa pela troca do treinador. Enquanto não trocar o treinador, o Bahia vai ser isso aí mesmo, entendeu? José Carlos de Fazenda Grande do Retiro.
3: Valeu, Zé. Muitos torcedores que pensam dessa forma também. Mais um.
2: Se nós tivéssemos jogadores de qualidade, realmente ficaria bem melhor, né? Você vê que teria um outro jogo, né? Outro futebol. Seria bem maravilhoso a gente ter um time de qualidade. O estilo de jogo de Rogério ficaria perfeito. Agora sim, muita gente quer culpar o técnico, mas a gente esquece que falta qualidade.
7: E aí, minha galerinha do Esporte Mais, aqui é Valdeci de Souza da Itinga.
3: Fala, Valdeci.
7: Fabrício Cunha, meu parceiro, Caio, Manu Evento, todos vocês aí, viu? Um beijo no coração, dá um cheiro no filhote, nas crias das bênçãos de Deus. Fabrício Cunha, amanhã, o meu pra cá. É 2-1 ou 2-0 vitória, beleza?
3: Será?
7: Valeu, boa, galera. Um abraço. Tamo junto.
5: Valeu.
3: Mas ele tá bem informado, já tá com a presença que Manu abriu, né, mano? Manu Eventos.
4: Velho, o torcedor é sensacional, cara.
3: Sensacional. Ó, esse aqui, pra mostrar o quanto o torcedor muito é sensacional.
4: Manu Eventos, cara.
3: É, José Roque Mota, ó. A França ia mal, até que...
4: Esse é do seu time. Esse é de Léo.
3: Mas aí o pênalti gol da Espanha. Durante o jogo, e a maldade da Espanha continuou. E a mal acabou com a França. É, rapaz. É, Antônio Morador de Marechal Rondon, tô ligadinho aqui em vocês. Valeu, um abraço toda a turma aí, Marechal Rondon. Galera participando com a gente, 965-61025. Daqui a pouco eu vou lá nessas mensagens com a galera no WhatsApp, também no chat, porque ele já tá na área com Sociedade agora. Ananias Serra Negra tá na área, deixando você muito bem informado. A gente volta daqui a pouquinho com a segunda hora do Esporte Mais.
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3: Boa tarde, Ananias.
9: Boa tarde, Salvador tem dia com temperatura de 25 graus. A Marinha do Brasil emitiu um alerta para a ocorrência de ressaca marítima entre hoje e amanhã. O fenômeno deve atingir o litoral entre Salvador e Maceió, em Alagoas, com ondas de até 2,5 metros de altura. Segundo a Defesa Civil do Estado, a frente fria mantém o tempo estável aqui na cidade. Para hoje, a previsão é de 95% de chance de chuva, com precipitações de fraca e moderada, rajada de vento que pode chegar aí a 42 km por hora. Mesmo com afastamento da frente fria nos próximos dias, um corredor de umidade deve manter as condições favoráveis para a chuva até o final de semana. O Instituto de Patrimônio Artístico e Cultural da Bahia homologou a contratação da empresa responsável pelas obras de requalificação da Praça do Reggae no Pelourinho, em Salvador. A informação foi publicada no Diário Oficial do Estado de hoje. A Inco Construtora LTDA venceu a licitação da obra, orçada em mais de 3 milhões de reais. O contrato foi firmado na última segunda-feira e prevê prazo de 15 meses para a conclusão dos serviços. A intervenção faz parte das ações de revitalização do Centro Histórico de Salvador e busca modernizar um dos espaços culturais mais tradicionais do Pelourinho. Finaliza hoje o prazo para a defesa do ex-presidente Jair Bolsonaro apresentar ao ministro Alexandre de Moraes os esclarecimentos sobre a divulgação de uma carta manuscrita por ele, lida pelo senador Flávio Bolsonaro durante uma transmissão ao vivo nas redes sociais. Moraes pediu que a defesa informe se Bolsonaro tinha conhecimento prévio e autorizou a divulgação do documento. O ministro apura se a conduta representou uma tentativa de contornar a medida cautelar que proíbe o ex-presidente utilizar redes sociais, direta ou indiretamente. Caso entenda que houve descumprimento das restrições impostas, Moraes pode revogar a prisão domiciliar concedida a Bolsonaro por razões de saúde. Suspeitos de roubar idosos e turistas no Rio Vermelho é preso. 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
1: 1 e 5.
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1: Manda pra mim que eu bato no peito, boto no chão. De volta com o Esporte Mais pela Rádio Sociedade. Daqui a pouco, sabe do Abraão Salles, se a gente pode ir soltando o material aí do Pocket Times, Pochettino e também do nosso. Das artes, né? Da Copa do Mundo. A Copa do Mundo que chega à sua fase de semifinal. Ontem a Espanha aplicou 2-0 em cima da França com muita autoridade. Hoje tem Inglaterra e Argentina. Eu sigo a galera participando com a gente aqui através do WhatsApp. Fala, torcedor.
17: Boa tarde, meu amigo Esporte Mais. Aqui é Pedro Valdo, da Silva Sebastião.
1: Fala, Pedro Valdo.
17: Esse torcedor que falou aí que o problema do Bahia é Rogério Ceni, também concordo com ele. Então, boa tarde.
1: E muita gente concorda,
18: meu Pedro Valdo. Tocada, Fabrício, a todos aí, sempre ligado aqui. Enquanto o Bahia tiver com esse ataque.
1: Tá de fone, né? Tô ligado na sua dirigindo.
18: Aí, Everaldo, esqueça.
1: Na
18: não
1: Cocó.
18: Vamos fazer gol. Não vamos fazer gol.
1: É difícil, né?
18: Temos que contratar um rumo em área, urgente.
1: Irmão, eu tô falando desde 2024, desde o quase. Bahia precisa de atletas que entregam 2 dígitos na temporada. Esse é o ponto-chave aí. Você tem um cara que te entrega isso, você eleva o patamar do time. Lembra que ano passado a gente discutiu os números do Everton Ribeiro e tal. Olha para esse ano agora também, né? E por mais que ele seja um cara fundamental no meio-campo do Bahia, e é evidente que quando o Everton Ribeiro sai, o time tem uma queda técnica vertiginosa, mas é pouco pro que o Bahia precisa de atingir, pro que o Bahia precisa para atingir um patamar mais alto, entendeu?
4: Se imaginou.
1: É o cara que decidia jogo toda hora.
4: Se imaginou uma construção que. Pelo menos seguisse o mesmo nível de 2024. Né? Acho que a grande mudança de patamar é 2024. 2025 o Bahia consegue compor com alguns jogadores acostumados, né? Com grandes embates. Por mais que o Nestor não tenha caído nas graças do torcedor, o Michel Araújo conseguiu ser um cara importante em 2025. O próprio William José também foi o atleta com mais gols, com mais participações para gols. Mas num todo, quando o Bahia precisava de peças, por exemplo, para compor o lugar do Everton Ribeiro, para melhorar os lados do campo, eu vejo o Bahia assim, hoje com dificuldades, né? Você olha para o Ademir e para o Eric Pulga, eles não são nem sombra dos jogadores que fizeram parte da grande mudança de Rogério Ceni de 2024 para 2025.
1: Pulga tem um gol, velho. Ademir tem um gol.
4: Porque,
1: na temporada.
4: Assim, se a gente voltar no tempo um pouco, o Bahia jogava com o Losango, né? 4 meio-campistas com o Everaldo.
1: Não era Cauli.
4: Itaciano, era Cauli. Cauli jogava mais à frente, né? Não deu muito certo na reta final. O primeiro turno é avassalador. O Bahia é maravilhoso. Chega a liderar, faz um primeiro turno muito acima da média. O Bahia jogava por música. Mas no segundo turno não deu muito certo. Caiu bastante tecnicamente. Para 2025 ele faz a mudança. Aí vem Caio Alexandre, Everton Ribeiro e Jean Lucas com 2 pontas. O Bahia começou a ter mais qualidade em aceleração, mais qualidade em contra-ataque, né? Com o Lúcio Rodrigues se revezando com o William José. O Bahia teve um ponto alto ali, principalmente no início da Libertadores, apesar de ter sido desclassificado. Depois disso, as ideias, elas caíram. Uma carência de ideias ficou muito clara. Somado a isso, as contratações que se imaginava, elas foram para outro caminho, como o Luiz Gustavo. E aí, enfim, o tempo dirá se o Luiz Gustavo é um jogador que realmente tem tão pouca qualidade ao ponto de não ser utilizado como zagueiro pelo lado esquerdo. Porque, desculpa, o Luiz Gustavo como lateral, eu não vou avaliar o Luiz Gustavo sendo lateral esquerdo do Bahia.
5: Recebendo críticas, né?
4: E recebendo críticas jogando piores a posição que ele nunca jogou.
5: Dos dois amistosos, o Luiz Gustavo foi... Também é covardia o jogador, né?
1: Cara.
5: O cara jogou improvisado 2 vezes de lateral esquerdo e nem conseguiu jogar um turno, um tempo inteiro.
4: E a sequência, né? a sequência, você não tem 3, 4 jogos. O trabalho é de médio a longo prazo. Dá pra você testar o atleta, né? Eu sinto falta disso. Então, eu vejo um Bahia que, como o Fabrício fala, esse cara de 2 dígitos, né? Eu gosto muito dessa forma que ele cita. Esse cara que tem, sabe, 12 gols, 12 assistências. Esse cara diferente, que é acima da média, que vai contaminar o grupo tecnicamente. Esse cara não chegou. E assim, ficar colocando todas as expectativas de Everton Ribeiro pro resto
1: não dá mais, gente.
4: Da vida é algo que é injusto.
1: Dá assim, pra isso, dá é pra contar injusto. Com ele, sim,
4: pro sendo nível cara da rotação, ser
1: elevado, né? O cara que, né, faz o jogo acontecer, mas precisa de uma peça pra ser mais determinante, né, no resultado final do jogo, né? E a gente ano passado trouxe vários jogadores que exemplificam isso. Alguns nem estão em boa fase nesse momento, estavam no passado. Exemplo do Alan Patrick, pra mim é um cara que, você pega aqui a carreira do Alan Patrick, as últimas 5 temporadas é sempre double-double. É 2 dígitos de assistência, 2 dígitos de gol. Rafael Veiga é double-double. Arrascaeta é double-double. Hulk, double-double, meu irmão. É claro que cada vez que esses caras vão tendo um ano a mais, fica mais próximo disso, né, cessar ou diminuir, como foi o caso do Everton Ribeiro, mas são caras de 2 dígitos de assistência e de gol. O mais novo é o John. Mas aí, pra você conseguir trazer um cara desse tamanho, né, ainda com a idade que tem o John, 23 anos, acaba sendo bastante difícil. Mas um Claudinho, por exemplo, que hoje não tá mais aqui, né?
4: Campeão olímpico,
1: né? Isso, campeão olímpico. O Claudinho é um cara que 2 dígitos. Ele, onde ele tiver,
4: ele é excelente.
1: Sabe o cara, todo jogo, né? Não tô falando dessa comparação, gente, me entenda, mas dentro dos seus nichos de futebol, dentro das suas prateleiras, tem esses caras em todos os níveis, né? Tipo o Messi, né? Que todo jogo ele dá um gol, faz uma assistência. Eu tenho um gol, tenho assistência. Todo jogo ele fala, você é protagonista. Em níveis mais baixos, também tem esses caras. Entendeu? Também tem esses caras, como no Brasileirão, acabei de citar aqui alguns desses.
4: O Matheus Pereira é um cara.
1: Matheus Pereira também.
5: Essa Pedro, qualidade. Matheus Pereira, Rodrigo Garro.
4: Pedro,
1: essa o Garro, é. O Garro, um cara também que fez uma temporada.
5: E os outros, agora 4. Sim, por exemplo.
1: O Veiga não vai ficar no México, não. O treinador não quer nem mais saber dele. Traz o cara pra cá, pai.
5: Por exemplo, o Vitória trouxe René, né, que estava na Portuguesa. Se bobear, René pode entregar vai, 2 dígitos esse ano, entendeu?
1: Possível. Inclusive, é possível. Na temporada ele já entregou, né?
5: Porque o Eric...
1: somando a Portuguesa, o René já exato. Tem aí pra... Ó, o René, ele é o vice-artilheiro da temporada brasileira entre os atletas de Série A, entendeu? Sim. Então, ele só tá atrás do Pedro, se eu não me engano. Então assim, espetacular também a sim. média do René, né? Se eu não me engano, sou então, 9.
5: Você pode descobrir um jogador que tenha faro de gol, que tenha. E trazer. Agora você trazer jogadores que não entregam isso, eu acho que.
1: Pois é, o torcedor participando com a gente aqui através do WhatsApp, 96561025. Vamos ouvir mais um pouquinho da torcida que se liga com a gente aqui no WhatsApp.
19: Bancada, tudo bem que tá falando aqui, Gigi Itapuã. Pra mim, aí também você falando um número aí, principalmente de Everton Ribeiro aí. O menos culpado pra mim ele é aí, sabia?
1: Sim, vamos claro,
4: claro, concordo, claro, concordo.
1: Claro.
19: Mesmo o Bahia jogando mal, ele é o que consegue isso, se sobressair, velho, entre
1: isso,
19: os outros.
1: Isso.
19: O cara é bom, porém a maioria que tá jogando com ele tá mal. E Gide tá bom.
1: Não, eu tô com você, Gide, até
4: eu
1: disse
4: também.
1: Ele. É evidente que quando ele sai do time, o time perde tecnicamente e cai na dinâmica do jogo. Só que eu acho que ele não consegue ser, e já foi em alguns momentos da carreira, esse cara pra dar o último passe. Ele até consegue no Bahia fazer bastante isso, acho que na temporada já tem umas 5 ou 6 assistências, mas assim, mais decisivo, né, como outros meses que a gente acabou de citar aqui, e não é uma crítica ao Everton Ribeiro não, é ao Bahia que não dá melhores companhias pra ele.
4: Não dá melhores companhias e também não dá um substituto. Ah, existe um substituto pro Arrascaeta? Existe um substituto pro Rodrigo Garro? Existe um substituto pro Matheus Pereira? Não. Você não vai achar um substituto. Mas você precisa ir ao mercado e trazer um atleta que tenha a capacidade de pelo menos entregar 60, 70% do que é o Everton Ribeiro. Por quê?
1: O Nestor não consegue, o Michel não consegue.
4: Não.
1: O Michel conseguiu um pouquinho
4: em termos de resultado final. É de, né, resultado final. É um jogador fazendo de mais gols, condução, de chute de longa distância. O Everton Ribeiro é o maestro, é o cara que dá o ritmo no setor de meio de campo. E você foi tão feliz, Egídio, porque eu acho o seguinte, eu acho até uma injustiça.
1: É.
4: Porque o cara chegou aqui no Bahia, desacreditado, porque muita gente achava que ele vinha aqui passear. E ele jogou uma barbaridade.
1: É.
4: Everton Ribeiro jogou uma barbaridade com a camisa do Bahia.
1: Adora ele,
4: mano. Capitão, camisa 10, comprometido.
1: Maestro.
4: Ganhou o Campeonato Baiano depois de ter ganho Libertadores, de ter sido um campeoníssimo pelo Flamengo, campeoníssimo pelo Cruzeiro, feliz por ter conquistado a Copa do Nordeste. Só elogios a ele. Só agora, elogios. É injusto pegar esse cara e achar que esse cara vai ser a resolução de todos os problemas o tempo inteiro. Não vai ser.
5: Ainda mais com combo, 37 anos, mas o problema de saúde que ele teve. Então eu acho que pra mim é a grande questão. O Everton Ribeiro teria condições de performar jogando com o Bahia aí, se não fosse a doença. Eu acho que conseguiria performar aí por mais uns 2 anos em até alto nível, porque ele se cuida, você vê que ele se doa realmente. Mas a doença realmente mexe com essa questão, então talvez isso possa estar interferindo também nele.
1: A doença, sem dúvida, né? Mexe com a questão hormonal, né?
5: Mexe com isso.
1: A questão da força e tudo mais. Também. Ele tem que estar suplementando para tentar superar o que o corpo dele não consegue mais produzir por conta do câncer que ele teve. Claro que, graças a Deus, teve a vida preservada e segue com saúde, mas acabou impactando também na performance atlética, né? O Renê, 17 gols e 3 assistências, ou seja, são 20 participações em gols na temporada.
5: E o Everton Ribeiro, que você estava falando há pouco, são 6 assistências e 1 gol.
1: É isso, né? O número de assistências dele foi bem interessante. Se ele dá mais 4 assistências aí, e é muito possível, sim, né? Faltam 20 jogos para o Bahia. Chegaria 10 assistências, um número bem interessante, né? É o que falta, são melhores companhias, né, velho? Caras que recebem essa bola do Everton e colocam essa bola pra dentro. Caras que consigam também colocar o Everton em condições de finalizar no lugar pra que ele consiga fazer gol. Eu acho
5: que é mais importante você ter pontas que saibam fazer gols do que você necessariamente achar um substituto pro próprio Everton Ribeiro.
1: Sim, é isso que eu tô falando.
5: Porque a distribuição de bola, por exemplo, você tem Juba, que consegue pelo meio trazer um passe, você tem Caio Alexandre, que consegue pelo meio trazer um passe, você tem Nestor também, que bem ou mal consegue pelo meio trazer um passe. Mas se você não tiver pontas que consigam fazer gols, ou atacantes, vamos dizer, porque o Bahia tem um combo, né? Que não consegue fazer gol, não tem o que você possa fazer.
1: Criar
5: e não fazer gol.
1: Sanabra tem 2 gols, Ademir tem 1, Pulga tem 1, Kik tem 1. De caju em caju,
4: Fora a recuperação, né? Existem alguns atletas que precisam se recuperar. O momento precisa mudar. Porque nós não estamos falando de atletas que estão na curva descendente da carreira. O momento é ruim. É. Mas, pô, o Caio Alexandre é um cara acima da média. Sim. Jean Lucas também.
1: Sim. Já mostraram isso.
4: E assim, hoje o Bahia, ele sente muita falta do Luciano Juba, né? O Luciano Juba, quando não atua, parece que é outro time.
1: Até porque ele é decisivo.
4: Ele, né? É decisivo.
1: Às vezes é ele quem resolve.
4: Ele que resolve, seja numa falta, num chute de longa distância, num passe. Então, fico nessa expectativa para o segundo semestre.
1: Tem, né, uma previsão para o Juba, Manu?
5: Juba ainda não, eu vou confirmar, mas ele ainda não voltou. São 8 gols
1: na temporada, 3 assistências.
5: A ser liberado, ainda não foi liberado para treinamento.
1: Nem para transição.
5: Eu vou ver hoje se teve alguma novidade, mas ontem tinha voltado Kik e Iago Borducci. O Juba não tinha tido notícias não, mas eu vou dar uma checada aqui também.
1: É o Juba que tem a sua temporada mais artilheira aqui no Bahia, né? Porque no Tricolor são 8 gols na temporada, no passado foram 7, né, jogando de lateral, né, muita gente fala, mas com o Rogério ele virou um dos melhores laterais do Brasil, mas olha os números do cara como meia no Sport, 2022, 12 gols, 10 assistências, o double-double, e 2023, 20 gols e 18 assistências, mais um double-double do Juba. E depois veio ser lateral no Bahia, né? E de lateral fica difícil pra você ter números como esses aqui que ele teve no Sport, mas, né? O copo meio cheio, o copo meio vazio. Muita gente acha que por causa disso ele chegou à seleção brasileira. Se fosse pelo meio, não chegaria. Eu não consigo ter essa certeza, né? Mas, de fato, jogando de lateral esquerdo, ele chegou a ser convocado, não entrou em campo, mas chegou a ser cogitado até para aí. Para a Copa do Mundo. Bom, boa tarde, mais 18 minutos, 1:18. Eu vou com ela, informações do trânsito. Letícia Rocha está na área. Boa tarde, Letícia.
20: 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Grande Fabrício, muito boa tarde para você, uma excelente tarde de quarta-feira também para os nossos ouvintes. A BR-324 que deu dificuldade para o motorista seguir em direção ao centro, agora tem trânsito fluindo bem melhor, mas ainda tem uma reduçãozinha de velocidade ali na passagem pelo Porto Seco Pirajá, antes do acesso para a estação Campinas, o motorista volta a trafegar melhor e por isso não vale a pena o desvio. Mas pela estrada do aeroporto, avenida paralela, nesse momento você está encontrando boa fluidez nos dois sentidos. Se sai agora da BR-324, vai até a Cidade Baixa, Via Expressa e Bonocô também vão te ajudar. 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Volta daí, Fabrício.
1: Valeu, grande Letícia Rocha. Eu vou pro intervalo. A gente tava olhando, calculando o Juba aqui. O Juba vem em julho, né, pro Bahia, em julho de 23? Julho de 23, né? Então vamos lá. Ele jogou de janeiro a de janeiro de 22 a julho de 23 pelo Sport. A gente tá falando de 18 meses. 18 meses? Em 18 meses ele fez 30 gols e 27 assistências. Tem gente que acha o Juba melhor na lateral esquerda. Tem gente que é bom em todas as posições. Entendeu? Só que tem uma que ele é o cara. E aí essa posição a gente não viu ele no Bahia. 1:20 a gente volta já.
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0: Uma da tarde, mais 23 minutos.
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0: Então pronto, manda pra mim que eu mato no peito, boto no chão, né, de volta com o Esporte Mais. A gente tava com o material do Pochettino e também as artes da Copa do Mundo, mas um probleminha ali no VMix, né? E a gente tá só no rádio, né? O YouTube tá só com a nossa imagem aqui. É, você que tá se acostumando, a gente colocar sempre arte e tudo, fica tranquilo, um dia atípico, né? A gente com outros eventos para dar conta aqui dentro da nossa programação. A gente pode tentar botar o Pochettino daqui a pouco através de áudio. Eu quero chamar a atenção primeiro para a semifinal da Copa do Mundo, né? Tá aqui, ó, os últimos jogos de Inglaterra e Espanha. Olha lá, Caio. São 4 vitórias da Inglaterra, 5 empates e uma única vitória da Argentina.
2: Aquela mesmo.
0: Caramba, minha gente.
2: Aquela, a fatídica, né?
0: A fatídica.
2: É, 1986.
0: Que é na Copa de 86.
2: 22 de junho de
0: 1986. Cara, impressionante. Vamos lá, igual a gente fez outro com Espanha e Inglaterra. Copa de 66, quartas de final, Inglaterra 1, Argentina 0. Amistoso em 74, 2-2. Amistoso em 77. Esse amistoso em 74 é aquele que o argentino provoca a rainha e tal, né? E a galera fica meio chateado ali. Inglaterra 3, Argentina 1 e 80, também amistoso. Copa de 86, quartas de final, única vez que a Argentina vence a Inglaterra, 2-1. Amistoso em 91, agora sempre grandes jogos, viu? 2-2. Copa de 98, esse jogo foi um jogaço.
2: Foi um jogaço. Véio. Foi um jogaço, que Becker é expulso.
0: A Inglaterra faz 2-0, a
2: gente
0: empata, né?
2: Becker foi expulso.
0: O Becker expulso vai se vingar em 2002 com 1-0 o gol dele de pênalti.
2: De pênalti, que faz de grupos. Muito.
0: Antes no amistoso,
2: na memória agora,
0: em 2000, 0-0, né? E o último amistoso em 2005, Inglaterra 3, Argentina 2, repito, 4 vitórias inglesas, 5 empates e uma única vitória argentina, essa única vitória lá em 86. Em Copas, Inglaterra vence em 62, 3-1, Inglaterra vence em 66, 1-0, Argentina vence em 86, 2-1, empate em 98, 2-2, com passagem da Argentina para as quartas de final, e em 2002 com gol do Beckham de pênalti, uma vingança do Beckham, como disse o Caio, tinha sido expulso 4 anos antes no jogo contra a Argentina, com gol dele a Inglaterra venceu por 1-0. Possibilidade de escalação da Argentina.
2: Eita!
0: Martínez, Tagliafico, é o Emiliano Martínez, o goleiro, né? O Tagliafico, Martínez zagueiro, Cristian Romero, Molina, Paredes, Depou é dúvida ali, porque tem estado muito cansado, mas é um titular. McAllister, Enzo Fernandes, Julian Álvares, o Lautaro e Lionel Messi, time do Scaloni. Qualquer novidade aí, viu? De alguém que possa ter ficado em baixa?
3: Não, eu li algo a respeito agora pela manhã, que serão 4 alterações, mas eu também não sei se a informação, porque a gente tem que ter tempo, né, das coisas que a gente vê nas redes sociais para apurar se é de fato verdade.
0: É porque o time
3: e
0: fisicamente
3: eu não consegui olhar isso.
0: Tá muito desgastado.
2: Muito.
0: Então não seria uma mudança do ponto de vista técnico, né? Até porque o Scaloni tá satisfeito com o que o time dele vem apresentando. A situação envolve, de fato, a questão física, né? A Argentina passou por 2 prorrogações e 2 jogos decididos nos acréscimos, né? Então, a Argentina tem ficado muito desgastada. Então, onde poderiam estar as alterações da Argentina? Há uma chance de repetir a equipe, como essa equipe que eu coloquei agora aqui, né? Mantendo o meio-campo com Paredes, Depou, McAllister e o Enzo, né? Nico Gonzalez e Simeone seriam surpresas se aparecessem, sim, como os escolhidos no, sim, setor. Na direita, o Molina é o favorito na disputa com o Montiel, tem sido assim. E o ataque tem Messi e Julio Álvares, né, que ganhou de vez a disputa com o Lautaro. Então o time teria Dibu, Molina ou Montiel, Romero, Lisandro, Martínez, Tagliafico, Depou, Paredes, McAllister, Enzo Fernandes, Lionel e Julio Álvares. É o time que eu falei agora também. Diferença ali é a possibilidade do Montiel, mas vai dar Molina, tem sido
3: eu
0: titular.
3: Eu também acho que vai dar Molina.
0: Montiel
3: tem
0: entrado no segundo tempo.
2: Sabe qual é o problema desse time, Fabrício? Você tem um gênio, e o gênio pode fazer qualquer coisa, em qualquer hora, em uma Copa do Mundo. Você tem um losango no meio de campo, com Paredes, Enzo Fernandes, Depô e McAllister. O cérebro do time está nesse setor, mas nem Taliafico, nem Molina são laterais de ultrapassagem. Então, muitas vezes você vê a Argentina com bola, com bola, com bola, com bola, e nada acontece. Só quando o Messi acaba tendo as suas intervenções mágicas. E outra, nem Julio Álvares, nem Lautaro Martínez fizeram uma grande Copa.
0: Mas no último jogo, pela questão anímica, eles recuperam,
2: porque
0: fizeram gols importantes.
2: Os dois fizeram gols, assim, mas o que se esperava deles, que o Julio Álvares... Quando ele começa a ser titular em 2022 e conquista o título, e depois desse ciclo de 4 anos, em Manchester City, também Atlético de Madrid, imaginava-se que o Julio Álvares seria o grande parceiro do Messi. E não foi. Nem o Lautaro, que é um gigante na Inter de Milão, mas não consegue fazer boas partidas também com a camisa da seleção argentina.
0: Inglaterra, Pickford, Consa... O Gerg, né? O James, Spence, Reece, Bellingham, Gordon, Madueke, Kane e o Anderson.
2: E aí, desse lado, você já tem muita agressividade pelos lados do campo, né? Você tem o Madueke e Gordon, os dois muito agressivos, muito rápidos, muito velozes, até para sobrecarregar esse sistema defensivo da Argentina, que já demonstrou ter muitas dificuldades. O setor do meio de campo é um setor que tem muita qualidade, né? Você tem Elliot Anderson, que vai jogar no Manchester City, Declan Rice, que é do Arsenal, e que tem uma qualidade de construção, de versão de jogo. E o Bellingham, pra mim, é o cara dessa seleção. Mesmo tendo o Harry Kane, que é um absurdo de centroavante. E a linha defensiva é uma linha muito segura. O Stones, o Gueye, o Consa e o O'Reilly, além de serem muito fortes, tem muita qualidade de construção. E o Pickford, que é do Everton, desde que o Everton existe, acho que o Pickford está por lá, faz uma Copa do Mundo muito boa. Então eu vejo a Inglaterra com grande chance de eliminar a Argentina hoje, mas grande chance mesmo, pelo que demonstrou. Enfrentou o México, que é muito mais difícil do que os enfrentamentos da Argentina. Depois enfrenta a Noruega, que já é um enfrentamento completamente distinto do que a Argentina conseguiu superar. A Argentina suou sangue contra o Egito, suou sangue contra Cabo Verde, suou sangue contra a Suíça. Muito
3: por conta da parte defensiva, que hoje não vai ter jeito. Ou vai jogar bola ou tchau.
2: Ou tchau.
3: Porque
2: ou tchau.
3: A Inglaterra tem esse poder, realmente.
2: Exatamente. E o Gordon, que vai atuar no Barcelona. Ele era do Newcastle, foi contratado pelo Barcelona. Então, assim, eu vejo um jogaço.
3: Já temos o nome dessa Copa do Mundo? Ou vamos esperar a final para saber?
2: Eu esperaria, porque assim, ontem um grande nome acabou caindo. Não vai deixar de ser um grande craque, nem Sim. ter sido muito importante.
0: Mas tem que estar com o campeão, o craque da Copa, né?
2: Eu vejo assim, a consagração se o Messi for campeão. Sim. Se o Messi for campeão. Agora, se a Inglaterra chegar, depois eu falo da Espanha, se a Inglaterra chegar, eu não vejo... Você tem dois nomes, Harry Kane e Bellingham. Mas Sim. Bellingham, meia, que participa mais. De... 6 gols em 6 jogos, camisa 10. Qual foi a última vez que nós vimos um camisa 10 que chama a responsabilidade? Diz, o jogo é meu. Claro que ele tem o Harry Kane, que é um absurdo jogador, melhor atacante do mundo. Acho que entre ele e o Haaland, ele entrega muito mais do que o Haaland. Olha que o Haaland é um espetáculo. Mas na Espanha eu vejo muito conjunto. Eu vejo muito conjunto. Até porque o Yamal não faz uma Copa Sim. do Mundo esplendorosa. Mas assim, a Inglaterra já tem endereço certo e a Argentina também.
0: E você, meu cidadão que tá ouvindo a gente, você tá fazendo a Copa do Mundo esplendorosa? Não tá, né? Tá ali, naquele, quase foi eliminado na fase de grupos.
2: É complicado.
0: Foi pro mata-mata, não tá com aquela disposição, né? E não pode ficar no meio do caminho, não pode morrer na praia como fez a França. 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
0: 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Lembrando sempre, não é um remédio, é um suplemento 100% natural. 1h36, Manu, seguindo com o Esporte Mais, falando um pouco do Vitória e tentando ouvir um Pochettino, hein?
3: Vamos lá então, Pochettino, que deu sua coletiva ontem de apresentação, o quarto argentino no grupo, o terceiro vindo do Fortaleza. Ele assumiu agora a camisa de número 8, Fabrício. Vamos primeiro ouvir o Papelim, né? O Papelim vai fazer as honras da casa, né? Vai falar um pouco da relação, que inclusive, pelo que pude perceber, foi muito decisiva para a vinda do Pochettino, esse relacionamento muito bom com o Papelim, que acreditou nele no tempo que ele jogava lá na Argentina e trouxe ele para o Fortaleza na época. Então vamos ouvir primeiro o Papelim.
4: Boa tarde, prazer mais uma vez receber os amigos, as amigas aqui no Barradão. Uma tarde muito especial pra gente aqui, principalmente pra mim, né? Que eu tenho uma ligação já há muito tempo com o Pochettino, né? Pochettino é um cara que começou no futebol lá no Boca, é um fenômeno que jogou no Boca e no River, nos dois maiores da Argentina, né? Então, assim, tivemos uma oportunidade na época de enfrentá-lo jogando pelo River na Copa Libertadores. E um jogador que depois foi para os Estados Unidos e a gente conseguiu trazer para Fortaleza e nos ajudou demais nessa. Era um jogador que fazia diferença. E como eu falei na entrevista que eu dei aqui, depois da Copa do Nordeste, que a gente ia procurar trazer jogadores realmente que aumentasse o nível do nosso grupo, né? Não trazer jogador para dar satisfação à torcida, à imprensa, jogador que realmente elevasse o nível do elenco, entendeu? Que desse mais opções para o Jair, montar a equipe. E o Pochettino é um desses jogadores, jogador que teve um destaque grande no Fortaleza, é um dos principais atletas nossos lá. E na hora que surgiu essa oportunidade, ninguém contou até 3 para poder fazer esse esforço e trazer o Pochettino para cá. Então eu queria, porque te desejar a você muito sucesso aqui, como você teve lá no Fortaleza, você tem muito sucesso no Leão aqui da Barra, entendeu? É, você vai ter uma identificação muito grande com a nossa torcida, nação rubro-negra aqui, que gosta de jogador com seu perfil, jogador que busca a vitória nos 90 minutos, que não gosta de perder, entendeu? Essa identidade você vai casar bem com a nossa torcida aqui, que gosta muito de jogador com esse perfil. Então eu queria desejar que você tenha muito sucesso aqui. Eu tenho certeza que você vai fazer uma grande temporada aqui. E vamos chegar em conquista como nós tivemos junto lá no Fortaleza. Vamos tentar conseguir aqui no Vitória também. Um abraço, seja bem-vindo, querido.
3: Pois é, falou aí o papelinho. Agora vamos ouvir a primeira resposta, né, do Pochettino, ele que fala um pouco sobre a motivação de ter vindo para o Vitória e quais os pós e contras que ele avaliou para jogar aqui.
5: Bueno, boa tarde. Los principales motivos por ir aquí es por la ligación de papelín. Y bueno, también aproveito para agradecer a él que acredita en mí, como acreditó en Fortaleza también. Bueno, eso fue el mayor motivo de que me procurase, de que él gusta de mí, que me quería que venga para aquí para ayudar a Vitória a conseguir sus objetivos. Bueno, eso fue la motivación más grande para mí también de ir a un club tan grande como Vitória. Ya enfrenté hace poco tiempo aquí en la Copa del Nordeste y bueno, ya sé lo que es jugar aquí en Barradão, entonces eso fue lo que más me motivó, la ligación de papelín para ir aquí a ayudar a la gente.
3: Pues es, está ahí Pochettino hablando. Tenemos ainda un poquito más de Pochettino, Fabrício. Depois do intervalo a gente chama um pouquinho mais.
0: Vamos lá então com o intervalo e na volta tem mais do Pochettino, Thomas Pochettino, contratado no Vitória. Foi muito bem no Fortaleza, né? Ano passado, claro, Fortaleza caiu, mas em outras temporadas anteriores ele performou demais. A gente vai ouvir o Pochettino depois do intervalo. 1:40, Genivaldo Novaes.
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0: 1h44.
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0: Manda pra mim que eu mato no peito, boto no chão de volta com o Esporte Mais pela Rádio Sociedade da Bahia. E a gente segue, né, com as informações do Vitória, porque a gente estava aqui retido com as sonoras do Meia Pochettino.
2: Perfeito, vamos continuar ouvindo o Pochettino, Geni? Ele agora vai falar um pouquinho sobre a responsabilidade, né? Porque ele foi convocado, contratado com certa responsabilidade. É um meia do Fortaleza que teve uma passagem muito boa, um argentino que veio com passagem em River Boca. Então,

0: ven que él es mi precisa. Sí, sé que es una responsabilidad muy grande y bueno, el gusto como hacerme cargo de esas responsabilidades, de las presiones, y bueno, ya tengo muchos años aquí, 3 años y medio ya, y bueno, yo que Libertadores, Sudamericana, Serie A, y sé lo que es también el Brasileirão, lo difícil que es, y bueno, gusto también de esas responsabilidades de procurar la bola y tratar de ayudar al equipo, ya sea corriendo o jugando.
1: Pronto, aí o Pochettino falando um pouco, como a gente já tinha antecipado aqui, ele vai querer jogar um pouco mais de volante e a concorrência vai ser um pouco mais, volante meia, né, do que meia atacante.
2: Ele
1: a
2: deixou
1: concorrência...
2: claro, né, sou mais um volante meia do que um meia atacante.
1: Exatamente, a concorrência vai ser mais acirrada porque tem mais jogadores nessa posição. E aí ele vai falar um pouquinho dessa concorrência, já que ele quer ser, já que ele prefere atuar ali como volante meia.
0: Sí, obviamente sé que hay grandes jugadores como los que nombró, hay un buen Chimi, ya está, el Chimi ya encalló, está funcionando bien y bueno, yo trataré de aportar lo mío, de ayudar desde el lugar que me toque como falé antes y sí, me considero que también puedo jugar en tripé o de media, depende la escalación que la comisión técnica prepare para el juego de turno. 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Mas como falé, tenemos buenos jugadores y bueno, trataré de ayudar a ellos a mejorar ellos también para que el Chimi consiga los objetivos que se propongan.
1: Tá aí, vamos ouvir agora o seguinte. Eu já antecipei aqui pro torcedor, o Vitória para o Campeonato Brasileiro, tudo bem, vai começar a inscrever os jogadores que vieram agora no dia 20. Mas, para a Copa do Brasil, apenas 3 jogadores que já jogaram em outro clube podem ser inscritos na Copa do Brasil. O Vitória já inscreveu o Zé Vitor e o René. Sobrou apenas uma vaga. Com a chegada do Brits e do Pochettino, vai precisar escolher um. O Wallace não tem problema, não jogou pelo Cruzeiro, e o Fabiano não estava aqui. Então, nenhum dos dois tem problema. Mas o Jair Ventura vai precisar escolher quem ele vai colocar na Copa do Brasil, se ele vai optar pelo Brits ou pelo Pochettino. E aí o Pochettino foi perguntado se alguém falou com ele alguma coisa a respeito se ele vai jogar a Copa do Brasil ou não.
0: Sim, sí, sim, sí, já vi lo de Copa do Brasil, que é Brits ou eu, né? Mas não sei, isso é uma decisão da comissão técnica e eu respeito lo que a comissão técnica decida. E, bueno, isso já não depende de mim e eu... Yo quiero ayudar a Victoria a conseguir, y si tiene que ser fuera, voy a ayudar desde el lugar que me toque, sean los entrenamientos, todo. Mas no es una decisión mía ni pasa por mí. 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Entonces es mucho más fácil.
1: Tá aí então, Pochettino. E hoje, Fabrício, há pouco, né, às 13 horas, foi apresentado também o Brits, hoje no decorrer da programação no Bate-Bola, e amanhã no Esporte Mais a gente vai repercutir também a apresentação do zagueiro, do novo zagueiro do Vitória.
3: Tá aí, né, o Thomas Pochettino, contratação do Vitória, falando oficialmente pela primeira vez como atleta do Leão. Amanhã, além de Vitória e Vasco, teremos Botafogo e Santos, sequência na sexta-feira com Bahia e Chapecoense. Vitória e Vasco, Botafogo e Santos, esses são jogos da 19ª rodada, Bahia e Chapecoense, o jogo da 4ª rodada. Segue a 19ª rodada também na sexta-feira com Fluminense e Bragantino, Mirassol e Grêmio, Atlético Mineiro e Bahia, esse jogo já na terça-feira, viu? Válido pela 19ª rodada, como já trouxe a Manu, Bahia joga sexta e terça. Chapecoense dentro, Atlético Mineiro fora.

0: agora. E no dia seguinte, Atlético Mineiro e Bahia tem Coritiba e Palmeiras na sequência da 19ª rodada, que depois, na quinta-feira, tem um intervalinho ali para Botafogo e Vitória. Então, Vitória, como já bem colocou, mandou aqui também, joga amanhã contra o Vasco e joga na próxima quinta-feira contra a equipe do Botafogo. 19ª rodada vai ter sequência na quarta, dia 22, com São Paulo, Atlético Paranaense, Inter e Cruzeiro, Chapecoense, Flamengo, Corinthians e Remo. E só aí, sábado, dia 25, teremos o início da 20ª rodada. Então, teremos agora a 19ª rodada, mas intercalando com essa rodada os jogos pagos daquelas equipes que estavam com jogos a menos, entre elas Bahia e Vitória. 1h52, bom, palpite de hoje, Inglaterra. Aliás, rapidamente, um comentário rápido, Caio, eu sei que a gente passou rápido sobre isso, mas Espanha e França, né? Assim, a Espanha dominou completamente o jogo, a França, tão poderosa durante a Copa, ficou pequenininha diante da Espanha. Ficou. 3 vitórias consecutivas da Fúria, hein?
1: Ficou.
0: Pra cima da França.
1: Foi uma partida muito boa da Espanha, assim. Muito boa e até pouco pra definir, assim. Foi uma partida de almanac.
0: Não correu risco, né?
1: Não correu risco, ficou com a bola o tempo inteiro. Teve inteligência suficiente de tirar os principais jogadores de circulação, o Olise e o Mbappé. Um jogo de desconforto, porque a Espanha acabou fazendo com que a França sentisse bastante o que é não ter a bola. Então, para jogadores com qualidade técnica como Olise, Dembélé, Mbappé, próprio Barcola, Douet, são jogadores que estão acostumados a fazer isso nos seus clubes e na seleção. E assim, o primeiro gol, um vacilo do Dini, né, que acaba fazendo o pênalti no Yamal. O Oyarzabal bate muito bem, sem chance para o Manhã.
0: Como é decisivo o Oyarzabal?
1: E o segundo gol, eu conversava com 12
0: finais, 12
1: gols. O nosso querido Lucas Figueiredo, que daqui a pouco vai entrar no Sociedade agora, é justamente o que acontece. É o Douet reagindo no momento em que a França está em organização defensiva, e essa reação faz com que a Espanha ache o caminho, que
0: ele
1: é o Pedro Porro por dentro.
0: Acabou de entrar no lugar do Barcola, né? E ele já entra errando.
1: Já entra vacilando, acabou subindo pressão, abriu espaço, Pedro Porro foi inteligente, bateu forte. E assim, uma
0: pra
1: partida...
0: Pra mim, melhor em campo com justiça, o Porro, viu?
1: Pra mim, Porro e Cucurella.
0: O Cucurella jogou enormidade.
1: Não, o Cucurella é um absurdo.
0: Os dois,
1: o Rodri também.
0: Né? Mas o negócio do Porro é o seguinte, gente, o lado do Porro é um lado forte da França, né? Aí esse lado inexistiu e o Porro decidiu lá na frente. Eu acho que a própria FIFA acabou entendendo isso, porque ele acaba ganhando, né, o melhor do jogo. O Pedro Porro tem uma votação popular também que acontece, né? Mas assim, é o que o Pedro Porro fez ontem, pelo amor de Deus, viu? 1h53, Manu, tem as últimas do Bahia, né?
2: Isso, o Bahia encerrou o treinamento agora pela manhã. Fabrício, começou às 10 horas da manhã. Penúltimo treino aí antes da volta pro Brasileirão. Os atletas começaram a participação em academia, depois fizeram um treino com o Rogério Ceni, que organizou aí questões estéticas e táticas em campo. E os jogadores também treinaram, aprimoraram, né, cobranças de pênalti e finalização dentro da grande área. Iago Borducci, Kike Oliveira e Everton Ribeiro treinaram normalmente com o grupo, assim como o Cauê Furquim, que retornou após servir a seleção brasileira sub-17. Marco Moreno fez uma atividade física e técnica, em especial em parte, Juba segue ainda na transição. São as informações do Bahia de agora pela manhã.
0: Ou seja, Kike pode ficar à disposição para sexta-feira. Everton Ribeiro, Borducci, né? E o Cauê Furquim. Sendo uma grande novidade, talvez o Rogério entendendo que tem que usar um pouco mais essa peça, que parece ser realmente uma joia rara do futebol brasileiro, o Cauê Furquim. Manu, Inglaterra e Argentina, o seu palpite pra gente ir embora.
2: Meu palpite, 2-1 Inglaterra.
0: Será? 2-1 Inglaterra também. Eu vou no 3-2, vai.
1: 1-0 Inglaterra.
0: Será? Lucas?
3: Eu vou fazer a mesma coisa de ontem. Eu quero que a Inglaterra passe, mas eu acho que vai dar Argentina só pra secar, né? Que ontem minha frase deu certo. Então eu não vou falar resultado, mas eu acho que...
0: Todo mundo secando a Argentina, já deu. E aí vai ser tão legal um terceiro lugar?
4: Eu mesmo não.
2: Será que vai ser terceiro?
3: Ele falou mesmo não.
0: E você, quanto? Para.
2: Que falou, o terceiro lugar vai ser França e Argentina.
0: É isso. Ó, que legal, o Mbappé e Messi disputando o terceiro lugar. E a final
1: Inglaterra. Um ótimo jogo para sábado à tarde, né?
2: Excelente.
0: Hoje o futebol fica mais próximo de voltar para casa. E olha, vou te falar, a Argentina já nos machucou algumas vezes. A França também. Por isso
1: que não tivesse machucado.
0: A Espanha, né? Não tenho grandes lembranças para dizer, que chato a Espanha. Pelo contrário, até a final da Copa das Confederações, tem jogo de Copa do Mundo, Brasil vencendo a Espanha. Então, a Espanha nunca foi um problema, de boa ganhar. Mas como a Espanha tá meio chatinha ali, eu vou de Inglaterra, sabe por quê? A Inglaterra criou o esporte, que é a minha vida. Olha só.
3: Rapaz, que frase, meu Fabrício.
0: Não, mas falando sério, diga aí. Vocês estão no
1: preto futebol. Preto diria, obrigado, Charles Miller.
0: Por que não? E, pô, Preto faz isso demais. Eu acho muito legal
1: acho ele fazer isso, né?
0: Grande Black. É uma marca do Preto, grande Preto, Casa Grande. Um abraço pra ele. É uma marca, ele brinca. Obrigado, Charles Miller. Ele faz isso direto, cara. Então, assim, que o futebol volte pra casa, vai. Se os aperfeiçoadores do futebol não venceram, que aqueles que inventaram possam levantar a taça de novo.
2: E na última Copa foram finalistas e agora disputam o terceiro lugar.
0: Qual é o problema? Da hora é na trave, amigo. Os caras nem Eurocopa ganharam na história, só aquele título de 66. Ô, futebol, encontra o caminho pra casa aí,
2: vai. E seria demais pra Thomas Tuchel, né? Porque ele foi contra tudo e contra todos. Todos, né? Inclusive contra mim também, porque eu, quando ele saiu a convocação, eu falei que louco.
0: É, tirou
2: tá o aí, ó, Palme, mostrando tirou a galera, aí, ó,
1: o Arnold também.
2: PSG, é, ele tá aí
1: Alexander
0: mostrando. Arnold. É, ele fez uma seleção dele, né, e o negócio tá dando certo. Outra coisa, ele pode bater uma marca de ser o primeiro treinador estrangeiro a ser campeão na Copa do Mundo, né? Algo, por exemplo, eu acho, eu defendo o treinador do país, mas ele pode quebrar isso, né, sendo... Tá vendo como não tem essa comigo? Se eu estivesse torcendo pra minha tese, né? Eu ia querer que ele perdesse pra mim ficar mais quatro anos dizendo que o treinador estrangeiro não ganha.
1: Mas tem torcedor de tese, você sabe disso.
0: É, tem. Mas não é o meu caso. Eu gosto de ver a coisa legal rolar. E hoje eu sou Inglaterra diante da Argentina. Valeu, gente. Um grande abraço a todos. Valeu, Manu. Valeu, Caio Leone, Abraão Salles. Valeu também, Thiago Reis, não, que tava ali o Fábio Jesus, Brocano, Wilton Zau, Genivaldo Novaes, vem Lucas Figueiredo, Sociedade agora e na sequência, Matheus Lucena comanda o Show da Tarde. Valeu, gente.
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3: Boa tarde a você que estava acompanhando o Esporte Mais. Salvador tem dia com temperatura de 25 graus. O senador e pré-candidato à presidência da República, Flávio Bolsonaro, deve apresentar amanhã as primeiras propostas da campanha voltada ao eleitorado feminino, segmento que enfrenta a maior desvantagem nas pesquisas em relação ao presidente Lula. A principal aposta é o Plano Brasil por Elas, que reúne as medidas de incentivo à independência financeira, apoio ao empreendedorismo feminino e mecanismo de compensação pelo trabalho de cuidado não remunerado, como o dedicado a filhos, idosos e tarefas domésticas. O Ministério Público da Bahia emitiu uma recomendação ao prefeito de Brejões, Rick de João, para que adote providências imediatas para regularizar a cobrança pelo uso de espaços, boxes e barracas em mercados municipais e feiras livres da cidade. A intervenção ocorre após a contestação de que os servidores públicos municipais vinham recolhendo os pagamentos diretamente em dinheiro, sem a emissão do documento de arrecadação municipal e sem o devido controle contábil das receitas geradas. O ministro do Supremo Tribunal Federal, Flávio Dino, determinou hoje que os presidentes dos partidos com representação no Congresso Nacional expliquem, no prazo de 10 dias, se participam da definição, gestão ou distribuição de emendas parlamentares. A decisão foi tomada após uma declaração do presidente nacional do PL, Valdemar Neto, ontem. Ao ser questionado se dirigentes partidários interferem na destinação das emendas parlamentares, ele respondeu que sim e afirmou que outros presidentes de partidos também fazem indicações. Suspeito de roubar idosos e turistas no Rio Vermelho é preso. 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
2: Quanto?
1: 2:03.

Vamos nessa, você ligado no som da Sociedade da Bahia 97.9 FM. É o nosso show da tarde, o espetáculo do seu dia. Seja bem-vindo, seja bem-vinda. Fiquem à vontade, a casa. O programa é de vocês, rapaz.

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0: Tá juntinhos na melhor programação hoje, é quarta, é? Quarta-feira, dia 15 de julho, rapaz, de 2026. Daqui a pouco é Natal, viu, Geni? O ano tá passando rápido, viu? Comandando a mesa de efeitos, meu amigo Genivaldo Novaes.
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0: Vamos nessa, que a produção é da Solange Cavalcante, gerência de programação. É de Gleidson Tavares, direção geral Francisco Costa, viu? É feito especialmente pra você, é o nosso show da tarde. Você pode participar com a gente, é só mandar mensagem pro nosso WhatsApp, rapaz. Fica à vontade aí, ó.
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3: Estamos esperando, hein?
0: Professores ligados, vamos nessa, juntinhos com a nave da música pra você da Rádio Sociedade da Bahia. Solange Cavalcante pronta pra te atender. E agora tá chegando a playlist de sucesso da Rádio Sociedade. Aumenta o volume, é o nosso show.

0: É o som da Sociedade da Bahia, você coxino, Cidade Negra, Girassol, aqui na melhor programação. E atenção, porque suspeito de roubar idosos e turistas no Rio Vermelho é preso. Quer saber mais? Vem pra cá, ó.
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0: É o nosso portal de notícias pra você na melhor programação 97.9 FM. Música boa é aqui na Sociedade.

0: ligado na melhor programação Skank, passando por aqui, sinalzão de hora mais bonito do Brasil. 2h19, rapidinho, viu?
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0: 2:21.
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0: Matheus Lucena. Toda a cena pra você da Rádio Sociedade da Bahia, ligado na melhor programação. Vamos brincar de estar na cena. Atenção, atenção, senhoras e senhores. Você que tá em casa, você que tá no carro, vamos pra pista número 1, cara.
2: Pista número 1.
0: Atenção, atenção, porque seu pai foi treinador de futebol, né? E a mãe foi atleta profissional de handball. E aí? Você sabe quem é? Manda sua mensagem pro nosso WhatsApp.
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0: Daqui a pouquinho revela pra você quem a segunda pista pra você montar o quebra-cabeça e tentar adivinhar que tá na cena, tá bom? Agora tem música, aumenta o volume, é o nosso show da tarde.

0: Rádio Sociedade da Bahia, você curtindo Paralamas do Sucesso, Alagados, música e lançada em 1986, já teve clipe, inclusive gravado aqui em Salvador. Agora é o sinalzão de hora mais bonito do Brasil pra você, 2h28, tem informação do trânsito chegando pra gente.
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0: Renata Falcones, seja bem-vinda, boa tarde pra você, traz as informações do trânsito.
2: Oi, Matheus, muito boa tarde para você e para o ouvinte Sociedade. Trânsito lento agora na Dorival Caymmi, sentido Orla, desde a passagem pelo Trevo com a Avenida São Francisco e a Avenida Caribé, até um pouco depois da segunda rotatória. Ainda não há um motivo para isso estar acontecendo, mas para você que está vindo tanto de São Cristóvão ou de Lauro de Freitas, segue em direção a Pituba, Boca do Rio, prefira usar Orlando Gomes para acessar a região, evite esse trecho que já está bastante congestionado. A Avenida Paralela também tem lentidão no trecho final, a partir do Imbuí até o Miolo Empresarial. Quem segue em direção ao Acesso Norte também vale a pena o desvio para Luiz Eduardo Magalhães. 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Volto contigo, Matheus.
0: Valeu, valeu, minha amiga Renata Falcone. Seguimos aqui com boa música para você, juntinhos até às 6 com a Rádio Sociedade da Bahia 97.9.

0: Rádio Sociedade da Bahia, você curtindo o Rafa aqui na melhor programação, final de hora mais bonito do Brasil, 2h40.
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0: 2h43. Tô na área, tô na cena pra você da Rádio Sociedade da Bahia, senhoras e senhores. Atenção, atenção, atenção, atenção. Vamos pra segunda pista, viu? Você que tá em casa, você que tá no carro.
1: Pista número 2.
0: Conhecido pela velocidade impressionante, sendo um dos jogadores mais rápidos do futebol mundial. E aí?
1: Quem tá na cena?
0: Será que é o Ademir do Bahia, Geninho?
2: Será?
0: Sei não, hein, cara.
2: Será?
0: A galera de casa, será que sabe quem é?
3: O quê, rapaz?
0: Eu não sei. Eu não sei, se soubesse, não diria, viu?
1: Tem certeza?
0: Não diria, não.
3: Não sabe o quê?
0: Atenção, vamos ver se a galera de casa sabe quem é, viu?
2: Será?
0: Vamos botar o povo pra falar aqui.
4: Quem é que tá aí no telefone?
0: Quem tá no telefone é Solange Cavalcante. Pode ligar aí, fique à vontade. Boa!
5: Boa tarde, Matheus. Eduardo Lima, ouvinte da Estrada Velha. Quem está na cena é Alisson, goleiro da seleção brasileira.
0: Tem certeza? Será que é o Alisson, hein? Será que o Alisson corre tanto assim?
2: Será?
0: Hein? Será que ele corre? Pelo menos não precisa correr tanto, né? A não ser que, né, vá pra área pra cabecear, né? Às vezes acontece do goleiro sair correndo pra área do outro time pra tentar cabeceio. Boa!
6: Tarde, Matheus Senna.
0: Oi.
6: Aqui é Thaís Carvalho, mano. Alto do Peru. Tô aqui ligado e sintonizado, viu? Tô na melhor, tô na Sociedade da Bahia.
0: Quem tá na cena, pé?
6: Coloca no sorteio, viu? Beijo.
0: Ela não mandou, não, viu? Só aí a Blue, mas não disse quem tá na cena, né? E você de casa, rapaz, sabe quem é que tá na cena? Atenção, atenção, mais um. Boa! Cadê você?
7: Boa tarde, Matheus, e toda a galera que tá ligada na Rádio Sociedade da Bahia 97.9, a maior e a melhor rádio do Brasil.
0: Tamo junto, hein, cara? Fala, Rock!
7: Matheus, quem tá na cena hoje aí, meu irmão, é o grande jogador da França, Kylian Mbappé.
0: Será que é ele? Será que é o Mbappé que tá na cena, hein? Boa!
8: Boa tarde, Matheus Senna.
0: Oi.
8: Quem tá na cena é
0: quem, rapaz?
8: Agson.
0: Ela disse que é o Agson, viu?
9: Vovó.
0: E aí, mais um, boa.
10: Boa tarde, Matheus Senna. Meu nome é Tatiana Cavaleiro de Santos, moro aqui no Alto do Peru. Quem tá na cena hoje é Kylian Mbappé. Kylian, eu acho que é assim que se fala,
0: Mbappé,
10: né? Beijo, meu lindão. Tô na Rádio Sociedade 97.2, Tatiana Cavaleiro.
0: 97.9, Tati. Tati. Se é uma ligação premiada, é deixar o prêmio passar, viu, Tati? 97.9. Ô, Geninho, o pessoal fica me chamando de lindão. Será que eu sou bonito assim mesmo? O povo tá mentindo pra mim, Genival? Não sei, viu? Boa!
6: Senna, que tá esse cavalo do Alto do Peru. Quem tá na cena é Kylian Mbappé, viu?
0: Aí, ó.
6: Beijo.
0: Valeu, Thaís.

0: Oeste, aqui na melhor programação do Rádio Brasileiro, sinalzão Joana, mais bonito do Brasil. 2h54, tá chegando informação pra gente.
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0: Lucas agora. Figueiredo, boa tarde.
2: Boa tarde, Matheus, e a você acompanhando o show da tarde. Salvador tem dia com temperatura de 25 graus. O Ministério da Educação abriu 400 mil vagas gratuitas em um curso online de matemática infantil para tentar salvar o ensino básico do país. A capacitação é voltada para professores, estudantes de pedagogia e cuidadores de crianças de até 5 anos. A iniciativa tenta reverter um dado alarmante. Menos da metade dos municípios brasileiros tem projetos estruturados de matemática para a primeira infância. Apenas 48% dos municípios possuem ações estruturadas para o ensino de matemática na primeira infância. Os Correios devem receber um novo empréstimo no valor de 7 bilhões de reais com garantia da União, com um consórcio de bancos privados estrangeiros com atuação no Brasil. A expectativa é que 4 bancos participem das negociações. Esses bancos deverão integrar o grupo financiador e a captação pode ser concluída ainda neste mês. A operação foi apresentada a diversas instituições financeiras que tiveram acesso aos detalhes da proposta antes mesmo de apresentar as ofertas. Os Estados Unidos retomaram hoje uma nova ofensiva militar contra o Irã. De acordo com o Comando Central dos Estados Unidos, os ataques começaram às 7 horas da manhã de hoje, no horário de Brasília, e tem como o principal objetivo reduzir a capacidade das forças iranianas de realizar ações contra embarcações comerciais que cruzam o Estreito de Hormuz. A nova etapa da operação representa uma mudança na estratégia americana. Nos últimos dias, os bombardeios vinham sendo realizados apenas durante a noite. Agora, as ações também passarão a ocorrer durante o dia, em meio ao agravamento das tensões entre Washington e Teerã e ao fim do acordo provisório que havia interrompido temporariamente os confrontos. Novo e-título ganha funcionalidades para as eleições de 2026. 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
0: 2h57.
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2: 3:01.
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2: Olá, Tina Cena pra você da Rádio Sociedade da Bahia. Vamos nessa juntinhos na melhor programação. A gente vai aqui daqui a pouquinho, tem o nosso Bola na Rede e também a terceira pista do Tá na Cena, viu? Então você que tá tentando adivinhar que tá na cena, já eu entrego pra você mais uma pista pra ficar ainda mais fácil você adivinhar a celebridade misteriosa de hoje, tá bom? Vamos de música, sucesso pra você até 6 da melhor programação. Agora tem Sofrência Rocha, coisa boa.

0: Rádio Sociedade da Bahia, você ligado na melhor programação. Adão Negro pra você aqui na Rádio Sociedade. Sinal de hora mais bonito do Brasil, 3:19.
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3: A Transalvador iniciou um estudo técnico para analisar o comportamento dos condutores e identificar medidas que ajudem a reduzir o número de acidentes na via. Segundo o superintendente Diego Brito, não há, neste momento, previsão de reduzir o limite de velocidade, que continua em 80 km por hora, o maior permitido em uma via urbana de Salvador. A maior preocupação está nos acidentes envolvendo motociclistas. Apenas nos dois primeiros meses deste ano, a Paralela registrou 6 mortes no trânsito, muitas delas durante o período do carnaval. 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

0: 3:22. Tô na área, tô na cena pra você da Rádio Sociedade da Bahia. Vamos pra mais uma pista do Tanacina. Atenção, senhoras e senhores, você que tá em casa, você que tá no carro e doido pra adivinhar que tá na cena, hein? Atenção, porque... Cadê, rapaz? Deixa eu ver aqui.
1: Qual o nome dele?
0: O nome dele? Não sei não, velho.
2: Não sabe o quê, rapaz?
0: Marcou 3 gols em uma final de Copa do Mundo. Um feito extremamente raro na história do torneio. E aí, você sabe quem é? Vai mandando a sua mensagem pro nosso WhatsApp.
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0: Já já, quarta e última pista pra você adivinhar quem tá na cena. Agora nossa playlist de sucessos do jeito que você gosta. A melhor possível aqui na Rádio Sociedade da Bahia. Até às 6, 97.9 pra você.

0: Rádio Sociedade da Bahia, você ligado na melhor programação. Agora tem trânsito chegando pra gente.
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0: Minha amiga Renata Falcone traz as informações do trânsito.
2: Oi, Matheus, estou de volta agora acompanhando a Avenida Luiz Eduardo Magalhães, sentido Avenida Paralela, trânsito carregado na região do túnel, pouco depois dele. Para você que está vindo agora do Largo do Retiro, BR-324 e Barros Reis, segue em direção à Avenida Paralela, prefira continuar até o Acesso Norte e depois pegar a CM Detran. Vai encontrar um pouco de lentidão ali na Lipe, mas o trecho é muito curto e depois você flui com tranquilidade. Evita esse trecho de congestionamento. A Avenida Paralela, sentido Lauro de Freitas, estava com trecho de lentidão na região do CAB, mas a situação já foi resolvida, o fluxo já foi normalizado e o trânsito segue livre até a Avenida Caribé. 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Volto contigo, Matheus.
0: Valeu, valeu, Renata Falcone. Agora tem futebol chegando, 3 horas 31 minutos.
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0: Fala, Caio Leone! Boa tarde, meu irmão!
3: Boa tarde, Lucena! Boa tarde a todos que estão ligados no Show da Tarde. Um grande abraço. Bom, daqui a pouco tem semifinal de Copa do Mundo. Argentina contra a Inglaterra. Lembrando que a Argentina passou sufoco para chegar até a semifinal. Eliminou o Cabo Verde, né, 16avos. Depois sofreu contra o Egito. Conseguiu uma virada histórica. E conseguiu eliminar também a Suíça. E vai enfrentar um teste mais do que difícil. A Argentina de Lionel Scaloni deve ser escalada com Dibu Martínez, com Molina, Cuti Romero, Lisandro Martínez e Taliafico. No meio de campo, Depol, Leandro Paredes, Alex McAllister e Enzo Fernandes. Mas na frente, Lionel Messi e Julian Álvarez. E a Inglaterra, que tem o Jude Bellingham jogando muito futebol, 6 gols em 6 jogos, com o craque Harry Kane, treinada pelo Thomas Tuchel, alemão, que busca um feito inédito. Se ele vencer a Copa do Mundo, será o primeiro estrangeiro a levantar uma taça de Copa do Mundo como treinador. Ele que é alemão, treinou o Borussia Dortmund e também o PSG do Neymar. A Inglaterra que deve ser escalada com Pickford, Consa, Stones, Gueye e O'Reilly, Declan Rice e Elliot Anderson, Anthony Gordon, o Bellingham, mais centralizado, o Madueke ou o Bakayoko Saka e o Kane. Lembrando também, Lucena, que amanhã começa tudo de novo. O Vitória em campo, às 19h30, para enfrentar o Vasco. A diferença entre as duas equipes, 2 pontos. O Vasco é o primeiro dentro da zona de rebaixamento com 20 pontos. O Vitória tem 22 pontos. Vitória que fez algumas boas contratações com o Pochettino, com o Brits, o próprio Fabiano Souza e também o jogador Wallace. Vitória que deve ter um público importante no Barradão. O torcedor terminou a primeira parte da temporada muito feliz. Já do lado do Bahia, 19h30, só que na sexta-feira, Bahia enfrenta a Chapecoense. Hoje, Everton Ribeiro, Cauê Furquim treinaram, podem ser novidades para enfrentar a equipe que tem grandes dificuldades na temporada, né? É o pior ataque, a pior defesa, o último colocado do Campeonato Brasileiro da Série A. E o Bahia, que vinha, né, antes da parada para a Copa, de 8 jogos sem conseguir vencer, venceu o Botafogo. E claro, vai precisar perseguir mais um bom resultado para ficar próximo da zona de classificação para Libertadores. O Bahia, que vive um momento difícil, mas claro, vencendo a Chapecoense já dá um ânimo novo. Lembrando que o Bahia fez 2 amistosos e acabou decepcionando o torcedor. Né? Venceu por 4-1, é bem verdade, o Montevideo City Torque, mas enfrentou o Fluminense, que teve até erro de arbitragem amistoso. Lembra disso, meu amigo? Mas é o Bahia que precisa perseguir esse resultado positivo. É isso, Luciano. Um grande abraço, um ótimo Show da Tarde. Tamo junto sempre, meu amigo. Até a próxima.
0: Valeu, valeu, Caio Leone. Tamo junto, meu irmão. Ó, assina aí, Genivaldo Novaes.
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0: Ótima Sociedade da Bahia, você curtindo aí o Wonderwall, a música do Oasis. Inclusive virou aí hino da Inglaterra, né, cara, na Copa do Mundo. Não tô querendo dizer nada, viu? Eu não tô querendo dizer nada. Daqui a pouco tem Inglaterra e Argentina. Sinalzão de hora mais bonita do Brasil, 3h39.
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0: 3:43.
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0: Tô na área, tô na cena pra você da Rádio Sociedade da Bahia. Senhoras e senhores, vamos pra quarta e última pista. Atenção, atenção. Você que tá em casa, você que tá no carro.
2: Pista número 4.
0: Chegou a hora, hein? Chegou a hora de dar a última pista aqui pra matar a charada de vez, né, cara? Atenção, atenção, porque antes, né, hoje ele atua no Real Madrid, mas já jogou no Paris Saint-Germain. E foi eliminado da Copa ontem, viu? Falaram que ele ia fazer, ia acontecer, mas não jogou nada.
3: Qual o nome dele?
0: Nem ele, nem o time dele, não sei. Mas é um cara aí que tem um papel, né, para além das quatro linhas, né? Um cara que tá sempre representando causas importantes na sociedade, né? Além de jogador, ser um jogador extraordinário, também atua fortemente aí em pautas importantes. Quem é esse cara, hein? Vai mandando a sua mensagem. Eu quero saber de você
4: WhatsApp,
0: quem é esse cara.
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0: Mais uma mensagem chegando, boa tarde. Cadê? Tá baixinho, hein? Cadê você? A Solange agora chegando por aqui, lá de Pituaçu também, pra mandar sua mensagem. Boa!
5: Vovó!
6: Oi, Matheus.
0: Oi. Tarde.
6: Aqui Solange de Pituaçu.
0: Ah.
6: Matheus não tá na cena hoje.
0: Daqui a pouquinho então, hein? Daqui a pouquinho eu vou revelar quem tá na cena. Agora tem música pra você, aumenta o volume, é nosso show da tarde.

0: 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Agora o sinal de hora mais bonito do planeta. 3h54, informação chegando.
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0: Gabriel agora. Mascarinhas.
2: Boa tarde, Salvador tem dia parcialmente ensolarado, com temperatura de 24 graus. O Chile decretou estado de emergência em 10 das 16 regiões do país por causa de fortes chuvas e mar agitado. O presidente José Antônio Kast lidera as medidas de prevenção e apela pelo autocuidado da população. A mobilização faz parte do plano de inverno do governo, que prevê um investimento de quase 470 milhões de dólares em obras e limpezas de rios. O alerta segue até o dia 21. A Polícia Civil do Paraná indiciou Amanda Oliveira, de 38 anos, pelo crime de estelionato. Ela é acusada de se passar por uma adolescente com câncer terminal para dar golpes e conseguir dinheiro de grupos de oração virtual. Amanda ganhou notoriedade recentemente após ser presa em Santa Catarina, onde viveu mais de um ano como uma menina de 12 anos. Na época, ela enganou uma família usando chupeta, mamadeira e comportamento infantil. A suspeita se infiltrava em grupos religiosos e pedia dinheiro via Pix, alegando tratamento contra a leucemia. E um adolescente de 17 anos foi morto e outras duas pessoas ficaram feridas em uma emboscada no bairro de Cajazeiras 4, em Salvador. Gabriel Barbosa estava no carro com o pai e um amigo quando o veículo foi alvo de tiros. Os atiradores se aproximaram em outro carro e fugiram logo após os disparos. O pai de Gabriel e o amigo dele foram socorridos pelo SAMU com ferimentos. A polícia militar reforçou a segurança na região e a civil já investiga o caso. Médico é preso com carro de luxo disfarçado de viatura oficial. 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
2: 4 horas em Salvador, Bahia.
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2: Tô na área, tô na cena pra você. Vamos revelar quem tá na cena. Atenção, atenção, senhoras e senhores. Atenção, atenção. Vamos relembrar lá da pista número 1.
4: Quem tá na cena?
2: Relembrando pista pra você. Eu falei que o pai, né? O seu pai foi treinador de futebol e a mãe foi atleta profissional de handball.
4: Pista número 2.
2: Conhecido pela velocidade impressionante, sendo um dos jogadores mais rápidos do planeta.
4: Pista número 3.
2: Marcou 3 gols em uma final de Copa do Mundo, um feito extremamente raro na história do torneio.
4: Pista número 4.
2: Jogou pelo Paris Saint-Germain antes de se transferir para o Real Madrid e foi eliminado ontem da Copa do Mundo. Senhoras e senhores, quem tá na cena hoje é Kylian Mbappé. O Mbappé, né? Como diz que é a pronúncia correta, né, cara? Agora, caiu fora, não foi? Partiu a mil. Zal disse que ia ganhar, não deu nada, viu? Acho que Zal jogava mais que ele ali, viu?
5: E agora?
2: Agora minha vida virou novela, rapaz. Oi, Matheus. Boa tarde. Boa tarde a você e todos os ouvintes da Rádio Sociedade da Bahia. Hoje vim pedir ajuda porque estou vivendo uma situação que está tirando o meu sossego. Meu nome é Juliana, tenho 29 anos e moro no bairro de Brotas, em Salvador. Matheus, estou noiva há 1 ano e meu casamento está marcado para daqui a 4 meses. Sempre confiei muito no meu noivo, Diego, de 31 anos. Nunca fui ciumenta e sempre respeitei o espaço dele. Matheus, o problema é que eu descobri que ele continua conversando, mantendo contato com a ex-namorada. Não seria um problema se fosse aniversário, né? Mensagens de aniversário ou algo parecido. E quando eu perguntei pra ele, ele disse que ele tinha, né, um apreço por ela, pela família dela. E por isso não via problemas em seguir com a amizade. No início até aceitei essa condição. Só que, Matheus, percebi que ela não queria apenas manter contato por telefone, por WhatsApp. A ex-namorada dele continuava querendo se manter na rotina dele, visitando a casa da mãe, das irmãs. E assim, eu sei que é difícil, mesmo depois da separação, você deixar romper laços com as pessoas quais, né, você conviveu por muito tempo. Mas também não é fácil pra mim ter essa mulher o tempo todo por perto, parecendo que ainda vive o status de namorada dele. Outro dia, Matheus, eu tava na frente da casa da mãe dele. Ela passou e a irmã dele gritou lá de dentro de casa: "Cunhada!" Na hora eu olhei achando que fosse comigo, mas não. Era com ela, a ex-namorada dele. Sabe como uma pessoa fica sem graça? Sem saber onde pôr O rosto fui eu. Além de sem graça, eu fiquei mexida. Aquilo doeu profundamente porque parece que a minha presença não impõe respeito algum. E de verdade, gente, eu não tô aqui pedindo para que eles parem de falar com ela, deixe de ver, visitar. Tô falando para pelo menos respeitar a minha presença enquanto atual namorada do Diego. Por isso eu resolvi conversar com ele, explicar o que estava acontecendo, todo o meu incômodo com aquela situação. E para minha surpresa, Matheus, não sei se por ser conivente com a situação ou por vergonha, medo, não sei, da mãe, das irmãs, ele falou que não sabe como resolver isso. Ele falou que não sabe como tocar nesse assunto com elas. E é por isso que hoje eu pergunto para vocês: estou exagerando? Tenho que aprender a viver assim, a conviver com ela o tempo todo perto da gente? Ou preciso tomar uma decisão, dar um checkmate mesmo com ele e com eles, de que ele precisa decidir? Quem é a verdadeira namorada dele? Eu? Ou aquela que teoricamente é a ex, né? Mas que tenta viver a rotina de atual? Afinal de contas, eu tô de casamento marcado, Matheus. E cada dia que passa vai chegando ainda mais perto e a aflição vai ficando maior. Por isso a pergunta que eu deixo hoje pra vocês é aquela famosa pergunta do Show da Tarde do Minha Vida Virou Novela. O que vocês fariam no meu lugar? Matheus, me ajuda. Tô na escuta, muito obrigado, gratidão. Toca uma música bem bonita, Matheus. Confio no seu, na sua sugestão. Valeu, boa tarde.

0: Rádio Sociedade da Bahia, você ligado na melhor programação. Vamos ver aqui os conselhos, né? Já chegaram por aqui. Boa tarde,
1: Matheus. Boa tarde, meu irmão. Um recado pra moça da carta aí é que tá tudo começando errado, cara. Não tá tendo verdade do lado do futuro esposo dela. Ela tem que sentar, pegar as pontas que estão soltas e tentar resolver antes de parta para um casamento. Meu conselho é isso aí. Valeu. Boa tarde a todos.
0: Valeu, valeu. Obrigado, viu, pelo rádio ligado. Mais um boa.
2: Boa tarde, Matheus.
0: Oi.
2: Silvia do Raimundo Saudade.
0: Oi, Silvia, tudo
2: Juliano.
0: Bem? Nicole.
2: É complicado, viu? Muito complicado. Porque o pior não é nada. É ele se casar com ela. E aí continuar tudo a mesma coisa. Não vai dar certo. Então ela tem que parar, pensar, conversar com ele e se decidir antes de casar, porque depois de casado é complicado para ter que se separar. Então tem que ter uma conversa com ele, se ele vai querer ficar com ela, casar com ela, ou casar com ela e ficar com ela e com tititi com a outra. Se ela vê que não dá certo, nem case, minha amiga, nem case.
0: Valeu, mais um chegando por aqui, mais um conselho para nossa amiga de hoje. Boa! Cadê?
3: Boa tarde, Matheus. Sou Elsa Maria, moro em São Cristóvão, quero participar das promoções e dar um conselho para essa jovem. Olha, meu conselho é o seguinte, que ele deveria parar de conversar com ela pelo WhatsApp. Ou ele bloqueia ela, ou então ele pare de ficar com muita conversa com ela, entendeu? Porque aí não dá certo. E chamar a família dele e dizer à família dele que a atual namorada, a atual noiva e que vai ser a esposa dele é você. Então, para que eles venham saber e respeitar você, né? Ter uma boa conversa com ele. Ou ele fica com você ou ele fica com ela. Mas não dá para vocês continuar do jeito que está.
0: Valeu!
3: Esse é o meu conselho. Deus abençoe.
0: Pode Valeu, Elza Maria. Tá bom? Muito obrigado pelo rádio ligado. Boa.
4: Boa tarde, Matheus.
0: Oi.
4: Por favor, Matheus. Quem fala que é bem Jardim Nova Esperança, Rua Maringá, o Ciclista. Por favor, Matheus, coloca a música.
0: Calma, que ainda não chegou no pedido tocou, viu, cara? Ainda não. Tamo na carta ainda, cara. Boa tarde.
5: Oi, Matheus.
0: Boa
5: tarde.
0: Boa.
5: Ana Maria Borges.
0: Oi, Ana. Santos. Tudo bem?
5: Moro aqui na Vista Alegre.
0: Ah.
5: Fala com a nossa amiga da carta, Matheus.
0: Diga.
5: Ela tem que procurar melhoras pra vida dela. Ela tem que ter um pouco de paciência também, né? Já, apesar que ele não tá dando ousadia a isso. Mas ele poderia também dizer ela a ex dele pra poder parar mais intimidade, porque na verdade ele já tá comprometido com essa pessoa. Né? Isso, quanto mais afastado, melhor. Um beijo no seu coração, meu filho. Porque eu não deixo, liga pra mim na promoção de hoje.
0: Valeu, valeu, mais uma boa.
6: Boa tarde, Matheus. Ela tem que pensar melhor, viu? Pensar antes de casar. Se casar, é a mesma coisa, ele ficar se encontrando com ela. Ela tem que parar e pensar de pra primeiro casar, viu? Se casar e ele ficar assim, laicar, vai ser complicado. Isso vai ser complicado. Lindinal, Cidade Batista de Pau da Luz.
0: Valeu, Lindy. Obrigado pelo rádio, ligado pela sua audiência. Oh, atenção, atenção. Daqui a pouco tem um pedido tocou. Então você já pode comandar aí, começar a mandar sua mensagem com o nome da música, nome da artista ou da banda, tá bom? Vamos nessa música pra você, aumenta o volume, nosso show da tarde, juntinhos até às 6, aqui na Rádio Sociedade da Bahia.

0: Rádio Sociedade da Bahia, você ligado na melhor programação, sinal de hora mais bonito. 4 horas, 19 minutos, na volta tem pediu, tocou. Vai mandando o seu pedido, rapaz.
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0: 4:22.
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0: Vamos nessa, começando o nosso pediu, tocou, hein? Tô na área, tô na cena pra você. O primeiro pedido chegando por aqui, boa tarde.
2: Boa tarde, Matheus. No pediu, tocou. Ah. Eu gostaria que você passasse a música de Vando, Fogo e Paixão. E oferecesse
0: pra quem,
2: para o meu amor de um bairro.
0: Eita, peraí. Volta. Chama o VAR.
2: Para o meu amor de um bairro de Salvador.
0: Ó, é discreta.
2: Silvia do Raimundo Sodré.
0: Discreta, dona Silvia, viu, rapaz? Vamos nessa. Vando pra você, Fogo e Paixão na Sociedade da Bahia.

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1: Oi, Matheus, boa tarde. Aqui é Solange de Pituaçu. Ô, Matheus, toca pra mim, Ivete, Não Precisa Mudar.

Henrique de Tocou, hoje eu gostaria de ouvir Henrique Juliano Romântico. E eu quero aproveitar e pegar a dica da colega que mandou a mensagem aí. Quero dedicar ao meu esposo, Valdelício Mangueira, aqui da Santa Mônica, viu? No meu joio.

0: Rádio Sociedade da Bahia, Henrique Juliano pra você na melhor programação. Agora 4 horas 33 minutos, tem trânsito chegando pra gente, hein?
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0: Tem Renata Falcone.
2: Oi, Matheus, a situação ficou bem complicada agora na Avenida Paralela, sentido Lauro de Freitas. As primeiras informações dão conta de acidente logo após o viaduto para o CAB, no sentido Lauro de Freitas. Lembrando, o trânsito já começa congestionado desde a saída da Luiz Eduardo Magalhães e segue até esse trecho que está onde houve o acidente. Depois, trânsito livre até chegar da Avenida Caribé. Já recomendo para você que está na região da Pituba, Costa Azul, siga pela orla se você tem que chegar em Lauro de Freitas ou no aeroporto. Deixe para acessar a Avenida Paralela a partir da Pinto de Aguiar, onde você vai encontrar trânsito livre. 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Volto contigo, Matheus.
0: Valeu, valeu, Renata Falcone. Seguimos por aqui com o nosso pedido tocou. Atenção,
3: você
0: vamos para mais um, hein?
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4: Boa tarde, Matheus.
0: Oi.
4: Já pode pedir, né?
0: Pode.
4: É, eu gostaria de ouvir uma música de Edson Gomes, viu? É, Edson Gomes, viu? Qualquer um de Edson Gomes.
0: Valeu, vamos nessa, pra você, Rádio Sociedade da Bahia.

tarde, Matheus. Por favor, Matheus. Quem fala que é bem Jardim Nova Esperança, Rua Maringá, o Ciclista. Por favor, Matheus, coloca a música. Qualquer música é Mato Batista pra mim aí, que eu pedi ontem aí, não tinha aquilo que eu pedi. Qualquer uma, eu vou fazer a caminhada daqui a pouco, eu tô aqui. Valeu, beleza, obrigado.

0: Rádio Sociedade da Bahia, você ligado na melhor programação, sinal de hora mais bonito, 4h41.
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0: 4:44. Vamos nessa, mais um pedido chegando por aqui. Atenção, atenção, boa.
1: Boa tarde, Matheus. Oi. Toda a turma da Sociedade da Bahia, aqui é Ana Cláudia Lima do Bardo Garcia. E eu gostaria de ouvir Daltro, muito estranho. Eu lembro muito da minha vozinha, que já não se encontra mais aqui. Beleza, Matheus? Um beijo, uma boa tarde. E liga pra mim. Beijo.

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1: Luciana, que é Thaís Carvalho, do Alto do Peru. Toca aí pra mim, por favor, Canidé. Beijo, tô na melhor, tô na Salvador FM.

0: Rádio Sociedade da Bahia, você ouvindo o Candidé aqui na melhor programação. Ó, senhoras e senhores, tem trânsito chegando pra gente, 4h53.
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0: Renata Falcone.
2: Oi, Matheus, agora acompanhando o final da Juraci Magalhães, já está congestionado, assim como o início da CM Caminho das Árvores, até as proximidades do viaduto da Estação Cidadela do BRT. Trecho não muito longo, mas para quem sai de Itaigara, vale desviar por dentro do bairro e deixar para acessar a CM Caminho das Árvores pela Paulo VI. A partir desse trecho, o trânsito melhora um pouco e você só encontra a lentidão na Lipe. Já quem segue em direção ao Lauro de Freitas, olha, aquele congestionamento na paralela piorou e já está pegando quem sai agora da Avenida Tancredo Neves. Minha recomendação é... siga em direção à Orla. Continue por lá e deixe para acessar a Avenida Paralela pela Pinto de Aguiar. Até porque a partir desse ponto, trânsito já começa a ficar congestionado na região da Praia de Jaguaribe. 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Estamos na Avenida Tancredo Neves, 1801, Caminho das Árvores. Volto contigo, Matheus.
0: Valeu, valeu, Renata Falcone. Agora, sinal de hora, tocou para você, 4h54. Informação chegando com ela, Antônia Fernanda. Boa tarde.
3: Boa tarde, Matheus e ouvintes da Rádio Sociedade. Salvador tem dia com temperatura máxima de 28 graus. Um funcionário morreu carbonizado após uma explosão atingir o alojamento de uma fazenda na cidade de Barreiras, no oeste da Bahia, na madrugada de hoje. Segundo informações do Ministério Público do Trabalho, o acaso aconteceu no assentamento Santa Rita, localizado na zona rural do município. O Corpo de Bombeiros Militar da Bahia foi acionado por volta das 2 horas da manhã, porque havia focos de incêndio no alojamento. No local, os militares controlaram as chamas e resgataram o corpo da vítima. A Fundação Oswaldo Cruz, a Fiocruz, concluiu a transferência de tecnologia para produzir o principal remédio utilizado para o tratamento do HIV no Brasil, o antirretroviral dolutegravir, que é distribuído gratuitamente pelo SUS. Atualmente, mais de 770 mil pessoas vivendo com HIV fazem uso do medicamento no país. Ele foi desenvolvido pela Vive Healthcare, empresa de pesquisa para prevenção e tratamento para HIV, pertencente à biofarmacêutica GSK. Em 2020, ambas assinaram um contrato com o Instituto de Tecnologia de Fármacos da Fiocruz para nacionalizar progressivamente a produção do remédio e distribuí-lo ao SUS. A Agência Nacional de Petróleo, Gás Natural e Biocombustíveis, ANP, lançou o aplicativo ANP Com Você Postos. A ferramenta permite ao consumidor acessar informações detalhadas sobre os postos de combustíveis em todo o país e encaminhar denúncias diretamente à agência, inclusive em casos de preços abusivos. Ao utilizar o aplicativo, o motorista pode consultar os estabelecimentos próximos ao ativar a geolocalização ou realizar buscas por cidade e CNPJ. O sistema disponibiliza um mapa ou lista com os postos devidamente autorizados pela agência, facilitando a tomada de decisão antes do abastecimento. Mulher que fingia ser criança é indiciada pela Polícia Civil. Para saber mais informações sobre essa e outras notícias, acesse o nosso site.
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0: 4h57.
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1: 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Pra Arim, tô na cena pra você da Rádio Sociedade da Bahia. Daqui a pouquinho tem ligação premiada, hein? Vamos nessa, aumenta o volume, tem música pra você até às 6, na melhor programação.

0: E aí?
1: Rádio Sociedade da Bahia, você ligado na melhor programação do rádio brasileiro. Vamos nessa juntinhos aqui, daqui a pouquinho tem ligação premiada, daqui a pouco tem futebol, viu? Bola na rede pra você já já, atenção, atenção. Agora 5 horas 18 minutos.
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0: Toda a área, toda a cena pra você na Rádio Sociedade da Bahia. Vamos juntinhos, daqui a pouco tem ligação premiada pra você. Já já tem bola na rede, hein?

0: Rádio Sociedade, você ligado na melhor programação. Agora às 5 horas e 23 minutos.
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0: Hora do Rush na cena, Renata Falcone.
2: Hora do Rush, com certeza, Matheus. Trânsito lento agora na BR-324, desde a saída do Acesso Norte até as proximidades da Jaqueira do Carneiro, mas com mais intensidade até as proximidades da Estação Bonjuá. Você que está vindo ainda da CMDTRAN, está vindo da Avenida Bonocô, ganha tempo desviando para Barro 6. Tem trânsito intenso por lá, mas não fica congestionado e você não fica muito tempo parado. Depois, trânsito até fluindo muito bem até Águas Claras e na região de Simões Filho. Só parado naquele trecho que está em obras agora por causa da recuperação da pista na altura do quilômetro 604, mas nada que atrase muito o seu caminho. 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Volto contigo, Matheus.
0: Valeu, valeu, minha amiga Renata Falcone. Ó, agora chegou o momento da gente ligar pra você, hein? Vamos ligar para você para dar prêmios. Atenção, atenção, senhoras e senhores. Lembrando que é só atender e falar Rádio Sociedade 97.9. Apenas isso, rapaz. Desse jeito, fácil, fácil, fácil, viu? Atenção, atenção. Vamos lá, porque hoje vale o quê? Alô, alô, vale uma batedeira, viu? É para fazer aquele bolo, rapaz. Tem um monte de gente fazendo aniversário em julho, viu? Então aproveita e traz pro locutor quando fizer o bolo, viu? Vamos ligar, produção, pode ligar. Atenção, atenção, valendo. Você que está em casa, você que está no carro, prepare-se para atender e falar Rádio Sociedade 97.9. Vai chamar aí, hein? Vai chamar no seu celular, no seu aparelho aí, telefone. Produção está tendo contato com você agora. Vai ligando para você. E aí você vai ter que atender. Ontem a gente tentou, ligamos para três pessoas diferentes. Ninguém atendeu. Aliás, um atendeu e falou errado, né? Um atendeu e errou a resposta. E aí perdeu a vida.
3: Tchau.
0: É. Vamos tentar daqui a pouquinho então. Daqui a pouquinho tentamos. Agora vamos, enquanto isso, vamos de música. Daqui a pouco a gente tenta mais uma vez ligar aqui para você para dar prêmios valendo a batedeira. Aumenta o volume, música para você na Rádio Sociedade da Bahia.
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0: Rádio Sociedade da Bahia, você ligado na melhor programação. Vamos tentar mais uma vez aqui ligar para você. Atenção, atenção, senhoras e senhores. Você que tá em casa, você que tá no carro, tá mais ansioso que o jogador da Argentina para fazer o gol de empate. Prepara o coração que a gente vai ligar para você agora, rapaz. Prepara o coração para valendo uma batedeira, viu? Não é aquela dança que eu fiz lá no verão da Sociedade, não, viu? Uma batedeira mesmo, daquela de fazer bolo. Atenção, atenção. Valendo uma batedeira, vamos ligar para você agora. Estamos tentando contato com você que participou hoje para a ligação premiada. Valendo uma batedeira, atenção, vai chamar aí, viu? Vai chamar aí, rapaz, eu sei que vai chamar.
1: Alô?
0: Perdeu.
1: Alô?
0: Perdeu, rapaz.
1: Tchau. Perdeu.
0: Tchau. Alô, alô, duas vezes ainda, né? Era só falar Rádio Sociedade 97.9. Vamos ligar para mais um, para ver se a gente consegue dar esse prêmio de hoje, né? Ontem tentamos, não conseguimos. Vamos ver hoje de novo. Atenção, atenção. Senhoras e senhores, atenda pelo amor de Deus. Valendo uma batedeira na programação da Rádio Sociedade da Bahia. Você que participou durante toda a tarde, você que tá aí doido para ganhar uma batedeira para fazer um bolo de chocolate. Um bolo de mesclado, né? Também gosto, viu? Aquele bolo mesclado é bom demais, rapaz. É bom demais. Bolo de milho também. É pra você parar de bater os braços aí, viu? Vai chamar aí. Atenção, atenção. Tentando ligar para você valendo uma batedeira. Você que participou hoje durante todo o nosso programa para faturar uma batedeira. Lembrando que tem um tá na cena também, viu? Daqui a pouquinho tá na cena. Aí, ó, vai chamar. Chamou. E aí, rapaz? Chamou e parou. Foi. Não rolou. Vamos ver se rola mais uma vez, né? Última vez agora. Valendo uma batedeira. Vai chamar aí, pelo amor de Deus, atenda.
2: Será?
0: A única coisa que eu te peço, atenda esse telefone e fale. Rádio Sociedade 97.9. Valendo uma batedeira. Vai chamar no seu celular, no seu telefone. E eu quero saber de você, não? Não tá chamando.
3: Vovó.
0: Mais um que a gente tenta por aqui.
4: Apá.
0: Então vai ficar pra amanhã, né? Vamos tentar. Será? Mais uma vez? Tentaremos mais uma vez. A gente é insistente, vovó. Cara. A gente é insistente. Vamos tentar mais uma vez dar prêmios pra você valendo uma batedeira no show da tarde. E aí? Atenda, rapaz. Deixa o telefone aí na área também de cobertura, né, meu filho? De ligue não. Você deixou. Ó. Chamou. Tá chamando, hein?
1: Alô.
0: Perdeu.
1: Alô.
3: Tchau.
0: Perdeu. Rapaz, rapaz, é um negócio sério, né, velho? O cara passa a tarde toda mandando mensagem, querendo participar dos prêmios. Na hora de atender a ligação, fala alô. Aí eu tô ficando ansioso. Outro tentei, não consegui. Hoje tentei, não consegui. Tô mais ansioso que o jogador da Argentina pra fazer o gol de empate. Agora 5 horas 35 minutos.
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0: Fala, Tony.
6: Você acabou, seu que era doce.
0: Me conta. Acabou, Fê?
6: Não, pai, calma, calma.
0: Ontem você disse que o jogo só acaba quando termina.
6: Perfeitamente.
0: Hoje já tá cantando vitória antes da hora?
6: Não, tô falando que acabou, seu que era doce, porque amanhã já volta o Campeonato Brasileiro.
0: E aí você sai, né, de jogos incríveis
6: para jogos
0: incríveis
6: três
0: também.
6: Vezes mais incríveis.
0: Incrível, é.
6: Saudade de Eric, dava aquela cortadinha metendo no ângulo.
0: Tá vendo aí?
6: Que beleza. Saudade de Juba pegar de fora da área. Pá! Se Rogério disser, ele deixar,
0: né? Deixar, né?
6: Porque ele não gosta que o pessoal chute no gol, né?
0: É, tem isso. Tem que entrar com a bola tudo.
6: É porque amanhã já tem jornada esportiva na Sociedade às 18 horas.
0: Amanhã é vitória, né, cara?
6: Do Fabrício Cunha, Vitória e Vasco no Barradão. E na sexta-feira, também às 18 horas, estarei comandando a jornada esportiva para Bahia e Chapecoense na Arena Fonte Nova. Recomeçando esse Campeonato Brasileiro da Série A, muita gente com saudade de ver o seu time em campo, né? Mas a bola tá rolando também pela Copa, a Inglaterra tá vencendo, a Argentina tá em cima tentando, 1-0 pra Inglaterra.
0: Será que mais uma vez a Argentina vai conseguir empatar no finalzinho?
6: Será? Eu tô doido pra voltar pra lá e vou fazer isso agora, convidando você pra às 7 da noite a gente se encontrar no Bate-Bola, você mandando a sua mensagem e tudo mais, tá bom?
0: Valeu!
6: Daqui a pouquinho a gente traz um bocado de informação pra você.
0: Valeu, Tony, tamo junto, assina aí, Geni. Assina.
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0: 5 horas 41 minutos. Tô na área, tô na cena pra você, da melhor programação. E agora tem direto da redação pra você, cara.
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0: Vamos nessa, meu amigo Gabriel Mascarinhas.
2: Boa tarde, Matheus. Muito boa tarde a você, ouvinte, acompanhando o finalzinho do Show da Tarde. A Neoenergia Coelba ampliou o projeto Vale Luz e agora aceita resíduos eletrônicos e baterias automotivas em troca de descontos na conta de energia. Celulares velhos, televisões quebradas e baterias de carro podem virar crédito direto na próxima fatura. No caso dos aparelhos eletrônicos, cada quilo de material entregue rende 30 centavos de desconto. Entre os itens aceitos estão também monitores, teclados, impressoras e carregadores sem uso. A iniciativa permite economizar dinheiro e ainda garante uma destinação ambientalmente correta para esses materiais. Os créditos são lançados automaticamente pela distribuidora de energia. E a Prefeitura de Salvador iniciou as obras da urbanização do calçadão da Avenida Contorno. A intervenção deve melhorar a mobilidade e a acessibilidade no trecho entre o comando do 2º Distrito Naval e o Solar do União. O prefeito Bruno Reis assinou a ordem de serviço para a obra, que terá um investimento total de R$ 20.500.000. O projeto vai beneficiar diretamente as comunidades da Gamboa, do União e da Ladeira da Preguiça. Entre os destaques estão a criação de 3 novas praças, uma ciclovia de 2 quilômetros e um guarda-corpo de vidro voltado para a Baía de Todos os Santos. E o Direto da Redação fica por aqui. 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É com você, Matheus.
0: Valeu, valeu, Gabriel Mascarinhas. Atenção, atenção, senhoras e senhores. Você ligado no nosso Som da Sociedade da Bahia. Vamos pro sorteio, tá na cena, hein? Atenção, atenção. Você que tá em casa, você que tá no carro, você que tá ligado na programação da Sociedade. Deixa eu só atualizar aqui pra gente ver esse sorteio. Porque hoje foi o Mbappé, né, cara? Ele que foi eliminado ontem, né? A expectativa muito grande que ele resolvesse o jogo de ontem, mas não rolou, né? Não rolou, o Mbappé não ganhou. A França foi eliminada e ele ficou aí na cena hoje. Pelo que não fez ontem, mas claro, por toda a sua história, né? Por toda a sua trajetória no futebol e fora dele. Um cara que se posiciona muito bem aí nas pautas, o Mbappé, ó. Ganhador do Tá Na Cena de hoje, atenção, atenção, senhoras e senhores. O bairro é, deixa eu ver, Vale dos Lagos. Final telefone 0615. Quem fatura hoje é o Reginaldo Gonçalves Sena. O Regi, ó, pode retirar a partir de amanhã, viu, cara? Aqui na portaria da Sociedade, você faturou hoje. É aqui no nosso Tá Na Cena, valeu? Ó, senhoras e senhores, vamos de música, né? Aumenta o volume até em 6 da melhor programação e a Rádio Sociedade da Bahia.

0: Pequena. Rádio Sociedade da Bahia, você ligado na melhor programação, ó.
1: Argentina!
0: Virou, foi? Rapaz, jogão, hein? E a Argentina nos últimos minutos tem se superado, né, rapaz? Levou todos os jogos ali à exaustão dos jogadores, mas virou aí o jogo, viu? Ó, a gente vai chegando ao final, muito obrigado a você que se ligou pelo rádio ligado, pela sua audiência. Tô indo porque o que é bom dura pouco, viu? Ó, a você, uma boa noite, fique em paz, quão poucos são aqueles que ao deitar-se ousam dizer, pai, trata a minha manhã como tratei o outro hoje.
2: Amém.
0: Portanto, seja gentil, pratique a gentileza. Afinal de contas, todo mundo enfrenta uma batalha. Extraordinário, um beijo no coração, uma boa noite. Fui!
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3: Papo Previdenciário.
4: Olá, amigos, tudo bem? A questão de hoje é do ouvinte Miro, do bairro Alto da Terezinha. Doutor Ed, o INSS fez pente fino e cancelou meu LOAS. O que faço agora?
5: Veja só, o INSS tem intensificado os pentes finos dos LOAS nos últimos meses. Lembre que para você ter direito a esse benefício, você precisa ser idoso ou uma pessoa com deficiência cuja renda seja baixa. Além disso, você precisa estar com o CAD único em dia. Então, se todos esses requisitos continuam presentes na sua vida, você vai ter direito a restabelecer esse benefício. E por que o INSS faz isso? O INSS faz isso porque é muito comum que algumas pessoas recebendo esse benefício arranjem um emprego ou saiam do critério de baixa renda porque trabalharam como autônomo, abram microempreendedores individuais. O importante é que você entenda que para manter esse benefício, você tem que manter os requisitos que deram direito à sua concessão, que é ser uma pessoa idosa acima de 65 anos ou ser uma pessoa com deficiência e, além disso, ser uma pessoa de baixa renda. Lembrando que o CAD único, imprescindível, tem que estar em dia.
4: Acabamos de ouvir o professor e advogado Ed Parrish. Ele é mestre em Direito Público e sócio do Parrish Zenandro Advogados, um escritório especializado em causas contra o INSS e Previdência para Servidores Públicos. Eu sou o Rogério Alves e este foi o Papo Previdenciário. Um grande abraço e até a próxima.
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1: Tô de volta, trazendo agora informações ainda da Avenida Paralela. Teve um acidente nas proximidades do CAB, deixa trânsito bastante lento agora na região, desde a saída da Avenida Tancredo Neves, que também está congestionando na região do Miolo Empresarial até a região do acidente. Pelo menos depois desse trecho, o trânsito começa a fluir melhor e você não encontra mais dificuldades até chegar à região do CAB. Ainda assim, quem está vindo da região do Pituba, Costa Azul, quem já está na orla, melhor continuar o caminho por lá, vai encontrar melhor fluidez, só um pouco de lentidão já na chegada a Pituaçu, mas pode pegar a Pinto de Aguiar e continuar pela paralela, agora sem dificuldades, até chegar da Avenida Caribé. No sentido do centro, também tem lentidão no trecho do acidente, mas ele é mais curto e eu não recomendo fazer desvios. 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Volto com vocês no estúdio.

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1: E a gente segue aqui no seu caminho. Eu espero que a gente esteja deixando aí seu caminho de volta pra casa, na ida pro trabalho, bem mais relaxante, bem mais informada, porque a gente segue escutando música boa aqui na Rádio Sociedade da Bahia. Aumenta o som que vem mais um aí.

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1: Estou de volta, ainda tem trânsito muito complicado agora na Avenida Tancredo Neves, no entorno do miolo empresarial. Você que está vindo agora da região do Costa Azul, não recomendo pegar a região da Avenida Tancredo Neves, nem também pegar a região do Costa Azul, que está muito carregada. Melhor pegar a Magalhães Neto, e para evitar o resto do congestionamento na região da Tancredo Neves em direção à Avenida Paralela, você pode desviar pelo Estiepe, deixar para acessar a Avenida Paralela a partir do Trevo com a Luiz Eduardo Magalhães. Pela Orla você vai encontrar melhor fluidez, inclusive na Avenida Paralela, que ainda está com congestionamento até a região do CAB. Depois volta a fluir com tranquilidade até a Avenida Caribé. Mas se você está na Orla e segue em direção ao aeroporto, prefira continuar pela Orla, o trânsito está muito melhor por lá. Você pode acessar a Paralela pelo Pinto de Aguiar ou pela Orlando Gomes, você também encontra boa fluidez por essa via, não vai encontrar dificuldades para chegar na região. 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

0: E esse foi o programa Seu Caminho. Muito obrigado para você que participou, que interagiu aqui no nosso WhatsApp. Eu volto lembrando que o Seu Caminho sempre volta nas quartas, quintas e sexta-feiras aqui na Rádio Sociedade da Bahia, sempre para manter a sua volta para casa, a sua ida para o trabalho bem mais tranquila. Valeu? Um beijo, um abraço. Tchau, tchau.
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2: Eu também estou de volta para falar agora da Avenida Paralela novamente, mas com boas notícias. A situação melhorou bastante. Ainda há um pouco de lentidão entre o Imbuí e o Cabe, mas você não perde tanto tempo. Para quem vem ainda do Acesso Norte e Juraci Magalhães, eu não recomendo desvios. Se você já está na Orla, por lá o trânsito também melhorou bastante. Mas ainda vale a pena acessar a Avenida Paralela pela Pinto de Aguiar ou pelo Orlando Gomes. Vai encontrar pista livre até a Avenida Caribé. 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Volto com vocês no estúdio.
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13: Opa, olha a hora certinha na Bahia, pontualmente 7 da noite.

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0: Salve, salve, minha galerinha esportiva. Alô, meu povo, como é que vamos? Tá tudo beleza, tudo legal? Olha o bate-bola começando aqui na Sociedade 97.9, a nova cara da Bahia. Eita, que beleza. Ai, ô meu filho, que esses braços cruzados aí, pra um lado e pro outro assim? Isso aí vai dar ler. Sabe o que é ler? É. Ai, ai. Tudo bem, Nalvinha? Você nunca aparece aqui, que foi de onde? Eu não fiz nada errado, pelo amor de Deus. Ai, lá no toque eletrônico digital, pé da vida, arretado. Com a Inglaterra, oh meu Deus, Silva! No Suíter também arretado com a Inglaterra, virado no mais encontro, a dupla Thiago Reis e Rebeca Tavares. Eita, aqui comigo, todo mundo virado no mais encontro com a Inglaterra, só eu que não tô, né? É. A Melissa tá com a gente, grande Mel, e também o grande Brenner Menezes. Bora falar de Bahia, de Vitória, porque acabou a moleza. Amanhã volta o Campeonato Brasileiro da Série A. Prepare o seu coração para as histórias que a gente vai contar aqui na Sociedade. Amanhã às 18 horas tem jornada esportiva. No comando de Fabrício Cunha, a volta do futebol para Vitória e Vasco. No Barradão, na sexta-feira, estarei no comando da jornada esportiva com as emoções de Bahia e Chapecoense. A bola voltando a rolar para os dois. A nossa jornada também começando às 18, lá na Arena Fonte Nova. Fechado! E você pode participar com a gente mandando mensagem através do zap da galera.
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0: Joia, é isso aí. E aí, como é que é? Beleza? Você também pode participar através da nossa programação acompanhando tudo com o nosso aplicativo.
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0: E é claro, também através do nosso canal no YouTube. Já vou chamando você para se inscrever no nosso canal youtube.com Rádio Sociedade. Você se inscreve, ativa o sininho, manda chat, conhece tudo e participa com a galera através do nosso chat. Manda mensagem que a gente vai botando no ar. Embora eu já sei que vocês vão ficar. Ah, não sei o que, a galinha vai tomar. A sardinha, eu sei que é isso, mas tudo bem, fique à vontade, viu? O chat em nosso canal no YouTube é de vocês. Maravilha? Copa do Mundo definida, final. Argentina, hein? De novo, pra alegria do povo argentino. E esse tal isso, de Lionel Messi, hein? O que é isso, cara? Joga bola demais, hein, Antônia? É outra também? Tá todo mundo nervoso, chateado aqui hoje.
3: Natural.
0: Ninguém, tá só Gleitz e eu pela Argentina.
3: Sai fora, Gleitz.
0: Rapaz, que é isso, gente? Nós somos sul-americanos, rapaz. Nas férias, Gleitz estava onde, rapaz? Brenner Menezes estava onde? O outro falando lá, eu de acho da política. Ai, ai, ai. Pois é, minha gente. A Argentina tá na final. Vai em busca do quarto título. Pois é, a tricampeã argentina vai pegar a campeã Espanha. Só que com a Espanha o negócio é diferente. A Espanha não tem negócio de
4: Espanha!
0: De fazer o que Tuchel fez hoje, não. Chamar a Argentina pra cima. As pessoas não entendem.
5: Aí nem volta pra Inglaterra aí.
0: Calma, rapaz, calma. Sacana, as pessoas não entendem também que do outro lado tem um time e tem um técnico. E foi no intervalo que as coisas mudaram, certo? O pessoal só acha que foi a Inglaterra que voltou. Oh, olha, amor, a forma como a Argentina voltou pro segundo tempo. Voltou dizendo, a vaga é minha, eu vou buscar. E o Messi, hein? E o trânsito, hein? Eita, vamos saber como é que tá o trânsito nesse momento. Bora, vamos lá.
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0: Mais uma que tava torcendo pra Inglaterra. Ô, meu pai. Ô, Renata, boa noite.
4: Boa noite, Tony Silva. Uma boa noite pra você, pra equipe do Bate-Bola e também pro ouvinte do Sociedade. Olha, a paralela ficou bastante congestionada ao longo da tarde por causa de um acidente nas proximidades do Cabe, mas agora o trecho está bem curtinho. O motorista só encontra lentidão entre o Imbuí e a proximidade da estação Cabe. Depois, trânsito livre até chegar da Avenida Caribé não compensa desvios. A Avenida São Rafael, sentido São Marcos, é que está com bastante congestionamento agora. E há informações de acidente também nas proximidades da saída da estrada da Muriçoca, que é a melhor opção para quem está vindo agora da região do metrô Tamburuji, vai pegar um trânsito muito melhor pela estrada da Muriçoca. Outra alternativa para quem segue em direção a Pau da Lima é já desviar para a Avenida Gal Costa e seguir direto e depois deixar para acessar o bairro pela Avenida Jaime Figura. Por ali você vai encontrar pista livre e aí chega também bem mais rápido. 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Volto contigo, Tony.
0: Vai torcer pela Espanha, né?
4: Ah, com certeza.
5: Vamos, Renata, isso aí.
0: Fala alguma coisa, meu, também.
3: Eu tô sem, literalmente, eu não aguento mais isso. Essa é a...
5: Sou brasileiro, rapaz, vou até o fim.
3: Terceira final da Argentina em 4 Copas do Mundo, tá? Só não foi em 2018.
5: Lembrando que Messi então... é a 6ª Copa do Messi, a 3ª final.
0: 6ª Copa e 3ª final, velho.
3: Eu não aguento mais isso, caramba, mas, merece. Como eu falei ali, né, no off... Pela primeira vez, eu venho aqui no ar dizer que o resultado foi justíssimo.
5: É verdade.
3: Justíssimo. A Inglaterra mereceu ser eliminada e a Argentina mereceu passar, porque a Copa do Mundo não admite covardia. Inclusive, a nossa própria seleção saiu pelo mesmo motivo. Se acovardou no jogo, assistiu a Noruega jogar e a Inglaterra quis fazer a mesma gracinha, vencendo o jogo. E me incomoda muito que a Inglaterra viu a Argentina nesse mesmo cenário durante todos os outros jogos do mata-mata. A Argentina esteve nesse lugar de precisar do resultado no final, pressionar, ocupar o campo de ataque, ocupar a área, bater na trave, hoje 2 vezes, mas chegar ao gol necessário. Isso aconteceu contra o Egito, isso aconteceu contra Cabo Verde, isso aconteceu contra a Suíça, e a Inglaterra vai lá e tem a brilhante ideia de fazer o quê? O mesmo. Vamos, galera, chamar a Argentina pra nossa área, vamos aqui recuar cada vez mais e deixar Messi solto.
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0: Continue, por favor.
3: Erros em Paris. E aí é isso que acontece. Então, assim, mereceu ser eliminada. Tuchel, pra mim, também, talvez, no calor da emoção, sendo presidente de uma federação, eu também demitiria, porque, pra mim, tá totalmente na conta dele essa eliminação. Do outro lado, claro, mérito da Argentina, que soube aproveitar, soube ocupar o campo de ataque, soube finalizar, achou os gols. E eu não falo achou em termos de sorte, tá? Eu falo que criou as oportunidades corretas pra vencer a partida no tempo normal, sem precisar de prorrogação. Então tá corretíssimo, o resultado justo. Mais uma final da Argentina e eu aqui aturando até o final esse time. Bora Espanha agora. Fazer o quê?
0: E aí, Brena? Eu tava vendo toda a sua reação ali do lado, ali no departamento de esporte. E aí?
5: Boa noite, Tony Silva. Boa noite, Melissa. Boa noite a todos do Bate-Bola. Boa noite, Silas Silva. Boa noite, São Tavares. Thiago Reis. Shalom. Shalom, meu irmão. Boa noite a todos. Ô, Tony. O torcedor argentino tá vivendo o que você, Gleidson, Thiago, já vivenciou 94, 98 e 2002. Quando o Brasil foi para 3 finais e conquistou 2. Porque...
3: Não vai viver essa parte, não.
5: Não sei se vai vivenciar o segundo título, o segundo mundial, né, de Messi, no caso, e o quarto da Argentina. Mas, por exemplo, eu acho que os argentinos têm muito a comemorar mesmo, porque vai ser difícil ver uma Argentina como essa, tá? Que é carregada e estrelada pelo Messi. É surreal o que o Messi faz com 39 anos de idade. E a próxima Copa, que eu duvido muito que o Messi jogue, a gente não vai ter mais essa Argentina. Então o torcedor argentino tá em êxtase, com toda a razão. Se fosse nós brasileiros, estariam da mesma forma. Agora eu assino embaixo com tudo que Melissa disse. A Argentina passou por méritos dela e por covardia total da Inglaterra, que após o gol, logo após o gol, se acovardou, recuou o time, colocou o zagueiro, e aí quando foi tentar recuperar o prejuízo, já era tarde demais, porque a Argentina, que a gente tanto se falou que veio de todos os mata-matas agora, né, da Copa, com exceção desse jogo de prorrogação. E a gente imaginava uma Argentina fisicamente desgastada, mas foi justamente depois do gol que a Argentina cresceu bastante, conseguiu um empate e a virada foi questão de tempo. Acho que foi a virada com 6 minutos, né, se não me engano, 8 minutos. Então, merecidamente, hoje a gente não pode falar nada de interferência de arbitragem.
3: Não.
5: Tem que ser justo, que hoje não teve nenhuma, a arbitragem foi corretíssima, o jogo foi jogado, teve uma catimba de leve, mas faz parte do futebol, provocação faz parte do futebol. A Argentina mereceu muito essa classificação. É, não foi um jogo, é um primeiro tempo, né, vistoso, o segundo tempo nem tanto, mas a reta final do jogo foi muito boa, assim, pelo que a Argentina apresentou, e a Inglaterra deixou muito a desejar. Me lembrou muito a Inglaterra da fase de grupos, que não fez prevalecer o bom futebol. E o Thomas Tuchel, ele vai, provavelmente, acredito que ele nem permaneça no comando da seleção, mas aquela coisa também, né? É, o Tuchel pegou a Inglaterra 2 meses antes do Ancelotti, né? Então ele chegou com 14 jogos na Copa à frente da seleção, contra 12 do Ancelotti. Não sei se a Federação Inglesa vai levar isso em conta, mas, por exemplo, ele deixou grandes nomes, Alexander Arnold, Cole Palmer, Phil Foden de fora, grandes nomes do futebol inglês, peitou isso e aí conseguiu uma classificação, uma semifinal, e todo mundo falou, opa, o Tuchel aí, mas pelo que ele fez hoje, é basicamente o que ele fez escola com o Simeone, né?
3: E aí
5: é recuar o time todo.
3: Totalmente contraditório, né, pra postura que ele adotou de peitar, tirar nomes importantes da seleção, você tirar um Cole Palmer... Num momento como esse, principalmente no ano passado, ele fez uma temporada brilhante no Chelsea, mas é um dos principais nomes. O Arnold sempre teve um certo problema com a seleção da Inglaterra, porque ele tem questões ali políticas com a coroa britânica, né? E isso acabou impactando. Então, hora ele ia, hora ele não ia, mas ele tirou nomes que eram importantíssimos.
5: Exatamente.
3: E a gente pensou, acho que é muito parecido até com o Ancelotti. A gente pensou, não, esse cara, ele não vai comer regra de ninguém. Ele é um cara que vai sustentar tudo. E o cara chega e tem uma postura completamente covarde no jogo. De um modo que não dava nem possibilidades da Inglaterra correr atrás de qualquer coisa, porque ele tira todos os atacantes, só deixa o Kane, não sei para quê, coitado. Ele não tinha nem possibilidade de fazer algo ali.
5: Nenhuma.
3: Não é o jogador com característica de puxar o contra-ataque. O Bellingham passou o jogo todo preso, marcando o Messi.
5: Se arrancando e não conseguia nada lá na frente. Exatamente. Ele deixou... Madueke no banco, Saka no banco, preferiu colocar dois zagueiros na reta final, assim, totalmente um absurdo. Tira, ele fez 1-0 e falou, opa, fecha aqui, que, tipo, não assim, quero mais jogo.
3: A Argentina tá pressionando, mas eu vou colocar jogadores que possam puxar um contra-ataque, fazer uma jogada.
5: Nada disso.
3: Não, ele não deixou essa possibilidade pra Inglaterra, então, realmente muito mal depois do gol. Um gol que era até, assim, aconteceu cedo, mas a Inglaterra teve possibilidades ali ainda um pouco depois de ampliar o placar. Logo depois do gol teve um outro lance que gerou um contra-ataque de perigo pra Argentina.
5: E a gente percebia que pelo volume de jogo da Argentina era questão de tempo.
3: Exato,
5: ali a virada, né?
3: Ia acontecer, assim como aconteceu em todos os jogos. A Inglaterra fez um cenário quase idêntico ao da Suíça, só que a Suíça estava com um a menos. Pra mim é um absurdo. Então, realmente péssima escolha de posicionamento, de trocas, de absolutamente tudo.
6: Beleza. Ah, tudo tá resolvido, né? A Argentina tá lá na final, vai
3: aceitar,
6: pegar a,
3: né,
6: Espanha. Bom, amanhã o Vitória já entra em campo contra a equipe do Vasco. E o Brits foi apresentado hoje, é, Mel?
3: Foi apresentado hoje, deu entrevista coletiva, a gente vai trazer as principais respostas, né? Ele falou, basicamente, primeiramente, sobre o que motivou ele a vir pro Vitória, e foi curioso porque ele citou que recebeu ligações dos jogadores que já foram no Fortaleza, que é um monte, né? O Vitória tem muitos jogadores oriundos do Fortaleza, tanto o Emmanuel Martínez, quanto o Marinho, Kaiser já jogou lá, então, muitos companheiros ali que motivaram ele aí, tem o Papelinho, que foi o grande responsável por isso, o presidente Fábio Mota também ligou pra ele falou muito sobre isso, e sobre a escolha de vir pro Vitória, que se deu, ele disse, em apenas 3 dias de negociação, foi muito rápido, e que não foi difícil pra ele escolher vir pro Vitória.
6: Olá, Brites, está a comemorar a vitória da Argentina.
5: E o quê? Ele, Pochettino.
6: É. Não? Ok.
3: Não.
6: Bom, daqui a pouquinho a gente vai ouvir o Brits falando nessa apresentação à equipe do Vitória. O Vitória, que você arriscaria uma escalação para amanhã?
3: Acho que sim, acho que dá para entender mais ou menos como o Vitória vinha jogando. Claro, Lucas Arcanjo no gol. A grande dúvida é a lateral direita, né? Não tem um jogador de ofício ali, Natan fora da temporada, Matheus Silva com a lesão interminável que ninguém sabe o que é nem quando vai voltar. Mas ainda não vai voltar. E aí tem o Edenilson, que pode ser utilizado, tem sido utilizado por Jair Ventura, mas o Jamerson, que é lateral esquerdo, também pode fazer a direita. E o Brites falou até sobre isso na coletiva, que ele também pode fazer a lateral direita. Não sei se isso vai acontecer já agora, ele teve pouco tempo de treinamento com o time, então acho que o Jair Ventura não vai optar por isso. Eu arriscaria mesmo o Edenilson ou o Jamerson. A dupla de zaga tradicional, Kaká e Luan Cândido, e Ramon, que é lateral esquerdo. No meio, tradicionalmente, os três volantes, acredito que vai se repetir, porque mesmo sendo três volantes, não fica um esquema amarrado, né? O Martins, ele tem muita liberdade para poder circular, e na verdade os três volantes acabam pisando na área, construindo jogadas de ataque. Então Baralhas, Zé Vitor e Martínez devem, né, ser titulares aí nesse setor de meio campo. E o ataque tradicionalmente também com Mateuzinho, Eric e René. René, o grande artilheiro do time, né? O Kaiser acabou perdendo essa posição, mas acaba entrando todo o jogo. E o ataque nas pontas não tem muito o que mudar. Foi um setor que o Vitória não se reforçou e, na minha opinião, deveria. Mas Mateuzinho e Eric têm dado conta do recado. O Eric fazendo uma ótima temporada também. Então, acho que não tem muito o que mudar nesse time. A gente deve ver realmente o time considerado titular do Vitória, que terminou aí a temporada antes da pausa, né? Que venceu a Copa do Nordeste, só com essa dúvida na lateral direita.
6: Pois é, é por aí mesmo. Eu também tô nessa pegada, né? Quem vai apitar o jogo mesmo?
3: É o Matheus Candansan.
6: Matheus Candansan. Tá com susto de quê, pai? Vocês viram aí, ó, inclusive o pessoal da arbitragem passou por um treinamento especial e a informação do Sandro Meirahit é de que, se depender de colocar a regra, já amanhã os árbitros estão prontos, as novas regras. Então, pela arbitragem,
3: estar prontos para as antigas.
6: Bom, pela arbitragem,
7: tem certeza?
6: Pela arbitragem, eles estão prontos para acabar com cera, se essas regras forem realmente colocadas em prática.
5: Será?
6: A partir do mês de agosto agora vai ter ainda reunião com os clubes para saber se os clubes autorizam. Eu vou te contar, é difícil.
3: Não, aí é engraçado que eu imagino que os clubes vão falar, né? Não, eu não quero mais fazer cera, não. Pode.
5: É. Uma reunião pode ser a via Zoom.
3: Não tem lógica e não vai parar.
5: Todo mundo nos Estados Unidos.
3: Mesmo com essas regras, a regra, por exemplo, dos segundos do goleiro, você vê hoje em dia algum árbitro contando, mas logo quando foi implantada, o árbitro levantava a mão, o árbitro contava. Hoje em dia é muito raro você ver, já esqueceram, já foi esquecida. E aqui no futebol brasileiro as coisas acontecem muito dessa maneira. Então eu acredito que vai demorar para ser implantado, porque em agosto ainda há reunião. Daqui que tudo se concretize, já deve ser setembro e o campeonato está mais perto do fim. Então não sei se a gente vai ver de fato essas regras sendo implementadas e os juízes colocando em prática e os times se acostumando com isso, né? Mas, enfim, quem vai apitar é o Matheus Candansan. Também não gosto, mas é difícil a gente pensar em um árbitro que a gente se sente seguro, né? Tal árbitro vai apitar o jogo, de boa. Não, nenhum. Então, o que a gente pode esperar é que seja um jogo protagonizado sempre pelos jogadores, pelo futebol ali. De preferência que o Vitória vença pra se afastar da zona de rebaixamento, mas que seja um futebol jogado como a gente espera, né? E não protagonizado por mais uma arbitragem.
6: Eu vou no intervalo comercial e na volta o Brenner Menezes coloca no ar as informações do Bahia, que joga na sexta-feira. Olha a hora, meu povo! 7:20, volto já.
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4: A Transalvador iniciou um estudo técnico para analisar o comportamento dos condutores e identificar medidas que ajudem a reduzir o número de acidentes na via. Segundo o superintendente Diego Brito, não há, neste momento, previsão de reduzir o limite de velocidade, que continua em 80 km por hora, o maior permitido em uma via urbana de Salvador. A maior preocupação está nos acidentes envolvendo motociclistas. Apenas nos dois primeiros meses deste ano, a Paralela registrou 6 mortes no trânsito, muitas delas durante o período do carnaval. 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

0: 19h24.
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0: Estamos de volta, daqui a pouquinho a gente vai botar sua mensagem no ar, viu? Vai mandando aí, joga dura aí, joga o áudio, texto, como você quiser, no zap
3: da
0: galera. Qual é o zap da galera? Diga aí, meu filho, fale, fale.
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0: Beleza, antes das informações do Bahia, vamos voltar para o trânsito na capital baiana.
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0: Oi, Renata.
4: Oi, Tony, chego com alerta para o motorista que sai agora da Juraci Magalhães em direção ao centro, a Anitta Garibaldi Vasco, né? Houve um acidente na saída do viaduto ali na Juraci Magalhães em direção ao complexo viário Rei Pelé, justamente na saída desse trecho que passa pela estação Pedrinhas do BRT. Está deixando o trânsito congestionado justamente no viaduto. Então, você que ainda está vindo da Juraci Magalhães, a minha recomendação é já pega a marginal da via, assim você evita esse trecho de congestionamento. Quem segue para Vasco da Gama também pode fazer o desvio pela região do Horto, entrando antes na Alameda dos Ipês, pegando a Avenida Santa Luísa e saindo pela Valdemar Falcão. É outra forma de você cortar caminho e evitar esse congestionamento. Do resto, Vasco da Gama e Anitta Garibaldi com boa fluidez em direção à região central e você não vai encontrar mais dificuldades, pode seguir com tranquilidade. 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Volto contigo, Tony. Boa noite, pessoal.
0: Valeu, boa noite, minha amiga. Até a Espanha. É por aí o negócio. São 7h26. Que é isso aqui, essa foto com o Ramos Rodrigues?
3: Que é isso aí, rapaz?
0: Seja bem-vindo ao Bahia. Que é isso, rapaz? Olha pra aqui, o cara tá virado, vibrando. Olha pra aí, cara. Rapaz, botou a camisa nova, a que eu não gosto, aquelas duas faixas. É ele mesmo? Esqueça isso.
3: Só na foto.
0: Esqueça isso. Então me fale do Bahia. A galera quer saber o que é que você traz de novidade para esse jogo de sexta. Fala aí, Brenner.
3: De novidade não tem muita coisa, Tony. O Bahia fez mais uma sessão de treinamentos, o penúltimo, amanhã é o último treino, né? Para falar também que os jogadores que estavam.
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3: Isso, isso aí mesmo. Vai acontecer. Isso aí, vai acontecer.
0: Não, não baixa não, né?
3: Não, não baixa não.
0: Ainda bem que é nosso amigo Ricardo, que é gente boa.
3: Eu acredito.
0: Torcedor do Bahia.
3: Mas por mais uma vez, acredito que o Juba não vai pra jogo, tá? O Juba, a informação dos treinamentos do Bahia de hoje, não, o Bahia não informou que o Juba foi pra campo. Informou mais uma vez que Iago Borducci, Kike Oliveira e Everton Ribeiro treinaram com o grupo, assim como o Cauê Furquim, que retornou após servir a Seleção Brasileira Sub-20. Marco Moreno fez uma atividade física e técnica. Luciano Juba segue em transição. Então, Juba para esse jogo, torcedor, esqueça. A grande dúvida é se... Eu tenho duas dúvidas em relação a esse time. Uma, qual será o meio de campo ao lado do Everton Ribeiro? E a outra, quem vai ser o lateral esquerdo? Será que o Zé Guilherme vai continuar? Porque o Iago Borducci vem um tempo já sem jogar, se recuperou de lesão recentemente, treinou normalmente ontem e hoje, e amanhã também, assim, consequentemente, e daí fica à disposição do Rogério Ceni. Mas será que esse tempo de inatividade do Iago Borducci faz com que o Rogério inicie com ele no banco e dê mais oportunidade ao Zé Guilherme? Eu confesso que eu não fiquei tão entusiasmado com os dois jogos do Zé Guilherme nos amistosos. Mas, aquela coisa, aí o Rogério pode dar mais uma oportunidade ao garoto ou colocar o jogador de confiança, que é o Iago, na lateral esquerda, para não correr esse risco, né? Mas também ele corre o risco de colocar um jogador que está um tempo parado. E a outra dúvida que eu tenho é no meio de campo. Quem serão os companheiros de Everton Ribeiro naquela trinca? Será Acevedo? Será Jean Lucas? Será Rodrigo Nestor? Será Caio Alexandre? Essas são as dúvidas que eu tenho, Antônio. Do resto, o time deve ser o mesmo, com Ademir e Sanabria, e Ademir e Pulga na frente, com William José, o sistema defensivo com Ronaldo, Marcos Vitor, David Duarte, Mingo e / Zé Guilherme, / Iago Borducci. Então, é o Bahia sem muitas novidades, e a gente, quem sabe, a gente não vê uma novidade em relação à postura de um Bahia do que a gente não viu nesses dois últimos amistosos e do que a gente não viu também no primeiro semestre na maioria dos jogos, já que o Bahia ficou 8 jogos sem vencer, em meio a isso veio eliminação de Copa do Brasil, eliminação de Libertadores e veio ali uma glória no final do primeiro semestre, foi vencer o Botafogo da forma que foi, mas o que valeu foi os 3 pontos.
0: Muito bem, é por aí. Tá dado o recado, hein, gente? Quem apita?
3: Quem apita esse jogo é o Paulo César Zanovelli da Silva.
0: Cabra bom.
3: É, esse aí será auxiliado por Daniel Paulo Zioli e Luiz Carlos de Franco Costa. O VAR será do José Cláudio Rocha Filho.
0: Se falar 10 árbitros desses 20 aí que se profissionalizaram, entre aspas, vocês não vão dizer, não vão dar uma risadinha pra ninguém?
3: É difícil. Ele apitou.
0: Nem o Wilton Pereira?
3: Wilton Pereira, por aí. Wilton
5: Pereira muito bem na Copa, tá? Mas chega no Brasileirão, parece que esqueceu.
3: Ele apitou 2 jogos do Bahia já, nesse ano. Foi Vasco 0, Bahia 1, no Rio de Janeiro, em fevereiro. O Zanovelli. O Bahia venceu por 1-0. E apitou aquele jogo polêmico, Mirassol 1, Bahia 2, que o Bahia venceu de virada lá no Maião. Teve várias expulsões, muita reclamação no lance do segundo gol do Bahia, que os jogadores queriam falta no meio de campo, principalmente o Reinaldo. Então ele esteve nesses 2 jogos do Bahia, alguns jogos de Série A e também apitou jogos da Série B, o Paulo César Zanovelli.
0: Pronto. E até que teve bem no último jogo.
3: É, nos últimos jogos do Bahia ele apitou bem.
0: Esse jogo aí, ele teve tranquilo pra chegar ao ponto de Cássio elogiar.
3: Porque já teve alguns jogos do Bahia que ele, né, passou do ponto, né?
0: Ai, ai. E por aí vai. Aí o povo tá rindo ali, ó. Quem torce pela Argentina anda rindo, olha lá.
3: A novinha tá de azul, então é a Argentina.
0: Ela, Solange, também.
3: Não é azul, não?
0: É.
3: Você é Argentina?
0: Solange também. Por isso que elas estão rindo aí.
3: Estão difícil, felizes. Viu, novinha?
0: Nada, o quê? Mas vai passar as férias em Buenos Aires. É mesmo que eu tô vendo. É.
3: Agonia com Buenos Aires, rapaz.
0: É.
3: Tá com o Genivaldo Novaia.
0: É.
3: Genivaldo só fala de Buenos Aires.
0: É.
3: Comprar uma passagem e mandar ele lá.
0: É. Vila Carlos Paz, onde eu fiquei.
3: Córdoba é legal.
0: América,
3: Córdoba é muito legal.
0: Sociedade. É. Vai nessa.
3: Vai nessa.
0: Fala, torcedor, no zap da galera. Vem comigo.
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7: Então, outra vez. Boa noite.
0: Boa.
7: Eu estou falando aqui com vocês, é Neima, da Oeste de Quintas. Uhum. Eu estou falando que eu torci pela Argentina, porque eu não gosto de colonizadores. E também devido à Guerra das Malvinas. Uhum. E domingo eu vou torcer de novo pela Argentina, porque eu não gosto da Espanha, por a Espanha pelo que ele fez no Peru.
0: Eu torço pela Argentina porque eu gosto de futebol.
3: Eu torço pela Espanha porque eu gosto de futebol também.
0: Eu já vou dizendo isso. Hoje eu torci pela Argentina e na final vou torcer pela Espanha, que eu gosto de futebol. Futebol bem jogado.
3: Vai torcer pela Espanha?
5: Espanha é. Porque eu não gosto da Argentina. Ah, Tony, vamos.
0: Não, eu torci hoje pela Argentina, que eu gosto de futebol.
3: Totalmente aleatório.
0: Aí vou torcer pela Espanha.
5: Hoje não, você tá torcendo pra Argentina, o mata-mata todo.
0: O mata-mata
3: todo. Aí chega na grande final e você tá torcendo pra Espanha.
0: Aí agora na final vou torcer pela Espanha, que eu acho que tem um futebol legal, aquele tiktok modernizado.
3: 2 gols do Yamal.
5: Como pelo vocês... menos ninguém pode dizer que ele é pé frio, porque como ele tá torcendo pra Argentina e a gente chega na final.
0: Como então, fala o outro, é ataque posicional, pós-perda.
3: Meio de campo é vistoso.
0: Thiago Mirubu é assim, ataque posicional, é pós-perda. Essas coisas, né?
3: Trazer ele aqui pra participar do bate-bola.
0: Não.
3: Que isso, rapaz?
0: Ele se empolga, vai derrubar os comentaristas, eu tô falando.
3: Aí vira mais um.
0: Conheço.
3: Vamos precisando.
0: Você vai falar só do urubu, vai falar aqui.
3: Tô mais melhor, né, não, Gleito?
0: Fala, torcedor!
8: Boa noite, bancada. Meu nome é Beto, moro aqui em Vida Nova, Lauro de Freitas, torcedor do Bahia.
0: E aí, Beto?
8: Nunca eu vou torcer pela Argentina, mas... tá certo, porque futebol tem, a Espanha também tem. Não foi pelada, o treinador hoje perdeu. A Noruega hoje perdeu porque o treinador deu uma de Rogério Ceni. E é assim.
0: Eu sabia que ia chegar em cima.
8: Mas um abraço
3: para o sistema dele, né?
8: Parabéns.
0: Valeu,
5: Beto. Eu preciso dizer que eu recebi uma imagem de uma foto de Tuchel com a sombra de Rogério Ceni atrás.
0: Olha aí, rapaz.
5: Eu juro, eu falei, gente. Vocês também não esquecem.
3: Rogério, mas aí.
5: O torcedor tá assombrado.
3: Eu sei que o torcedor fica nessa, mas nessa brincadeira, mas aí eu não concordo, não, porque o Rogério Ceni não é de recuar o time. Ao contrário. né? A gente foi eliminado, por exemplo, você pegar um jogo que eu nunca vou me esquecer, que o Bahia foi pra uma trocação desnecessária quando botou 1-0 contra o Nacional do Uruguai no Libertadores, quando tava sendo líder do grupo.
5: Sim.
9: Você acertou
3: de novo, acho que é o contrário. O time de Rogério Ceni às vezes se afoba demais e vai pra trocação quando não é necessário, quando tá ganhando, né? Então, eu acho que é diferente.
5: E pra mim também é o problema é a falta de criatividade, falta de produção ofensiva, né? Defensivamente. E isso não é porque ele recua o time. É porque o time não consegue mesmo do meio pra frente.
3: Exatamente.
5: Ou seja, justiça pro Ceni.
3: Posso levantar uma polêmica aqui?
0: É vazio ou é cheia de coisa?
3: É vazia. Porque eu acho que vai ser vazia. Mas pode ser cheia. Hoje é quarta, né?
0: Mas por que não?
3: Hoje é quarta. Hoje é
0: joga
3: quarta.
0: No ar.
3: Eu não vi o Bahia divulgar parcial de ingresso. Será que o público vai ser abaixo do esperado?
0: É porque uma quarta-feira, um jogo na sexta, já tinha, né?
3: Já.
0: Uma parcial
3: de já ingresso. Já tinha, ó. Já, 20 mil garantidos. Garanta seu ingresso. Amanhã começa público geral. Tipo assim, sabe? Já estaria lá sendo divulgado isso. Não ouvi nenhuma manifestação desse tipo hoje, até 7 horas e 35 minutos, que é esse exato momento da quarta-feira.
0: É, naquele negócio do Montevidéu, tu também pensava assim.
3: Deu 12, cara.
0: Deu quase 13.
3: É. Você acha que se o time estivesse bom, não dava uns 30?
0: Dava. Mesmo sem
3: mostrar. Entende? 11 horas da manhã, o cara vai sair de lá. Oh, não,
5: e aí a última impressão que ficou foi a derrota pro Fluminense. Então a torcida tá na bronca.
0: Eita, rapaz.
3: Quem vai? Mande aí seu áudio. Você que é sócio, já pagou? Sim, já pagou seu check-in?
0: Pronto.
5: Tony Silva.
3: Eu também estarei diretamente no campo.
0: E Cássio também. E Melissa?
3: Também.
0: Aqui no plantão. Mas estará.
5: Estarei
0: também. Ouvindo a sociedade, literalmente.
3: Estou vendo uma movimentação estranha em relação a esse jogo.
5: Chega antes da TV. Ou seja, ouça na sociedade que você vai se dar.
0: A velocidade do som. Fala, torcedor.
10: Boa noite, bancada. Me explica uma coisa, por que o Vitória não entrou ainda contra o Serbão, contra o Grêmio? Na venda de Wagner e Leonardo, que estão passando um calote na gente até agora. Me explica aí qual o motivo, qual o empecilho. Antônio Oliveira de Ubaíra.
0: Antônio, você traz uma pergunta maravilhosa. Eu também quero saber, porque é o seguinte, quando o cara fica com o nome sujo, né não?
5: Eu
0: posso falar, já passei por isso? Por que não? Posso falar, quem tá rindo? Nunca teve, graças a Deus, né?
3: Já, ainda tá.
0: É porque alguém denunciou, né?
3: Ainda tá.
5: O Serasa te achava.
3: Já limpei e sujei de novo.
0: Exato. O nome é feito pra isso mesmo. Aí a gente pega as corre-corre da vida. E aí a gente recebe a mensagem. Seu nome foi consultado, não sei por
3: exatamente.
0: Quem.
3: Exatamente. No e-mail chega toda hora.
0: Então, o Vitória que tem que fazer essa denúncia na FIFA? Como é que funciona isso?
3: O Vitória tem esse problema, né? O Cruzeiro que o diga até hoje.
0: Então, o Vitória, o pessoal deve... Lembra daquele personagem? É do tempo de Gleidson. De um negócio que, de um programa de humor que falava, a menina falava, brasileiro é tão bonzinho. Então, o Vitória é tão bonzinho, né? A galera já sabe como é que é, né?
5: É tão bonzinho mesmo. E a torcida até brincou com isso essa semana, falando, né? Porque o Vitória já tomou alguns transfer bans, principalmente na época ali da Série C. A gente lembra que o Fábio Mota, ele chegou na presidência tendo uma semana pra montar um time, porque ia tomar transfer ban e não ia conseguir contratar ninguém. Então o transfer ban, no caso do Vitória, só funciona quando é contra o Vitória, porque diversos times ficam devendo e esse dinheiro não é visto e o Vitória acaba não entrando. A decisão do transfer ban não depende do Vitória, mas fazer a denúncia tanto no CRND, que é o resolutor de conflitos ali entre os times financeiros da própria CBF, quanto entrar na própria FIFA... É uma responsabilidade do Vitória. E a gente não tem a informação se o Vitória entrou com essa representação formal. O que a gente sabe é que o Fábio Mota sempre publicamente cobra o Grêmio, afirma que o Grêmio não pagou e de fato não pagou. Inclusive, um dos motivos pelo qual a transferência de volta do Wagner Leonardo teria dado errado é justamente porque os diretores do Grêmio não gostaram de ser cobrados. Então pague, né? Eu acho isso engraçado. Tá devendo, não quer que ser cobrado. Mas enfim. Mas eu acho que o Vitória não representou oficialmente nenhum órgão ainda. Não, essa notícia não saiu em nenhum lugar. Então fica cobrando de boca, não acionou os órgãos responsáveis. E aí a FIFA, nesse caso, não pode fazer nada porque não tem pra ela essa denúncia. É como se você fosse assaltado, não fizesse o BO. Então a polícia não tem como correr atrás de quem te assaltou, sabe?
0: Perfeito. Fala, torcedor. Cadê você?
11: Boa noite, Tony. Eu vou torcer pra Espanha, sou carne da Timborinha. Mandou um forte abraço à minha família. E um abraço pra Tebinha, lá no Conceição de Feira. Um forte abraço. E no Vitória vai dar 5-0 no Vasco amanhã, viu? E o Bahia vai perder de 1-0 pra Chapecoense. Valeu. Carne da Timborinha, município de Castro Alves.
0: Timborinha fica em Castro Alves. Um abraço ao povo aí, viu? Aê, Terbinha, Carlinhos do Vitória, todo mundo aí.
5: No auge da sua revolta, que a Argentina foi pra final, escreveu no grupo da família: e agora vai sobrar pra quem? Pro Vasco. Ele ficou com a água da Argentina e agora vai sobrar pro Vasco. Ele tá nessa vibe.
0: Que onda. Olha que o rapaz falou: passe meu áudio. Ah, o cara pedindo assim, velho.
5: Oxente.
0: Fala, torcedor.
12: Boa noite, Tony. Boa noite, bancada da Sociedade da Bahia. Aqui é Jailson de Barrocas. Oi, Tony. Oi, pois é, tava com saudade do Campeonato Brasileiro, hein? Não. Sexta-feira, é, meu Bahia vai pra cima da Chape, com todo respeito. 3-0 Bahia, viu? Vem cá, Tony, quem vai narrar o jogo sexta-feira? É você ou Fabrício? Me fala aí, meu irmão. Sexta. Boa noite a todos e Deus abençoe a equipe aí.
0: Aí, ó, como é que é? Quem vai narrar é o Cabeça Branca. É. Aí, eu estarei narrando o jogo Bahia e Chapecoense. Fabrício vai narrar Vitória e São Paulo. Um abraço, Vasco. Jailson. Aí em Barrocas tá com a voz do locutor retada.
5: De onde você tirou esse São Paulo aí?
3: Vitória e Vasco.
0: Eu falei São Paulo, foi? Foi. Doido pra pegar aquele time, não gosto dele. Mas primeiro vem o Vasco, que eu também não gosto. Pronto, dá certinho. Então é Vitória e Vasco amanhã no Barradão.
5: Tony comentará com seu cabelo na régua.
0: Eu estarei no Bahia.
3: Sim, porque antes ele vai passar por uma sessão de fotos.
0: Tem isso, é?
3: Tem. Tem isso. Pentear o cabelo.
0: Né? Se fosse só eu.
3: Levar pra tapada.
0: É um povo feio. Fala, torcedor!
13: Boa noite, Tony. Boa noite, Breno. Boa noite,
0: bancada.
13: Rapaz, para ser sincero, se eu já torci pra seleção brasileira, eu não lembro. Devo ter torcido, né? Que toda criança torce, né?
0: É.
13: Na época da... Tipo de criança. Mas depois que eu me entendi como gente, eu nunca mais torci pra seleção. A seleção brasileira não, minha seleção é argentina e sempre vai ser argentina.
14: Amanhã começa público geral.
0: Tu se sentiu como gente desde quando? Só pra ter uma ideia, né?
3: Que estranho isso aí, viu, bicho?
0: Eu vou no intervalo. Não, isso aí eu não faço, não. Eu não faço, não. Eu gosto de ver o bom futebol. A Argentina é um time de garra, do jeito que eu gosto, de entrega.
3: Será que pela idade dele ele comemorou em 94?
0: E quando a bola chega em Messi, a gente vê que a coisa anda. Eu vou no intervalo, senão vou. Vai entrar no horário comercial. São 7h42. Eu volto já, peraí.
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0: 19h45 na Bahia.
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3: Tony Silva. De jeito não, cara. Eu clico num site aqui de esporte, só aparece isso.
0: Agora apareceu, ó, que a Argentina, os jogadores comemoraram, provocando a Inglaterra, com a faixa que é proibida pela FIFA. E na faixa está escrito o quê? Las Malvinas são argentinas.
4: Tchau.
0: Eliminar quem, bicho?
5: A Argentina.
0: Por causa da faixa? Ah, tá, Silas, aí também é demais, Silas. Pelo amor de Deus, Silas. Aí é demais. Já comprou o remédio, já? Fala com o Gleice. O Gleice é experiente no assunto aí. Já leva o remédio.
5: Mas a FIFA... A FIFA de fato tinha orientado, né, sobre essas faixas. Isso, na arquibancada, é. E orienta, entre eles.
0: E ela foi para o campo de jogo, é, jogadores com a faixa.
5: Mas aí, né?
0: É a Argentina, tudo pode, né?
5: Não, eu acho que é um direito mesmo
0: fazer uma festa,
5: não.
0: Cara.
5: Eu não acho que é algo. Pode gerar multa.
0: É.
5: Costuma gerar multa, essas coisas. Tipo, sinalizador, não pode, mas todo mundo usa. Então eu acho que vai acontecer isso, mas eu sou dessa opinião, sabe? Quem ganhou tem direito de fazer sua festa,
0: exatamente.
5: Quem perdeu tem que aturar mesmo. Pronto. Então é isso aí.
0: Ó, o Campeonato Brasileiro da Série A estará de volta, então, amanhã já começa, vai começar tudo de novo. E nós teremos às 19h30 dois jogos, no Engenhão Botafogo e Santos, e no Barradão o Vitória pegando o Vasco. Então serão dois jogos amanhã. Os dois às 19h30. Aí na sexta-feira, eu tô falando aqui da 19ª rodada. Sexta-feira tem mais dois jogos. 20h também os dois. No Maracanã, Fluminense, Bragantino, e no Maião, Mirassol e Grêmio. Agora, na sexta-feira teremos esse jogo do Bahia, 19h30 contra a Chapecoense, porque é um jogo ainda lá da quarta rodada que estava atrasada e a CBF arrumou essa vaguinha e colocou pra valer.
5: E o do Vitória é antecipando a 19ª rodada, porque o Vitória também vai jogar contra o Botafogo, um jogo atrasado. Então os dois vão antecipar uma rodada pra quando for jogar o jogo atrasado, não atrasar eles também. Então, CBF tem que fazer isso aí, porque os times disputaram, né? É, competições internacionais acabaram precisando não jogar em algum dado momento. O Botafogo, por exemplo, disputou a pré-Libertadores? Foi a pré-Libertadores, né? E aí precisou se ausentar da rodada do Brasileirão e por isso o jogo contra o Vitória foi adiado lá no comecinho do campeonato, acho que quarta rodada, por aí. E outros times também passaram por isso, inclusive o Bahia.
0: Exatamente. Ó, vai começar o Intermunicipal, hein? A galera que gosta dessa festa do interior. Pois é, vai começar no dia 16 de agosto. Esse será o início do Campeonato Intermunicipal de Seleções da Bahia. Os participantes dessa história de sucesso só serão conhecidos no dia 8 de agosto. Mas aí a gente vai tendo as informações, por exemplo, eu recebo aqui direto perguntas e tudo mais. Mais uma vez, Santo Amaro não vai participar do Intermunicipal? Meu amigo Ravi, que é lá de Ibirataia, o Ravi Machado, mandou para mim hoje um zap dizendo que, para surpresa de todos, Ipiaú, já foi campeão do Intermunicipal 3 vezes, Ipiaú na região é muito forte, também não vai disputar esse ano o Intermunicipal de Seleções. Mas como a Federação Baiana divulga aqui na nota que no dia 8 de agosto é que vai acontecer o tradicional lançamento do campeonato, é que vamos conhecer todas as seleções que vão disputar este campeonato.

0: Tem a final de Copa do Mundo, 16h, mas o Feira não aceitou, então será mesmo domingo às 15h esse jogo envolvendo Fluminense e Feira. Hein? Eu vou assistir qual? Fluminense e Feira. Oxente. O outro eu só assisto no final, que a Argentina só vira o jogo no final.
1: Você vai torcer pra Espanha, rapaz?
0: Eu tô dizendo que vai virar, agora eu vou torcer pela Espanha.
2: A dor de você tá complicado.
0: Mas veja bem, gente.
3: É controvérsia esse homem hoje.
0: Vocês roda pra ir pra Argentina.
2: É, também acho.
0: Acho que quem tá apaixonado é vocês pela Argentina. São vocês.
3: Você que falou aí da Argentina.
0: Não,
3: da
0: foi
3: virada.
0: O Silas lá, cara, que fica.
3: É no mesmo horário da final, é?
0: Não, o jogo é 16h a final. Ah, e o jogo Fluminense e Feira será às 15h.
3: Aí a federação, né?
0: Aí complicou.
3: É, mas também, né?
0: Não pode.
3: Não pode.
0: Porque o Joia da Princesa ainda não tem iluminação.
3: Aí é complicado.
0: Aí tem que ser 15h.
3: Se o jogo fosse do Brasil, será que mudaria?
0: Se fosse
3: o Brasil na final? Porque já tava marcada essa data aí, ó, da final da Semi.
0: Aí o bicho pegava mesmo, viu? Até porque pela Série A, por exemplo, não tem jogo nenhum domingo, né? Não tem jogo, só tem. Nem sábado, quer ver? Não tem jogo. Só vai ter jogo só na terça-feira que vem. Que é justamente Atlético Mineiro e Bahia.
3: Sacanagem.
0: O Botafogo, o Vitória com o Botafogo vai ser que dia?
3: Na outra quinta.
0: Na outra quinta, da semana que vem, que é o jogo atrasado.
2: É o jogo atrasado.
0: Confere.
3: Agora achei sacanagem isso, porque, por exemplo, o Vitória joga amanhã, aí vai jogar daqui a uma semana, pra depois jogar no domingo. É, mas enfim, né? É a CBF.
2: Quando você vê a organização, né? Nessa
3: poderia jogar federação. Poderia jogar na quarta que vem. Pra ir jogar no domingo tem mais tempo, um intervalo maior, né? Mas não.
0: E o Botafogo?
3: Botafogo joga Libertadores já?
0: Tem que ver, né? Também o lado do Botafogo, né?
2: Não, vai jogar no mesmo dia que o Vitória. Que é no
3: amanhã.
2: Amanhã. E depois contra o Vitória. Mesma coisa. Agora no fim de semana, depois.
0: Libertadores só em agosto.
3: É, o Vitória joga amanhã. Ou o Botafogo joga amanhã também, mesmo horário. Oh, meu Deus.
0: Deixa lá, pô.
3: CBF.
0: Rapaz, não tenta entender CBF. Vai ser ruim pra sua saúde, eu tô falando.
3: Uma semana.
0: Conheça esse negócio, ó.
3: Pra depois ter menos de 3 dias o jogo.
0: Desde 82 que eu conheço, quando mandaram Oscar Escofra apitar o jogo do Urubu contra o Sport e passaram a mão no Sport na ilha.
3: Rapaz, volta e vira e mexe, ele
0: 82.
3: Fala
0: o pessoal pensa que é 87 o meu negócio. É 80, já em 82 tinha os benefícios. Sem falar em 80, que foi o primeiro título do time do Urubu. Que vai buscar aí na internet o que aconteceu naquele jogo. Então, a CBF a gente já conhece há muito tempo. Eu não esquento a cabeça com o CBF, não. Não vou perder o resto dos cabelos que eu já não tinha. Os boatos que Ixu vai disputar intermunicipal. Vai sim. Pelo menos. Eu não vou confirmar nada, eu vou esperar. É melhor esperar. A federação só vai divulgar dia 8, né? Poderia ter soltado uma nota e dizer: esse povo estará presente no evento do dia 8, nos comes e bebes e tudo mais, da federação com os presidentes de ligas e tudo mais. Já soltava os nomes, né? Todo mundo tá querendo saber, mas é só no dia 8 é a que a federação vai soltar os nomes. Então, segue. Brits?
2: Vamos de Brits agora?
0: Vamos de Brits? E aí, o que, é que vocês acham? O Brits é argentino, vocês vão deixar ele falar?
2: Eu acho que
3: isso é um boicote ao fã dos sinalistas da Copa.
2: Por parte
0: porque ontem o Pochettino falou, beleza.
3: Aí hoje. Você é culpa de Novinha, rapaz.
2: Do resultado do
3: jogo. É Novinha ali que tá segurando.
2: E acontece isso.
3: Novinha ali.
2: De fato, tendencioso.
0: O pessoal diz que eu fico arrumando confusão. Não é não.
3: Novinha lá.
0: Só porque a Argentina passou, o Brits não vai falar?
2: Nossa. E pior que mencionaram isso na coletiva.
3: Novinha até falou logo, chama logo o comercial.
2: É claro que eu não separei essa parte.
3: Pra não passar.
2: Mas falaram.
0: Um abraço aqui ao César Lopes. Diz que está em Santo Amaro fazendo a minha diálise, a diálise dele. Mais ligado em vocês. Um abraço, meu querido. Obrigado, hein? Dodô Xavier. Eu tenho uma coisa pra dizer. Pra ser campeão não é fácil. Só levo caneco quem erra menos. Tá vendo aí?
2: Olha. Agora aí. Vem Brits.
0: Brits vai falar?
2: Agora.
3: Novinha liberou.
2: Então pronto, então fala, Brits, depois de ser silenciado, você voltará.
4: Sim, claramente estou à disposição, eu venia jogando, venia com ritmo, agora acho que 12 dias foi meu último jogo, então Entonces estoy en ritmo.

0: Si el profesor lo predispone, estoy para ayudarme y también estoy para aportar, ¿eh? Vengo aquí para trabajar. Sé que tengo un chimi ya montado del semestre pasado, entonces yo vengo a trabajar, a procurar mi lugar, trabajando desde donde me toque, sea titular, sea fuera. Yo quiero ayudar a Ochimi, quiero ayudar a Victoria en su desafío. Después, mi personalidad, siempre yo veo de ese jeito, la entrega, el sacrificio, eso nunca me va a faltar, ¿eh? Me destaco mucho por eso. Siempre soy un cara que quiere ganar, del jeito que sea. Y por eso hoy también Papelín faló que mi mentalidad y mi constancia, mi insistencia en ganar, hace que yo siempre vaya para el frente.
1: Não sei, cara. Não tem nem como provar.
2: Com certeza, tá.
1: Mas pelo que ele falou aí, pelo que eu entendi, ele está pronto para jogar, né, cara? E vinha jogando normalmente, né?
3: Ele fala justamente sobre isso e sobre suas principais características, que são realmente ter essa liderança. A pergunta foi nesse sentido também. Ser um líder, e ele fala que gosta de ganhar a qualquer custo, que entrega muita raça, muita dedicação, e é o que a torcida espera, principalmente de um zagueiro, né? A torcida gosta desse zagueiro mais xerife ali na zaga. Foi assim que, por exemplo, o próprio Wagner Leonardo conquistou a simpatia da torcida. Tem aqueles jogadores que qualquer lance de interceptação, de desarme, a torcida já começa imitando o Pitbull. Então acho que ele se encaixa muito nessa característica, que é muito querida realmente pela torcida do Vitória, e se colocou à disposição, disse que respeita e sabe que o time já tem um trabalho desde o primeiro turno, então desde o primeiro semestre, né? Então ele sabe que existe uma dupla de zaga que está muito sólida, mas que ele vai trabalhar, está trabalhando para também garantir o seu lugarzinho aí, quem sabe, no time titular.
1: Muito bem, tá dado o recado. Vou fazer o seguinte, eu vou ali e na volta a gente traz outras informações de Bahia, Vitória, muitas outras coisas aqui no Bate-Bola. São aí, faltando 2 minutos para as 8 da noite na Bahia.

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0: São 8 da noite, 2 minutos na Bahia.
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0: 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Estamos de volta para falar que o Brasil começou com o pé direito na terceira semana da Liga das Nações de Vôlei Masculino em Chicago, lá nos Estados Unidos. Hoje a seleção brasileira venceu a França por 3-0, parciais de 25-23, 25-23 e 25-19. E com esse resultado está entrando novamente na zona de classificação para a fase final da competição. O adversário vai cumprir tabela, mas não tem mais chances de carimbar vaga no mata-mata. O Brasil terá pela frente os Estados Unidos nesta quinta-feira às 10 da noite. Depois vai encarar a Colômbia na sexta e vai fechar a faixa, essa fase, né? Vai fechar contra a China no domingo. Pronto, maravilha. Nosso vôlei masculino, ó, bateu na França. Olha nós batendo na França. São 8:03. Aí, ó. Não aguento mais isso. Toda vez que clica aqui, aparece.
2: O quê?
0: É uma coisa da Argentina. Virou com 2 gols no fim. Bate a Inglaterra e vai à final. Sim, eu tô sabendo disso. Rapaz, todo mundo falando de Tuchel. A web não perdoa Tuchel. Que papelão.
2: Não, e ele foi dizer que não se arrepende. Me lembrou Thiago Carpini, sabia?
0: Thiago Carpini é assim, né?
2: É, a tal da arrogância. Nunca erra, ele nunca se arrepende de nada. Sempre é culpa de, das circunstâncias, do universo, do
3: cavalo. Menos dele. Não, a culpa nunca é dele.
0: É sempre assim, né, Pedro? Que beleza, hein? Joia da base com multa de 755 milhões de reais. Vem cá, velho. Como é que esse povo define a multa? 750. É uma ótima pergunta. Deixa eu ler de novo, que eu não estou acreditando, não. O Botafogo, não sei o quê, não sei o quê, não. É aí. Ah, sim. Atacante sentiu dores, o Arthur Cabral. Eu quero chegar na ausência de Cabral. O atacante Lucas Emanuel, ele é destaque do Sub-17, foi quem fez a maior parte das atividades entre os titulares e pode ser a aposta de Franklin no ataque contra o Santos. O Lucas Emanuel renovou o contrato na última quarta-feira e a multa dele é de 755 milhões de reais.
3: É dinheiro demais, bicho.
0: Ei, Deus do céu. Ô, meu amigo Nene, ô, dona Valmira, aí, ó, Sub-17, Lucas Emanuel. E eu tô acompanhando aqui no Instagram direto o que o Gustavo tá fazendo. Gustavo é aquele garotinho, eu gosto sempre de lembrar, né, que começou e aqui quando foi pra base do Flamengo, todo final de ano estava com a gente aqui, com o Dingo, com a Jússi, né? Toda a família Santiago vibrava, ele dava entrevista aqui, a gente acompanhou desde garotinho mesmo, garotinho, não lembro a idade. E hoje ele está já como titular do Botafogo e a gente espera que, como o Lucas Emanuel, ele também, né, apareça, porque ele está fazendo gol pra caramba e logo, logo a gente tem que marcar esse nome, Gustavo Santiago. E eu prometi a prometi não, eu falei pra ele e pros pais, poxa, eu espero um dia narrar um gol dele, né? Aqui do bairro de Paripe, da família que eu gosto muito, a família Santiago. Então, Lucas Emanuel, e já pensou Gustavo Santiago com a multa dessa, hein, Nene? 751 milhões, 755 milhões, é claro que o jogador coloca, o clube coloca a multa, mas não quer dizer que ele só vai sair se for por isso, né?
2: É.
0: De repente chega um dinheirinho bom e vai embora mesmo.
2: É, coloca a multa pra se blindar, né? Porque
0: isso.
2: A multa funciona da seguinte forma: se qualquer time vier e pagar a multa,
0: é dele.
2: É dele. E o Vitória até sofreu com isso recentemente, né? Com o Lucas Esteves. A multa era muito baixa. E aí o Grêmio foi, pagou a multa, levou. O Vitória tentou devolver o dinheiro da multa. Mas isso não é possível. Então, colocam essas multas pra ser realmente irreal, pra algum time conseguir pagar e levar. E aí ter que negociar, né, com o time que detém os direitos, claro que muito provavelmente por um valor muito abaixo disso, mas é basicamente assim que funciona.
0: Vem cá, você falou em Lucas Esteves, tem notícia dele?
2: Tenho não.
3: Ele tava mal no Grêmio, perdeu
2: tava
3: espaço.
2: Tava mal, sim, cara. Ficou no banco, é. Não joga. Não, muita... ironicamente aconteceu isso com os dois, né? Com o Wagner Leonardo e com o Esteves, que saíram do Vitória, se destacaram aqui, viviam ótimas fases, foram pro Grêmio, acabou o futebol.
3: É, o Lucas Esteves, ele foi emprestado ao Atlético São Luís do México. Pronto. Fez 12 partidas. Na verdade, acho que ele foi vendido, viu? Deixa eu só olhar daqui, Tony, dá um Google rápido aqui.
0: Vala, pra gente ver. Lucas Esteves, por onde esteves tu?
3: O Grêmio acertou a venda do lateral esquerdo Lucas Esteves, jogador no seu contrato por 3 anos e o Clube Gaúcho manteve 25% dos direitos econômicos.
2: E o valor?
3: O valor não...
2: Não tem, não?
3: Não tem. Porque o Vitória manteve algum percentual, será?
2: Não, não. Pagou a multa mesmo e levou totalmente. Mas a multa girava em torno, acho que, de 3 ou 4 milhões de reais.
3: Aqui fala de... Foi há 6 meses atrás. Foi em janeiro. Foi cerca de US$1,5 milhão. Então, cerca de 7 milhões de reais,
0: Olha, o Daniel Araújo está dizendo aqui que Euclides da Cunha vai disputar o Intermunicipal. Pronto, já estamos quebrando a lista da federação que está guardada.
2: Pois é, federação.
0: Só vai divulgar dia 8, eu não sei por qual motivo.
2: Não vai, não.
0: Né? Então, se a sua cidade estará no Intermunicipal e o pessoal fica sabendo, por favor, pode mandar a sua mensagem. Agora, homem, não brinque não, o negócio é sério. Não fale assim que está e depois não vai estar. Tá. Mas Euclides da Cunha... O Daniel falou que vai estar no Intermunicipal. Fala, torcedor!
4: Boa noite, Tony. Boa noite, Brenner. Aqui quem nos fala é Sivanilton, de 7 de abril. Ô, Brenner, me diga uma coisa aí. Quais são os jogadores da divisão de base que está treinando junto aos profissionais? Um forte abraço a todos.
3: O nome dele? Eu esqueci. Ele falou no início.
0: O nome dele é... Cadê, rapaz? Eita, cadê aqui?
3: Não, mas você respondendo, é difícil...
0: Newton.
3: É difícil, Newton, a gente saber os jogadores que estão treinando. Porque, por exemplo, a gente só sabe mais por foto, sabe? Porque o Bahia, assim, não divulga, assim... tal jogador da base tá treinando, a gente vê mais por foto. Por exemplo, a gente vê constantemente Cauê Furquim, que praticamente integrou ao profissional, Juan Pablo, que também tá no integrado ao profissional. A gente vê em alguns momentos o Roger Gabriel, David Martins está por lá, né, treina com o profissional, às vezes aparece em um jogo do sub-20, principalmente no brasileiro, que o Bahia não conseguiu a classificação. São esses atletas, Del e Caio Suassuna estão jogando na semifinal do Campeonato Baiano pela categoria sub-20. Então a gente vê esses jogadores atuando nos treinamentos do profissional. Mas para te dizer aqui a quantidade de fato, eu não tenho como fazer isso. Seria um chute e eu não vou fazer isso, porque o Bahia não divulga.
0: Fala, torcedor.
5: Boa noite, bancada da Rádio Cidade. Aqui quem fala é Antônio da Silva Filho. Sou filho de Nazaré Farinha. Moro no estado de Rio Verde. No estado de Goiás, Rio Verde. Entendeu? Eu estou torcendo para a Argentina, ele ia bater ser campeão. E outra que eu vou falar para vocês, você fala tanto do treinador Rogério Ceni. Rogério Ceni vai dar muita alegria à torcida do Bahia, que eu sou Bahia e sou fã do Rogério Ceni. Não é à toa quando joga o São Paulo, joga, eu estou a favor do São Paulo, por causa do Rogério Ceni, entendeu? Mas se jogar Bahia e São Paulo, eu não quero nem saber do São Paulo, eu quero que o Bahia ganhe, entendeu? Porque eu sou baiano primeiro no estado, depois um dos outros. Uma boa noite.
0: Já tem 3 anos que a gente tá esperando o Rogério fazer esse negócio aí.
3: Com São Paulo?
2: Não. Não, de dar alegria
0: pro alegria pro torcedor do Bahia.
3: Não, até deu, né? Mas assim, deu. Não podemos dizer que não.
2: Os dois primeiros anos ele deu.
3: Ele deu alegria, botou o time 2 anos na Libertadores, né? Fez o time ali. A gente fala de Campeonato Baiano, mas quando perde também, o torcedor reclama. Então, deu o título, né? Isso. Tem Copa do Nordeste. Mas o Bahia viveu bons momentos quando a gente fala... Um futebol bem jogado, falado pelo Brasil todo, jogadores que contrataram e funcionaram, como esse meio de campo, que foi muito vistoso e hoje é questionado, uma classificação para Libertadores depois de 26 anos, então, deu alegria assim, é porque a gente...
2: Ruim, na verdade, é agora,
3: é, né? Porque o torcedor, geralmente, ele tem a memória curta, né? Mas deu alegria assim. Pronto. Podemos ser hipócritas.
0: Mais um, fala, torcedor.
6: Boa noite, Tony Silva, boa noite, Brenner, boa noite a todos. Olha, rapaz, falando um pouco de Copa do Mundo, a Argentina mostrou ao mundo que é sul-americano de verdade jogar com raça. Coisa que a seleção brasileira não fez e deixou a desejar. Parabéns aos argentinos e vamos torcer, né? Seja um grande jogo domingo. Valeu, grande abraço.
0: Um abraço pra você.
6: Michael também. Emerson de Coité. Grande abraço, Tony.
0: Grande Michael Emerson. Um abraço pra você,
2: detesto
0: meu amigo.
2: Detesto admitir que ele tá certo.
0: É.
2: Detesto admitir, porque, de fato, eu acho que a seleção brasileira se afastou muito dessa característica, não só em relação... Porque a gente pensa muito, né? É, Libertadores, a gente assiste, times sul-americanos, a gente pensa logo em garra, em raça, em catimba também, jogo muito brigado, muitas faltas. São características sul-americanas, mas mais do que isso, a característica que sempre foi, não sul-americana, mas muito brasileira, do improviso, de partir pra cima, de ter coragem pra jogar. E a gente viu essa Copa, isso completamente destruído. E não é porque o técnico é estrangeiro, tá? Porque podem atribuir a isso, mas não. A gente tá perdendo a nossa característica há muitos anos. Primeiro porque qualquer joia que surge com 16, 17 anos, a gente já exporta. Os jogadores não se identificam, não criam identidade aqui no país. Diferente, por exemplo, do que a gente viu acontecer com o Neymar, que aqui ganhou a Copa do Brasil, ganhou Libertadores e só depois ele saiu. Agora, o Endrick, por exemplo, com 17 anos já foi, com Estevão com 16 anos já foi vendido. E além disso, a gente passa, e a gente discutiu isso até aqui com os presidentes dos times, né, da Série B do Campeonato Baiano, que a gente não forma mais jogadores pensando no futebol brasileiro. A gente forma jogadores pensando em formar para exportar para a Europa. Pra isso vender. É muito triste.
3: Verdade.
2: A gente hoje vê, por exemplo, um menino como o Rayan, que tinha total característica de enfrentamento de um contra um, e é a principal dele aqui no Vasco. A gente viu ele fazer chover, ser vendido, e na Copa do Mundo a gente viu o menino, o tempo todo que esteve em campo, marcar o Haaland e não partir para cima de ninguém. Então é isso que os nossos pontas estão virando. A gente não forma mais meio campo, a gente não forma mais grandes laterais, porque o futebol brasileiro ele se perde cada vez mais. Então nem é só deixar de ser sul-americano, mas deixar de ser brasileiro mesmo. E a Argentina não perdeu essa essência, então isso é muito verdade e também precisa ser dito. Eles têm muito mérito nisso, mesmo que os jogadores não joguem na Argentina. Messi, por exemplo, viveu muito mais tempo na Europa do que na Argentina. Mas ele veste a camisa e se sente pertencente àquilo ali, assim como todos os outros.
3: Sabe um cara que... eu não sei o porquê que a CBF não fez uma proposta assim, totalmente fora dos limites, para trazer esse cara para trabalhar na divisão de base? O João Paulo, do São Paulo, do Palmeiras, sabe?
2: Palmeiras.
3: O que o cara faz no Palmeiras, bicho? É surreal, e a seleção não vê isso não, a CBF.
2: E eu não sei se você viu essa estatística, mas dessa seleção da Espanha que está na final, apenas dois jogadores titulares das Olimpíadas, que a Espanha perdeu para o Brasil em 2021, não estão na Copa do Mundo. Ou seja, nove jogadores estão na Copa do Mundo, naquela base lá das Olimpíadas de 2021.
3: O Brasil venceu.
2: O Brasil venceu, e sabe quantos tinham na Copa? Dois. É claro que a gente tem situações de time não liberar. Por exemplo, o Pedro não disputou essa Olimpíada porque o Flamengo não liberou. Mas, independente disso, é um trabalho que existe uma consistência. A gente não disputou a última Olimpíada, isso é uma vergonha. O nosso time olímpico virou uma vergonha, com treinadores muito ruins. A gente teve Rogério Micalha, a gente teve Ramon Menezes, com todo o respeito, meu ídolo pelo Vitória, mas simplesmente não dá. Como técnico não dá. Então, assim, a CBF descuidou completamente da base da seleção brasileira. Hoje a gente vê jogadores, inclusive do Bahia, que têm potencial, mas acabam não sendo trabalhados. Então é uma estatística muito interessante. O time foi vice-campeão das Olimpíadas de 2021 e em 2026 nove jogadores estão lá na final da Copa do Mundo.
0: Abraçar aqui o Missinho, que está dizendo que Serrinha vai disputar o Intec Municipal. Derrubamos mais uma. Fala, torcedor!
7: Boa noite, Tony. Boa noite a toda a bancada da Rádio Sociedade. Aqui quem fala é Ronaldo de Itanagra, Fazenda Recampa. Tony, vocês aí da bancada, me explicam uma coisa.
0: Vamos lá.
7: Pra que usa esses meninos da base, que Rogério Ceni, ele não utiliza os meninos? Que ele mesmo já deu entrevista, já vi em vários meios de comunicação ele dando essas entrevistas. Não é fala de torcedor, a gente ouviu da boca dele falar. Então, não adianta botar os meninos pra treinar, que ele não dá oportunidade. Entendeu?
0: Esse é o retrato, infelizmente. Cadê mais um pra falar? Soltar a voz? Cadê? Tá aqui, vem, torcedor. Aê.
8: O novo Bonfim do Tancredo, o bancada, 30% da vitória da Argentina, agradeço ao juiz também, né? Estava deixando os caras bater à vontade, hoje não dava cartão.
3: Hoje não.
2: Assim, isso aconteceu no começo do jogo, inclusive o Enzo Fernandes deveria ter tomado cartão logo no começo, não marcava tanta falta, não dava cartão, mas assim, isso não foi determinante pro jogo, sabe? Talvez ali se desse cartão cedo, o jogador poderia ser expulso, mas estranhamente você não viu jogadores da Argentina serem expulsos, então eles têm controle sobre essas faltas que fazem, então de fato isso aconteceu, a dificuldade de dar cartão, mas não foi determinante pro jogo. O primeiro tempo aconteceu de uma maneira normal ali, equilibrada, um futebol que não foi muito bom, e no segundo tempo a Inglaterra volta fazendo logo o gol com 12 minutos do segundo tempo. E depois recua completamente, a Argentina vai pra cima. E no segundo tempo, a Argentina não fez tanta falta assim, até porque tava sempre no campo de ataque. Então, nem contra-ataque a Inglaterra deu a oportunidade da Argentina fazer faltas. Então, pode ter acontecido no começo, mas acho que não influenciou em nada no resultado.
0: Fala, torcedor!
9: Como é que bota Everaldo? Como é que bota Everaldo pra jogar no primeiro tempo e bota o William José Tordoi morto, William José e Everaldo? Porque o Bahia não traz outro atacante bom, dois atacantes bons, tira Everaldo e o William José.
3: Muito bem. O que ele fala, Tony, é interessante, porque é o seguinte, eu acho que com a chegada do Alejo, o Everaldo tende a perder mais espaço. O Everaldo tá emprestado até o final do ano junto ao Fluminense. E o que só me deixa assim com o pé atrás, não é nem com o pé atrás, o que me causa insatisfação de você ter o Everaldo no elenco neste momento é que ele tira espaço de jogadores como o Del e Caio Suassuna. Porque na dividida, a gente já percebeu isso nos amistosos, que com o Everaldo e Alejo à disposição e o William José e esses três vão brigar pela titularidade, acredito que o Alejo vai ser o titular da posição mais cedo ou mais tarde, vai ganhar essa titularidade. Del e Caio Suassuna, que estava à frente do Del até nos movimentos de jogos da base, acabam ficando de fora. E aí quando você... Aí eu vou voltar a falar sobre isso, sobre o Cadu Santoro falar de meninos da base, adentrarem ao time profissional, você acaba tirando esse espaço. E um jogador que está tirando espaço é um jogador que não está assim contribuindo. Os últimos gols de Everaldo, teve gols na derrota contra o Remo e teve gols na vitória contra o Atlético Paranaense, que o Bahia venceu por 3-0, gols muito úteis que fez com que o Bahia vencesse aquele jogo. Mas de lá pra cá, você não vê nada que o Everaldo tenha ajudado. Claro que tem experiência, é um cara do grupo, entende o método de jogo do Rogério Ceni, a segunda passagem dele por aqui, mas não vem somando. Então por que ele ser a segunda ou terceira opção de centroavante? Essas coisas que eu não entendo.
0: Não dá pra entender.
3: Você tá vendo, aí você tem Caio Suassuna e Del, que fazem excelentes jogos, excelentes atuações na base e acabam perdendo espaço.
0: Isso! Mandar um abraço aqui ao meu amigo Lula. Olha ele aqui, ó. Lula cabeleireiro.
2: Olha aí.
0: Tá acompanhando a gente. Lá com o Pedro Júnior, o filho do Pedro Delegado, a galera lá em Conceição do Jacuípe, Birimbau, a terra do Lino. Tabuleiro e a galera boa que tá sempre ouvindo a gente. Eu vou ali no intervalo, na volta tem muito mais, 8 da noite, 20 minutos na Bahia.

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2: 8:26 na Bahia.
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2: Eita, galera boa que tá ligada aqui no som da Sociedade no Bate Bola. Opa, olha que notícia boa. A equipe do Resenha Futebol Clube, comandada pelo presidente gringo, estreou pelo campeonato de sênior lá no bairro da Engomadeira com uma vitória. Eita, que jogo retado. 6-5. 11 gols uma partida, que maravilha. Esse jogo deve ter sido daquele jeito, emoção até o final. O próximo jogo vai ser o clássico contra o Arsenal. Vai ser dia 26 de julho, é um sábado, exatamente. A gente deseja boa sorte ao pessoal do Resenha Futebol Clube. Um abraço pro gringo e a galera que organiza o campeonato sênior lá do bairro da Engomadeira. Um abraço de todos nós aqui da Rádio Sociedade no Bate Bola. São 8:27, pode falar, Brenner.
3: Agora eu tô tranquilo. Vampeta cravou, Espanha vai ganhar a Copa. Ele acertou tudo.
2: Pior que foi. Ele acertou a Argentina hoje.
3: Mas ele não palpitou, não.
2: Ah, tá vendo aí? Ele pulou fora.
3: Na, sabia na que dividida com o pilhado no, lá no canal, ele chegou a falar, eu boto 1.000 na Espanha. Aí quando perguntou Inglaterra e Argentina, ele não, aí eu vou guardar meus 1.000.
2: É melhor mesmo.
3: Mas ele acertou tudo, velho. Tudo, de mata-mata. Ele falou Brasil, Noruega, que o Brasil não passava.
2: Foi.
3: Ele falou tudo.
2: Mas o Brasil, ele sempre falou, né? Que
3: não, ele tava
2: com essa geração.
3: Ele falou, contra o Japão, ele falou, vai ser um jogo difícil, mas o Brasil passa. Mas contra aí, depois Noruega. Não, o Brasil não vai passar.
4: Vou trazer uma polêmica vazia agora, Brenner. Gostei
3: do índio. Lá vão tá.
4: Mas é relacionado a isso do Vampeta, né? E o Tony comentou que ele sempre falou que não ia ganhar e tal. E existe, e até viralizou uma foto de campeões pela Espanha de 2010 com a cara meio fechada assim no jogo. E aí a galera comentou na internet, é, todo mundo tem a sua turma do Penta, né? Porque existe esse burburinho de que a galera do Penta não quer que o Brasil seja hexa para que eles não sejam esquecidos como a última geração que foi campeão.
3: Ah, o Vampeta já falou abertamente, né?
4: Vampeta já falou abertamente. O Edson Capetinha também bota uma energia. E é engraçado que não são caras que foram protagonistas, né? Acho que até por isso eles têm esse anseio, porque.
3: E é os que mais falam, né?
4: Basicamente disso.
3: Quando a gente pega a seleção de 2002, é os que mais falam.
2: É o maior sucesso de Vampeta com esse título, não desmerecendo o futebol que ele foi convocado, foi aquelas cambalhotas que ele deu, né?
4: Sim.
2: Ali chamou muita atenção, mas.
4: É isso, eu não sinto isso do Ronaldo, eu não sinto isso de outros Roberto caras, Carlos. Do Roberto Carlos.
3: E não falam abertamente Kaká, assim, né?
4: E nunca falaram abertamente, estão presentes em todos os eventos da CBF.
3: O Ronaldo, por exemplo, dá entrevista constantemente, mas nunca tocou no assunto.
4: Exatamente.
3: Sobre, não tem que ser campeão.
4: E o Ronaldinho foi lá no campo, né? Bater
3: uma moral pros caras. Jogadores que foram mais protagonistas na Copa não falam, né?
4: É, porque eles sabem que, por exemplo, é impossível o Ronaldo ser esquecido na história da seleção.
3: Impossível. Até o Romário, né, gente? Que é 94, né? Nenhum titular fala.
4: Exatamente. Era esse ponto que eu queria chegar, né? Tem uma turma do Penta que não
3: resenha.
4: Quer,
3: o Vampeta é bom de resenha, bom de podcast. Verdade é essa.
2: É bom mesmo.
3: Você pode se botar o Vampeta aqui, ó. Tempo livre aí com o Vampeta podcast. Aí, meu irmão, duas horas
4: inclusive,
3: ou mais.
4: Inclusive, Capetinha viralizou. Ah, foi você mesmo que postou um vídeo de Capetinha falando. Mbappé!
3: Esse aí eu já vi vários.
4: Melhores.
3: Já vi vários.
4: Nada
3: é
4: demais.
3: É um vídeo antigo, logo quando o papel foi lançado.
2: E agora a questão do Vampeta, que foi virando um folclore, mas as coisas foram mudando porque o pessoal começou a entender que ele também fala sério.
3: É, né? E também entende. E quando ele fala, para analisar o Vampeta em relação à tática, quando ele fala de Brasil e Noruega, dois dias antes do jogo, ele fala da questão tática da Noruega, por que o Brasil não vai avançar. Não é somente falar, não, o Brasil não vai avançar. Ele fala o porquê, os motivos e tal. Inclusive, nesse vídeo aqui agora que eu acabei vendo aqui, ele fala também sobre isso, sobre a Espanha. E ele fala também sobre a Espanha em relação à França. No momento que todo mundo cogitava a França como favorito a ter o título, e era, justamente, e falava muito sobre a França. E ele, quando ele falou, não, a Espanha vai passar, todo mundo falou, ô, Vampeta, agora você vai errar. E o Vampeta, ele, além de saber sobre tática, ele é muito bem formado. Lembra quando ele trouxe a situação do Rafinha de problemas financeiros? Todo mundo desacreditou. Isso é mentira. Como é que um jogador milionário? 5 dias depois, 7 dias depois, vazou num site de fofocas que Vampeta estava certo, né?
5: E também, inclusive, o Rafinha falou que não tem nada a ver com a mulher dele, né?
3: Não, é com o pai, que era empresário, foi um fuzuê.
4: O pai dele era empresário dele, ele acabou trocando pelo sogro, né? O pai da esposa dele. E aí muita gente envolveu a esposa dele e tal, mas parece que o pai ficava com a parte do...
3: Ficou com uma boa parte do dinheiro.
4: Do dinheiro que ele deveria ter recebido, né? Enfim, é sempre complicado essa questão de pais agentes, né? A gente viu isso dar errado em algumas situações no Brasil. Tem o Neymar aí, mas o Gerson
3: também. Esse é o case de mais sucesso em relação a pai, né?
4: Pois é.
5: Ó, deixa eu te falar uma coisa aqui. O pessoal tá falando muito que o Wilton Pereira, com a Argentina na final...
3: Eu acho que não vai, não.
5: Não vai. Aí você vai botar um árbitro de onde?
4: Eu acho engraçado.
5: Da Europa também não pode.
4: Mas pode.
5: Se for assim.
4: Mas eles disseram que pode.
5: Se for por essa lógica, não pode ser um da Europa também.
3: Um asiático.
5: Um asiático.
4: Mas nem deve estar mais na Copa.
3: Nem deve estar mais na Copa.
4: Já deve estar.
5: Mas tem aquele Alireza Fagani, diz que está sendo muito cortado.
3: Ele é de onde?
5: O Alireza Fagani, veja aí, escreva aí. Alireza Fagani.
4: E como é que escreve isso?
5: Eu vou escrever assim, Alireza Fagani, que esse Google vai buscar longe. Agora...
3: Eu escrevi do jeito que eu achei que está certo.
5: Se
3: e vou botar árbitro.
5: Se for levado em consideração essa questão, o Wilton Pereira...
3: Ele é Irã. Cidadania Irã e Austrália.
5: Austrália. Então, estão dizendo que esse é o mais cotado. Mas, no caso aqui, o Wilton vai apitar o terceiro lugar.
3: E sim.
4: Sim.
5: Aí pode,
4: sim.
5: Pode, se quiser, já divulgar isso. Que a FIFA só vai divulgar. Ó, Papinho!
3: Olha quem tá aí. Mandou a foto agora.
5: Mandou uma selfie.
3: É, uma selfie.
5: Mas Papinho tá
3: na frente da televisão agora, aparecendo eu, você e Melissa.
5: Lá
3: em Ambupe. Já tá pronto, tudo pronto pra ver amanhã.
5: Ele falou. Então, você tem que arrumar um
3: aí,
5: outro sobrinho pra
3: mandou
5: você.
3: Mandou a foto aí, ó.
5: Ó o saco.
3: Eita, rapaz, olha o que tá vindo pra mim aí, ó.
5: Isso é o quê? É cravinho?
3: Ave Maria. É? Esse cravinho é bom demais, bicho.
5: Tu toma gelado ou quente?
3: Gelado. E não bebo agora não, viu? O último que ele trouxe já tem tempo. Fui beber final de semana retrasado.
5: Foi mesmo.
3: Fica curadinho.
5: Curadinho, né? Ó, pra... Bom, então, Wilton Pereira. Bom, Papinho, boa viagem. Vem ele quem?
3: Vem tá aqui.
5: Se a esposa vem, Dona Célia. O Daniel vem, como é que é? Essas coisas. Daniel Bruno. Agora esqueci. O nome do motorista, eu não posso esquecer. É um cabra gente bom pra caramba. Mas é isso. Venha, boa viagem, o Papinho. Venha com o dia. Venha com Deus. E vai dar tudo certinho. Então, o Wilton Pereira Sampaio deve ser o árbitro da disputa do terceiro lugar entre Inglaterra e França. Agora, eu estava ouvindo uma coletiva do Didier Deschamps, né? Ele arrastando o francês dele, mas tinha um cabra por baixo ajudando, né? Com a tradução para o português.
3: Com certeza.
5: E aí, ele disse que o trabalho principal será motivar os jogadores.
3: Difícil, velho.
5: Pra disputar um terceiro lugar.
3: É difícil.
5: Porque você vinha numa sequência boa, todo mundo já pensando, pô, a França ganhou 6 jogos seguidos, vai pra final, é favorito, não sei o quê.
3: Você acha mesmo necessário ter disputa em terceiro lugar, velho?
5: Não é, velho. É
4: eu
5: chato,
4: acho que mano. É um jogo que ninguém quer ganhar, sabe? Assim que não vai fazer diferença.
3: Eu acho que porque quem for assistir fala, poxa, poderia ser um grande jogo, mas os caras vão estar desmotivados. A tendência é que seja um jogo, né?
4: Eu acho que animicamente é mais importante pra Inglaterra, porque deixaram uma impressão muito ruim desse jogo pra provar algo, né? Mas a França, tipo assim, vai ser uma Copa perdida. Ninguém vai lembrar, se a França ganhar, que a França foi terceiro lugar.
5: Agora
4: só
5: é
4: vai
5: seguinte.
4: Lembrar que essa geração da França perdeu.
5: Não, tudo bem. Mas é porque tem... Quando os jogadores vão disputar uma Copa do Mundo, eles discutem, né, com o presidente da Confederação, valores a receber.
4: Sim.
5: Certo? Por exemplo, a Espanha mesmo. Se for campeão, cada jogador vai receber 4 milhões e meio de reais.
4: Bagatela.
5: Pelo título.
3: De reais?
5: De reais. 4 milhões e meio de reais. Eu estava vendo essa matéria ontem que eu joguei no ar.
3: E a Argentina?
5: Agora, o vice, o campeão, mas a questão é essa, a Argentina não decidiu não. Os jogadores da Espanha que já tinham decidido isso antes, né, antes da bola rolar. Até porque a premiação para o campeão já estava definida. O campeão no dia recebe 255 milhões de reais.
3: Oh, meu Deus, o Cafifa fatura em 5 dias na Copa.
5: E o vice-campeão recebe 168 milhões de reais. Agora o terceiro colocado. 20 milhões só a menos, 148 milhões, talvez aí esteja uma motivação. E o quarto, 10 milhões a menos, 138 milhões de reais.
4: É, pode ser uma motivação, mas ao mesmo tempo, sei lá, né? São caras que também já têm tanto dinheiro.
6: É, isso é verdade.
4: Eu acho que eles estão se sentindo assim. É, deve ser uma frustração muito grande. Esse time, o pessoal tava falando na internet, eu até concordo, que se assemelha muito ao Brasil de 2006, né? Um time muito estrelado, que se esperava muito, que tinha chegado muito bem nas outras Copas, no caso tinha sido campeão em 2002, mas tinha chegado em final antes e campeão em 94, etc. Ronaldinho Gaúcho no auge ali, melhor do mundo. A gente na França tinha um Dembélé, tinha um Mbappé ali absurdamente, né? E juntaram todos esses caras, o Olis em ótima fase, outros jogadores em ótima fase, e eles decepcionaram. Então acho que eles estão se sentindo realmente tipo, pô, a gente deixou escapar. E aí eu realmente acho que a motivação nesse caso fica muito defasada. Talvez eles se animem na hora, no momento, pensando que pô, é a nossa seleção, a gente também não vai vestir a camisa de qualquer jeito, né? O Mbappé até falou sobre isso, sobre o respeito que se precisa ter pra vestir a camisa de uma seleção, mas acho que foi uma pancada forte pra eles, né? E o Mbappé falou com muita clareza sobre o que eles deixaram de fazer. E eu senti, confesso, até uma ponta de inveja, sabe? Porque os jogadores brasileiros estão no Instagram falando de mil coisas que não se responsabilizando pelo que aconteceu. E ele disse, a gente jogou mal, a gente deu errado a nossa estratégia, e quem joga assim não pode ir pra final da Copa do Mundo. Se responsabilizou pela situação. Então acho que bateu forte pra eles, até porque era uma seleção de que se esperava muito depois de 2018, e perdeu em 22 e agora não vai pra final de 26. Então eles ainda têm muito pano pra manga aí, Mbappé deve jogar mais duas Copas, o Dembélé um pouco mais velho, mas o Olise também super novo. Mas foi uma decepção e acho que eles sentem isso.
3: Certeza. O Tony, só sim, trazendo aqui a formação, Papinho falou que a lotação tá formada. Papinho do Bahia, professora Célia e Danísio.
5: É Danísio ou Danilo?
3: Ele botou Danísio.
5: Eu conheço como Danilo, mas.
3: Então pode ser Danilo.
5: Deve ser Danísio mesmo. Vai ver que eu chamo o nome do cabo errado.
3: Então tá todo mundo vindo pra Salvador.
5: O importante é ele saber que é ele.
3: É ele.
5: Um cabra bom, motorista de primeira categoria. Né? Um abraço pra você, Danísio. Venha com Deus. Com Papinho e Dona Célia, a professora Célia, a titia e o titio de Clarinha. É, meu irmão, um abraço pra eles. Agora eu tava aqui pensando comigo, velho. Eu sei que futebol não é muito merecimento, às vezes, não, né? Mas, velho, quem merecia ser campeão pelo que fez até agora era a Argentina, velho. Pela forma como jogou, pela dedicação, eu sei.
3: Olhando pelo lado racional.
5: Porque a Espanha começou com uma Copa, a Argentina não, desde a pegada, pare lá, tem um craque realmente no time. A Espanha também tem, mas Lamine Yamal, né, ia mal e foi melhorando, e melhorou um pouquinho agora, né? A Espanha, ela veio chamar mais a atenção nossa nessa semifinal, cara.
4: Mas aí eu posso trazer um contraponto. Venha, também sobre esse merecimento.
5: Claro que sim.
4: Não que a Argentina não mereça, mas eu acho que é porque a gente também no futebol tende a valorizar certas características, só que a escola espanhola e esse time da Espanha tem outras características que talvez a gente não ache tão vistoso, mas que é um futebol que é eficiente. Então esse controle de jogo, principalmente por meio do meio campo, a posse de bola que às vezes é até ineficiente, né? O trabalhar a bola, não deixar o adversário jogar porque você está sempre com a bola, ser pragmático, é uma forma de vencer também. Então eu não acho que a Espanha tenha feito menos que a Argentina para estar ali, mas acho que a Argentina enche muito mais os olhos de assistir. Então,
3: pela vontade, né?
4: De quem também
3: taticamente, eu acho que mesmo. A Espanha é assim, não vou dizer perfeita, mas nota 9.
4: Exatamente.
3: Nota 8, sabe? Mas só que
4: isso é um mérito também.
3: A força, entendeu? A vontade dos argentinos de vencer os jogos. E foi assim, praticamente todos os jogos da Copa, né? Enche muito os olhos, assim, de quem gosta do futebol, quem ama o futebol.
4: É a grande diferença, acho, entre o futebol sul-americano e o futebol europeu. Acho que tá bem escancarado aí. É o futebol europeu com muita disciplina tática, com um coletivo funcionando muito mais do que individualidades e fazendo o que é necessário ali para ganhar o jogo, encaixando marcação, trabalhando a bola com calma, toque de bola. Já o futebol sul-americano é aquilo, vamos partir para cima, bola no Messi, faz as faltas que tem que fazer, catimba também estiver ganhando.
5: E a gente segura aqui, a gente marca bem, exatamente, a gente morde no tornozelo.
4: Vai pra cima.
5: E então, vamos embora, que o juiz às vezes não vê, e vamos embora.
3: E foi acontecer isso algumas vezes.
5: E eu vou no intervalo, eu volto já que o programa tá acabando, 8h41 na Bahia.
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5: 8:45. Bate bola na Sociedade. Mandar um abraço aqui ao meu querido amigo Rubinho Freitas, grande comunicador lá em Capim Grosso, sempre ouvindo a Sociedade. E agora eu vou até a redação, porque o Gabriel Mascarenhas, ele tá meio arretado com esse negócio da Argentina também, mas ele vem aí. Boa noite, Gabriel.
6: Alô, Tony Silva, muito boa noite pra você, muito boa noite a toda a bancada e, é claro, você ouvinte, ouvindo o Bate-Bola. A casa do atacante Lamine Yamal, da seleção da Espanha, foi alvo de uma tentativa de assalto na madrugada desta quarta-feira. Dois homens encapuzados foram flagrados por câmera de segurança sobre o muro da propriedade do atleta em Barcelona. Os invasores fugiram logo após serem vistos pelos seguranças da residência. Outros dois roubos também foram registrados na mesma madrugada dentro do condomínio de luxo do atleta. A polícia da Catalunha já está investigando o caso. O presidente da FIFA, Gianni Infantino, foi denunciado ao Comitê Olímpico Internacional por violar regras de neutralidade política. A queixa foi apresentada pela Fair Square, uma ONG de direitos humanos que acusa o dirigente de apoiar abertamente o presidente norte-americano Donald Trump. Por ser membro do COI, Infantino deveria manter total independência de interesses políticos. No entanto, a denúncia aponta que ele participou de eventos usando até o boné característico da campanha de Trump. A Fair Square pede ainda uma investigação sobre uma suposta interferência política do presidente norte-americano na Copa do Mundo, citando o caso do cartão vermelho anulado do atacante Falourin Balogun após um pedido de Trump. O caso agora será avaliado pela Comissão de Ética da entidade. E direto da redação fica por aqui. 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
5: Valeu, menino, Gabriel, meu irmão, você tem futuro, mas aprenda logo com coroa aqui, viu, cara? Dê um jeito de trabalhar esse negócio, que jogo, futebol mata, deixa o cabo nervoso. Ui, quantas noites eu já passei acordado por causa de um time aí.
7: Um time aí.
5: Botava o jogo pra 8:30, 9:30 da noite, quando terminava, velho, ficava aquele negócio na cabeça.
7: Tem dormir.
5: Porque perdeu aquele gol, e dormir era 2 da manhã. Acabou isso, graças a Deus. Por mim, pede, ganha. Ah, o amor. A coleção de camisa, tem 27, uma mais linda que a outra. Semana eu tava lavando, tu lembra que eu mandei um vídeo? Tinha um com um patrocínio daquele aquele remédio que você bota, faz tsh, na água.
7: Sim, que o cara disse. Sim,
5: esse
7: sim.
5: Aí atravessa o mar com um na mão e não. E
8: papai, não, o esporte pedal foi papai.
5: Tá vendo aí? É, mas se procurar tem outras. Papai, bote mais 3 pontos pra nós, que teve um tempo que tava bom. Então, Gabriel, aguenta a onda aí, cara, que isso faz mal à saúde, velho. O cara tava nervoso, velho. Eita, rapaz, aqui, mais coisa. Inglaterra teve só 12% de posse de bola após sair à frente do placar.
7: Absurdo.
5: Aí imitou o Brasil.
7: É um absurdo.
9: Cara, isso ainda é um absurdo, véio. Numa Copa do Mundo, eu não posso nem estar falando tanto que meu teto já caiu, não é nem de vidro. Que coisa feia.
5: Eita, que situação. Bom, a disputa terceiro lugar é sábado às 18 horas. E a grande decisão domingo às 16h. E além do dinheiro e tudo mais e troféu, estará em jogo a definição de quem será o artilheiro.
9: Eu ia falar isso, uma subtrama interessante aí.
5: Porque a disputa do terceiro lugar também conta.
9: Sim.
5: Certo? Então o Mbappé tem 8 gols, Messi tem 8.
7: Mas o Messi já é o artilheiro, Tony.
5: Por quê?
7: Eu tava vendo a matéria agora, peraí que eu vou lhe falar.
5: Gente, não vários gols da final, não?
7: Calma.
5: Não, é que tem um desempate, é isso que você quer falar? O desempate é assistência.
7: Exato.
9: Não, sim, mas ele é artilheiro agora.
5: Ele
9: mas...
5: tem 8 gols e Mbappé tem 8. Se Mbappé fizer um gol e ele não no fizer no final, lugar... o artilheiro é Mbappé com 9 gols. Pô.
7: Ah, tá, entendi.
5: Você
7: agora.
5: Tá me entendendo?
7: Entendi.
5: Em caso de empate, entra assistência. Não,
7: é
5: porque...
7: Mas agora Messi é o atual.
5: Porque ele passou Mbappé.
9: Porque começou o jogo, antes do começo do jogo da Argentina, era Mbappé o artilheiro.
5: Isso.
9: Quarta Messi deu 2 assistências nesse jogo, aí ele passou o Mbappé. Da hora, mesmo com o mesmo número de
7: assistência, não aguento mais.
5: 2 assistências, mas aquele do segundo gol.
9: Absurdo,
5: velho, não é,
9: né?
5: Pra qualquer um, não, velho.
9: Ele
5: você
9: é absurdo.
5: Puxar pro lado, pra perna ruim, meter.
7: Tá o cruzamento perfeito, né, velho?
5: Joga demais,
9: velho. Ele é o.
7: No meio entre dois zagueiros é um ingleses.
9: Mas aí, além desses 2 com 8 gols, tem o Bellingham e. Eu não aguento mais isso.
5: O Bellingham e o Kane também tem 6,
9: né? Então vai que.
5: Se é pra botar na luta.

0: Saiu o MEC.
1: MEC. Deu dinheiro, os caras falam em dinheiro. Bahia não fala em dinheiro, não, né?
2: Não.
1: 69,5 milhões de reais.
2: É, o Grêmio tá aí com a dívida de 1 bilhão, né? Vai ajudar a quitar algumas coisas.
1: Dá pra pagar, Wagner Leonardo, pagar um bocado de coisa.
2: Não, Vitória aqui.
1: Olha, ele negociou.
2: Daqui um dia vai pro Transferban aí. Vai
1: aquele,
2: pra FIFA.
1: O menino Vieri foi pra Fiorentina por 89 isso, milhões de reais.
2: Isso. Daqui então, uns dias o Vitória vai acionar a FIFA e o Grêmio vai pro Transferban.
1: Será?
0: Oxe. Eu espero, né?
2: O Grêmio não vai pagar esse dinheiro agora, não, rapaz.
1: Vitória é tão bonzinho.
0: Não vai. E o futebol brasileiro, ele acaba beneficiando times que não pagam. A verdade é essa, porque.
2: Corinthians que eu
0: digo. Não é só. É isso que eu ia falar. Não é só o Grêmio. Tem várias situações.
2: Corinthians,
0: aí,
2: Atlético Mineiro.
0: De times que vêm, inclusive, do eixo ou times que têm um poderio financeiro maior. Tiram jogadores que são destaques nos times que são emergentes ou que brigam pra não cair. E não pagam.
2: O Corinthians vai ter um alívio legal agora, que parece que o Memphis não vai ficar, né?
0: Na folha.
2: Então vai ter um alívio bom aí. Por isso que querem contratar já o Arthur pra pagar 2 milhões de salário.
0: Gente, olha.
2: Ai. Ô, meu Deus, o futebol brasileiro tá uma loucura, viu, cara?
0: Às vezes.
2: Tá caro. Tá caro demais.
0: Tem que acabar.
1: Tá difícil fazer futebol por aqui. Tá fácil pra Palmeiras. Flamengo.
2: Petição para banir a Argentina da Copa tem 10 milhões de assinantes.
3: Eu faria esse acordo. É, eu não ocupo. É um acordo muito bom.
1: Vai assinar a petição. Sim, mas a petição é por quê?
0: Tem que porque ter um motivo. Porque ele quer, Tony Silva.
1: Tem que ter um motivo, é só
0: o
1: por
0: motivo
1: isso.
0: É porque eu quero e pronto.
2: Por supostos favores da arbitragem.
0: Aí.
1: Ah, é?
0: Não é mentira.
2: Não.
0: Mas não é motivo pra banir.
1: Mas tá falando por pressuposto.
2: Cabo Verde, vamos lá, e eu lembro.
0: É claro que é, tá
2: Cabo Verde e o de Egito. O do Egito foi o mais escancarado, né?
0: A expulsão de Messi no primeiro jogo da Copa, já
2: não, mas
0: assim,
2: o do
0: já?
2: Egito foi tão escancarado, cara, que assim, o gol, o pênalti não foi pênalti, que perdeu. E o gol do Egito não era pra ser anulado. E o gol da Argentina da virada era pra ser anulado porque foi pênalti em cima do jogador
0: do
2: Egito.
0: Jogador do Egito,
2: que a FIFA nem mostrou o replay. É um absurdo.
0: E aí foi o mesmo critério, se anulou o gol do Egito.
2: Exato.
0: Foi uma falta bem boba, igual o pênalti lá. Então se deu um, tinha que dar o outro. Aí deu um e deu outro.
1: Eita, vai assinar a petição.
0: Isso, nada, eu vai dar só nada. Não assinei porque eu não vi. Me mande, Breno. Assinarei. Deixarei meu posicionamento.
1: Eu mandar aqui um abraço ao Cineto. Tá com a gente lá em Assaré, no Ceará. Um abraço pra você, Cineto. Um abraço, meu querido. Flaco Lopes continua na Copa. É o único, né? Dos times brasileiros que estão na Copa. É o único que continua lá, vivo, no banco de reserva. Entrou uma vez.
2: O Palmeiras agradece que
0: ele entrou uma vez e deu assistência, dinheiro, né? Em um momento importantíssimo.
1: Importantíssimo,
0: tá?
1: Aquela jogada que
0: foi
1: ele
0: a virada
1: fez,
0: contra a Suíça.
1: Pois é. Então, Flaco Lopes foi o único que sobrou e continua na final. Vai. Gente. Um abraço pra vocês dois.
2: Amanhã começa, viu?
1: Amanhã
2: eu tô de volta com agonia.
0: Bora pra nossa realidade. É o descanso, o acabou a calmaria.
1: Ar, tá aquela confusão toda.
2: Amanhã acabou. Tem agonia, sexta tem agonia. É coisa boa. Bate bola agora só a segunda, né?
0: Eita,
2: repercutindo tudo isso aí.
1: Tudo isso aí. Vamos lá. Então, amanhã nós estaremos no Esporte Mais no comando. Eu estarei comandando ao lado do Brenda, não é isso?
2: Yes, onde você vai, eu vou atrás.
1: Olha que conversa é essa.
2: Eu vou contigo, rapaz.
1: Vai, comece.
4: Amanhã esse baba vai estar filé mesmo. Eu tô também. Descendo cedo.
1: Vai descer cedo? Pois bem, amanhã vai estarei no Esporte Mais, porque o Fabrício estará comandando o bate-bola. A jornada esportiva. E na sexta-feira eu estarei na jornada esportiva. Nós teremos só o Esporte Mais. Um abraço também a Diego de Retirolândia, que já mandou a mensagem dizendo que o Vitória amanhã ganha por 2-0. Abraço, Melissa.
0: Abraço, estarei também nas duas jornadas esportivas fazendo plantão.
1: Ei,
0: ansiosa,
1: trabalha, viu,
0: ansiosa por esse brasileirão.
1: Eu
0: chega de Copa do Mundo, acabou.
1: Acabou.
0: Copa do Mundo, ninguém quer saber disso mais. É. O Mini tinha mais.
2: Eu quero ir amar os dois gols do Milo.
0: O Breno, tá.
1: Isso
0: é um bicho insistente.
2: Brasileiro, rapaz.
1: Eu vou dar o placar. 1-0 Argentina.
0: Você não disse que tá torcendo pra Espanha, Tony?
2: Contraditório, velho.
0: Tony não se decide. Você tá torcendo pra Espanha?
1: Não, você pela Argentina. Um abraço.
0: Na final você vai torcer pra gente.
1: Silas, vou.
0: Agora
2: rapaz,
1: aquele negócio da Espanha foi só pra tirar onda. Um abraço, Silas. Obrigado, Thiago. Valeu, Rebeca. Fiquem com Deus.
2: Você tá aqui, velho?
1: Até segunda no bate-bola.
0: O Paulo e o Thiago.

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0: Está no ar a Voz do Brasil. As notícias do governo federal que movimentaram o país no dia de hoje.
1: Olá, boa noite.
2: Boa noite para você que nos acompanha em todo o país.
1: Quarta-feira, 15 de julho de 2026.
2: Vamos ao destaque do dia na Voz do Brasil.
1: Vacinação em gestantes.
2: Imunização de grávidas pelo SUS reduziu casos graves de bronquiolite em bebês menores de 6 meses.
1: Os dados são do Ministério da Saúde. Natália Koslick.
3: Até agora, mais de 1.200.000 doses da vacina contra a bronquiolite foram aplicadas no país.
2: Você vai ouvir também prova de vida.
1: Quem precisa fazer comprovação no INSS está recebendo aviso do governo federal.
2: Fique atento, a mensagem não solicita dados do cidadão. Márcia Fernandes.
4: Não são enviados links, nem são solicitados dados como CPF ou endereço.
1: E ainda, novas regras de publicidade para bets começam a valer sexta-feira.
2: Está proibida a veiculação de análises sobre eventos esportivos que induza a realização de apostas.
1: Também está vedada a divulgação para crianças e adolescentes. Nazi Brum.
5: Entre as principais regras da portaria publicada no último dia 10 está a divulgação de advertências ao apostador sobre os riscos de apostas online.
2: Hoje, na apresentação da Voz do Brasil, Mariana Jungmann e Luciano Seixas.
1: E acompanha